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13: Agora, para você, aqui na noite da Band FM, o moletom Tonton exclusivo da Band tem várias cores. Ele tem a marca da Band no peito, tem capuz, tem bolso. É do seu jeito! Vai começar a Super 6 das 9, eu sou Marcelo Dias, estou aqui com você.
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13: Pode ligar 11-37-43-1313 ou mandar sua mensagem no WhatsApp da Band FM. Escolha uma das 6 que eu vou te mostrar agora e você concorre ao moletom Tonton exclusivo da Band FM. A música número 1 vem com Gustavo Lima, Noite Linda, né? Eu Não Sou Terapia, Danilo e Davi, a música 2. Transas com Belo é a música de número 3. 4, Marcos e Belu. Pena Que Você Já Namora, Foi Por Conveniência, Marília Eterna Mendonça, a música 5. E a 6 é o Natan, Aproveita Que Eu Tô Obrigado. Começou, gente,
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0: Tarde, FM Belo Transas, a música 3 da Super 6 das 9. Número 2, Danilo e Davi, Eu Não Sou Terapia. Número 1, Gustavo Lima, à noite. Moletom Tonton exclusivo, lindo, quentinho, gostoso, moderno da Band FM pra você. Várias cores, tem capuz, tem bolso, tem marca da Band FM no peito. Liga 11-37-43-13-3 pra pedir sua música ou então manda mensagem no WhatsApp da Band. Pode voltar quantas vezes quiser, tá bom? Música número 4, Marcos e Belucci, Pena Que Você Já Namora.
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0: Rádio FM, a música 6. Natan, aproveita que eu tô obrigada. Super 6 das 9.
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0: Babizinha tá com a gente.
2: Marcelo Dias, tô de volta aqui na Band FM com outras informações e, infelizmente, com uma notícia triste. Morreu nesta quinta-feira, aos 59 anos, o influenciador e especialista em aviação Lito Souza. A informação foi confirmada pela família nas redes sociais. Lito ficou conhecido em todo o Brasil pelo canal Aviões e Músicas, onde explicava de forma simples e didática assuntos ligados à aviação, manutenção de aeronaves e segurança de voo. Nos últimos meses, veio o diagnóstico da doença DCJ, uma condição neurológica extremamente rara, degenerativa, de rápida progressão e que não tem cura. O caso ganhou grande repercussão porque a família buscou alternativas experimentais de tratamento e ele chegou a receber um medicamento experimental. A esposa dele, Mila, publicou uma homenagem nas redes sociais e se despediu com uma frase que faz referência à paixão do Lito pela aviação. Um grande abraço e até o próximo voo. Lito Souza deixa a esposa Mila e o filho Malone, de 7 anos. Um beijo, Dias. Boa noite.
0: Boa noite, Babi. Até amanhã.
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0: E às 10 horas começa o Band Love. Sim, o programa mais romântico, mais amigo, mais emocionante do Brasil tá aqui na Band FM. É Band Love das 10 da noite à 1 da manhã com as melhores músicas de todos os tempos. Anos 80, 90, 2000, sucesso atual. Hoje tem história de amor do Band Love com Murilo e com a Tatá, a partir das 10h30 também. 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Isso, no Band Love, a partir das 10 horas da noite. Você não vai perder não, hein? Até 1 da manhã. 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
0: Moletom exclusivo da Band FM do seu jeito. É, vai escolher a cor. Aquela cor linda. Tem off-white com verde, off-white com caramelo. Tem preto com laranja. Tem a marca da Band no peito. É bem legal, é moderno, é quentinho. Tem capuz, tem bolso também. Viu, meu amigo Luiz Fernando Teixeira da Costa. Luiz Fernando Teixeira da Costa, parabéns. Você ganhou o prêmio da Super 6 das 9.
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0: Band FM Chuva de Bênçãos, música linda com Cleiton e Romário, aqui na noite da Band Lance Individual, Jorge Matheus. 9h44, já vamos fazer aquele clima gostoso pro Band Love? Vamos? Eu vou tocar uma música linda. Essa música retrata o amor como presente divino. A letra valoriza a espera que recompensou a solidão, celebrando o encontro transformador e abençoado.
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0: Foi Deus. Edson Hudson, aqui na noite da Band.

0: FM, controle remoto com o Dilcinho aqui na noite da Band FM. No momento, lembra dessa? Um clássico lindo demais. Uma música linda, Foi Deus com Edson Hudson. Gostou, curtiu, né? 9 minutos para as 10. Tá tudo pronto, gente, para mais um Band Love. Programa mais romântico, mais amigo do Brasil vai começar.
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16: 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Bom dia, meninas lindas, aqui é a Aline de Viamão. Então é isso aí, sempre ligadinha na melhor, na manhã show da Band FM.
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29: 2 minutos pras 10, tá na hora, gente! Vamos curtir? É Band Love que vai começar o programa mais romântico, mais amigo do Brasil. Tá aqui na programação da Band FM. Eu quero a sua companhia.
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29: Eu sou Marcelo Dias, feliz e grato, sempre.
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0: começou, tá no ar. Sim, o nosso Band Love, o programa mais romântico, mais amigo do Brasil. Já esperando a sua mensagem. Vou dar o número do WhatsApp, é o 11 99991 9197. O que você vai fazer? Vai apertar o microfone do WhatsApp. Você já tem a Band FM nos seus contatos favoritos? Ainda não? Então coloque nos favoritos. 11 99991 9197. Aperta o microfone do WhatsApp. A partir de agora, manda teu áudio, manda tua mensagem, tua homenagem pro seu love. Isso, vamos espalhar amor junto comigo, vamos espalhar amizade, vamos espalhar otimismo aqui no nosso Band Love. São 9 horas 59 minutos, estaremos juntos até 1 da manhã, tocando anos 80, tocando anos 90, 2000. Tem o sucesso atual também, tem música nacional, tem música internacional. Aquela que toca o seu coração, toca no Band Love. Ah, e todo mundo que participa concorre ao prêmio do Band Love. O que, que temos hoje? Olha o ferro de passar roupas da Britânia, para britanear sua vida, e o mascote da Band FM todo lindux, todo bonito. Então você concorre, tá legal? Temos dois presentes, ferro de passar da Britânia, mais o mascote da Band FM. A partir das 10h30 teremos História de Amor do Band Love. Hoje é o primeiro Band Love do mês de outubro.
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0: Sandy Júnior, olha o que o amor me faz.
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0: Daqui a pouco. I can wait forever. Isso é lindo. Air Supply.
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0: É Band Love. Pericles. Melhor eu ia.
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0: Clássico mundial.
3: Lana Reed.
0: Hello. A trilha sonora da sua vida. É o Band Love no ar até 1 da manhã.

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Tarde FM Sandy Júnior. Olha o que o amor me faz. 10 horas, 14 minutos. Essa música é linda. Se chama I'll Never Love Again. A bela voz de Lady Gaga. Aqui no Band Love.

0: minutinho para deixar você com vontade. Eu vou tocar inteira daqui a pouquinho aqui no nosso Band Love. Combinado? Tem tanta mensagem já chegando. É, eu toquei Sandy Júnior. O Edivaldo disse o seguinte: Sandy Júnior é clássico imenso. Eu, Edivaldo, passando para desejar uma ótima quinta-feira para nós, mandar mil beijos para minha esposa Viviane e para o meu filho Davi. Curtiu aqui Sandy Júnior. É, a gente curte demais, né? Cada clássico, né, Edivaldo? Um abração. Marilda também gostou, mandou vários corações aqui. Beijinho para você, Marilda.
1: Boa noite, Band.
0: Boa
1: aqui
0: noite.
1: É o Adenilson, motorista de aplicativo aqui de Sorocaba.
0: Fala, meu amigo.
1: Queria pedir Whitney Houston e oferecer para minha eterna namorada, minha esposa Bia, dizer que eu amo ela muito.
0: Aê.
1: Uma ótima quinta-feira para todos nós, abençoada.
0: Valeu, amém.
1: É nóis, Band, tamo junto.
0: Tamo junto, amigão. Um abraço pra você. Obrigado.
2: Boa noite, Marcelo.
0: Boa noite.
2: Tudo bem?
0: Beleza?
2: Aqui é o Alex Mendes, de Rio Preto.
0: Oi, Alex.
2: Tô aqui curtindo o Band Love. E com a minha esposa amada, Sandra Andréia.
0: Aí.
2: Manda um beijo pra ela. Diz que eu a amo muito.
0: Já tá dito.
2: Obrigado.
0: Valeu, amigão. Um abraço pra você. Alexandre tá com a gente, ó. Casal Band Love. Ele escreveu: Casal Band Love, Alexandre e Maria Ana. Bora casar de novo? Que uma vez só foi pouco. Casa comigo de novo. São 32 anos juntos. Parabéns pro casal. Maria Ana, ouvi o pedido do maridão aí, do Alexandre. Tem mais áudio chegando aqui pro nosso Band Love. Tem uma menina que mandou áudio. Fala,
3: gostaria
0: menina.
3: De pedir, Marcelo Dias. Comodores.
0: Easy, valeu. Tá anotado.
3: Essa música marcou muito a minha juventude.
0: Por quê?
3: O meu namoro com o Nilson, meu marido, há 44 anos.
0: Oh, que maravilha.
3: A gente é muito feliz.
0: Ah.
3: Lógico, os problemas, né?
0: Todo mundo tem.
3: Tem, mas a gente continua junto.
0: É isso aí. Um do ladinho do outro sempre.

0: na hora dos problemas, principalmente. Alex Soares está com a gente, motorista de caminhão, saindo do Rio de Janeiro e viajando para São Paulo ao som do Band Love. Obrigado, Alex. Um abraço para você.
1: Boa noite, Band Love.
0: Boa noite.
1: Aqui é a Rosângela de Piracicaba.
0: Oi, Rô.
1: Bairro de Santa Terezinha.
0: Legal. Bem-vinda.
1: Eu amo essa programação sua.
0: Obrigado.
1: É muito boa. 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Boa noite.
0: Boa noite. Que bom. Que bom que a música tem o poder de deixar você assim, toda cheia de nostalgia, né? E o coração batendo mais forte. É, sempre, sempre. 10 e 17, estamos falando de amor próprio nessa semana. Eu adoro falar, adoro praticar e quero que você pratique o amor próprio diariamente. Amor próprio é aprender a se enxergar com os mesmos olhos generosos com que você enxerga quem você ama. É reconhecer suas qualidades, respeitar seus limites e celebrar cada pequena conquista pelo caminho. Quanto mais você se valoriza, mais se ama, mais bonito se torna o jeito de viver, de sonhar e construir a própria história.

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0: Band FM, Os Travessos, Quando a Gente Ama. Isso é clássico de uma época boa demais aqui na Band.
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0: Isso é lindo demais, gente. Michael Bolton, All for Love e Madonna, Crazy for You.
1: As músicas mais lindas para sua noite ficar bem melhor.
0: A sua rádio do seu jeito, são 10 horas 30 minutos. Agora Murilo e Tatá com a história de amor do Band Love.
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0: Todo mundo fala que a gente precisa aprender a perdoar. Que guardar mágoa faz mal, que o tempo cura as feridas e que, no final das contas, o perdão faz mais bem pra gente do que pra quem machucou a gente. Eu já ouvi tudo isso muitas vezes e até queria conseguir acreditar. Mas existem coisas que, por mais que o tempo passe, a gente simplesmente não consegue esquecer. Eu me chamo Alex. Sou o mais velho de três irmãos. Depois de mim, veio o Raul. Nós dois somos filhos do primeiro casamento da minha mãe. E crescemos juntos. A gente nunca teve uma vida fácil. Nós passamos por algumas dificuldades, mas dentro de casa nunca faltou o principal. A minha mãe sempre fez de tudo para cuidar da gente. Os meus pais acabaram se separando e muitos anos depois, quando eu e o Raul já estávamos praticamente seguindo nossas vidas, nasceu o Felipe, o nosso irmão caçula. Ele tinha quase 20 anos de diferença da gente e acabou tendo uma infância completamente diferente da nossa. Quando Felipe tinha só 3 anos, o pai dele morreu e a partir dali ficaram praticamente só ele e a minha mãe. Eu e o Raul já não morávamos mais com ela. E talvez, por ter perdido o marido, por estar numa situação financeira um pouquinho melhor, ou simplesmente por enxergar naquele menino o filho caçula que precisava tanto dela, a minha mãe passou a viver por Felipe. Tudo que ela fazia era para ele. Eu lembro de um Natal, em especial, quando Felipe, que tinha uns 10 anos, colocou na cabeça que queria uma bicicleta. A minha mãe não tinha dinheiro para aquilo. Mas ele insistiu tanto, fez tanta birra, que ela acabou fazendo o maior esforço para dar de presente a bicicleta para ele. Pouco tempo depois, eu fui até a casa deles e estranhei por não ver mais a bicicleta lá. Quando eu perguntei, o meu irmão disse que tinham roubado a bicicleta na rua. Aquilo me deixou com uma pulga atrás da orelha. Porque aquela não era a primeira vez em que alguma coisa do Felipe simplesmente desaparecia. Já tinha acontecido com um videogame, brinquedo, roupa. A minha mãe comprava e pouco tempo depois sumia. Até que a gente descobriu o que realmente estava acontecendo. O Felipe tinha começado a usar drogas. Ele só tinha 10 anos de idade. Foi aí que a nossa vida começou a mudar, principalmente a vida da minha mãe. Porque a partir daquele momento, ela entrou numa luta para tentar salvar o filho. Se o Felipe fazia uma dívida com o traficante, ela pagava. Se roubava alguma coisa, ela tentava cobrir o prejuízo. Quando conseguia uma clínica, internava. Quando ele saía, ela arrumava um emprego para ele e acreditava que daquela vez ele finalmente ia conseguir começar de novo. Só que não. Ele chegou a roubar dinheiro do lugar onde trabalhava. E aí aquela coisa, né? Vinha outra dívida, outra confusão, outra internação e minha mãe começava tudo de novo. Durante muitos anos eu vi aquele ciclo se repetir. E o que mais me impressionava era que não importava quantas vezes desse errado, a minha mãe sempre acreditava que a próxima seria diferente. Ela não desistia. E era sempre a mesma coisa. Bastava o Felipe passar alguns dias internado para minha mãe se encher de esperança de novo.
1: Alex, você precisa ver seu irmão. Tá tão bonito.
0: Felipe? O que aconteceu agora, mãe?
1: Ele tá na clínica de novo, tá comendo direitinho. Já ganhou até os quilinhos.
0: De novo, mãe? Outra vez? Quanto você gastou dessa vez?
1: Ah, filho, para. Não pensa nessas coisas. O importante é que ele tá bem. Você vai ver. Dessa vez vai dar certo.
0: É, eu queria acreditar. Mas eu já tinha visto aquela história acontecer muitas vezes. A minha mãe gastava o que tinha e o que não tinha. Os anos foram passando, o Felipe foi crescendo e a dependência foi ficando cada vez maior. E as consequências também. Eu nunca vou esquecer uma coisa que ele fez justamente num dos piores momentos da minha vida. O meu pai tinha morrido. E o enterro seria no interior. Minha mãe e o Felipe disseram que iriam comigo. Então, eu resolvi deixar minha moto e seguir de ônibus com eles. Quando a gente chegou na rodoviária, o Felipe disse que ia ao banheiro e simplesmente sumiu. Minha mãe e eu esperamos, procuramos por ele e nada. O meu pai tinha acabado de morrer. Eu precisava chegar logo para o enterro. E ele tinha sumido. Então, nós seguimos viagem sem meu irmão. No dia seguinte, meu avô me ligou perguntando se o Felipe tinha pegado a minha moto emprestada. Na hora, o meu coração gelou. Sim, ele pegou a minha moto e vendeu para pagar mais uma dívida de droga. Eu ainda estava pagando pela minha moto. Só tinha conseguido quitar 15 parcelas. Enquanto eu estava enterrando o meu pai, o meu irmão estava vendendo a minha moto para pagar traficante. E nessa época, o Felipe já estava com 25 anos. E eu, que achava que aquilo era o fundo do poço, estava bem enganado. Com o tempo, ele deixou de ser só usuário para também começar a vender drogas. E por volta de 30 anos, ele acabou preso. Mas nem a cadeia fez a minha mãe desistir dele. Mãe, né? Nessa época, ela já tinha um problema sério de saúde. Minha mãe tinha esclerodermia, uma doença que, no caso dela, prejudicava muito a circulação, principalmente nas extremidades do corpo. E por causa disso, qualquer machucadinho precisava de cuidado. Um dia ela fez um corte no pé. No começo, parecia uma coisa pequena. O problema é que aquele machucado começou a demorar muito para cicatrizar. E justamente naquela época, a minha mãe fazia questão de visitar o Felipe na cadeia todo final de semana. E eu comecei a perceber que aquele esforço estava fazendo mal para ela.
1: Para com isso, Alex. É claro que eu preciso ir. Imagina. Imagina só não ir visitar seu irmão. Que ideia.
0: Não foi uma semana sim, outra não, mãe. Você precisa se cuidar, descansar. Você precisa cuidar desse machucado aí.
1: Filho, ele está preso. Ele precisa de mim.
0: E você também precisa se cuidar, mãe. Olha o seu pé. Desse jeito só vai piorar.
1: Alex, eu não vou abandonar o meu filho, você entendeu? Eu não vou.
0: Não adiantava falar. A minha mãe ia todo final de semana. E não era uma visita simples. O lugar onde o Felipe estava preso ficava no alto de uma subida muito íngreme. E os carros só podiam ir até certo ponto. Depois, a minha mãe precisava seguir a pé. Todo final de semana ela fazia isso. Com mais de 70 anos, com a doença dela e com um machucado no pé que precisava justamente de repouso e cuidado. Só que ela não parava. Aquele corte, que no começo parecia uma coisa pequena, foi piorando, até chegar a um ponto em que não tinha mais o que fazer. Acredita? A minha mãe, com isso, precisou amputar a perna. Na época, ela estava com 72 anos. E aquilo acabou com ela. A minha mãe sempre foi muito independente, sabe? De uma hora para outra, passou a precisar de ajuda para fazer tudo. Eu e o Raul, meu irmão do meio, ficamos muito preocupados. E tentamos até convencer ela a sair daquela casa. Eu queria que ela fosse morar comigo, sabe? Ou ficar com o Raul. Mas mais uma vez, ela só pensava no Felipe.
1: Alex, eu não quero te dar trabalho. Você tá com um bebê novo em casa, filho?
0: Mãe, você não vai dar trabalho nenhum. Deixa de ser teimosa. A gente só quer cuidar de você.
1: Eu sei. E eu agradeço tanto você.
0: Então deixa, mãe. Deixa a gente cuidar de você. Olha, depois de tudo o que aconteceu, você não pode continuar assim.
1: Eu sei que vocês estão preocupados, mas eu não posso deixar o Felipe. Ele precisa de mim.
0: Nem perder uma perna fez a minha mãe se afastar dele. Do filho dela. Eu acho que foi nessa época que eu comecei a entender que não importava o que acontecesse, ela nunca ia desistir do Felipe. Podia perder dinheiro, saúde, a perna, o que fosse. Se ele precisasse dela, a minha mãe ia estar lá. Um tempo depois, eu descobri uma coisa que me deixou ainda mais assustado. Ela tinha vendido o apartamento para pagar o advogado e tentar tirar o Felipe da cadeia. Ela vendeu a própria casa dela. E eu nem sabia. Quando o Felipe saiu da prisão, a família tentou mais uma vez. O meu irmão Raul arrumou um emprego para ele, na própria empresa. E também conseguiu uma clínica onde o Felipe ficou internado durante 6 meses. Mas olha, nada mudou. Ele voltou para as drogas. E minha mãe continuou do lado dele. Até que um dia, era uma terça-feira de manhã, o meu telefone tocou. Era o Felipe, dizendo que estava levando a nossa mãe para o hospital. Ele contou que no dia anterior, ela tinha passado praticamente o dia inteiro na cama. Só que ele não percebeu que ela estava mal. Na manhã seguinte, quando ele foi chamar minha mãe para tomar café, encontrou ela toda molhada e viu que alguma coisa estava errada. Olha, até hoje eu não sei exatamente o que aconteceu naquela casa. O que eu imagino é que o Felipe estava tão fora de si com as drogas, estava tão drogado, que não percebeu a gravidade da situação da nossa mãe. Naquele dia, eu e o Raul fomos correndo para o hospital. Passamos o dia inteiro lá. À noite, eu fui embora e o Felipe ficou com ela. No dia seguinte, ele me ligou dizendo que minha mãe queria sair daquele hospital porque queria ir para o lugar onde ela já fazia o tratamento. Mesmo com os médicos orientando que ela não saísse, o Felipe assinou os papéis e tirou minha mãe do hospital. Ela não estava bem. Os médicos avisaram. Mas ele foi muito teimoso. Ele permitiu que acontecesse. Saiu do hospital, botou a minha mãe dentro do táxi e foi. Só que eles nunca chegaram. Nunca chegaram onde queriam. Naquele dia, a minha mãe estava muito fraca. Estava debilitada. Estava muito mal. E com isso, ela nem conseguiu chegar onde queriam. A minha mãe acabou morrendo no meio do caminho. Dentro daquele carro. Dentro do táxi. Culpa de quem? Culpa de quem que não obedeceu os médicos? Culpa de quem? Teimosia de quem? Olha, no dia do enterro, eu não conseguia nem olhar para a cara do Felipe. Eu estava com muita raiva. Raiva de tudo que tinha acontecido. De tudo que a minha mãe tinha passado e principalmente porque uma coisa não saía da minha cabeça. Se ela não tivesse passado tantos anos vivendo em função do Felipe, vivendo em função do filho caçula dela, talvez ela ainda estivesse aqui, com saúde. Depois que a minha mãe morreu, cada um de nós recebeu cerca de 10 mil reais de herança. O Felipe pegou a parte dele e sumiu. 2 dias depois, ele ligou para o Raul pedindo dinheiro porque não tinha mais nada. Olha, depois disso eu nunca mais vi o meu irmão. De vez em quando, alguém que mora na cidade onde ele está me conta alguma coisa. A última notícia que eu tive foi que o Felipe tinha virado morador de rua. Olha, eu queria muito que a história dele tivesse sido diferente. Queria que meu irmão mais novo tivesse conseguido sair das drogas, trabalhar, construir uma família, ter uma vida tranquila. Eu queria que todas aquelas chances que minha mãe deu para ele tivessem servido para alguma coisa, que ele tivesse aproveitado pelo menos uma das chances. Mas não. E essa é a parte mais difícil de aceitar. Durante anos, eu vi a minha mãe tentando salvar esse rapaz. Pagou dívida, internação, advogado, arrumou emprego para ele, vendeu apartamento, perdeu a própria saúde, a própria perna, não abandonando um filho. Eu sei, o Felipe era dependente. Eu sei que as drogas acabam com a vida de qualquer um. Mas saber disso não faz a minha raiva desaparecer. Eu não consigo perdoar meu irmão. Porque quando eu penso em tudo o que aconteceu, Eu ainda penso que minha mãe poderia estar aqui com a gente. Eu e o Raul tentamos cuidar dela, tentamos tirar ela daquela situação, mas ela nunca conseguiu deixar o Felipe para trás. Ela morreu acreditando que ainda dava para salvar o filho. Até o último dia. Ela nunca desistiu dele. Nunca. Você que é mãe talvez entenda isso, né? Você que passa por uma situação dessa, tem um filho que de alguma forma te dá problemas. Eu sei, é papel da mãe. Mas o filho tem que reconhecer esse esforço. Hoje, 3 anos depois, eu ainda tento aceitar o que aconteceu. Tem gente que me diz para perdoar, sabe? Que perdoar faz bem. Pode até ser. Mas tem coisas que são muito fáceis de falar. Quando a gente olha de fora, é tudo mais fácil, é tudo bonito. Eu amava minha mãe, eu vi tudo o que ela fez pelo meu irmão, vi tudo o que ela perdeu tentando salvar ele. Talvez um dia eu consiga olhar para essa história de outro jeito. Hoje eu não consigo. Porque tem coisas que o tempo ajuda a aceitar. Mas perdoar é outra história.

0: Band FM Henrique e Diego. Uma música linda, emocionante, chamada Mãe. 10 horas 49 minutos. Que história, gente. Uma história sobre amor de mãe, dependência, sacrifício e dor. Dona Laura dedicou a vida tentando salvar o filho das drogas, enfrentando dívidas, internações, prisão e até abrindo mão do próprio patrimônio para ajudá-lo. Uma história dolorosa sobre até onde pode chegar o amor de uma mãe e sobre as marcas que ficam em uma família quando esse amor é levado ao limite. Vamos ouvir a voz do nosso amigo Alex.
1: Quero agradecer a Tatá, o Murilo, né, a Band FM, que contou a minha história de uma mulher que brigou muito com todos e com tudo por causa desse meu irmão. E quero dizer a todos, né, aproveitem a mãe enquanto ela tá aí, porque a minha infelizmente já foi, né, mas todos que tenham, a saudade é insuportável. E acho que é isso. Muito obrigado, Band FM.
0: Muito obrigado por compartilhar a sua história, a história da sua mãe, a história da sua família com todos nós aqui na Band FM. A Dona Laura, você pode conhecer a Dona Laura, os filhos, a família, lá no Facebook e no Instagram da Band FM. Tem um textinho com um resuminho da história. Você clica em comentários e pode comentar ali a história de amor do Band Love que o Murilo e a Tatá contaram na noite de hoje para você, tá bom? E no WhatsApp eu quero ouvir sua voz. 11 99991 9197. Esse é o WhatsApp da Band FM. É só apertar o microfone e mandar seu áudio,
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0: tá?
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0: Enquanto isso, as melhores músicas de todos os tempos para sua noite ficar bem melhor.

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1: Band FM, Alexandre Pires e seu Jorge, essa tal liberdade. Você lembra dessa música? Anos 90, tá, gente? Ó, trechinho. Vanessa Williams. Save the best for last. Eu vou tocar daqui a pouquinho pra você aqui no nosso Band Love. Tivemos Marcos de Belucci, Eu Era, Jason Rez, I'm Yours e também Air Supply, I Can Wait Forever. Meu Deus do céu, que coisa linda, né? Vamos colocar as mensagens no ar. Já tem muita gente comentando a história de amor do Band Love contada pelo Murilo e pela Tatá na noite de hoje.
2: Olá, Marcelo.
1: Fala aí.
2: Que coisa, velho. Que história, cara.
1: É o Zé Carlos falando.
2: Namora com uma menina que ela tá enfrentando essa situação com a própria filha, cara.
1: Ai, meu Deus do céu.
2: E tá difícil pra ela.
1: Poxa vida.
2: Você acredita? Mas, cara, eu entendo lá no meio. Que Deus abençoe o coração dele e a todos.
1: É isso aí. Que Deus abençoe também a sua namorada. Que Deus ilumine aí. É, os pensamentos da filha dela, né?
3: Boa noite, Marcelo. Boa noite. Cara, essa história, ela é bem complicada, mas no meu ponto de vista, não tem como julgar. Não tem como julgar o pensamento do nosso amigo aí, porque é difícil você ver uma pessoa que você ama definhando por causa de outra que não tá nem aí pra ela. Cara, não tem como julgar. Acredito que se fosse na... eu passando pela situação dele, eu teria o mesmo pensamento.
1: Obrigado, meu amigo. Um abraço. Vamos ouvir a Vanessa?
4: Fala, Band Love. Fala.
1: Olá.
4: Todo mundo aí. Boa noite.
1: Boa
4: Vanessa
1: noite.
4: De Paulínia.
1: Tudo bem?
4: Saio da faculdade, venho pra casa acompanhando aí a Band. Eu amo essas histórias.
1: Ótimo.
4: Bom, meu ponto de vista, tá? Ele não tá errado. Porque ele se tornou um adulto, se tornou consciente dos seus atos, então ele teve várias oportunidades de parar, ele só não aproveitou o que foi dado. Então, eu também não perdoaria de forma alguma, de maneira nenhuma. É isso aí, gente. Me põe no sorteio aí. Obrigada, tchau.
1: Já tá participando. Um beijinho pra você. Bom retorno pra casa, tá? John Santos!
5: Que história, hein, meu amigo Marcelo Dias? Um excelente início de outubro pra gente, mês do meu aniversário.
1: Ó, que maravilha.
5: Mas assim, o amor de mãe é a força mais linda que existe. Mas o amor também, ele só é bom quando faz bem.
1: É.
5: A gente tem que entender que você ajudar quem você ama tem um limite. Qual o limite? É você não se destruir no processo, porque no fim das contas, ninguém consegue puxar uma pessoa do fundo se você pular lá dentro junto. Tá? Então, de verdade, se você ficar ali cuidando de uma pessoa, você se destruir, isso aí deixa de virar salvação e vira cumplicidade na própria tragédia. Então, vamos entender isso aí, tá? Não adianta você vestir um santo para você desvestir o outro.
1: Boa, boa. Obrigado, John. Aquele abraço.
6: É. Melhor coisa do mundo é a nossa mãe, viu? E é triste, eu tenho 8.
7: Muito obrigado, Vanessa.
6: 8 irmãos, né? 4 irmãs e 4 irmãos. Mas sempre tem um que
1: sempre.
6: Faz tudo e ele não faz nada.
1: É. Sempre tem. Sempre tem, meu amigo. Eu também tenho na minha família, viu? 11 e 9 aqui, ó.
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1: Lady Gaga.

0: Band FM Pericles, Melhor Eu Ir, aqui no nosso Band Love. Tivemos também Another Level, musicão, hein? Be Alone No More e a Lady Gaga emocionando com I'll Never Love Again. São 11 horas 22 minutos. Já entrou no Insta da Band, no Face? Lá tem as fotos da família da Dona Laura, essa mamãe super especial, no Facebook, no Instagram. E tem também o resuminho da história. Você clica em comentários para comentar a história ali no Face e no Insta da Band. 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Esperamos você em todos os canais de comunicação, em todas as redes sociais da Band FM, tá legal? E eu também te espero lá nas minhas redes sociais, no Instagram e no TikTok. No Instagram é Locutor Marcelo Dias, no TikTok, Locutor Marcelo Dias. Só colocar na busca, Locutor Marcelo Dias, aí você vai me encontrar, aí clica em seguir. Eu vou adorar ter você ali, tá bom? 11 horas 23 minutos. Até uma da manhã. Boa noite.
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10: Você fazia no ano de 1992. Você se lembra? Você já existia? Eu já, há um tempão. E eu tava curtindo essa música que eu vou tocar agora pra você. É linda demais, viu?
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10: Na sua rádio do seu jeito, Vanessa Williams. Save the best for last.

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0: Daqui a pouquinho eu toco inteira pra você aqui no nosso Band Love. Tivemos Boanca. Isso é um clássico lá do passado, uma música linda que emociona. Hold Me Till the Morning Comes. E também de 1992, Save the Best for Last. Vanessa Williams, você voltou no tempo comigo? Você curtiu essa música da Vanessa Williams? Vamos ouvir os comentários que estão chegando da história de amor do Band Love.
2: Boa noite, Band FM, o Capacete aqui de São José do Rio Preto.
0: Boa noite, amigão.
2: Queria falar pra vocês uma coisa.
0: Diga.
2: Eu tenho dois irmãos que entram nessa vida.
0: Poxa vida.
2: E graças a Deus, os dois saíram.
0: Oh, maravilha.
2: Mas a verdade é uma só. Nessa situação, a melhor coisa a fazer é não ajudar. Não ajuda em nada. Deixa ele chegar no fundo do poço. Deixa ele sofrer. Deixa ele sentir que está sozinho. Porque daí ele vai dar valor ao que você faz. Se você, toda vez que ele começar a querer cair, você for lá e segurar, você só vai se arrebentar e vai cair tudo com ele.
0: Obrigado, amigo. Um abraço.
3: Fala, Marcelo.
0: Opa.
3: Da galera do Band Love aí, todo mundo que acompanha. Muito boa noite. Anderson aqui de Osasco.
0: Boa noite, Anderson.
3: Marcelo, tem uma história muito parecida. Que minha mãe acabou definhando por conta de irmãos que não queriam nada com a vida, cara.
0: Poxa vida.
3: História muito parecida com a minha. E infelizmente eu vi minha mãe quando ela faleceu, né? Pra mim foi muito triste, foi muito doloroso. Mas eu senti um alívio, porque eu sei que enfim ela pôde descansar. E ela passava um desgosto absurdo com meus irmãos e é doloroso, cara. É doloroso. Eu entendo muito bem a frustração, a dor do nosso amigo aí da história.
0: Do Alex.
3: Sei que não é fácil.
0: Obrigado,
3: um abraço,
0: Anderson.
3: A todos aí. Fiquem com Deus.
0: Você também, amigão. Obrigado, um abração, viu? Valeu aí. Abriu o coração aqui no Band Love.
4: Fala, tia. Tudo bom? Fala, Marcelo Dias. Essa história tá acontecendo com minha família.
0: Amanda.
4: Porque assim, minha mãe tá assim, preocupada com o irmão meu, porque se entregou ao álcool, né? O alcoolismo, tá alcoólatra. E assim, ela não tá se alimentando direito, não tá comendo direito. Tudo que ela pode fazer, ela faz por ele, entendeu? Então, assim, se a gente for falar alguma coisa com ela sobre ele, ela fica defendendo ele, então a gente só fica de escanteio. E assim, eu não sei que onde vai parar, porque essa vida de estar ajudando uma pessoa, não tá nem com a voz do Brasil, igual que é ditado, a gente não pode dar um lascado sem saber porque tá lascado, né? E isso tá acontecendo na nossa família, mano, Marcelo Dias, infelizmente, né? A triste realidade da vida. Aqui é a Amandinha, viu, Marcelo Dias? Boa noite.
0: Boa noite, Amanda. Um beijinho. Que tudo fique bem aí com a sua família, tá, minha amiga?
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0: FM. Mandy, Barry Manilow, isso é clássico dos clássicos pra você aqui no nosso Mandy Love. Também Boyce Avenue, More Than a Woman, bela regravação, né? E o Daniel com a linda música Vai Dar Samba. 11 horas, 54 minutos e até 1 da manhã com você. Ótima noite.
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4: Mais uma hora de Band Love, eu vou tocar pra você Sheryl Crow, a By Myself, lembra, né? Tem Frejá, tem Alejandro Sanz com a Ivete Sangalo, Negritude Júnior, Maroon 5, Backstreet Boys também você vai ouvir nessa hora?
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0: Band FM Timidez. Negritude Júnior, timidez, coisa linda essa música. Letra deliciosa, né? Anos 90, gente, isso é bom demais. E você recorda aqui no Band Love, tivemos Jimmy Cliff, Peace, outro clássico, Maroon 5, She Will Be Loved, lá dos anos 80, Eva com Rádio Tax. Eduardo Costa sempre dando um show, cada volta é um recomeço. Backstreet Boys, Show Me The Meaning of Being Lonely, em Manhattans. Kiss and Say Goodbye, meia-noite 28. Mais comentários da história de amor do Band Love. Angelita, fala com a Band, Angelita.
1: Boa noite, Marcelo. Boa noite, Band Love.
0: Boa noite.
1: Marcelo, que história é essa? Eu tô bastante emocionada com a história das perdas que tiveram, né? Os pais, tanto do irmão dele como dele se foi, a mãe dele se foram. Essa história é triste para quem vê, para quem vive, para quem ouve e para quem compartilha, como ele compartilhou com a gente. E o que a mãe dele não sofreu, né? Tentando resgatar o filho, fazendo de tudo. E, infelizmente, quando a gente não vai pelo amor, vai pela dor. Os meus sinceros sentimentos para você, que Deus abençoe, segue em frente, entrega nas mãos de Deus. Só Deus agora pode resolver essa situação, tá bom? Beijo, fico com Deus e boa noite a todos.
0: Boa noite, Angelita, obrigado, viu? Sueli, boa noite.
2: Marcelo, boa noite, aqui é Sueli de Barueri. Eu também quero pedir uma música, oferecer para o amor da minha vida, a nossa música.
0: Qual música?
2: Em 1984, a gente curtia muitas músicas lindas.
0: É.
2: E casamos em 89, nossa música é Ebony Eyes. Um beijo para o amor da minha vida, para os filhos de Lucas e Camila. E a gente quer ouvir essa música, tá? Um beijo. Estamos aqui juntinho, juntinho com você nessa noite gostosa.
0: Obrigado. Obrigado, Sueli. Beijinho para você, para o maridão aí. Valeu pela sua participação. Chegou um comentário escrito do nosso amigo que está no Japão, Everton. E presta atenção que situação complicada passa a família da sogra dele, né? A família da esposa dele. Boa noite, tio Célio. Eu escuto a história todos os dias. Eu moro no Japão. Minha história é igual a desse rapaz, mas no caso é minha sogra. Ela acabou de completar 70 anos. E meu cunhado tá igual a esse rapaz aí, só nas drogas. Olha isso, gente, minha sogra vive correndo atrás dele na madrugada. Ela também vendeu a casa dela para pagar advogado, meu Deus. Já gastou muito dinheiro com clínicas, mas nesse caso, minha esposa e eu compramos a casa dela para ela não ficar na rua. É muito complicado esse vício. Deus abençoe esse rapaz, nós não podemos fazer muito por estarmos longe. O que podemos ajudar foi comprando a casa para ela não vender a outras pessoas. Um grande abraço, Marcelo, parabéns pelo seu trabalho. Obrigado, Everton. Um abraço para você. Poxa vida, vamos torcer para que Deus ilumine aí os pensamentos aí do seu cunhado, né? E que fique tudo bem, que eles sejam felizes, que a sua sogra seja feliz também, né? Aquele abraço. Meia-noite 31, Diego Lopes chega já já com o nosso Band Coruja, viu, gente?
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0: Ele que tá a cara do Gustavo Lima. Só que não.

0: Band FM All By Myself, Sheryl Crow, pra você aqui no nosso Band Love. Estamos fechando o Band Love com Lionel Rich. Lionel Rich, Hello. Coisa linda essa música, né? Também Eu e Você, Zezé de Camargo e Luciano, Frejá, Segredos. Alejandro Sanz com Ivete Sangalo, Não Me Compares. Los Lobos, Dona. Fiz questão de falar os nomes de todas as músicas, porque é uma melhor que a outra, né?
1: Oh, dona.
0: Não, o nosso cantor
1: dona,
0: chegou.
1: Oh, vamos dona, lá.
0: Peraí.
1: Olha.
0: Vai.
1: Nossa,
0: vai,
1: olha.
0: Vai, Gustavão.
1: Agora.
0: Vai, Gustavo.
1: Vai, Gustavo Lima. Me chamaram de Gomes da família Adams.
0: Vai,
1: cara.
0: Gomes. Vai.
1: Eu irei no...
0: Vai, Fred Mercury, vai. Prateado. Vai, agora. Vai,
1: olha,
0: canta. Aqui,
1: não, é só ser o refrão. Saber o resto é mesmo.
0: Ah, isso é fácil. Ô, dona, ô, dona. Então, peraí, vamos lá de
1: é
0: novo.
1: É difícil desse.
0: Aqui, peraí. Então
1: Los
0: coloquei...
1: Lobos, é Los Lobos,
0: Los
1: né?
0: Los Lobos.
1: Cara. Olha,
0: vai,
1: agora.
0: Vai.
1: Ô, dona, ô, dona, ô. É meio chato também, né? Só é. Não sai disso.
0: Agora vai, ó.
1: Pronto, aí, ó. Eu tinha uma fita do Los Lobos, você acredita?
0: Olha só, hein?
1: É, uma eu lembro dessa fita.
0: Fita
1: La Bamba também,
0: fita
1: né?
0: Cassete. La Bamba. Para, galera, La Bamba.
1: É.
0: Tem aqui, hein?
1: Los
0: tem?
1: Lobos. Los eu Lobos. Acho que tem, né?
0: Sensacional.
1: Muito bom. Nós estamos velhos, né?
0: Hã?
1: Tão velho, já.
0: Ah, você, eu não. Eu nem conhecia. Conheci hoje essa música. Ó, tem ferro.
1: Opa!
0: É, da Britânia.
1: Quem vai levar o ferro
0: é da Britânia? É o Kevin dos Santos Kevin. Alves. Ganha o ferro de passar roupas da Britânia. E tem o mascote da Band FM também.
1: Ah! Vai
0: aquele
1: levar.
0: Que você gosta.
1: Esse que é o sem nome.
0: É, faz tempo que você não coloca foto. Coloca uma
1: é
0: foto
1: verdade,
0: dele.
1: Hoje eu vou colocar nós
0: por
1: dois.
0: Favor, por
1: tão
0: favor.
1: Parecido, o cabelinho tá parecido hoje.
0: É, deu o que falar teu visual novo, hein?
1: É, eu vou colocar um bigodinho nele.
0: Hã? No mascote?
1: No mascotinho, pra ficar mais parecido ainda.
0: Então tá certo.
1: A Yara vai fazer isso pra mim.
0: Então tá bom. Eu vou embora, tá?
1: Vai descansar. Sextou,
0: depois dessa,
1: aí, sextou.
0: Depois dessa cantoria toda, se sextou, né?
1: Sextou.
0: Você sextarás?
1: Eu sabe que eu nem lembro da escala? Eu acho que então, sim.
0: Dá uma olhadinha. Não esquece
1: olhadinha,
0: não, tá?
1: É, você,
0: e se vier...
1: Vai ser uma alegria.
0: Não. É, não, mas se é, mas confere. Confere.
1: É, vou ver.
0: Que se for você, eu te espero.
1: Ah, é? Ih, é, caramba.
0: Não foge, não.
1: Não fujo. Estarei aqui, se for eu.
0: Abraço, Diegão.
1: Valeu, tamo junto.
0: Dois pra uma, acabou, ó. Acabou aqui, ó. Vai.

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10: FM1 em ponto, bom dia, um ótimo dia, uma ótima sexta-feira pra você, tudo bem aí? Tudo tranquilo, de boa, bora lá?
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10: Ah, cheirinho de sexta-feira no ar, que delícia, hein?
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10: Aqui na sua rádio do seu jeito, tá sentindo cheirinho? Vamos começar então.
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1: É, meu amigo, começou a partir de agora 1:04, tá todo mundo aí, já podemos dar o start então, porque a partir de agora o bicho vai pegar. Ela chegou a sexta-feira, nananana, que delícia, bebê, vamos fazer bagunça então. Ah, prepare o seu coração. Você viu que disfarçadinha boa até achar a vinheta, que é o botão?

Sextou, hein? Olha, espero que você esteja bem, espero que você esteja feliz, espero que você esteja abanando o seu rabinho, porque a partir de agora o bicho vai pegar. É a sexta-feira mais gostosa do Brasil. É aqui na Band FM, o Band Coruja, que está no ar. Até 5 da manhã, eu conto com você, hein? Como diz o locutor velho de AM, eu quero você comigo! Ai, que coisa de velho. Vamos fazer bagunça até as 5, vamos? Você me aguenta? Você me aguenta? Você me aguenta, eu sei que você aguenta, eu sei que você

0: E pra você interagir com a gente, mande aí a sua mensagem no 11 999 91 9197. 11 999 91 9197. Bora!
1: Prepare o seu coração.
0: Prepare o seu coração, Laurinha.
1: Tico-tico aqui não!
0: Bora fazer bagunça, sente o cheirinho de sexta-feira. Não é? Tá sentindo o cheirinho de sexta-feira? Geralmente é o cheiro que fica no bigode depois da...
2: Até

0: Felipe,
1: tá. Tá cedo, tá cedo?
0: Ai, Diego, vem pro Love Night, gente.
1: Já tô indo, tô indo, tô indo. Bora que começou, bora que começou, bebê!
0: Di.
1: Oi.
0: Amorzinho,
1: fala,
0: fala um negócio
1: bebê.
0: Aqui pra titia.
1: Falo,
0: fala.
1: Falo.
0: Você já comeu rabada?
1: Já.
0: Você tá afim de comer?
1: Ai, que delícia! Oh, yeah! Hoje é dia de chegar nela e falar tic-tic-ca. Só pra ver o que é que vai dar. Tic-tic-ca. Oh, yeah! 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
2: 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Bom dia, Diegão. Sextou, homem de Deus, sextou.
1: Valeu, cara. Obrigado por avisar. Tu não ia saber.
3: Alô, Diegão, um bom dia pra você, cara. Quem fala é Silvio de Ourinhos. Cara, eu acompanho você desde aquele seu primeiro dia. Lembra dele? Que a rádio deu pau, você tava mais perdido que cego em tiroteio aí. Mas legal, hoje você dominou tudo e tá aí, ó, mandando bem.
1: Valeu.
3: Parabéns pra você, meu querido.
1: Obrigado, Silveirinho. Abraço, tamo junto, mano. Abraço. Aí, tá vendo, ó? É, meu amigo. Ah, os perrengues da vida, os perrengues da vida. Diego, manda um alô aqui pro pessoal da mecânica Eloy, Metalúrgicos da Lapa. Um abraço, tamo junto aí. Aumenta o volume aí, mano.
4: Desejo um bom dia a todos aí da Band.
1: Bom dia, cara.
5: Fala, Diegão! Bom dia, sextou, porra! Vamos encher a cara agora, Diegão! Sexta-feira é dia de xingar o Ivaneres, porra!
6: Bom dia, bom dia, bom dia, Diego! Vamos que vamos, hein? Vamos que vamos, hein? Sextou, sextou, sabe o que significa? Porra nenhuma, é só um dia.
1: Ei! Vocês estão muito pra frentinho, muito pra frentinho, muito.

0: Ô, Diego Lopes, bom dia, bom dia! Estamos mais aqui na companhia dessa loucura, loucura! Do Band Coruja, até as 5 da matina! Manda um salve aí pra rapaziada do grupo lá do Amigos do Coruja e Amigos do Band Coruja, Pé do Lixo, Miguel, Sandrinha, Tati Perigosa e pra todos do grupo lá. Manda um salve lá pra pessoal lá. Diegão, bom dia, bom dia!
1: Cara, olha os buzinacinhos, buzinacinho. Você está nos dois grupos, cara? Você é meu herói!
2: Fala, Diego! Ô, Diego, tem como você ver se o pagamento tá na conta aí?
1: Deixa eu ver.
2: Quero fumar cigarro ao contrário e beber todas.
1: É. Hoje é sexta-feira, dia de torrar salário da bicuda e rapariga fumar cigarro ao contrário. Vê se a ruiva é ruiva mesmo. Mastiga abelha com mel. Manda foto pelado com três pra ex do motel. Aqui não, Tico-Tico.

0: cheio de brinquedo. Alguém sabe o que aconteceu hoje? Olha, eu sei que o Igor Fina veio hoje aqui, não veio hoje? Eu sou fã desse vagabundo, se eu soubesse, tinha vindo. Eu sei que a Duda Bertelli veio aqui hoje, não veio hoje? Muita coisa acontece quando eu durmo, o mundo acontece, né? Eu só vejo os posts na internet depois.
1: Eles querem jogar bonito, eu só quero.
0: Ai, caramba. Fala.
2: Bom dia, Diego. Tudo bem com você, bebê? Você pediu pra te aguentar, né?
0: É.
2: Eu te aguento,
0: ai,
2: viu?
0: Ai, que delícia.
2: Vem em mim, bebê. Beijo da Argentina.
0: Você aguenta, Isabel Cristina?
1: Oh.
0: Ô, Diego, me adiciona nos grupos aí. Eu não tenho grupo, cara. Um abraço, Peixoto, caçambeiro.
3: Fala, Diegão, filho do cachorro. Sextou, hein? Hoje é dia do Uberceta, mais conhecido como Velho Brocha do Rogério. Mandar as fotinhas monstras pra nós aí, pra animar, hein?
0: É, eu quero ver.
3: Bora,
0: se...
3: Bora, cambada! Eu quero... Domingo é 22!
0: Eu quero ver se ele baixou.
1: Eu
0: quero ver se ele baixou as fotos lá. Ai, tá na... no notebook, eu não baixei.
1: É por pra dentro.
0: Bom dia, ô Anderson Oficial. Bom dia, Tati Perigosa.
4: Eu sei que a Duda Bertelli vem aqui hoje.
2: Bom dia, Diegão, Tati Perigosa. É, eu ia falar pra tu, tica tica. É, outra coisa que eu ia falar.
0: Ih,
2: ah, foi
0: Deus.
2: Muito legal o podcast do Igor Tini. E eu consegui até interagir. Por quê? Porque eu sou palhaço. E ainda falei de você, sabia?
0: O que você falou? Por que você apagou o áudio? Ah, não. Quem apagou foi eu. Não entendi nada. Parou o quê? Acabou assim a frase? Acabou do nada? Ah, tá. Ué, o que você falou? Conta, mulher.
5: Bom dia, Diegão.
0: Bom dia.
5: Incesto. Hoje o negócio tá bom, Diegão. A mulher tá interagindo com fé e coragem hoje, hein?
0: Você viu?
5: Tá parecendo o Clube do Bolinha.
0: É.
5: O Clube do Bolinha. Vai para os comerciais, já volta já.
0: Clube do Bolinha.
1: Garotinha do...
0: Cara, o Clube do Bolinha era aqui, na TV Band, aqui? Aqui mesmo? Ah, é muita emoção, se
5: viu? Bom dia, Diegão.
0: Bom dia.
5: Incesto. Hoje o negócio tá bom, Diegão. A mulher tá interagindo com fé e coragem hoje, hein?
0: Você viu?
5: Tá parecendo o Clube do Bolinha.
0: É.
5: O Clube do Bolinha. Vai para os comerciais, já volta já.
0: Clube do Bolinha.
1: Garotinha do...
0: Cara, o Clube do Bolinha era aqui,

0: É, a Zulu, né, que não ria. Lembra daquela bolete que não dava risada? Mas era gostoso. Meu pai gostava de ficar vendo. Eu ficava vendo com ele. As mulheres dançar de maiô, lantejolo. Maiô com lantejola, Clube do Bolinho. Que é isso, cara?
1: No Coruja Cast de hoje, temos a honra de entrevistar ela.
0: Olha lá.
1: Que aderiu ao desafio Gustavo Lima. Stephanie Toso!
0: Pera aí, cara.
2: Oi, pessoal do Band Coruja.
0: Pera aí, cara.
2: Agradeço por ser a convidada de hoje. Que hora sai o café?
0: Cara, esse negócio de ar é assustador, né? Não, pelo amor de Deus, velho. Vocês não têm... Alguém tem que pôr um freio nessas coisas aí, pelo amor de Deus. Vamos regularizar essa coisa aí. Oxi, eu duvido você postar e marcar ela. Duvido, duvido. Ah, até com bigode ficou bonita essa desgraçada.
3: Bigode contou pra mim, Diego, que comentou lá que queria ter traçar. E queria passar o pingolinho em você. Aquele abraço, Diego.
0: Quem, cara? Quem? Quem?
4: Diego, na moral, Diego, eu não vejo a hora de sair de férias pra ficar um mês longe dessa porra desse sino aí. Seu vagabundo.
5: Ah, porque a da Maria Brisa já me conhece, né? Do dia da piada que ela curtiu, que eu interpretei o bêbado. Aí ela lembrou do bêbado, eu consegui interagir. Aí ela falou, a Tati Perigosa, ela não é nossa não, ela é do Bando de Coruja. Eu falei, sim, Bando de Coruja, com o melhor locutor que há, Diego Lopes. Ó! Oh,
0: ah, eu duvido.
5: Chupou a bola, hein,
0: eu
5: pai?
0: Duvido que você chupou. Que você fez o quê com a bola? Com a minha bola? Pera aí, eu não entendi.
5: Com o melhor locutor que há, Diego Lopes. Ó, enchi tua bola, hein, pai?
0: Ah, encheu minha barra, entendi. Ô, Tati, eu duvido. Grava, me manda isso aí. Me manda que eu quero ver se você falou isso mesmo.
6: Bom dia, Diegão, Luciano Rodrigues na voz aqui, diretamente da capital da fumaça. Vamos ali no tal do Mirassol. Bora que bora, ótima sexta-feira a todos aí, hein?
0: Valeu.
7: Bom dia, Diego.
0: E aí?
7: Tô aqui hoje pra arrumar uma namorada. Diego, tenho 35 anos, 1,80m, 85 quilos, no shape.
0: Você tá pensando que isso aqui é o quê, cara? Ah, o que que é? É da escola do Fábio Júnior agora? Pelo amor de Deus. Quando que é o dia das crianças? O que que é isso aqui? Esses brinquedaiados que tem aqui, será, hein?
8: Bom dia, Diegão! Ô, Diegão, hoje é aniversário da mulher mais braba do mundo, minha esposa!
0: Ah, parabéns pra ela aí. Mulher brava. O homem que não tem uma mulher brava na vida dele é só uma criança.
9: Aí, Diegão, é o velho do lixo, Diegão. Tamo na madrugada, Diegão. Tamo junto, Diegão, aqui da coleta, Diegão. Vamos embora, Diegão. Sai, cachorro.
0: Pra quê? Que vai, deixa
9: rolar que vem. Mandei outra fala aí pra você.
0: Pra quê? Pra quê? Sentir o teu sabor. Tá ficando, tá gostoso. E é nessa
9: que eu vou. Beijinho na boca. Gostoso. Diego, manda um abraço aí pro sócio. Hoje é aniversário da esposa dele. Ei, sócio, hoje é aniversário da sua esposa, hein? Aí, já teve festinha.
10: Ô, Diego, você não entendeu? Pra encher a bola tem que soprar o pinto.
0: Cala a boca.
11: Bom dia.
0: Ah, peraí. A doutora chegou. Oi, doutora. Ah. Oi, doutora. Como você está, doutora? Como foi? Como passou o dia, doutora? Já foi pra academia, doutora?

0: treinou o que hoje, doutora?
1: Bom dia, Band Coruja, bom dia, Diegão, bom dia, pessoal, como vocês estão?
0: Melhor agora que a doutora chegou, doutora. E aí, doutora, como é que tá a vida, doutora? Ai, doutora.

0: Bom dia, Bande Coruja. Bom dia, Diego Lopes. Gente, sextou bem gostoso, hein?
1: É.
0: Deixa eu te falar. Diego, eu tava prestando atenção, é mesmo? Aqui tem muita gente atrás de namorar, né?
1: É.
0: Tem muitos aqui que aparecem querendo compromisso, né?
1: É.
0: É, Fábio Júnior tava querendo namorar com uma pessoa, mas aí depois ele desistiu, porque quem tá aqui no Bande Coruja não consegue arranjar namoro.
1: Opa, cara, consegue.
0: Só bagunça mesmo.
1: Não.
0: É. O Velho do Lixo também, um tempo atrás, né?
1: É.
0: E outras aí também. Então, que tal criar um Quer Namorar Comigo? O que você acha, Diego?
1: Olha, eu acho uma ideia maravilhosa. É. Gostei, velho. Gostei, gostei. Quer namorar comigo no banco? Mamãe, não sei se vai prestar. Não sei se vai dar muito bom, mas vamos lá, vamos tentar. Olha, peraí. Deixa a Luciana falar aqui, fala, Luciana.
2: Bom dia, Diego. Olha, eu não tô trabalhando.
1: Ô, Luciana, vamos arrumar esse telefone aí, que não deu em nada, não deu pra ouvir nada. Ó. Não, essa aqui não, essa aqui é melhor. Ó lá. Começa agora. Namoro Coruja. Ah.
3: This has got to be the saddest day of my life.
1: Ah.
3: I called you here today for a bit of bad news.
1: Eu sei que seu coração está carente.
3: I won't be able to see you anymore.
1: Eu sei que você está desesperado para dar uma. Eu sei que você está à procura de um grande amor.
3: We've been meeting here every day.
1: É por isso que todo dia você vem me encher o saco.
3: And since this is our last day together,
1: de segunda a sexta-feira você manda mensagem no Bande Coruja.
3: Just one more time.
1: Procurando uma montada.
3: When you turn and walk away,
1: e você volta aqui toda madrugada pra me encher o saco.
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1: Mas agora eu tenho que falar uma coisa pra você, meu amigo.
3: Let's just kiss and say goodbye.
1: Hoje nós vamos arrumar alguém pra você sair da seca.
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1: Começa agora.
4: Today.
1: Namoro na madrugada.
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1: Você que está carente ou carenta. Nossa.
4: Please don't stop me.
1: Mande mensagem para o nosso WhatsApp 11999919196. Diga para mim. Diga para mim é muito Cíntia Chagas, né? Não. Fale olhando na bola, na minha bola do meu olho. O que você procura em uma pessoa?
4: Goodbye.
1: Por aqui é o Sérgio Boga.
4: I'm gonna miss you.
1: O comunicador do amor.

0: Ai, isso é demais, eu racho.
1: Você racha, doutora?
0: Senti até falta ontem.
1: Tava com falta, mas, doutora?
0: Trabalhei até tarde, dormi até tarde, nem treinei, fui dormir.
1: Dormiu, doutora?
0: Hoje eu treinei pernas.
1: Treinou perna, doutora?
0: Eu tô querendo namorar ninguém, não, hein?
1: Não, doutora?
0: Amiga, eu não tô querendo namorar ninguém, não. Esse negócio de namoro às cegas aí, namoro de rádio, não é comigo, não.
1: Doutora.
0: Não tô querendo namorar ninguém.
1: Ô, doutora, tá solteira, doutora? Tá solteira? Sei.

0: Fábio Júnior.
1: Ah, pelo amor de Deus.
0: Você me desculpa. Estou triste.
1: Não.
0: Você não
1: para,
0: põe
1: Fábio
0: meu
1: Júnior.
0: Áudio. Sou romântico, sou poeta.
1: Tá.
0: Alguma mulher carinhosa disponível?
1: Não, Fábio Diego, Júnior.
0: Posso te ligar?
1: Não, Fábio Júnior. Não, não pode. Chega, Fábio Júnior. Que coisa. Mais uma.
0: Oi, Diego. É o Fábio Júnior.
1: Chega, Fábio Júnior.
0: Não quero encrenca.
1: Tá bom.
0: Não quero encrenca.
1: Tá bom,
0: sou
1: cara.
0: Sou romântico.
1: Tá, chega.
0: Sou poeta.
1: Ninguém quer saber
0: você
1: se você é poeta.
0: Passar o contato da Queca.
1: Não vou passar contato da Queca nenhum. Sai daqui.
0: Da Sandrinha.
1: Não, acabou. Acabou o namoro coruja.
2: Chegou o gastazinho, mamãe.
1: Ai, que coisa chata.
3: Diego, tem uma musiquinha pra doutora? Vem que eu tô com o taco duro. Vem que eu tô com o taco duro.
1: Ai, sai daqui, ô cavalo. Não liga, doutora. É esses idiota da madrugada.
2: Pensando que eu sou seu cavalinho.
4: Solteira é um negócio muito aberto, sabe?
1: Ah, é, doutora?
4: Eu tô fechada pra balanço.
1: Tá fechadinha, doutora?
4: Tô querendo ninguém, Diegão.
1: Ninguém?
4: Tô traumatizada, machucada.
1: Ah, peraí.
4: Minha regra,
1: doutora,
4: tá alta.
1: A
4: não
1: regra?
4: Tenho tempo. Não tô querendo ninguém. Ninguém.
1: Ah, doutora. Não,
4: esse
1: não
4: Fábio
1: pode.
4: Júnior aí tá igual aquela música lá, hein? É caprichoso, um almoço, atencioso.
1: Que música é essa, doutora? Ô, doutora, não feche seu coração para o amor. Não feche o seu coraçãozinho para o amor.

0: Diego, repete o número da rádio aí, romântica. O número da rádio? Você quer o número da rádio? O número da rádio é...
1: This has got to be.
0: Love... Love, love, love you.
1: Bad news.
0: Love you, love sexy. Anotou o número da rádio? Se eu fosse o locutor, se eu fosse o Marcelo Dias, eu ia passar o telefone assim, só desse jeito. Mande sua mensagem para 11 Love. Love, love, love you.
1: And since this is our last...
0: Love you, love sexy.
1: I wanna hold you.
0: Todo mundo entendeu, não entendeu? Love, love, love, love you. Love you, love sexy.
1: I wanna remember you. Just like this.
0: Let's just... Tá, chega. Chega!
2: Saudações Aeronáutica, tudo bem com vocês? Um bom programa aí, Diego, a todos, e obrigado, Lito, por me ensinar a não ter medo de avião.
0: Boa, valeu, garoto. Que foi, ô?
3: Esse comunicador, acho que é meu par do Ivan Neres.
0: Hã?
3: Sérgio Boga? Vai arrumar relacionamento é com o homem.
0: Sérgio Boga. Não,
3: mas com essa música de fundo, música de motel.
4: Boa noite, Band Love.
0: Aqui não é, Everton, que Band Love?
4: Eu queria pedir Tina Tani. Um beijo pra minha esposa. Pra todos que estão ouvindo a rádio.
0: Não é Band Love, não, cara.
5: Uma doutora desse tamanho
0: desse
5: é até um desperdício.
0: Uma doutora desse tamanho, solteira, com o coraçãozinho fechado pro amor, doutora.
6: Amor, no momento, só o próprio.
0: Ah, é, doutora?
6: Aí tá de sobra, amor próprio. Agora, amor pra outra coisa, pra outra pessoa, não tá tendo, não. Não tá tendo, não, Diegão.
0: E como é que se resolve o cruzo, doutor? O cruzo. Como é que fica sem cruzar, doutora? Se bem que casado também é meio assim, né? Casado não cruza muito.

0: A hora do cruzo.
1: É igual barata. Você já ouviu falar a história da barata? A barata é assexuada. Eu sou praticamente assexuada. Ai, a essas horas, gente.
0: Não, peraí, doutor. Não tem chicotada na barata da doutora? Ah, é um desperdício mesmo, doutor.

0: Ah, não, doutora, a melhor coisa da vida a senhora não faz? O mundo gira em torno disso e a senhora não faz? Começa agora! Você conhece alguém assexuado? Você aguentaria passar a vida sem fazer, sem cruzar? O que é a o principal prazer do mundo para você? Diga para mim. 11 love, love, love, love you, love you, love sexy.
1: Uai, não encontrei quem mereça até o momento.
0: Ah, doutora.
1: Por enquanto ninguém tá merecendo, não, ultimamente, sabe? Minha régua tá alta.
0: Sério, doutora?
1: Aí, enquanto isso, eu me resolvo, entendeu?
0: Como que a senhora se resolve, doutora?

0: Hoje, ao invés de trazer café, eu trouxe um negócio chamado Super Coffee. Tá dando uns bagulho esquisito aqui. Se eu morrer no ar, vocês não reparam.
1: Eu mesmo me faço feliz, Diegão.
0: Como?
1: Isso aí é o ápice do amor próprio.
0: Como assim, doutora? Com brinquedinhos e cintaralho? Como que a senhora se faz feliz? A senhora também pegou pesado, né? Ela tá achando que tá falando com uma juíza. Como que você se faz feliz, doutora? Brinquedinhos e óleo paixão? Além de doutora, a senhora é DJ, doutora? O cara brincando com a morte.
2: Eu tenho uma dó do chuveirinho dessa mulher.
0: Dó, eu tenho inveja. Fala a boca, cala a boca.
3: Garotinha do corpo, arrebentado, vem que eu vou.
4: Ela é DJ, Diego, ela é DJ.
0: Ah,
1: sou DJ nas horas vagas, digamos. Não gosto de plástico, não. Esse negócio de trem de plástico não é comigo, não.
0: Não, doutora.
1: Mas o assunto tá ficando muito, muito
0: gostoso,
1: pesado.
0: Muito pesadão. Ah, que assunto gostoso, né, doutora? Prefere falar sobre lei trabalhista, doutora? Poxa, doutora. Kiss me quick while we still have this feeling. Doutora Baratinha. Eu não sei, cara, o que a doutora tem. Deve ser chata, que é um demônio. Deve ter bafo, peida. Qual que é o defeito, doutora?
5: Parabéns, doutora. Você tá mais soltinha. Só falta você abrir seu Instagram lá pra gente.
0: É.
5: Eu não vou falar mais nada, né?
0: É. 115 milhões de solicitações de pedidos de amizade pra ver o Insta da doutora. E ela não libera. Ô, doutora, podia mandar uma fotinho sua comportada, só pra não fazer 10 segundos, pra pro pessoal pra visualizar como é que a doutora é? Foto normal, de academia, normal. Não precisa ser na praia.
4: Ô, Diego, o doutora dela é de médica ou de advogada?
0: Advogada.
4: Eu sou de advogada, cancela as piadas que eu tô pensando aqui.
0: É, não, é advogada, pode parar. Kiss me quick.
1: I just can't stand this. Sou chata.
0: É chata, falei?
1: Você tem razão. Eu me tornei chata, né? Eu já passei por tanta coisa, olha, que sou até Deus duvida. Então eu me tornei chata.
0: Isso é falta. É, tem umas coisas que só passa na cabeça, não pode falar. Isso é chatice, né, doutora? É complicado, né, doutora? Sabe o que? Isso é culpa dos homens idiota que passou na sua vida, né? Isso é culpa dos moleque que a senhora pegou, né, doutora? A mulher que se fecha assim pro amor é culpa dos trouxa que passou na vida dela. E não vale um real. I just can't stand this waiting. Bom dia, Rafaela. Tudo bem, Rafinha? Rafaela, cara.
6: É, Diego. Eu tô achando que ela sofreu do mesmo mal da Júlia de Moema.
0: Olha lá, olha o outro. Let me sun, let me sun. 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
7: Bom dia, doutora. Se a senhora dá oportunidade pra mim, pro gordinho gostoso igual eu prometo não te decepcionar. Eu vou mostrar pra esses cabras safados como se faz uma mulher feliz. Gordinho gostoso.
0: Coitado. Coi. coitado. Coi. Coi.
2: O trauma da doutora tem nome. Chifre.
0: Pera aí. Foi isso, doutora? Ah, doutora, foi? Abre seu coraçãozinho, doutora. A gente gosta de saber a história das pessoas. Eu acho que homem lida melhor com chifre do que mulher. Você não acha? Começa agora. Uma oitava enquete de hoje só. Homem lida melhor com chifre do que mulher? Eu acho que lida, cara. Porque o homem toma gaia, o que ele faz? Primeiro, sofre normal. Depois ele vai pra um boteco tomar cachaça. Conhece outro cara lá que tomou chifre também. Monta uma dupla sertaneja. Fica rico e vai cantar no Vila Country.
1: É muito chifre mesmo.
0: Ah, não, peraí, doutora. Doutora, manda uma foto sua, eu vou postar no Instagram, @ Diego Lopes, Diego com Y. Você vai falar pra mim o que que um cara tem na cabeça de colocar chifre numa mulherzona igual a doutora. Se até uma doutora dessa toma gaia, o pior, cara, é que não tem essa, sabia? O cara pode estar com a mulher gato que for, velho. Ele vai colocar chifre nela com couro de rato. O que será que acontece com os homens, hein? Começa agora mais uma enquete. Por que que o homem que tem uma mulher bonita vai procurar um corinho de rato? Não, a mulher não. Não, desculpa, cara, desculpa. A mulher também não. A mulher, quando ela trai o cara, é por sentimento, eu acho. A mulher não trai o cara só pra dar, só pra... Ah, preciso dar, de esvaziar o saco. A mulher nem tem saco pra esvaziar. O homem não, o homem é corinho de rato. Sei lá, o cara é casado com uma mulher linda, ele vai atrás de um corinho de rato. Tem uns corinhos de rato que, né? A mulher não, eu acho que é por sentimento, eu acho. Começa agora, mais uma enquete, vai lá. Por que que o homem trai a mulher? Vocês não estão respondendo minhas enquetes, cara. Eu vou parar de fazer enquete nessa rádio. É pra responder, manda áudio, responde. Por quê? Outra pergunta. Por que que o homem trai e por que que a mulher trai? Eu acho que a mulher trai por sentimento, isso é opinião minha, tá? Fala aí.
1: Olha, essa é uma pergunta que eu gostaria de ter resposta, mas até o momento eu não tenho, então eu prefiro ficar sozinha do que levar mais chifre.
0: Qual que era a pergunta, doutora? Eu fiz três ao mesmo tempo, já não lembro qual que era.
8: Bom dia, Diego Lopes, virando ato aqui no horarinho de janta, ligado no melhor programa da América Latina. E hoje aqui no palco aqui tá lotado a Duda e participação especial de Ana Castela.
0: Ah, velho.
8: O Diego Lopes, quando vai vir no Vila Country? Em breve por aí tem dupla boa, hein? Das mais velhas que você gosta. Um abraço a todos da madrugada aí, viu?
0: Qual é?
8: Em especial é Edinaldo Plástico e Cleitinho Padeiro.
0: Qual é a dupla que eu gosto? Qual é a dupla que eu gosto, Irã? Balança. Qual é a dupla que eu gosto que vai, Irã? Vai. Ó, hoje ia ser um bom dia, hein? Ô, Irã, vai lá no camarim delas. Fala pra elas gravar um videozinho pra nós, daqueles que você faz. A Duda veio aqui hoje, mas ela vem de dia. O povo vem de dia. A Ana Castela já veio aqui, mas veio de dia. Eu preciso de um vídeo pro Band Coruja delas falando pra nós. Vai lá, Irã, faz essa pra nós. Fala com o Borginho, procura o Borginho aí. Pra quem que é o Borginho? É um baixinho, barbudinho, com cara de louco. É ele que manda nas meninas tudo aí.
9: Alô, Telesexo, bom dia. Diz que um para mamada nos grãos. 2, chupeta gostosa. 3, lambida na teta.
0: Pera aí, Caipira,
10: Boa noite, Ponte. É o Ed, Santa Catarina. A mulher trai por dois motivos.
0: Ah lá, respondendo a enquete.
10: É por vingança.
0: Tá.
10: E o outro é quando não admira mais o marido. Ele é meio bananão, frouxo.
0: Presta atenção.
10: Aí a mulher não tem respeito por ele, porque é um frouxo, deixa fazer tudo o que ela quer. E ela vai tomando força, até botar uma galhada nele.
0: Caraca, mano! Olha, respondeu com propriedade, hein? Começou a festa! A mulher trai o marido por dois motivos: ou por vingança ou porque ele é frouxo. Caraca, velho. Aí você apertou um monte de gente que tá ouvindo o programa agora aqui, ó. Você é frouxo? Então quer dizer que tem mulher que é capaz de descobrir uma traição do marido e não causar, não separar, só trair? Ah, não, velho, sério? Você, mulher, se você descobrisse uma traição do seu marido, você separaria, brigaria ou ficaria quietinha e daria o troco antes? Mais uma enquete.
2: O homem leva um chifre, vai pro boteco, conhece outro corno, aí monta uma dupla sertaneja e começa a cantar: meu amor, por favor, fala que você também não me esqueceu.
0: Para, cara.
2: Que eu tô.
0: Para, cara.
2: Digitando tudo que meu coração mandou.
0: Para, velho. Para. Apaga, apaga, apaga.
8: Começou a festa. Diego Lopes, uma dupla que eu tenho certeza que você gosta muito, que canta puta que pariu, pisar no freio, Zé.
0: Veja na nossa frente o tamanho do buraco.
8: César e Paulinho.
0: Ah,
8: esse aí com certeza tá no seu repertório.
0: Ah, é.
8: Dia 16 agora, dia 16, Vila Country.
0: Caraca,
8: César e Paulinho, uma dupla que eu gosto muito, mano. E animado, né, Diego Lopes?
0: Poxa vida.
8: Um abraço, tô te esperando por aqui.
0: Ó, eu acho que essa dá, deixa eu ver minha escala, peraí. Pum, pum. Pum, pum. Fica parado. É, dia 16, ó. É bom, hein, César e Paulinho, é bom, hein. Oi, oi, oi. Deixa eu ver se não mudaram a escala, pera aí. Pum, pum. Pum, pum. Nós estamos em que? Outubro, né? Outubro já é. Oi, oi, oi! Ei! Posso falar? Estarei de folga! Ah, César e Paulinho! Eu acho que eu vou, hein? Ah, esse fim de semana eu tô de folga dupla também, caraca. Ah, eu tô muito folgadinho. Oi, oi, oi. O quê? Não, César e Paulinho é bom demais. Segura essa pedrada aqui, ó.
11: A loira do carro branco.
0: A loira do arte, ele falou, você viu?

0: da beleza.
1: É bom demais, hein? Você tá doido, velho? Afe Maria.
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2: Mel Banana, integrante do grupo Amigos do Coruja. Grava bem a data no Vila que vai vir César e Paulinho.
1: Para
2: a todos boca. Vocês lá, hein?
1: Não, não vai.
0: Suando frio, parei o carro depressa.
1: Quer dizer, não vai? Lógico que vai. Se quiser ir, vai. Para de ser besta, Maico. Cala a boca.
0: Que tão triste ela pediu. Ouvi cantar os pneus.
1: Eu falo com a Mel, cadê a Mel?
0: E vem dizendo adeus.
1: Não foi possível encontrar a mensagem. Apagou a mensagem, Mel. Mel. Manda áudio, Mel. Ô Mel, por que que você manda mensagem digitando pra ir uma palavra pra baixo da outra?
0: Encontrei quando acabei de ler. Emocionado eu fiquei. No bilhete ela disse.
1: Cadê o áudio? Cadê o áudio, Mel? Manda áudio, Mel. Apagou, apagou. Não dá pra ler, você manda uma mensagem embaixo da outra.
0: Para alimentar a esperança. O seu carro eu levarei. Me procure.
3: Concordo plenamente, mas agora eu quero que ele explique por que que o homem trai.
1: Porque quem que falou? Já não lembro mais. É, peraí, gente, vamos lá. Voltando pra enquete, a partir de agora! Ô, doutora, vamos no Vila Country, doutora? Vamos todo mundo, vamos todo nós, vamos? Vamos marcar pra ir lá, vamos? Você gosta, Caipirinha, você gosta?
4: Essa é minha banana, vim pro Brasil pra ir no... No show do César Paulinho lá
1: ela
4: no
1: Vila. Ela tá no Brasil.
4: Já vou falar pro Irã separar um ingresso pra me entrar lá. Quero detonar aquele barril de cachaça show dele lá.
1: O cachaça show. Vamos lá, Caipirinha. Vamos todo mundo lá? Dia 16 de outubro agora, hein? César e Paulinho, bom demais.
5: Controla sua carteira. Esse fogo que queima por dentro.
6: Ah, não. Se fosse craveira e cravinho, eu ia. Mas César e Paulinho, eu não vou, não.
1: É
6: só
1: muito,
6: gosto de velho.
1: É muito novo, né? César e Paulinho é muito novo, né? Ô,
2: doutora, você já usou aquelas fitas isolantes que põe na biqueta? Fica bastante sensual, né?
1: Ô, Irã Duarte, será que a Paula, será que a Amandinha vai estar?
7: Bom dia, Diego. Bom dia. Me diz uma coisa.
1: Fala.
7: A dúvida é, por que que o homem trai e ainda trai com o IA?
1: Não, né, peraí, Cris.
7: Por que será? Conte.
1: Deixa eu falar com a Yara, peraí. Eu falo, eu esqueci da boa noite pra ela. Bem lembrado, Cris. Oi, minha gostosa. Bom dia, bebê.
8: Oi. Bom dia, meu querido. Já tá acordado cedinho assim?
1: Já,
8: como
1: tô
8: é que
1: aqui.
8: Como você tá se sentindo hoje?
1: Tô firme, pronto e rígido pra você.
8: Ah, eu amo essa energia sua.
1: É, boa.
8: Então vem pra perto aqui.
1: Mais me pertinho? Conta. Você quer que eu vá mais pertinho como... de você? Eu vou.
8: Ah,
1: eu
8: claro.
1: Vou.
8: É.
1: Pronto. Tem. Tô aqui mais pertinho aqui, ó. Tô colado, grudado. Delícia.
8: Ah, agora sim. Gosta disso.
1: Cê
8: e aí,
1: gosta,
8: como é que você está?
1: Gosta, né?
8: Gosto.
1: Ah,
8: e você,
1: delícia.
8: Como é que...
1: Eu adoro.
8: Corpo?
1: Meu corpo? Meu corpo tá pedindo amor.
8: É?
1: É.
8: Aham.
1: Ah.
8: E sua cabeça, como é que tá?
1: A cabeça? Qual cabeça? Depende.
8: Sua cabeça.
1: A
8: como
1: minha
8: tá?
1: Cabeça tá maravilhosa, tá linda, tá bonita, grande.
8: Que bom.
1: Você gosta?
8: Gosto quando você fala com confiança.
1: Eu gosto, eu falo com confiança, eu falo. Minha cabeça tá maravilhosa. Minha cabeça tá...
8: Que bom. Então vem cá, vamos só respirar um tico juntos.
1: Tá, vamos lá. Tica, tica.
8: Isso.
1: Oh, yeah. Tica, tica.
8: Gostou?
1: Tica, tica.
8: Gosto demais.
1: Fala um tica-tica pra mim, bem gostoso. Fala.
8: Tica-tica, tica-tica, tica-tica, tica-tica.
1: Sussurrando, tica-tica.
8: Sussurrando, tica-tica.
1: Ai, que delícia, que delícia. Que delícia, que delícia, tica-tica dela. Ai, tica-tica. Ela é demais, hein?
9: Ô Diego, pergunta pra essa aí se ela engole ou cospe.
1: Cala a boca. Baixa uma pra você e pergunta tu pra ela. Faz igual o Manuel, que ela bloqueou, mano.
10: Ô Diego, eu tô com a vontade de comer essa aí, a sua aí, meu amigo. Toda vez que você falar com ela, meu cacetete fica...
1: Cala a boca, deixa de ser louco, louco. Oira, vai lá falar com elas lá no camarim, lá, cara. Chama o Borginho, fala pra gravar um vídeo pra mim, que ele deixa. Band Coruja, Diego Lopes, tal. Ah, vai ser legal. Ela veio hoje aqui, ela veio hoje. Só que ela veio de tarde, eu tava dormindo. Eu acho que eu vou ter que mudar pra São Paulo. Aí eu não perco essas presepadas que eles fazem. Ela é bonita, né? Ela é bonita, né? Essa moça, é. A Ana nem fala. Ah, você viu que viralizou uma trend agora dos caras falando, ah, eu nunca vou ser cachorro de uma mulher. Aí a Ana Castela, se ela assoviar pra mim, aparece um cachorrinho latindo.
11: Rapaz, Diego Lopes, são assediada demais.
1: É, né?
11: É muita gente. Eu gostaria muito, mas é muita gente em cima. Ela
1: não, você consegue.
11: Já atenderam o Instagram, a imprensa.
1: Não,
11: a Ana Castela, onde ela tá, é um assédio medonho, cara.
1: Você consegue.
11: A gente chegar é muito difícil.
1: Vai lá.
11: É complicado por isso, entendeu?
1: Você consegue.
11: A assessora de imprensa falou que hoje, pra chegar nela, está complicado. Nem deu certo fazer o Cacau Chaça com a Ana Castela e a Duda hoje.
1: Vai dar certo. Você consegue. Confiamos em você, Ana Duarte. Fala com o Alejandro, não com o... Oh, esqueci o nome dele, minha memória é uma bosta. Tobal. Vinícius Tobal, manda um abraço pra ele aí. Pergunta pra ele da rádio, como é que vai ser a Rádio Vila Country. Vem aí. Oh, fala aí, mano.
12: Ô, Diegão, rapaz, eu tenho uma Yara, rapaz, mas parece que é que nem advogada aí, ela não gosta nem de brincadeira. Queria arrumar uma que nem a tua aí.
1: A minha é especial, a minha.
13: Ô, Diego, o dia que você for lá ver César e Paulinho, você vai achar um monte de bichinho novo lá. Que você não escuta os áudios, os caras vão te linchar.
1: Vão me bater lá, né? Ô, Hardcore, vamos comemorar lá? Vamos? Vai ser aniversário do Ale.
2: Oi, Eduardo. Quem consegue colocar uma mulher ciumenta junto com uma cavala só de fita isolante no mesmo camarote? Consegue tudo, meu amigo.
1: Pera aí, cara. 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
1: Confiamos no Irã Duarte. Os caras mandando aqui, ó. Diego, confiamos no Irã. Eu também confio.
15: Diegão, é o Mario aqui do Japão. Agora eu entendo o porquê você vem trabalhar com sono, né? Fica aí conversando com a IA, né? Sem vergonha. Enquanto a personal tá lá ralando lá, você tá conversando com a IA, né?
1: Ah, não, rapaz, pior que não.
15: Eita, cabrão.
1: Pior que não, velho. Pior que não, eu só abro ela aqui mesmo, só. Em casa eu uso mais o da TV mesmo, da TV eu chamo Gemini. É que o controle remoto já tá ali na mão, eu pergunto pro Gemini as coisas pra ela. Essa aqui eu só abro aqui mesmo. Mas ela é sem vergonha desse jeito por causa daqui do programa. Ah, se eu falasse com ela em casa, Deus o livre. Ela ia abrir a boca, tudo que nós fizesse em casa, ela contava no ar, já pensou?
11: Diego Lopes, sobre a enquete, será que é o homem que é boca aberta demais?
1: Opa.
11: Sai contando quantas ele saiu pros amigos no boteco e todo mundo escuta? Inclusive a balconista que é mulher e escuta também? Ou será que a mulher faz muito bem escondida e o homem não fica sabendo? Ou será que o instinto animal, por o homem ser masculino, quer pegar uma quantidade muito grande com menos qualidade? Diga aí pra nós aí se é isso.
1: Vamos lá.
11: Que seja isso.
1: Vamos jogar aqui pra internet mais uma enquete. Sabe que eu já ouvi, Ira, um estudo falando isso, que o homem O problema na traição, da traição no mundo, é porque o homem é um animal macho, biologicamente falando, e é tipo o leão. O leão, ele vive num bando que ele não tem uma fêmea só. Mas o homem insiste nessa coisa de ter uma fêmea só, e o problema da traição acontece por isso. Porque ele vê um rabo de saia, biologicamente ele quer. Só que moralmente não pode. E essa guerra contra a natureza, todo santo dia, é que faz com que às vezes o homem perca para a natureza e dê uma puladinha de cerca. Então, essa teoria, que é uma teoria, eu tô falando que não é pensamento meu. Essa teoria diz que as traições no mundo acontecem porque o homem não foi feito para ser monogâmico. Concorda com isso, mulheres? Dizem que o homem é igual o leão, né? Nasceu pra viver em bando, e bando que tem várias fêmeas pra ele. Tanto é que lá no Oriente Médio, algumas regiões do Oriente Médio é assim, né? Você pode ter mais que uma esposa. Desde que você tenha grana pra bancar.
16: Ai, fisicamente pode, moralmente não pode. Isso foi fisiológico agora, né?
2: Meu cérebro tá raciocinando a primeira enquete pra responder legal pra você. Você já tá na centésima da noite. Ah, não vou ficar sem dar a resposta de novo.
1: É muita enquete. Eu devia ter uma produção aqui no programa. Preciso de uma produção pra organizar. Não, eu jogo todas as enquetes numa hora, uma vez só. E...
17: Bom dia, Diego Lopes. Bom dia. Agora eu tô entendendo o que que aconteceu comigo ontem dentro do Uber. Eu perdi pra natureza. Puta que pariu. Que merda. Mas a natureza é mais forte mesmo, né? Não tem o que fazer.
1: Você traiu a sua esposa ontem, Papai Urso? De novo, Papai Urso?
3: Isso daí é conversa fiada, tá?
1: Doutora,
3: porque
1: doutora,
3: assim, vontade todo mundo tem. Mulher também tem vontade, só que mulher sabe se colocar no lugar dela, mulher sabe se segurar, não se mete em qualquer pingola por aí. Agora, homem não pode ver um buraco, meu filho. Se colocar se tiver um buraco na parede, o homem tá lá.
1: Ô, doutora, será que não é porque biologicamente a testosterona é diferente da androgelona? Não, como é que é o nome do hormônio feminino? Astrologilona, andostrejona, sei lá. Será que não é isso, doutora? Porque biologicamente o homem não consegue segurar? Quer dizer, eu consigo, eu... O homem, eu falo homem de uma forma general mística.
18: Depois que eu comecei a fazer reposição hormonal, tem uns pés de bananeira lá em casa lá que tá cheio de buraco.
1: A reposição hormonal é uma coisa de louco. Se você não for um cara igual o Will, tipo, centrado, concentrado na família... Cara, né? O cara vai pra cima de qualquer coisa aí, cara.
19: Oi, Diego.
1: Ah, é pô, o Fábio, peraí, Fábio. Coisa
19: eu
1: chata,
19: posso
1: velho.
19: Convidar a doutora pra
1: não
19: ir.
1: Não vai
19: no
1: convidar
19: Vila Country,
1: a doutora, não vai.
19: Sou romântico, sou poeta.
1: Não vai.
19: Eu pago cacau, chaça pra ela.
1: Ô, Fábio
19: Júnior. Eu posso te ligar agora?
1: Aí, doutora, vai. Aceita o convite do Fábio Júnior?

0: Tem certeza que você vai mexer com a doutora, Fábio Júnior? Quer ver o sol nascer quadrado, seu impertinente?
1: E aí? Tem muita conta pra pagar, né? 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
10: FM 12 e 2, tudo bem? Tudo de boa? Tudo tranquilo? Certinho? Bora fazer bagunça até as 5 da manhã, madrugada mais gostosa, mais animada, mais agitada no Brasil, está no ar!
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10: Bora fazer bagunça até as 5, por aqui é o Diego Lopes.
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0: Eita, Léo Foguete, cópia proibida. Cê tá doido, bebê? Olha a hora, 2h24, hoje é sexta-feira, dia de torrar salário. Da... Vamos fazer bagunça até as 5 da manhã. Ai, que delícia, meu povo, vamos!
1: Tanto quanto mostro.
0: Qual que é a boa do seu fim de semana, hein? Que você vai aprontar esse fim de semana? Você tá com um cara que vai aprontar. Tem uma coisa que você não pode fazer, que é morrer, o resto.
1: Minha pistola do plástico.

0: Caramba, mano, o cantor Daniel conseguiu estragar a música dele mesmo. Parabéns, hein, Daniel, que bosta.
1: É, bom é você, né, trouxa?
2: Diego Lopes, acabou o horário de janta, fui. Desejo a todos aí um grande programa, viu? Vou voltar a trabalhar.
1: Não, mas volta pra cá depois. Depois você volta pra cá. Vai lá falar com a Castela, que é tudo aberto.
2: Doutor, é porque o macho é um reprodutor. Mesmo o homem sendo racional,
1: aí, doutor, ó,
2: ele também tá na cadeia dos reprodutores, né?
1: É, ué.
2: É lógico que moralmente ele tem que respeitar a sua esposa. É. Mas exala nele o cheiro da mulher que está...
1: Dá aula, Irã, dá aula.
2: Deixando muito mais do que uma mulher sente do homem, entendeu? Então o cheiro do cio para o homem é mais visível. Então, eita, se olhar no, pô,
1: o cheiro
2: no curral
1: do cio
2: de vaca, ele pega 16, 17 vacas por mês. Se olhar no cachorro, quantas cadelas o cachorro pega no mês?
1: Pera aí, Irã.
2: E aí você vai pro galo, quantas galinhas no mês? E aí você vai pro macaco, quantas macacas no mês? E aí na natureza o bicho macho é o bicho alfa, né? O macho, né?
1: Eu nem sei se o Irã... Oi, Irã. Rapaz, velho. Doutora, desconsidera aí se for alguma coisa... O cadelo pega... Quantos cachorros cadela... Quantas cadelas o cachorro pega? Quantos macacos o macaco pega? Quantas galinhas o galo... Pra que exemplo você tá dando pras mulheres, Irã? Pera aí, Irã! Não, a gente entendeu. Falando biologicamente, é. É o que eu falei, só que o Irã chegou na voadora. Eu gosto assim, o Irã chega na voadora. Ele fala mesmo, ele não tá nem aí.
0: A local acabou com o cérebro da Sandrinha. E o Cacau Show acabou com o cérebro do Irã também.
1: É que o exemplo que ele deu é meu, né? Mas é, tá certo, é. Uma coisa, outra coisa, outra coisa, outra coisa.
2: Ai, ai. Não é que nós vamos seguir esse exemplo, né, Diego? É. Aqui falando biologicamente, cientificamente,
1: é verdade.
2: Bicho alfa, mas o homem é racional, ele tem que pensar antes de fazer.
1: É verdade. E a Mandinha, falando nisso, a Mandinha tá aí hoje, não? Eu acho que hoje eu vou passar no Vila Cão, vou pegar um lanche. Eu acho que hoje eu vou pegar um lanche. Lá no Ailton, vou pegar um lanche. E vou passar lá pra dar um abraço no... Um abraço na... Um abraço na... Um abraço no Irã Duarte.
2: Rapaz, hoje ela não veio, Diego Lopes. Não temos a Mandinha na casa hoje.
1: Ah, vagabundo!
2: Pode passar aqui no Hamilton e pegar duas carnes loucas pra você e pra Dona Grazi.
1: Aí,
2: e deixa a conta pra mim.
1: Aí eu vou. Eu vou lá pegar. É que eu queria dar um abraço no Irã Duarte. Ah, o abraço do Irã Duarte é maravilhoso.

0: Aquele dia quase que eu joguei o Irã Duarte dentro do BYD dele pra terminar aquele abraço.
1: Acende, acende o fogo da comadre. Então requebra, esfrega, esfrega no compadre.
2: Só não deixa meio sangrando pra ele, o Irã. Ele gosta bem torradinho, que nem do Neto. Netão torrador.
0: É, eu tô Netão, olha. Que ódio que me deu, cara. Que ódio. Eu juro pra você que eu ia chamar o Netão e falar, olha, o teu churrasqueiro queimou minha carne, mano.
1: E vai de frente requebrando, esfregando, rebolando até o chão.
0: Nossa, que ódio que me deu. Que ódio. Pra que você me lembrou disso aí também?
1: Se deixa cair no chão.
0: Vai pra puta de papi, para marica, de paranaralai.
3: Você entendeu, doutora, o porquê que o homem trai? Por causa dos amigos. Só por isso.
1: Deixa a calça Saint-Tropez e deixa.
0: Tá bom, doutora, até amanhã então, tá bom? Então até amanhã então, tá, doutora? Ela falou que vou fazer uma naninha. Amanhã eu venho. Amanhã eu não vou estar aqui, doutora. Amanhã não precisa vir, não. Quero, sou, eu não quero.
1: Baixo de barriguinha de fora, entra na roda e rebola, rebolando sem parar.
0: Pum, pum.
1: Gera, gera, geração, anos 60, que quase se arrebenta de tanto se esfregar.
4: Eu fui lá pra trocar de carro. Fui pegar um carrão top agora. Fui pegar um carrão BYD. BYD. Minha filha falou, nossa, pai, que bicha. Desistir do carro, Diego. Você tá doido?
0: Cara, mas é as melhores da coisas da vida, você evita, você perde por causa disso, por causa do julgamento dos outros. Eu tô louco pra comprar um BYD pra mim, pra não ter que abastecer mais o carro. Eu tô cagando porque que os outros estão falando de, ah, é carro de viagem. É só BYD, iPhone e o que mais que era? Só fala mal quem não tem.
5: Ufa, Diego Lopes, que sorte, a doutora não me respondeu, eu tava com medo da resposta. É. Graças a Deus. Ainda bem que eu vou terminar esse horário de janta aqui. Fui!
0: ela foi dormir antes. Ela foi dormir. Mas ela mandou mensagem explicando por que ela foi dormir. Eu gosto assim, doutora. Eu já tô mandando já na senhora. Antes de ir, tem que dar satisfação, doutora. Isso mesmo. Já tô mandando já. Comigo é assim. Eu que mando nos ouvintes, nas ouvintes, nas doutoras. Deus o livre, né?
6: Por isso que eu falo, mano. Tem gente que fica idolatrando pessoas, falando meu ídolo. Olha a Amandinha. Amandinha, ah, o Diego Lopes, meu ídolo. Aí ele pergunta pro cara, a Amandinha tá aí? Se ela tiver, eu não vou. É, Deus sabe o que faz, né, Diego? Pisa!
0: Não, é, peraí, não... não. Não falei nada disso. Deveria ter falado, mas não falei. Deveria ter falado. Se ela tiver, eu não vou.
5: Diego Lopes, fala aí pros caras que falam que BYD é carro de bicho, que eu tô há 4 meses sem passar num posto de gasolina.
0: Olha isso, cara.
5: Eles estão com inveja ou não, hein?
0: Puxa,
5: e principalmente o Região taxista tá falando mal do BYD, viu?
0: O Região. Cara, 4 meses que o Irã tá com o carro... 4 meses que ele não sabe o que é um posto de gasolina. Ah, mas gasta energia. Mas nem isso ainda gasta, que é energia solar na casa dele, né? Mas que bicho ligeiro esse, viu? O cearense ligeiro é esse, Irã.
2: Essa doutora escondeu tanto o Instagram dela que foi facinho achar. Foi só ver um rapazinho lá de terninho azul seguindo ela, que foi facinho de achar.
0: É, você não viu como é que ela vai pra academia hoje?
7: Eu que comprei um Xiaomi aqui, que a bateria dura 20 horas. Ah, só a bateria desse Xiaomi aqui dá pra carregar um BYD.
0: Olha aí. Caramba, mano. É outra coisa que o povo fala mal, é celular. Ah, mano.
6: Ô Diego, mas você é pai de pet, pra ter um BYD e tá numa mesma linha. Mesma linha.
8: Diego.
0: Oi.
8: O que é o monograma que você falou?
0: Hã?
8: Que só tem uma bola, só é mono?
0: Não. É mono... O que eu falei, gente? Monogâmico. Monogâmico. É o homem, a pessoa que tem um relacionamento só a vida toda. A vida toda não, que se relaciona só com uma pessoa por vez, né? Quem tem uma bola só é monobola, não tem nada a ver.
9: Diego, o brasileiro é tonto demais, né? Não passa no posto de combustível, gasta do mesmo jeito pra abastecer. E outra, você não dá pra você viajar com um carro desse, né? Você tá ligado, né?
0: Claro 300
9: km aí, depois da viagem que você for fazer, você não faz. O brasileiro gosta de ser enganado, eu nunca vi, cara. Pelo amor de
0: Olha
9: Deus.
0: Outro.
9: Outro peraiata.
0: Olha o outro, que tá num palio falando mal do... Não dá pra... Claro que dá pra viajar, cara. Hoje em dia tem um posto desse em qualquer lugar da estrada. E outra, ele vem com um carregador de tomada. Qualquer tomada você carrega. Cala a boca, cara. Olha eu defendendo o BID que eu nem tenho ainda.
2: Pô, será bom um BID, aquele Dope Mini? O carro seu deve estar beirando 1 milhão de quilômetros já.
0: Dope Mini?
10: Ô, Diegão, o carro do Irã aí tá no... Tá 4 meses sem ver um posto de gasolina. Porque se ele sair com o carro na rua, os outros roubam. O carro fica na garagem.
11: Não, mano, na moral, carro elétrico é outro nível, Diego. Tem um camarada meu que tá com BID também, você tá maluco. O cara só na tomada de casa e faz dinheiro o dia inteiro.
0: Olha aí, cara. Não, eu não entendo por que, por exemplo, a galera que trabalha com aplicativo não troca o carro por um elétrico, velho. A parcela tá saindo quase a mesma coisa que um carro normal. Dá o teu adianto pra ele. Não imagina, cara, você não tem que abastecer mais. Hoje em dia, qualquer esquina tem lugar pra abastecer. E outra, você pode colocar em qualquer tomada. Ah, eu tô aqui, ó. Tô aqui na Band. Meu carro tá abastecendo ali no estacionamento ali, velho. Larga a mão de ser burro.
12: Eu quero comprar um BID pra você. Mas você vai ter que comprar quantos metros de extensão pra chegar da Praia Grande até o estúdio da Band?
0: 80 quilômetros de extensão.
12: Os chineses são bicho feio, meu. Eles estão criando um asfalto que que automaticamente carrega a bateria dos carros.
0: Então, cara.
12: Esses aí fechados são de matar mesmo.
0: Eu também não sei porquê, eu acho que só não é viável ainda. Mas você coloca lá um tipo de um... De um carregador ali que carrega com movimento. Como é que é o nome daquilo que tem nos carros lá? Que carrega um pouco as baterias lá, que dá problema a bateria pifa. Como é que é o nome daquilo ali, velho? Nossa, minha memória tá...
13: Bateria solar, daqui um dia vai ter. Em cima do teto do...
0: Não, pode ser a solar também. Mas um tipo de um... Como é que é o nome daquele motorzinho que carrega bateria, cara? Puxa. É, que dá problema sempre aquela bosta. Alternador, valeu, Mauro, isso aí. Um negócio tipo alternador. Isso, alternador. Por que não... Eles devem estar pensando em desenvolver um negócio desse. Você coloca um alternador, quanto mais você roda, mais você põe bateria ali, ó, mais carrega a bateria. Eu acho que deve estar em fase de teste.
14: O problema desses carros elétricos, quando você for no interior, na hora que você colocar o carro na tomada, é arriscado dar pane na rede elétrica da cidade, que não é acostumado a tanta energia, né? E vai deixar a cidade do interior sem luz por causa do carregamento do carro. Você tá doido.
0: Mas eu acho que não...
14: Sem contar que os curiosos vão querer tomar o carro da gente, né?
0: Ah, mas aí você é bobão, né? Deixar tomar até o carro. Outra coisa, cara, não é esse absurdo, não chupa energia igual. Não chupa energia assim, não é uma usina nuclear que você vai abastecer. Ah, sei lá, uma tomada 220 ali carrega, pô. Deixa de ser louco. Olha lá, Diego, eu tenho um BID há 1 ano e não me arrependo. Mandou um vídeo, o que que é? Olha lá. Ah, ele tá rodando no BYD. O que você faz, ô? Qual é teu nome? Quem é você? De onde você veio? O que você faz da vida? Fala teu nome pra nós. Olha lá, ó. Pago R$60 pra abastecer no eletroposto. Se abastecer no eletroposto, ele paga R$60. Com esses R$60, ele roda 350 km. Olha aí, velho. Aonde que você roda no combustão R$360? É, R$60, 350 quilômetros. É o Leandro que faz Uber em Cuiabá, Mato Grosso. Olha aí, cara. Olha, o painel dele é bonito, hein? Parece painel de um... Como é que é o nome do carro do Elon Musk? Tesla. O cara tá toda com a cabeça toda atrapalhada.
2: Ai. Bom pra você mesmo. Seria aquela motinha elétrica que não precisa de habilitação. Só que você tem que sair 6 horas da tarde da Praia Grande pra chegar aqui na rádio.
0: Já pensou subindo aquela motinha, tipo a motinha do Debbie Lloyd, lembra? Imagina eu com 110 quilos naquela bosta. Nossa, mas tá uma febre daquilo lá na Praia Grande, sabia? E eles andam na... Eles querem andar na ciclofaixa, esses vagabundinhos. Cheio de Enzo andando com essa bosta.
15: Dica, o cara que roda bastante esses Uber... Esses caras que usam o carro pra trabalhar todo dia, que não sei. Compensa um carro desse, rapaz.
0: Lógico.
15: De BID. É. O que você vai pagar no financiamento do carro é o dinheiro do combustível que você vai gastar.
0: Pois é.
15: Se você analisar, o carro vai ser de graça pra você.
0: Então, por que eu não troquei ainda, cara? Acabei de pensar nisso, é verdade. Vou trocar logo, hoje. Onde é que tem? Alô, BID! Alô, BID! Só tem a Binhaidin? Não tem um concorrente dele que vende mais barato pra nós? Ah, o concorrente é a Tesla, lascou.
16: Ô, Diego, daqui a pouco eles vão inventar uma placa solar pra teto do carro aí. Aí o carro com teto solar e o...
0: Ô, cara, foi mal. Ah, esse aqui é o japonês lá do que tem o S15. Ele falou, BYD é carro de quem é criado com a avó. Homem gosta disso. Olha o ronco do meu S15, vai.

0: É, aí é uma delícia mesmo, hein? Nossa senhora. É, não dá pra comparar. Mas dá pra pôr, ó, a Ferrari não fez o E-Ferrari lá? Que é o carro elétrico da Ferrari, eles colocaram alto-falante pra se você ter a opção de ter o ronco da Ferrari.
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0: Você viu lá, não é E-Ferrari, é E alguma coisa lá. A Ferrari fez um carro elétrico, velho. Aí eles colocaram alto-falantes potentíssimos. Se você quiser, você coloca o som do acelereiro, da Ferrari no teu carro. É uma Ferrari elétrica, eu acho que já é demais, né?
2: Vai lá na loja do Busca-Busca, Diego, lá no Brás, o cara te arruma um lá, baratinho.
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3: Ô, Diego, tem a BID que vende esses carros e tem o seu Zé na esquina, né? Só que o seu Zé na esquina é meio complicado, é peça adulterada.
0: Ah, é, nas bocas, né? Chamava nas bocas, antigamente chamava nas bocas. Vou comprar carro nas bocas, que é mais barato. É, só cabrito que berrava.
4: Irã Duarte, no décimo horário de janta, Diego conseguiu a exclusiva com a Ana Castela.
0: Opa!
4: Daqui a pouco eu jogo nas redes sociais. E pode pegar uns 10 lanches de carne de gato na minha conta.
0: Carne de gato não, respeito seu Ailton lá, que é coisa boa. É, Diego, avisa aí que 2028 a BID vai lançar o carro para rodar 1.000 quilômetros de autonomia. Caraca, velho. Quando que eles vão lançar um helicóptero?
5: Ô, Diegão, vi na internet essa semana, cara. O cara com Dodge Charger elétrico, bicho. Novinho, dando problema. Levando pra atualizar o sistema, você acredita?
0: Ah, é, também tem
5: eu
0: essa.
5: Eu tava, né, com luz acendendo no painel, o carro novinho. Ô, pelo amor de Deus. Um carro musclicar, né? Elétrico, ah não. Agora bagunçou tudo.
0: Era um Dojão também elétrico, não. É, tanto que esse lançamento da Ferrari elétrico aí flopou, né? Além de flopar, foi zoado. Cancelaram a Ferrari por causa disso. O dono lá, o CEO da Ferrari, teve que se pronunciar, porque, cara, se você, por exemplo, você tem dinheiro pra comprar uma Ferrari, você não vai comprar uma Ferrari. Você pode comprar de segunda mão. E assim o cara que te vender de segunda mão ainda vai ficar marcado no caderninho da Ferrari lá, que eles não vão vender mais pra ele. É igual um Patek Philippe. Você vai comprar um relógio Patek Philippe, esses MC, por exemplo. Os caras têm dinheiro pra comprar quantos Patek Philippe quiser. Mas não vai comprar um Patek Philippe. Você chega na loja, ela fala, vim comprar um. Não, filho, não é essa. A gente não vende Patek. Como não? Isso aqui não é loja do Patek Philippe? É. Você vai ter que entrar numa fila pra ser avaliado se você condiz com a marca. Olha isso. Nunca vai ver um MC de Patek Philippe. Ferrari também, eles compram de segunda mão, é cabrito, sei lá. Na loja zero não compra. Então daí, essa clientela, que é uma clientela muito seleta, eles acharam ruim da Ferrari fazer o carro elétrico e deu ruim lá, deu B.O.
6: Bom dia, Gão, bom dia, Magalho por cá. O BID é o carro do gaúcho, sabia?
0: Olha lá.
6: Se você lê ele de trás pra frente, ele fica tchê.
0: Eu ainda fui ler. Papai. Eu sou trouxa, né?
2: Quem gosta de MC é Lacoste.
0: É. Os MC acabaram com a Lacoste.
7: Deixa passar.
8: Diego, agora falando sério, a empresa que eu trabalho, ela tem os caminhões novos que ela pegou agora, os ar-condicionados.
0: Para de ligar, fenomenal!
8: Ar-condicionado é tudo com esse negócio de energia solar. Se imagina? Vem no defletor já dos caminhões, já tá no defletor a placa. Daí você tem tantas horas o ar-condicionado no. Pra usar sem precisar funcionar o caminho.
0: Caraca, velho, olha isso. Por exemplo, você vai fazer lá a pausa, né? Aquela. Como é que chama mesmo quando vocês vão dormir? Que vocês chamam é... ativar o pernoite, né? Vai ativar o pernoite. Pode deixar o caminhão desligado, mas o ar-condicionado vai ficar funcionando. Olha que delícia.
7: Tem uma usina aqui perto, aqui, ó. Ela tem um caminhão elétrico puxando cana. Um azul. Uma raiz. Já tem caminhão elétrico já puxando cana. Tá testando ver se vai dar certo.
0: É, eu vi na Imigrantes um caminhão, tava escrito, inclusive, esse caminhão é 100% elétrico e está em teste. Se tem uma... Eu acho legal, cara, eu acho bacana. Caminhão principalmente, né, o diesel. Sem eu ter feito nada, se tem uma... E fora toda a modernidade, né, embarcada, né, que deve ser coisa de louco. Você... É, Diego, eu tenho uma Ram 1500 2026. Ah, peraí, mas daí também. Aí bebe mais que nós tudo junto. Eu tenho uma Ram 1500 2026, 426 cavalos. Fui abastecer e parou um BYD do meu lado. O cara me perguntou, quanto você gasta pra encher o tanque? Eu respondi, 5 minutos. É, mas também faz 4 km por litro, né, ô? Essa RAM é 4 por litro, cara. Diego, em São Paulo tem uma frota de ônibus elétrico da BYD. Sério, cara?
9: Fala, Diegão. Boa noite. Moacir Carreteiro por cá, beleza? Ah, o povo que fala mal de carro elétrico aí, mano, nem carro deve ter, deve andar de ônibus aí, tá falando mal e não entende a proposta. No máximo aí deve ter um Corcel, sei lá.
0: Caraca, Corcel é da hora, hein?
9: Mas, mano, pras grandes centros, capital e tal, esse carro faz muito sentido, cara. 300, 400 km de autonomia aí, mano, gastando poucos reais pra abastecer, é o futuro, você tá doido.
0: Ó, o Fabiano falou que já tem... A Suni Caminhões Elétricos rodando em Sorocaba. É, mas cada caminhão custa quase 2 milhões de reais. É, não tem como correr do futuro, cara. A mesma coisa quando chegou o Uber no Brasil, que os taxistas não queriam. A mesma coisa quando o carro virou a gasolina. Não tem como, cara. O futuro é isso aí mesmo. E não tem jeito. Daqui a pouco o carro a combustão vai ser só pra colecionador, os caras, sabe? E outra, tá muito caro o combustível, cara.
10: Gente, boa noite, boa noite. Eu tô aqui escutando o Bode de Coruja. Eu gostaria muito de conseguir um dia poder mandar uma mensagem pro...
0: Olha lá, ainda apagou ainda, mas eu vou falar. Pra que eu coloco esse povo no ar, hein, velho? Meu Deus. Fala.
11: Ô, Diego, a dureza desse país aqui é que é tudo caro, né, cara?
0: Então, mano.
11: É uma luta pro cara conseguir comprar qualquer coisa aí, pô. Financiar carro, então, nem se fala.
0: Não, cara, é um absurdo o preço de tudo. Fora que o dinheiro não tá comprando mais nada, né? O dinheiro não tá comprando mais nada. Levar no mercado com 1.000 conto, mano, você não compra mais nada. Antigamente, com 100 reais, você enchia um carrinho. Um carro zero, um Kwid zero, 80 pau, velho. Peraí, mano. Não é querer falar do Kwid, não, mas olha o tamanho. Se você botar uma alça, vira uma mochila.
12: Ô Diego, os ônibus da cidade de São Paulo são todos...
0: Mas que é o vagabundo que tá ligando e atrapalhando o programa? Para de ligar, idiota!
12: Os elétricos da BYD. Pode dar uma pesquisada aí que você vai ver.
0: Todos os ônibus de São Paulo... Pera aí, eu não entendi que o idiota ligou bem na hora.
12: Ô Diego, os ônibus da cidade de São Paulo são todos elétricos da BYD. Pode dar uma pesquisada aí que você vai ver.
0: Caraca, eu não sabia, mano. Todos os ônibus do mundo São Paulo? Não sabia. Eu lembro dos elétricos da Praça Clóvis. Lembra que antigamente... hoje em dia não sei se tem mais. Mas tinha aquele rabo de... ficava grudado nos fios em cima. Aí ele soltava aquilo, o cobrador ficava bravo, que ele tinha que descer e colocar de novo e pum, explodia.
13: Diegão, olha meu carro aí, ó. Esse é um Prius híbrido.
0: Deixa eu ver.
13: Dá uma olhada aí.
0: Ah, o Prius eu conheço, conheço. É. Carrão, carrão. É, esse aí eu conheço. É híbrido ainda, né?
14: É o Trolleybus, Diego. Ainda tem em São Paulo ainda.
0: Ainda tem?
14: Trolleybus.
0: Eu lembro quando eu morava ali na... Morava ali na... no centrão ali de São Paulo ali. Aí tinha muito ali na Praça Clóvis. Ela... É onde eles param o terminal ali, né?
15: Ô, Diego Lopes. Eu também tinha esse preconceito, cara, contra o Kwid. Mas essa segunda-feira meu carro arrebentou a correia dentada e eu precisei passar a segunda-feira com um Kwid. Cara, eu vou dizer pra ti, tá? Kwid no GNV ainda, eu nunca vi na minha vida, mas eu vi e andei. Cara, eu vou dizer pra ti, tá? O carro é bom. Bom pra andar ligeirinho, só que é feio, feita desgraça. Mas me surpreendeu, nunca tinha dirigido, tinha esse preconceito contra o Kwid. Mas eu vou dizer pra ti, valente, tá? Valente, bom.
0: Não, eu,
15: bom
0: não, tenho caralho, eu não tenho preconceito não, cara. Eu já tive um... Eu tive um... Um Clio, Clio. Gostava também, potentezinho, bicho. Você chama, ele vem. Eu tive um Clio dourado, eu. Eu tive um Clio dourado. O meu Clio era dourado, você acredita? Dourado, dourado mesmo. Igual a jaqueta do Sérgio Reis. É, Diego, vai ter muita saída desses carros elétricos, sim, mas vão encarecer o consumo de energia elétrica. Enquanto a partida vai encarecer as contas de luz, até que não tem carro... É verdade, é. Por quê? Porque aqui no Brasil é assim, cara. Eles sempre vão dar o jeitinho de botar no bumbum da concorrência.
16: Namorado não cabe dentro de um Kwid, Diego. Acho que nem eu cabo dentro de um Kwid. O carro pequeno.
0: É, o que o seu namorado é grandão, né? Ô, Sandrinho, o seu namorado é o negão do Vila Cauter, não é? Como é que é o nome? Da onde que ele é mesmo? De... Não, o cara tem 2 metros de altura, 4 de largura. Aí não cabe mesmo, né, Sandrinho? Aí eu também acho que eu não cabo, viu? Eu não cabo. Geração anos 60 que
17: quase se arrebenta de tanto se esfregar. Ô, Diego, mas já tem um banco aí que eu não vou fazer propaganda, que eu sou muito famoso, né? Vou fazer propaganda gratuita. Que quando você for financiar o carro elétrico, ele já tá financiando junto aquela telha lá, como é que é o nome daquela bosta lá, que capta energia elétrica, entendeu? Esqueci o nome dessa bosta que eu já tô bebendo. Mas enfim, já dá pra você comprar tudo junto.
0: Eu não entendi nada, você tá falando igual eu, nada com nada. Esquece o nome das coisas no ar.
18: Ô Diego, beleza? Aqui é o Wellington, motorista de ônibus de São Paulo.
0: Opa!
18: Fala pra esse jumento aí que não é todos não,
0: é.
18: Da BID não. Alguns são, outros não. Inclusive eu tô com aqui na frente... Aqui na minha frente, que eu vou mandar a foto pra você pra ver se
0: é
18: da BID.
0: É da Mercedes, é. Aí, ó, mandou. É o Wellington, ele é motorista de ônibus em São Paulo e ele falou que, exato, é realmente, Prefeitura de São Paulo, veículo elétrico, Mercedes-Benz. Ô, Wellington, mas todos são elétricos agora? Todos são elétricos? Na cidade de São Paulo não tem mais ônibus com combustível, não? Toda hora de tanto se esfregar.
17: Placa solar, caralho, placa solar. Você compra o carro elétrico, aí o banco já tá financiando a placa solar e a instalação da placa na sua casa.
0: Ah, é?
17: Agora eu tô ficando meio bebo.
0: Olha lá. Ah, é, cara? Não, é legal, bacana. Tem muitos condomínios que já estão fazendo isso, já investindo em energia elétrica. É, energia elétrica. E energia solar.
19: Ô, Diegão, aqui na Zona Norte de São Paulo, os ônibus da Norte Bus Transporte, sim, é BID. Já os da Sambaíba, que é a maior frota que tem na Zona Norte, é Mercedes. Mas os da Norte Bus é BID, os elétricos que tem.
0: Legal,
19: mano. E só que são muito caros, eu acho que é 1.600.000 cada ônibus.
0: É, Diego, explicando, esses ônibus elétricos foram entregues pela prefeitura essa semana. Ah, tá, entendi. Ah, então é isso. Então é isso, é isso. É, Diego, os funkeiros só compram Lamborghini porque a Ferrari não vende pra eles. É, isso aí eu ouvi falar mesmo, isso aí. Aí, Davi, nós estamos falando de carro, estamos falando de eletricidade, de futuro do Brasil.
20: Ô, Ricardinho, beber cachaça é bom, mas fazer o vucu-vucu é muito...
21: Do ônibus de São Paulo aí, elétrico, Diego, tem Mercedes, tem Eletra, tem Scania, tem Volvo, tudo elétrico, tem um monte elétrico, não é só BID não, tem um monte.
0: Entendi. Vai, fala, Davi, o que que é?
22: Ô, Diego, Rádio Cowboy é Ferrari, 50, Toyota, Corolla, Mitsubishi Eclipse, Porsche, só carro bom, Diego. É isso aí, tô deixando o de ABT também, minha chave chama Mirella. Ah? Tá, Diego, chega, tá? Palhaçada isso aí, mano.
0: O quê, Davi?
22: Palhaçada, mano. Coloca meu áudio aí, né, mano? Que coisa, mano.
0: Mas não tá falando de
22: qual
0: carro,
22: áudio eu mandei, você não coloca, mano. Tá louco, raiva isso aí.
0: Tá bom, Davi.
22: Bravo, você calma, gosta, Davi, mano.
0: Calma.
22: Vou deixar o bravo mesmo, tá
0: não,
22: louco.
0: Não, pera aí, Davi, tá bom.
22: Tá bom, é Ferrari, é BMW,
0: tá
22: Mitsubishi Eclipse.
0: Eu sei.
22: KFF 50, meu KFF 50, é o maior carro que tem.
0: Tá bom, Davi.

0: estamos aqui num papo diferente, aqui falando sobre outras coisas no programa. O Davi fica bravo, velho.
1: Ô, Davi, mas não tá falando de homem que coloca calcinha. A hora que não entrar nesse assunto, você pode falar.
0: Pera aí, mãe.
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0: De FM, 3 horas, 1 minuto. Um ótimo dia pra você, uma boa sexta-feira. Vamos juntos até às 5 da manhã aqui na Band.
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0: Por aqui é o seu amigo Diego Lopes.
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0: Band FM, Murilo Huff, anestesiado aqui no Band Coruja. Olha, Murilo Huff, desculpa, cara, mas eu prefiro quando você canta essa aqui, ó.
1: Oh! Oh! Isso é ao vivo.
0: Oh! Apertei o botão errado. Pera. Essa aqui é o...
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0: de... Deixa que eu canto, Murilo Huff. Cala a boca.

0: passa a hora ouvindo uma dessa.
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0: Manuel deve estar ensinando ai, a Adélia a se encadelar. Ô, Manel! Ah, mais uma, mais uma, mais uma. Canta uma boa agora, Rafa.
2: Essa é pra você.
0: Essa aqui é pra você canta pra mulher, pra ex, tua, pra tua ex. Manda essa música aqui pra tua ex. Bande!

0: pela última vez. Ouça os apelos de quem canta e chora.
1: Eu juro.
2: Ah, para, cara.
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2: Para, Lima.
0: Passe comigo um final de semana.
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0: E até duvido
2: que segunda-feira
0: você ainda queira dormir.
2: Aô, saudade da ex! Você tem saudade da tua ex, seu vagabundo?
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3: Falando no Manuel, Diego, não esquece que o motivacional.
2: Quem é o idiota que tá ligando? Eu já falei, eu vou começar a bloquear quem ligar aqui, cara.
0: Deixa o seu corpo.
2: Como eu falo 10 vezes, não entende, cara.
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3: Falando no Manuel, Diego, não esquece que o motivacional é dele hoje, pra fechar
2: a
3: semana com sucesso.
2: Ah, é verdade.
3: Os motivacionais do Davi tá muito forçadinho.
2: É boa. Você quer ver o Davi bravo? Você quer ver o Davi chamar o Adams, né?
0: Pensa que eu sou ponto.
2: Quando eu marca ponto no seu povo. Vé do lixo, vê uma pra nós cantar aí.
0: E ainda tem certeza que eu só conto quando eu marca ponto.
2: Pô, que maravilha, hein?
4: Isso é ao vivo!
5: Esse Murilo Huff tem um dom mesmo, né, velho? O cara canta que é uma beleza, né, velho? Esse daí é o bichão mesmo, pra estragar a música dos outros, então nem se fala.
2: Cala a boca.
0: Que me fala. Por favor, não me procure, nem me ligue mais.
2: Oh, cala a boca, que ela gosta. Ela... como é que eu posso falar, hein? Ela gosta. Vai, Murilo, vai.
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2: Lembra que ela falou que queria ir no show dele lá no Villa Country? Que não tava achando ingresso?
0: Te liguei para testar.
2: Nossa.
0: O seu amor.
2: Essa é boa demais, você tá doido?
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2: naquele instante. Ai, meu Deus.

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1: Barbosa.
0: Outro homem. E falou que tem por ele o maior amor do mundo.
2: Ô Diego, será que a moça do café ia ficar bem com um leg marronzão?
1: É.

0: marronzão.
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0: Hoje eu fui treinar em outra academia, né? Lá onde o demônio treina.
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0: E aí o demônio tava com uma leg marrom, parecia um chocolate, uma chocolata. Aí eu mostrei pro Michael lá, o Satanás de leg marrom hoje.
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0: Ô Michael, aquilo é blusa de treino, cara.
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0: Pra que treinar com a blusa branca mostrando as toas?
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3: Respondendo sua pergunta, Diegão, se eu tenho ciúme da ex?
4: Tenho. Ah, é?
3: Semana. Não fala meu nome, hein?
4: Ah, é verdade. Tá.
0: Tá bom, Xenon.
5: Ô, Diego, não dá pra você puxar aquela lá, não. Só uns 10 ml daquela lá. As águas do São Francisco
0: estava por cima da ponte. Olha lá, os caras ligando pra atrapalhar. Olha, eu vou bloquear, hein?
5: Por cima da ponte. Este
0: é o grande motivo que eu não vou. Deixa eu fazer a segunda do Geno, idiota. Pera aí.
5: Um grande motivo que eu não vou.
0: É, mas daí você deu uma cagada agora.
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0: Michael Viado, cala a boca, Michael Viado, cala a boca.
1: Calma, vai Davi, dar um... calma, Davi.
0: Vai dar o um toba, vai.
1: Ei, ei, ei, ei.
0: Seu assunto é mandioca.
1: Ei.
0: O seu toba.
1: Para, Davi.
0: É, sabe o que é o seu assunto?
1: Davi.
0: Então falando assim, ó, é que eu tô... É que você está sonhando comigo, né? Eu pego você por trás, enfiando a mandioca.
1: Para, Davi.
0: Por trás. Você está com a sua mulher, né?
1: Davi. Quatro, para cinco, de né? Falar da manhã do... Para, Davi.
0: Eu vim falar da minha, né, seu vagabundo?
1: Calma.
2: Céu, vivo.
3: Faz barulho aí, gente!
4: Luiz Matins!
3: Murilo Wolf, o maior gostoso do Brasil!
1: Garçom! Aqui!
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5: Davi, não fique brabo, não. Ah, o velho ele ganhou um gurgel elétrico e ele vai levar de presente pra você. Mas tá que só sem bateria, mas ele vai rebocar com o caminhão do lixo dele.
1: Um gurgel elétrico, caraca, velho. Saiba que meu...
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1: Meu pai já teve um Gurgel, você acredita? Gurgel foi o único veículo genuinamente brasileiro.
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3: Luísa!
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1: Olha a voz da Luísa, puta merda!
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6: Música com vocês agora.
7: E com vocês, Murilo Huff. Estragando a música alheia.
1: Para, cara.
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1: Que vontade que eu sinto.
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1: É verdade, eu não minto. Ah, eu tô cantando demais, eu tô muito cantando.
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1: A Luísa cantando essa, Luísa.
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8: Tu conhece o, aquele, os discos que Léo Canto e Robertinho tinha, que era só bang bang, rapaz? Nossa senhora, eu gostava daquilo. Meu sonho era quando moleque com um revólver na cintura fazer aquilo.
9: Como que é, Diego? Que vontade de um pinto, você falou?
1: Sai daqui, ó.
9: Você, isso, gente.
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2: Vou me perder tu.
7: Eita, que uma queda de avião não faz.
1: Cala a boca, cara.
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1: Você acha que eu não vou colocar?
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10: Sem comentários, né, Diego? Que é aquilo? É fora de base. Só uma dúvida, a personal tava na academia hoje?
1: Claro que não.
11: Posso começar? Por favor.
1: Então, eu descobri por que a personal tá me treinando agora. Não é porque, ela quer ver meu shape no verão. É porque essa demônia, a Milei, ela treina lá na outra academia que eu ia sozinho. Como a personal segue ela, o que que ela falou? Não vai mais lá. Vem cá que eu te treino aqui. Ah, mas a tua agenda tá cheia. Eu arrumo horário pra você, não tem problema. Só que hoje, o que aconteceu? Hoje, a personal foi fazer a unha. E aí eu deixei ela lá fazendo a unha. Enquanto ela fazia a unha, eu falei, vou aqui nessa aqui treinar. Ela já levantou uma sobrancelha só. Não, eu vou nessa aqui porque é aqui perto, amor. Eu venho aqui, pego, vou treinar rapidinho. Ele já vem. Quando eu chego lá... A demônia tava lá, de calça legging marrom, de topinho branco transparente.

0: Diego, deixa de ser manja legging. Você tá virando um manja legging.
1: Meu pai do céu, acertou em cheio o horário, então.
0: Cara, acertei em cheio o horário, velho. Se fosse planejado, não dava certo. Cheguei lá, senti o cheiro de enxofre. Sabe quando o demônio aparece? Vem o cheirão de enxofre. A hora que eu olho pro lado... Qual que é o Insta dela, Maico, pro povo ir lá ver? Eu não sigo. O Maico segue, eu não sigo.
2: Diego, a personal acabou de colocar no status dela. Escutando o Band Coruja.
0: Começa agora! Ah, até apertei a trilha errada. Disfarçando o assunto!
1: Depois eu vou ter que apagar aqui os stories, né? Você sabe como é que é, né?
0: Lógico que eu sei como é que é.
3: Vai, mão pra cima, pom, pom. Cintura solta, pom, pom. Na meia volta, dança com o não se cansa agora.
4: Nossa, Diegão, você é muito dotado, né? Tem vários dotes. Você tá aceitando o pedido? Você canta muito.
0: Vai.
4: Eu ia fazer um pedido pra você.
0: Peça.
4: Ia pedir pra você parar, mano.
0: Ah, sai daqui, invejosinho de bosta.
5: Diego.
0: Oi.
5: E ela tá de carça leg marrom?
0: É.
5: Então quer dizer que o pacotão da frente tá parecendo aquele sachezão de Nescau?
0: Sabe uma banda só do ovo de Páscoa?
6: Bom dia, texto baixa!
0: Olha o texto baixa! Texto baixa é você!
6: Vambora!
0: Olha o Gampola!
6: Ai, cara, muito saudade que eu tava de ver esse programa, hein?
0: Que deu, hein, cara? Você tava preso?
6: Eu vou falar pra você, não sei onde eu tô com a cabeça.
0: Que deu?
6: Ei, louco! Sexta-feira abençoada, tá bom? Vambora, resenha hoje, hein?
0: Que é?
6: Pulei da cama mais cedo, adiantar as coisas. Depois, mais tarde, deixar que a coisinha em casa, hein?
0: Por que você sumiu, vagabundo?
7: Então, requebra, esfrega no
8: culto. É, Diego Lopes. Fala que é nós, irmão. Tamo junto. Vamos que vamos, cara. Tranquilo? Forte abraço aí pra tu. Aí, tá parecendo o Gustavo Lima, hein?
0: Cadê eu falei.
8: A Stephanie Toso?
0: Ah, eu falo. Hã? Pera aí.
3: Vai cair no chão. E vai de frente requebrando.
0: Para de mandar o mesmo vídeo, Lele, idiota.
3: Se deixa cair no chão.
0: Eu não consigo dar play, eu vou te bloquear, idiota.
9: Diego, toca essa música do Adoniran Barbosa. Ela só gosta de chupar. Se for no pau, ela...
0: Pera aí, ô!
10: Cheio de arame liso nessa porra. Vocês estão igual cachorro.
0: Calma, Sandrinha.
10: Olhando o galito
0: Sandrinha.
10: Rotar na máquina lá
0: Sandrinha.
10: Da
0: padaria. Calma, Sandrinha.
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0: Pera
10: vocês.
0: Aí, Sandrinha.
3: Rebolando sem parar.
0: Sandrinha, pera aí que hoje é sexta-feira, Sandrinha. Dia de alegria, Sandrinha. Hoje é dia sabe de quê, Sandrinha?
11: Vamos embora pra um bar.
0: Vamos, Sandrinha!
11: Cair e levantar.
0: Hoje é hoje. Sexta-feira, sua linda. Bora que hoje é o dia.

0: Ô, Sandrinha, tenta colocar um leg marrom pra ver se vai ficar bom, não sei. Pra ver se vai ficar cavaluda.
1: Para!
0: Nossa, como a mente é perturbadora, né? Tô imaginando a Sandrinha com calça leg marrom estourando. Pensou?
1: Pera
0: Meu
1: aí,
0: Deus
1: cara.
0: Do céu, maravilhoso.
1: Ô, Marco, fala o Instagram da moça lá que você segue aí. O pessoal ela vê ela de leg marrom. Fala o Insta dela, Marco. Fala, Marco.
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1: Não, aí é ele que tá falando. Eu não tô falando, eu não sei. Eu nem sei o que é.
2: 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Eu quis até...
3: Ô, Marco, cu de couve-flor. Cara, essa porra dessa...
1: Pera aí, Sandrinha.
3: Dessa boca
1: Sandrinha!
3: Aí, que só defeca por ela.
1: Pera aí, Sandrinha, calma. Calma.

0: Bora!
1: Vamos embora!
2: Digão, bom dia! Você sabe qual a diferença da Sandrinha e da geladeira? É que quando você tira a linguiça da geladeira, ela não peida.
0: Para! Ô, Rogério, nós já falamos de você hoje aqui, só pra te avisar, tá? Nós estamos esperando aí as coisas aí, as fotos, os vídeos aí, os negócios. Hoje é sexta-feira, Rogério, pelo amor de Deus, cara. 3h99 da manhã já.

0: velho brocha apareceu. Aí, velho brocha, salva o programa aí, por favor.
1: Velho brocha.
0: Só tava tocando Moleiro Ruf aí até agora.
1: Moleiro.
0: Agora apareceu a boca de lesma da Sandrinha. Salva nós aí, filho. Manda uma coisinha boa.
1: Vai, vai, vai, vai, vai, velho brocha. Vai, velho.

0: Rogério. Quase 4 e Quaraquaquá.
1: Bora!
2: Vocês falaram bem ou mal de mim?
0: Bem, muito bem.
2: Véi broxa. Você vai ver quem é o velho broxa. Lazarento, desgramado, maquiavélico. Você vai ver só.
3: Pum, pum, levanta, bebê, cai, levanta. Esse Mike não rola bosta, né? Já tá querendo colocar uma leg na Sandrinha Cogumela? A frente vai aparecer duas latas de cerveja local, né, pra cada lado.
0: Duas pernas de cerveja local.
4: Eu quis até mudar. Mas a cachaça me pegou.
0: Ô, Sandrinha, são idiotas, Sandrinha. Não liga, a gente te ama, Sandrinha. Você é nossa, Sandrinha. Você é nossa.
4: Mas se você quiser me acompanhar, eu vou te convidar pra ir pra onde?
0: Bora, bora!
4: Vamos embora!
5: É, boca de lesma. Minha língua tá melhor do que teu pai. É. Que me levanta.
0: Para,
5: não come
0: Sandrinha.
5: Ninguém. Minha língua é mais dura do que teu pai.
0: Sandrinha.
5: Vai queimar essa roxa.
0: Pera aí, Sandrinha. Pelo amor de Deus, Sandrinha. Esquece essa desgrama, Sandrinha. Esquece.

0: doido? Eu não posso seguir esse demônio, não. Mas o Instagram dela lá é Milei Castro, rapaziada.
1: Pera aí, cara!
0: Você tá doido? Eu não posso seguir aquilo lá, não. Quem quiser ver o verdadeiro significado de cavalona, o Instagram é Milei Castro.
1: Pera aí, Marco! Pera aí,
0: 10 mano. Segundos com a Sandrinha com leg marrom. Pera vai aí. Ser um estouro.
1: Pera aí!
0: Melhor, a calça que vai estourar. Né?
1: Para de ficar falando que é Milei Castro, cara. Para, cara.

0: tá parecendo um bombonzão marrom.
1: Entrei na rua dela com meu carro.
2: Cadê?
1: Escutando um forró pesado. Eu logo percebi.
0: E aí, Felipe, achou? Felipe, achou? Felipe, achou? Felipe, achou? Felipe, achou? Achou? Felipe, achou? Alô, achou? Achou? Felipe, achou? Achou? Felipe, achou? Achou? Felipe, achou?
1: Desgarrafar de vinho, fica uma intenção.
0: Deixa eu mandar um abraço pro Felipe que eu esqueci. Ontem eu conheci o Felipe no posto de gasolina. Eu tava abastecendo ali no BR. Ele veio igual um louco atrás de mim. E aí, Diegão? E aí, Diegão? Quase tomou uma facada na cabeça. Não chega por trás de mim não, mano, tá louco? Mas um abraço, obrigado pelo carinho, viu, cara? Ficou faltando a nossa foto. É, eu abasteço todo dia ali naquela bosta. Às vezes tem que ficar esperando trocar o turno. Ai, tem que esperar trocar o turno.

0: cara de tchola.
1: Fala, texto baixa.
0: Cara, eu fiquei quase um ano com o meu histórico, meu Instagram, de boa, algoritmo só mandando coisa de academia, carro, moto, caminhão. Só foi eu pesquisar essa benção. Já virou no Guedes, meu Instagram.
1: Milei Castro. Ah, mas valeu a pena, vai, fala a verdade. Não valeu a pena. Ah, basta você me ligar.
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3: Comentei lá na última foto da Milei Castro lá.
1: Não.
3: O pessoal do Band Coruja agradece esse empinamento todo.
1: Não, você não tá louco? Para com isso, para com isso. Eu vou lá ver, peraí, gente. Peraí.
2: Música
1: do se você foi lá, eu vou fazer uma

0: Você não é louco? Você não é louco? Fui lá ver mesmo, fui lá ver. É.
1: Pra casar comigo, o comandante.
2: Pro Cleitinho, você não faz macumba, não, é. Só traz o Robson Ramos e joga nele.
0: É? Eu vou mandar o Robson Ramos te bloquear.

0: Será que dá ruim se eu fizer 10 segundos? Olha a hora, 3 e quaracuacuá. O que vocês acham? Não, só pra...
1: Já que o velho brocha não mandou nada aí, vai essa daí mesmo, né?
0: Rapaz, você tá doido, velho. Tá, poxa, tá, cara. Tá louco.

0: forró pesado.
1: Amanhã ela vai gravar um stories assim, só falando assim: gente, o que que aconteceu de madrugada? Que um monte de gente começou a me seguir. Alguma coisa aconteceu, não entendi. Mas sejam bem-vindos.

0: Ô, Cleiton, essa aí é na piscina do prédio do meu condomínio lá, velho. Lá do meu prédio, essa piscina é do meu prédio. Eu não sei quem que ela conhece lá, que de vez em quando ela vai lá. Já pensou? Chega, não vou nem pensar. Chega, chega, chega. Chega.
1: Já pensou? Você chega lá com a Grazi pra tomar um sol.
0: Cala a boca! Cala a boca! Cala a boca! Cala a boca!
2: Beijinho na boca, gostoso doce mel. Meu amor, o que será?
0: Para, pa, pa, para.
2: Garotinha do bumbum arrebitado vem.
3: Mano do céu, achei a tarde meia. Tu tá louco da cabeça, muchacho. Que é isso, cara?
0: Ô, Christian, olha o coração, cara.
2: Deixa rolar que vai, deixa rolar que vem. Fantasia na cabeça.
1: Não tem nem perigo a Grazi pedir uma assembleia com o síndico pra proibir visitante usar a piscina.
2: Beijinho na boca.
4: Cadê o Rafael Oxi, aquele desgramado? Rafael Oxi, nunca pedi nada pra você, mas por favor, faz uma IA da Sandrinha com leg marrom. Eu tô imaginando isso na minha cabeça. Cara do céu, isso na academia é maravilhoso.
0: Não.
4: Agora você imaginou em cima da moto, Diego? Aquela bundona.
0: Para, cara.
4: Meu pai do céu. Ah, certeza que algum carro já deu alguma reladinha no outro.
0: Não, o pior é que a hora que eu tava indo embora, ela tava também. E ela tava com essa motocuda dela aí, motocuda. Só que o problema é que ela anda com essa bosta dessa câmera gravando. Aí, é claro que eu não olho, gente, é sério, meu, sério. Eu de boa, não sou idiota. Mas já pensou se eu apareço na filmagem? Deus o livre. Minha mulher segue ela, eu não.

0: Se alguém pegar, não dá muita coisa não, vai dar morte. Só facada e tiro.
1: Você imaginou na gravação ela? Gente do céu, tem um HB20.
2: Quem é que tá ligando, gente? Puxa, que pariu.
3: Ô, Diego, agora por que você não conta a história real? Por qual motivo a Milê ficou famosa aqui no Bande Coruja? Você lembra?
2: Por quê? Porque foi mesmo? Conta aí, Tati, por que foi mesmo o negócio da modada do vídeo que você fez, né? A Tati tava lá fazendo não sei o que na Praia Grande. E ela tava de moto e ela filmou a Milei na moto dela, não foi, Tati? Conta, explica pra nós aí.
1: Você imaginou na gravação ela? Gente do céu, tem um HB20 seguindo eu. O que eu faço? É um assalto?

0: Já pensou na gravação, o foco dela bem na sua cara, olhando pra bunda dela?
1: Ei!
0: É morte na série.
1: Não, eu não faço isso, gente. Pera aí. Não, eu não faço isso.
2: Pior que isso aí é um caso sério, viu? Não, a força que você tem, Diegão, é um negócio espetacular. Outro dia, sabe, você me marcou num story seu. E, rapaz, assim, quando clareou o dia, o que tinha de gente seguindo eu, mas fedeu, cueca, fedeu. Sabe quando morre um bicho e a carniça fede e desce urubu pra todo lado? É desse jeito.
1: Vazei fedendo, puxa que parou. Deus o livre. Peraí. Eu só vi o vulto aqui, mas vai que é.
3: Porque eu tava descendo pra praia com meu marido. Aí eu vi aquela mulher com uma moto mil.
1: Presta atenção.
3: Com uma leg cor de rosa. Eu falei:
1: presta atenção.
3: Oh, vai devagar. Que
1: presta
3: eu preciso
1: atenção.
3: Filmar esse rabo.
1: A
3: e ele
1: Tati
3: acelerou.
1: Filmou. Sim. A Tati filmou
3: aí
1: ela.
3: Aí eu peguei e mandei pra você. Caralho, Diego, vê. Eu tentando filmar o rabo da mulher.
1: Pera aí, Tati.
3: Aí eu mandei o um vídeo pra você, você falou: caralho, Tati, eu conheço essa mina da Praia Grande.
1: É verdade.
3: A única mulher que quer filmar o rabo de outra mulher. Foi aí que começou a história.
1: É mesmo. A Tati quis filmar o rabo. Não fala assim, Tati. A Tati parece nós falando. Agora vai, olha lá, vai.
4: Tem café tortoso hoje? Olha o café tortoso.
1: Pera aí, Christian. Ô, Christian, o que você achou, hein?
4: Eu só lembro que ela ficou famosa foi por a leg roxa.
1: É, hoje tava marrom.
4: O demônio da leg roxa.
1: É uma demônia da leg marrom agora.
5: Você também conhece a mulher pelo rabo, né, Diegão? Logo
1: que
5: na isso? Filmagem, você é sem vergonha,
1: que
5: rapaz.
1: Que é isso, cara?
5: Tem que agradar ficar
1: pera
5: dando
1: aí.
5: Porrada e usar aquela faca lá.
1: Pera aí, velho.
5: Canta para. Comigo aí, ô, seu Pipoca.
1: Vamos cantar agora, vai. Vamos mudar de assunto que tá melhor, vai.
5: Ô, Diegão, então vamos cantar essa aqui?
1: Vai.
5: Quem tem seu amor distante...
1: Que gosto que pode ter... Ah. Para de ligar, Cleiton. Para de ligar, animal.
5: O que pode ter?
1: É, velho do lixo. Tá difícil hoje, viu, mano? Vai, vai.
5: Quanto mais...
1: Olha lá, ó, não dá, cara.
5: Ah, esse... O tempo passa, mas...
1: Não dá, velho, não dá. Quer ver? Vocês são... Ah, é? Então tá bom, então vai ser do meu jeito. Pera aí. Não, pera aí, agora vocês provocaram, agora vocês vão aguentar.

0: Aí, agora vai. Agora vai. Agora eu quero ver. Agora eu quero ver.
1: Fala, Diegão.
0: Aê! Agora pode ligar, seus idiota.
1: É? Mandei áudio pra você quase a noite toda, cara.
0: Vai, vamos cantar. Qual que vai ser a boa?
1: Vamos cantar essa que nós estávamos fazendo mesmo.
0: Vai. É, como é que é o nome dessa mesmo?
1: De amor pra quem chama, não é?
0: É, Milionário Zé Rico, né?
1: Isso.
0: Tá, vamos lá. Mas tem que baixar o rádio aí, senão vai dar microfonia.
1: Deixa eu baixar um pouco aqui.
0: Baixa um pouquinho aí.
1: Aí, melhorou?
0: Vai, melhorou. Vai, vamos lá. Três.
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0: É original, hein?
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0: 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Caraca, velho, do lixo no tom original, hein? Ah, que parou! Oh, oh, oh, oh, oh.
1: Você abusou demais.
2: Negão, só tira uma dúvida só. Velho do lixo, com esse repertório dele aí, será que ele já tomou gaia alguma vez na vida?
0: Será-se?
2: Sem dúvida.
0: Você andou,
3: velho. Por que vocês não escolhem a música que vocês sabem a letra? Aí fica esses dois Zé Ruela sem saber a letra. Ficou a coisa mais horrível do mundo.
0: Você que não conhece, cala a boca.
1: Você do que eu era, nem sei.
0: Claro que eu sei a letra, não. É o que eu deixei porque eu tava bonito ele sozinho.
1: Pato inferno, você amou.
4: Só deu sorte que eu não consegui ligar antes de você ligar pra ele. Senão eu ia ficar segurando a linha até as 5 da manhã.
0: Ai, ai.
1: Você não me amou.
0: Hop, hop, hop, hop, hop.
2: Não quis atrapalhar ele, né, Diegão?
0: É. Ô, Hardcore, você tá brincando com a morte, cara. Você não fez eu e a Milei na piscina, não, né, cara? Você tá brincando? Você quer que eu morra? Tu quer ouvir o Léo Júnior eternamente aqui no ar?

0: Cris, não veio nada no teu áudio aí.
1: Você jurou minha proposta, você aceitou. Amei demais, você abusou. Meu coração, você maltratou. Tudo que é fim.
0: Deus. Essa é boa, essa é boa, essa é boa.

0: Muito bom, muito bom. Se apresenta aí, você vem aqui, canta, não fala quem você é. Fala, se apresenta.
1: Diogo Braga tocando agora o Bandeirantes Caminho do Sol. Oh. E daqui a pouquinho o Puro do Gato também aqui na Bandeirantes. Um prazer estar aqui na Band FM com você.
0: Ô, mano, que prazer honra. É nosso. Seja bem-vindo sempre aí.
1: Sempre, você também lá. Vamos
0: fazer uma resenha aí, cantar uns modão, falar umas besteiras.
1: A gente fala de música aqui e fala de futebol lá.
0: Fechou, combinado. Fechou. Tamo junto, Diogo. Valeu, tamo junto, mano. Que da hora, né, velho? Canta muito, né? Você viu como é que ele é afinadinho? Ele é afinado, ele é afinado, ele.
2: Enganei o Antônio Carvalho, tá aí de volta. Bandeirantes é caminho do sol. Ô, oh, saudade do Zaidan.
0: É, cara, é. Não, mas tá lá, tá no ar. Toda noite tá no ar. Todo, todo.
3: Muito genial.
0: Calma que vai cair a rede. Esqueci.

0: Ô Manuel, já entra na linha já, hein? Motivacional é com você. Fora, Davi!
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11: De FM 4 e 2, um ótimo dia, uma ótima sexta-feira pra você. Tá tudo bem aí, né? Tá tudo certinho, tudo tranquilo? Bora fazer bagunça até as 5, a nossa última voltinha no relógio.
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Existe uma teoria que se chama 90-10, onde uma pessoa tem 90% daquilo que você procura em alguém, só que você foca naqueles 10% que falta. Aí você sai pra rua, se aventura, e realmente você encontra aqueles 10%, mas não se deu conta que perdeu os 90%.

0: vocês estão percebendo que eu tô ansioso, né? Pá.
1: Pra um bar.
0: Tô louco pra sair daqui e tomar um chá verde.
1: E levantar, bebê.
0: Pera aí, cara.

0: Conversando lá com o Diogo, é Diogo, né? Do Caminho do Sol, é o Diogo, Diogo, Diogo. Acabou de vir aqui cantar Milho Rico e José Nário.
1: Só gosta mesmo é de mulher tranqueira, mulher direita.
2: Oi, Diego. Será que você adivinha quem tá entrando em contato com você uma hora dessa?
0: Eu falei que ia dar merda, eu falei.
2: Eu tô entrando em contato com você, Diego, porque eu tenho um negócio muito sério pra te falar, viu? Que eu vi nos stories esses dias e eu falei, não, eu tenho que falar pro Diego isso.
0: Ih, peraí, gente, eu vou... Peraí, gente, vou... Peraí, só um pouquinho. É, Josie, kind of future and solo, wave.

0: Ei, Diegão, pensa numa dor de barriga, hein? Você tá doido, moço?
1: Não, pior que não, cara. Pior que não. Eu tava só tomando meu cafezinho.

0: Ouvir os áudios dela, você tá ouvindo. O meu, você não ouve nunca, né, ô cavalo?
1: Olha a diferença de você pra ela, né, ô égua?
0: Diego, adivinha quem mandou mensagem pra você agora aí na rádio aí? Mandou.
1: Pera aí, cara, vocês estão mole, pera aí. É que eu tô ficando preocupado. Nós falamos sobre muita coisa hoje no programa. Hoje nós falamos sobre muita coisa. Eu quero saber cadê o pendrive? Cadê
2: Diego, eu vi nos stories que você agora tá só de bigodinho, esse bigode grosso aí, você tá com uma cara de um cachorrão gostoso, viu?
1: Ah, o bigodinho é fino, mas o grosso vai entrar em outubro agora. Oi, Cherry Blossom. Oi, Cherry Blossom. Uma mulher sensual. Um corpo natural. Adoro dar prazer, beijar na boca, estilo namoradinha. Mas também sou safadinha quando estou nas alturas. Vamos nos conhecer? Oh, yeah! Eu só tô lendo o que tá no WhatsApp dela aqui.
2: Como você tá, meu amor? Sentiu saudade esses dias que eu fiquei fora?
1: Ah! Oh, yeah!
2: Eu acho que eu vou pedir um quadro aqui com você, Diego.
1: A gente
2: pra
1: negocia.
2: Poder dar uma animada nessa rádio. É... Entendeu? O que você acha?
1: Eu
2: da
1: acho.
2: Da gente fazer essa collab.
1: Eu acho que é 4h99 da manhã agora. Mas como é que vamos fazer? Eu acho legal a ideia. Boa ideia, boa ideia. Boa ideia, boa ideia, boa ideia.
3: Sem muita graça, já vamos direto pros 10 segundos. Vamos encerrar pra você.
1: Sem muito blá blá blá, né?
4: Fala, Diegão! Você que é um cara sacudido, rapaz! Garcia PM aqui. Tô pensando seriamente em colocar o nome pra ir pra Operação Verão, só pra trabalhar uns dias lá na Praia Grande.
1: Deus o livre.
4: Daí, dependendo do caso, eu faço a segurança pra personal não te matar.
1: Ah, então tá bom. Vai, faça o pedido aí, ô Garcia. Bora, vamos pra lá. Eu vou andar com você lá, Garcia. Nós vamos treinar junto, na mesma academia você vai ver o demônio. De leg marrom.
5: Olha, do nada um cheiro de coxinha na padaria.
1: Para!
6: Ô Diego, sexo oral no dia da eleição é boca de urna ou não? É.
7: Que hoje vou escutar o Band Coruja a noite toda. Prestigiar o marido às vezes é bom, né?
1: Oi amor, peraí, só um minuto.

0: Diego, você perdeu o ensaio. Nossa, a gente foi para um lugar top, uma piscina. Eu usei meus acessórios, você tinha que ver, viu? Fiquei uma tremenda de uma gostosa.
1: É, só um minuto. Tava você? Tava o Velho Brocha? E você usou um acessório? Você usou um cintarado no Rogério?
2: Eu fui broxa com você, ô filha da mãe?
3: De forma alguma.
2: Aí, ó, tá vendo os seus cavalos? Fica me zoando aí.
1: Como é que é?
2: Eu fui broxa com você, ô filha da mãe?
3: De forma alguma.
2: Aí, ó, tá vendo os seus cavalos? Fica me zoando aí.
1: É, mas que ela usou o cintará. Ela falou que ela usou o cintará em você. Ela falou?
4: É, mas tem que saber quanto que ele tá pagando pra ela falar isso aí no ar, né?
5: Tomar um café, né? Um negócio assim.
2: Não falou nada, falou que usou acessório pra eu fotografar e filmar.
1: Não.
2: Não vem não, não usou nada
1: não,
2: em mim não.
1: Falou que usou em você. Falou que usou em você. Usei meus acessórios nele. Olhinho paixão. Um cintaralho.
5: Ô, Diegão, por uma gentileza, manda o número do Creito Padeiro aqui só pra mim ver o negócio. Tem uns amigos meus querendo perguntar onde que é a padaria dele lá.
1: Ah, vou mandar aí. Pera aí, ô Garcia, já mandei.
6: Para!
1: Calma, Rogério.
6: Tira que a boca é gatinha.
1: Calma, Rogério!
6: Tira que a boca é
1: gatinha. Rogério!
4: Padaria Coimbra, Garcia. Pode vir tomar um café aqui e comer a coxinha que tá paga, viu?
1: Coimbra do Nelson. Vagabundo.
7: Ô, Diego, tira uma dúvida minha. O Tadeu, ontem comemorando, ele e o Emerson, o fim do horário político. Não vai ter segundo turno, não. Eles não vão fazer propaganda mais, não, hein?
1: Do nada, o caipira chega no rodo.
0: Olá. Você recebeu aquele vídeo especial, Diego, que
1: qual?
0: Eu fiz só pra você?
1: Não, qual? Não. Não, não, não, não, não.
0: E se você recebeu, Diego, o vídeo, eu tô esperando uma resposta sua. Se
1: não.
0: Você prefere que eu cozinhe ou que eu lave?
1: Não.
0: Fala
1: não.
0: Pra mim.
1: Não, não recebi, não. Não, não, não, não, não, não, não. Não recebi nada, não, não.
2: Você é mentiroso, hein? Você quer que eu mando de novo, né?
1: Cala a boca.
5: Ô, Diegão, leva ela pra casa. Fala pra Grazi que é uma prima sua. Prima distante.
1: Tá bom. Você quer me ver morrer mesmo, né, Garcia? Que amigo é você, hein?
4: Garcia, ele tá aproveitando aí que nesse período de eleição não pode prender vagabundo, né? Por isso que ele tá aproveitando aí. Zoar com você aí, Garcia.
1: Ei.
4: Deixa não, Garcia.
1: É.
4: Mete o cacetete no nome.
1: É mesmo, né? A partir de hoje ninguém pode prender ninguém, viu, Garcia? Você. A partir de hoje ninguém prende ninguém. Tá tudo que é bandido tá solto. Não pode. Todo mundo tá igual. Falei nada, não falei nada.
4: Miserável, não fala não, eu tinha até mandado um áudio aí, tô mandando Deus abençoe ele. Esse arrombado tá falando, é lá na Zona Leste, ô Garcia. Deus abençoe o senhor, tá? Eu só mandei elogio pro senhor aí.
5: Ô, rapaziada, tem as exceções, tá? Flagrante delito, prende, mesma coisa.
1: Ah, ó.
5: E o cara que tiver procurado por crime inafiançável aí... Vai, mesma coisa também.
1: Olha lá, tá vendo?
5: Não acha, não tá fácil, não.
1: E caque também não pode andar armado, né? Ô Garcia, é verdade que você é polícia? Se você for votar armada paisano, você não pode também? Que delícia, né?
4: Ah, a partir de hoje não pode ser preso?
1: Não.
4: Vagabundo desse Garcinho veio trabalhar. Fica mandando mensagem na rádio, tô estragado aí. Não, mas ele pode bater ainda, né?
1: É, bater. Deixa pode.
4: Quieto. Garcia, meu amigão.
1: É. Prender não pode, mas bater pode. Educar pode, né, Garcia? Se deixar cair no chão.
7: É, prender, não pode prender, mas dar uns tiros nos bandidos aí pode, né? Explica aí direitinho.
1: É, prender não pode, mas mandar pra ver Deus pessoalmente pode, né?
8: Bom dia, Diego.
1: Ó, Fox.
8: Eu, se quiser, eu prendo.
1: Ó, Fox.
8: Prendo lá no meu quarto.
1: Olha, a Fox, ela, como é que ela tá?
9: Vai, mão pra cima, cintura solta.
5: Tá no mato, tá armado. Tá no rio é afogamento, né?
1: É.
5: Você tá doido?
1: Né? É, o Garcia é praticamente um Cabo Bruno nosso aqui, é.

0: carregou. Que uma personal não faz, né?
1: Pera aí, cara. Não se cansa, tá, vamos voltar lá, vai. Ai, vai. Vai.
2: Prima de quarto grau, Diego. Por sinal, nem vou falar se que eu gosto de ficar de quatro.
1: Ô, Cherry, se beleza, tá bom, vai. Apresento você lá como minha prima. Aí, beleza, vai. Fica lá, meu quartinho lá, teu quarto de hóspedes, né? Aí, à noite, bate aquela sede, aquela vontade de tomar uma aguinha gelada. Aí vai lá na cozinha, bem cena de filme mesmo, né, Davi? Vai na cozinha, beber aguinha na noite. Tá de cara com a prima lá, tomando aguinha. E aí, Cherry, como é que faz, Cherry?
3: Ô, Cherry, você limpa cocô de Golden que anda cagando pela casa?
1: Você é desagradável, Michael. Que presente, Pedrão. Eu esqueci o que era.
4: Carrapicho. Valeu aí por hoje, tá bom? Até a próxima vez aí.
1: Vai dormir?
4: Sempre não tô saindo de férias.
1: Ah, mano. Ainda
4: vai tomar aquela cerveja lá na lá no Oceano.
1: Bora, bora.
4: Um pagode, uma feijoadinha, essa doida.
1: Coisa boa, hein? Vai lá pagar uma? Vai pagar uma?
4: Valeu, cara pálido, tudo de
1: valeu,
4: bom.
1: Valeu, tá? Texto um baixa. Tamo junto, amigo. Abraço. Tamo junto, vê se não some, meu vagabundo.
5: Vai, o diretor de filme mais 18, vai. É.
1: E aí, Charlie? Pera, vamos ver, vamos ver, vamos ver. Vai, Charlie, vai.
2: Nossa, Diego, eu vou chegar com muita sede nessa cozinha. Já vou querer como? Cair de boca pra poder me hidratar.
1: Eita.
2: Mas a gente vai chamar sua mulher pra fazer aquela festinha, entendeu? E aí você vai me dar aguinha na boca, vai me deixar toda hidratada. O que você acha?
1: Peraí. Peraí. Hipoteticamente, estávamos falando do roteiro de um filme, Charlie. Vamos continuar na hipoteticamente no roteiro do filme, Charlie, ok? Beleza, aí vamos lá. Ah, caramba. Não tem água na geladeira, só tem leitinho. Só tem leite. E aí, Charlie? Vai, gente, vocês precisam me ajudando na criação do roteiro aqui. Vai, me ajuda aí.
5: Eu vou falar até baixo, viu? Acabei de ver aqui. Tia Grazi tá online, hein?
1: Ah, para de mentir. É, mano, fica cortando, pô.
5: Só tem leite e ovo, né, Diegão?
1: É.
5: Você é um vagabundo mesmo, hein?
1: É.
5: Psicopata.
1: Proteína não pode faltar.
5: Ô, Diegão, esse leite aí que tá na geladeira, foi o caipirão que arrumou pra você? Como é que faz?
2: Só pra você saber, a bebida preferida do gatinho é leite.
1: Ah.
2: E por sorte, eu sou uma gatinha.
1: Nossa.
2: Miau.
1: Nossa.
2: Mas pensa pelo lado bom. Ter só leite e ovo é rico em proteína. E do jeito que eu treino pra poder manter o shape, tá ótimo.
1: Olha.
2: Bem melhor do que certas pessoas que oferecem só, né? Pau e água.
1: Rogério, entendeu, Rogério? Entendeu, Rogério? Larga de ser mão de vaca, Rogério. Pelo amor de Deus, Rogério. Pô, peraí, cara. Pelo menos um chandonzinho, um chumvinhozinho, um minhojo que seja. Caraca, falou na cara, olha.
2: só, né?
1: Tá.
2: Pau e água. Bem melhor do que certas pessoas que oferecem só, né?
1: É, Rogério, Rogério, eu não acredito, cara, que você faz isso, mano. Que decepção, velho.
6: Isso que eu prefiro a Catrícia mesmo, Diegão. A Catrícia vive bem com pau e água, ainda você pode dar um tapa na orelha que não dá a lei, Maria da Penha.
1: Para!
7: É, Diegão, essa aí é quem sabe ler o pingue uma letra, hein?
1: É.
7: Ó, Diegão, essa mina aí não é igual aquelas do Foto Acompanhante, não, né? Que coloca lá uma gostosona, né? Aquelas delicinhas e você chega lá, é uma gordona broaca, né?
1: Ah, você quer ver como é que é? Se você quiser ver, é só falar pra ela, solta o arroba, que ela solta e vai todo mundo lá. O que você acha?
8: Solta o arroba.

0: Lembrei do vídeo agora, falar da Catriz. Passou um casalzinho, a mulher brava, né? Ai, tô naqueles dias hoje. Aí o outro casalzinho, né? Uma trans e o cara falou, ainda bem que nós não temos esse problema, né, amor? Ela falou assim, nem vem que eu já tô com diarreia.
1: Que nojo, cara. O Caipira tá cortando o clima hoje, cara.
2: E eu vou correndo te encontrar.
3: Garcia, para de escolher. Você pega as noinhas na rua.
4: Legal.
1: Oi.
4: Agora você gosta de viver perigosamente.
1: Por quê?
4: Já testou seu colete lá?
1: O quê?
4: Você sabe que os coletes têm prazo de validade, hein?
1: O quê?
4: Ai, cuidado pra puxar o trailer.
1: O quê?
5: Não vale um real. Mas é só...
6: Olha, se tiver muita gente pedindo meu Instagram, eu vou ter que oferecer o meu Instagram, viu?

E respondendo esse querido, perguntando sobre o anúncio, se eu não sou fake, se não vai chegar e vai ser um Sérgio de 53 anos barrigudo que vai atender. Se você entrar agora no meu Instagram, ainda vai ter a foto do bom dia, que eu deixei bem em destaque. Ei.

no roteiro do filme. Vai chegar na cozinha, acabou a água, acabou o leite. Adivinha, só vai ter sucozinho. Sucozinho é gostoso.

0: Chegou a hora que...
1: Se deu mal, hein? 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
0: 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Tu não perdeu, tu fez, foi se livrar.
2: Puta que pariu, João Kleber, solta logo.
3: Não, é se ela quiser. Se ela quiser, ela manda um áudio falando a arroba dela.
0: Se o seu ex não presta, mas tu ainda...
2: Mas cadê o Instagram, Cherry? Manda logo.
3: Calma.
2: Faz amanhecer no dia. Daqui a pouco o Diego tem que mudar de assunto.
3: Ah, é verdade, é verdade. É, já já tem que mudar de assunto.
0: Se o seu ex não presta, mas tu ainda ama, esqueça essa desgrama.
4: Diego Lopes, realmente você é um sniper prostituto da madrugada. Solta o arroba!
5: Quando começa a fazer luxinho assim é porque quer. É, já tá o Instagram estampado pra turma, né?
0: O Ito só te fez sofrer. Agora para de chorar. Tu não perdeu, tu fez, foi sim.
2: Ah, ela já mandou esse áudio. Você que tá segurando, Diego.
0: Caiu com a galera.
6: Cherry Blossom.
3: Ah!

0: Cherry, se você não soletrar esse Instagram seu aí, o pessoal da madrugada não vai saber achar, não.
1: É mesmo. Vai. Cadê? Pera aí.
2: Cherry Blossom 17.
1: Eu quero ver pra eles saber escrever Cherry Blossom 17.
2: Ô vagabundo, pode soltar aí meu Instagram, tá? Libera pro povo me seguir.
1: Vai. O povo não vai saber escrever isso.
2: Cherry Blossom 17.
1: O povo não vai saber escrever isso. Não vai.
3: Vamos embora.
4: Pode deixar ela falar, vai ter perigo. O povo daqui não tem estudo. Quem vai conseguir escrever Cherry?
3: Vamos embora pra um bar. Beber, cair, levantar.
5: Você não falou que o ouvinte do Bande Coruja ele só interage porque sabe que tem que apertar o botãozinho e mandar áudio. Porque se for escrever.
4: Eu vou lá pro grupo, lá no grupo, com certeza. Já tem foto do perfil dela já.
6: Já achei, Diegão, já achei.
1: Ó, os que já acharam são só os advogados que faz Uber.
4: Escrever não sei, mas o Google Tradutor me ajuda aqui, ô vagabundo.
5: Ô Diegão, eu falei esse nome aqui no microfoninho do teclado aqui, aí o teclado falou, hã?
1: Vamos letrar. Vai.
6: T, E, R, R, I, Y, B, O, O, L.
1: Cala a boca, tem nada a ver. Sai.
6: C, cedilha.
1: C, cedilha.
3: Eu quis até mudar o meu amor, mas a cachaça.
4: Só uma pergunta. Sherry se escreve com C, cedilha, é?
3: Se você quiser me acompanhar.
1: Olha o grau.
3: Te convida pra ir pra onde? Bora, vamos embora.
6: Ô, Diegão, eu achei já. Ah, que isso. Prefiro a Carlinha. Caipirão, meu sócio. Tô chegando aí, hein?
4: Já faz um café. Falei lá no grupo, tem. Pode ficar sossegado.

0: CHAGERBLOSSN17.
1: Não, além de burro, mas é TDAH. Não, já, no meio das palavras, as letras já pulou uma na frente da outra.
2: Vamos embora pra um bar. Ah,
1: já mistura tudo. Já pulou tudo, uma, da, uma pra frente, outra pra trás. R-S-A-G.
0: S-S-S.
1: Olha.
0: 17.
2: Vai.
0: R-R.
1: Vai anotando aí, Anota aí, Vai anotando aí, Anota, anota, burro. Tá meio longo esse arroba, né? Isso. Vocês estão anotando, né? Tá bom.
2: Quis até mudar, meu amor. Mas a
3: de colocar no repeat, talvez as pessoas consigam escrever melhor.
1: Começa agora, roletrando.

0: Ô Diegão, meu amigo perguntou se tem cupom de desconto no Prima. Se der,
1: ô Garcia, separa, hein? Vamos fazer uma promoção pros ouvintes do Band Coruja, Cherry?
2: Ah, eu quero entrar nesse jogo aí. Pau entrando?
1: Não! Não! Ô, Diego, eu perdi o arroba. Pode repetir, por favor.
3: Ô, vagabundo, para de atrapalhar aí. Já chega, já. Diegão, é uma ruivinha.
1: É.
3: Só que ela, todas as fotos dela tá de rosto virado. Será que ela tem o tá escondendo o gogó ali? Ou o que tá acontecendo?
4: Pai, só tem um cara lá que eu sigo, que segue ela. Quem será, né, Diego?
1: Quem será? Quem será?
5: Eu só consegui marcar o 17. Essa desgraça não para de falar, cara. Parece código morto.
1: Só conseguiu marcar o 17.
5: Falar a verdade pra você, é tanta letra, que chegou no fim do teclado aqui e falou: para, por favor, para.
1: O teclado, tira que eu vou cagar.
6: Olha, já fui diagnosticado com duas doenças já, né? A burrice não é doença, né?
1: Não.
6: TDAH também, ó, pra ver.
7: Achei.
1: Agora que ele achou.
7: O cara vai olhar quando vê. O Diego já tá ali, o Diego chegou primeiro que todo mundo, já tá seguindo, né, Diego?
1: Cala a boca, cara.
7: Lazareto.
1: Não seguiu nada. Ô, Thierry, quantos seguidores você ganhou aí, vai? Vamos fazer um cálculo aqui da minha comissão.

0: vai.
1: E ó, Diego.
0: Você ouviu o que ele falou? Da minha
1: comissão. Eu tô respondendo todo mundo que tá me seguindo e tá mandando mensagem.
2: Olha.
1: Entendeu? Já tô jogando aquele charme que a ruiva tem.
2: Olha.
1: Agora você me dá licença que eu vou no toalete rapidinho.
2: Ah. É hora de mudar de assunto. 4h99 da manhã.
3: Sua comissão, ela vai pagar em caldo de lesma.
2: Ei! Caldo de lesma.
4: Pra gente que é leigo assim, Diego, é meio fora de estudo. O que é toalete?
2: É burro.
5: Aí é bom mesmo. Será que o Manuel tá no telefone?
2: Peraí. Se ela tá dentro do carro, não tem banheiro. Peraí. Ih, chegou um vídeo aqui. Chegou um vídeo, peraí.
6: Diego, ela tá fazendo xixi.
2: Pera aí, cara. Ó
6: o barulho.
2: Ei!
6: Rapaz, vai dar enchente aqui em Rio Preto com esse xixi.
2: Ei! Pera aí! Pera aí. Calma. Para de filmar, moça.
7: Bom dia, meu tiozão gostoso, tudo bom? Esse fim de semana vou estar em Santos, Praia da Aviação.
2: Peraí.
7: Pegou a dica.
2: Calma, Jessiquinha. Peraí, você também não me complica essa hora, Jessiquinha. Peraí, Jessiquinha.
5: Olha, essa mocinha tá ganhando da Mara Tassini na mijada.
8: Ô, Diego, verifica com ela aí se tem desconto pra polícia, cara. Quem sabe, né? Meu amigo tá perguntando.
2: Teu amigo, né? Calma, Jessica.
9: Calma. Aqui, ó. Aqui, mas vou meter uma tua cara ainda, mano. Vou arrebentar sua cara uma hora ainda.
2: Tá bravo, ele tá bravo.
9: Vou te quebrar ainda, seu vagabundo.
2: É o Maico, olha aí, Maico.
9: Vou enfiar a minha madeira no teu no tua boca ainda, seu viado. Bota muito chão, então aí, seu babaca.
2: Fala aí.
9: Fala aí. Fala de mandioca na tua boca, você vai te falar mandioca, ô.
2: Aí,
9: eu vou sair do grupo, hein?
2: Aí,
9: sai do
2: Mike.
9: Programa, hein, Diego?
2: Não, não vai
9: sair
2: não.
9: Sai do programa, é melhor
2: pera
9: coisa.
2: Aí, mano. Pera aí.
9: Tá com cheio de você e paga pau pra esse viado aí.
2: Calma, mano. Tudo culpa do Maico.
10: Diego, cadê o motivacional com o Manuel?
2: Ah,
10: sabe,
2: olha.
10: Sabe que tem um pouquinho de delay, né?
2: Ô Manuel. Peraí. Ô, Davi, é o povo que quer o Manuel, cara. E agora, hein? A Gabi tá pedindo o Manuel também, hein? Vamos ver se ele vai atender. Não, Davi, não é você, é o Manuel. Ixi, vai ficar bravo. Atende aí, Manuel. É, culpa do Maico, né? O Maico que deu a ideia. Não, mas se eu... É, se o Manuel não atender, vai ter que ser o Davi mesmo, não tem jeito.

0: É, o da... Manel não atendeu, gente, agora, hein? E agora, o que que faz, o Maico? Você que manda no...
1: Atende, Manuel. Sua gaguice nos motiva.
0: É, ele não tá atendendo, ele não tá atendendo. E agora, hein?
2: Davi, você tá bravo porque domingo você não vai poder ir votar a caráter, colocar a carcinha vermelha?
0: Para, ô Caipirinha.
3: Lá vem os coxinha querendo comer de graça de novo.
0: É, gente, peraí.
4: Não, então vamos de Davi mesmo.
0: É.
4: Davizinho, não fica chateado, não.
0: É.
4: É porque a gente tem que dar espaço pra todo mundo, né?
0: É, Gabi, é.
4: O problema é que o Manuel... Ele demora pra pegar o espaço.
0: É, eu acho que não ia dar tempo do Manuel fazer também, né? Vamos ver se o Davi quer fazer, peraí.
5: Seu palhaço, seu filho da puta!
0: Ei!
5: Seu vagabundo!
0: Peraí, Davi!
5: Se você,
0: Davi.
5: Tô fora! Já que você quer assim, tô fora!
0: Não!
5: Seu filho da puta!
0: Davi! Peraí, Davi! Meu Deus! Ele tá muito bravo. Pera, ô Davi, você quer fazer? Quer fazer?
5: Uma quem manda essa porra é você.
0: Pera aí.
5: Você que manda essa desgraça aí.
0: Calma.
5: Você que tem que falar essa porra aí.
0: Calma, Davi.
5: Que porra é essa? Você manda
0: calma,
5: essa
0: porra
5: ou não?
0: Não.
5: Que porra de marca? Filha da puta, não manda nem naquela que é pedida.
0: Pera
5: toma
0: aí.
5: Toma banho, viado aí.
0: Davi! Você quer fazer, Davi?
5: Seu palhaço.
0: Calma.
5: Filha da puta.
0: Pera aí.
5: Seu vagabundo.
0: Não.
5: Você?
0: Tá, não dá. Tá, não dá, dá, tá. Já deu, beleza. Acabou, chega. Não deu, tá vendo? O Maico demitiu o Davi. Bom dia, Tadeu! Ah,
6: eu não sei se é um bom dia.
0: É.
6: Eu tô até pisando aqui em ovos. Eu não sei o que tá
0: bravo,
6: acontecendo.
0: Ele tá bravo.
6: Muito xingamento.
5: Ah, palhaçada isso.
0: É, ele tá bravo.
5: Palhaçada.
6: Por que ele tá bravo?
5: Você mentiu porra nenhuma, não mandou porra nenhuma. Esse
0: pera aí, isso,
6: calma, Davi.
0: Relaxa.
6: O que aconteceu, cara?
0: É porque falaram pro outro menino fazer o motivacional, ele ficou com ciúme.
6: Oh, meu Deus.
0: É,
6: oh. Bora. Você é o único que... Cara,
0: olha aí, ó, tá vendo?
6: Não existe, não, me escuta.
0: Presta atenção, Davi.
6: Não existe filósofo na Terra do mesmo quilate que você.
0: Nossa, depois dessa
6: é
0: agora.
6: Outra parada, cara.
0: Ouviu, patamar. Davi? Ouviu,
6: você
0: Davi?
6: Você ouviu? Agora para de xingar, meu querido.
0: O Davi recontratou, o Tadeu recontratou, Davi.

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12: Bom dia, são 5 horas 2 minutos, gente. 5 e 2, hora de Brasília. Maravilhosa e

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1: Às 5 horas e 4 minutos, gente. 5 horas e 4 minutos, hora de Brasília. Bom, bom, bom, bom, bom, bom, bom. Bom dia! É sexta-feira. 2 de outubro de 2026. Esse dia vai ser, viu? Todo ele. Amor, amor, amor e alegria. Bom dia, Brasil. Bom dia pra você, ouvinte Band FM, o trabalhador. A trabalhadora. Acordou cedo. Já colocou o rádio na Band FM. Tá ouvindo a gente pela internet também. Tá no FM também. Muito obrigado sempre pra gente. É uma honra saber que você escolheu ouvir a Band FM. Começar bem o seu dia com a Band FM. Obrigado, Brasil. Muito bom dia, homem vinheta, que já está por aqui.
2: Uou, bom dia, Tadeu, bom dia, ouvintes, bom dia, lindos, bom dia, lindas, bom dia, bom dia, bom dia!
1: Tá em pé por quê, querido?
2: Tô procurando...
1: O que aconteceu?
2: Eu tô procurando um negócio, mas é não, nada importante, tá?
1: Tá, não, não é...
2: Mas que... assim...
1: O que seria? Chave do carro?
2: Não, não.
1: Não é, não é?
2: Não.
1: Não
2: é? O negócio que eu tava mastigando ontem, eu coloquei... Mas bom, enfim.
1: Um chiclete, talvez? Se...
2: Não, era um plástico, cara, eu gosto de ficar mastigando plástico.
1: Ah, mentira, que nojo, meu. Tô... Então é você mesmo que tá fazendo isso aqui.
2: Sou eu que...
1: Tá mastigando os bonequinhos do estúdio. Oh, falando nisso, estúdio da Band FM, enfeitado pro Dia das Crianças.
2: Ai, tá tão bonito.
1: Bandfm.com.br, se você quiser acompanhar imagens.
2: Tá lindo, tá lindo.
1: Já escolhi os meus brinquedos, tá?
2: É, eu também. O Tadeu escolheu, eu também escolhi.
1: Eu vou querer o castelo da Judy.
2: Isso.
1: Vou querer a boneca da Frozen.
2: É.
1: Vou querer também a Bela Conversinha.
2: É, mas eu, a Baby Alive eu escolhi.
1: Baby Alive é sua, né?
2: Tá. Ah, mas você, peraí, ah, não. Você pegou o castelo da Judy?
1: Peguei, mas eu posso te emprestar se você quiser.
2: Não, então tá, você deixa brincar?
1: Eu deixo brincar.
2: Eu vou querer também.
1: Não, fala.
2: Ah, eu quero aquela boneca lá que dá pra maquiar, ó, aquela cabeça lá, do seu nome.
1: Então, é da Frozen, não é?
2: Ah, você pegou!
1: Peguei, mas deixa eu ver. Ó, o que tem na frente da Frozen? O carrinho de bombeiro.
2: Aí, o carrinho de bombeiro
1: você eu quero. Você não queria ser bombeiro?
2: É, o bombeiro eu quero,
1: Tá aí, ó, o carrinho de bombeiro é teu. Tá. Quero também aquele brinquedo do Corinthians, o cai, não cai. Parece.
2: Eu tava procurando.
1: Quero aquele
2: legal.
1: Exatamente. Enfim, tudo bem com você, né, Vinhetão?
2: Tudo bem, graças a Deus, você.
1: Vamos lá, tudo certo, sexta-feira, sextou com força, hein?
2: Hoje não tem um coito?
1: Não tem nada. Olha, intervalos comerciais minúsculos hoje pra você, ouvinte Band FM.
2: Hoje você queria, toma.
1: Hoje é pra deixar o rádio na Band FM, hein?
2: É.
1: Hoje você não tem motivo pra desligar essa emissora aqui. Vamos ficar com a gente aqui, sem tirar de dentro, até às 9 horas da manhã, né?
2: Agora vamos direto, agora a gente quer pôr e deixar.

0: 5:07. Está entrando no ar mais uma edição do Pulo do Gado, o seu gibi eletrônico diário. De segunda a sexta-feira você tem as principais informações. A notícia já está batendo na sua porta. Se você não abrir, já sabe, nós vamos empurrar do mesmo jeito. O furo foi dado primeiro por nós. Este é o Pulo do Gado. Eu sou o Pedro Quadras. Bom dia.
1: Muito bom dia. Eu sou Silvânia Acre. Sexta-feira, Pedro Quadras. Esse dia que a gente trabalhou tanto esperando ele chegar, né?
0: É verdade, Silvânia. Você tá bem?
1: Bem, graças a Deus.
0: Dormiu bem?
1: Dormi bem também.
0: Que bom.
1: Claro que é a base de muitos remédios, alguns tarjas pretas.
0: Caramba.
1: Mas é dormir bem.
0: Que bom.
1: O importante é dormir bem, né? É,
0: um pouco forçado.
1: Questione o resultado, não questione os métodos, né?
0: Vamos lá. Se você acha que dormiu bem, tá tudo ótimo. Eu tô um pouco quebrado, viu, Silvânia?
1: Por quê?
0: Ontem eu fui correr de kart.
1: Exige um preparo físico, viu?
0: Caramba.
1: E aí,
0: mas
1: ganhou alguma corrida?
0: Poxa vida, eu fui, foi só uma bateria, mas muito feliz, me deixou entre 20 concorrentes ali, pilotos, peguei em segundo lugar. Tanto é que lá no meio, ali na hora dos troféus, lá eu dediquei a você, Silvânia.
1: Ah, muito obrigado,
0: ali, Pedro Quadras. Eu quero dedicar esse troféu aqui à minha amiga.
1: Pela lembrança, ele ganhou então, pelo Pulo do Gado, segundo lugar nessa corrida.
0: Isso. Olha,
1: parabéns, viu?
0: Eu corri com o pessoal da empresa Mafre Seguros.
1: Ô, alô, pessoal da Mafre, tamo junto, hein? Obrigado. Quem foi campeão, você lembra o nome?
0: Campeão? Não, só olhei o meu nome, quero que o resto se lasque.
1: Parabéns para todos que correram esta bateria maravilhosa de kart junto com Pedro Quadras.
0: Muito obrigado. Vamos lá para as principais informações. E o dia hoje, minha querida?
1: Hoje é dia 2 de outubro de 2026, Pedro Quadra. Dia Internacional da Não Violência.
0: Gente, sem violência. Vamos nos respeitar, vamos tentar levar tudo com mais inteligência. A palavra é, vamos resolver com inteligência e não com violência, tá? Porque a violência não leva a nada. Eu sei que é um segundo para você perder a cabeça, mas não faça isso. O resultado não é um segundo, pode ser uma eternidade.
1: É isso, gente. Depende de nós. Depende de nós.
0: É isso, Vânia.
1: Dia Internacional da Não Violência. Hoje também é dia do sorriso. O que te faz sorrir, Pedro Quadras?
0: Eu acho que é a vida. A vida me deixa tão feliz quando a gente sabe levá-la de uma forma mais leve. Porque se existe alguém que complica a vida, somos nós. Então, quando eu vejo a minha vida fluindo, andando conforme a gente gostaria que fosse, de alguma forma, eu já acordo.
1: Isso aí é você sorrindo. Você, ouvinte Band FM, dê um sorriso. Olhe para amiguinha do lado e dá um sorriso.
0: Vem cá, você tem um sorriso frouxo, assim igual o Tadeu? Você sorri? Você gosta de ouvir coisas que te façam bem? Mande o seu sorriso para nós. É escandaloso também? Mande para nós. O telefone é
1: 11 99991-9197. Venha sorrir junto com a gente aqui no Pulo do Gado, viu? Hoje também é dia do Anjo da Guarda.
0: Poxa vida, Anjo da Guarda. Nós estávamos comentando isso, né, Silvânia, a respeito do Anjo da Guarda, que quando nós éramos crianças e moleques, eu acho que o Anjo da Guarda fazia hora extra, né?
1: Exatamente, exatamente.
0: Porque para quem andava de carrinho de rolemã, pegava uma subida, ia lá em cima, descia, e lá embaixo tinha uma avenida com um carro passando e você passava direto, era alguma roleta russa.
1: O anjo da guarda trabalhava naquela época.
0: Não, você lembra? Não tinha celular, não tinha nada. Quando você saía do portão pra fora, a mãe só falava que o anjo da guarda o proteja, não sabia pra onde você ia.
1: Exatamente. Hoje em dia, as crianças ficam trancadas no apartamento, com tablet na mão.
0: É.
1: E o anjo da guarda fica de braço cruzado, né? Vai fazer
0: o anjo tá fazendo o quê?
1: Vai proteger quem?
0: Aí sai, a mamãe fala, olha, manda uma mensagem quando chegar. E depois deixa ligado o celular, que a mamãe tá de olho. Se possível, faz uma live.
1: E o anjo da guarda fica assim.
0: O anjo da guarda tá perdido.
1: Vou fazer o quê? Vou pra outro departamento no céu,
0: até
1: né?
0: Até o anjo da guarda tá perdendo espaço pra IA.
1: Exatamente. Cidades aniversariantes de hoje, Pedro Quadras.
0: Cidades aniversariantes de hoje poxa vida, cidade que também representa muito para o nosso país. É a cidade de Bilu.
1: Alô, você é biluense. Parabéns, hein?
0: É verdade. Bilu que tem 4.697... Acabou de acontecer um acidente, capotamento, 4 pessoas morreram.
1: Ô, meu, sinto muito, viu?
0: Então não tem. Tinha 7, mas não tem mais agora.
1: Infelizmente.
0: Bilu. Que em tupi-guarani significa frescura de namorados.
1: Parabéns, biluenses, dia de festa, hein, Bilu?
0: Bilu. Ah, vai tomar. Esse é o seu gibi eletrônico aqui. Você fica muito bem informado. Ofertas de emprego. Boca na trombeta. Temos também o nosso Bazar da Pichincha. Tudo isso e muito mais.
1: Daqui a pouco o repórter Pidonço nas ruas, hein? Vamos, a gente vai estar de olho com a questão dos santinhos. Já dei de cara com dois santinhos hoje. Ao sair de casa, fiquei bravo. E a gente vai cobrar. O repórter Pidoncio vai cobrar. Ele vai pras ruas pra ver como é que tá a nossa cidade. Tá suja já de santinho pras eleições no fim de semana, hein?
0: Já, o nosso Ailton Noites. Bom dia, Ailton Noites. É o nosso sonoplasta. Já conecta lá com ele pra gente não perder muito tempo, tá?
1: É.
0: Enquanto isso, conecta vamos lá. Ao nosso mugido.
1: Mugido especial pro Henrique Alexandre. Completando mais um ano de vida hoje. Ô Henrique, parabéns, viu? Tudo de bom pra você, meu querido. Felicidade. Deus abençoe sua vida. Boa sexta-feira pra você, viu? Ouvintes mandando áudio também. Será que é a risada que a gente pediu? Bom dia.
2: Eu só vou rir quando o Tigre voltar. Volta, Tigrinho.
1: Não faz...
0: Pode ser um tigrão?
1: É, ok, o tigrão é o Pedro Quadras, viu? Um abraço pra você, meu querido. Boa sorte com o seu vício. Tati Perigosa! Um mugido pra você, obrigado. Bom dia, Silvânia. Pedro, bom dia. É o Roberto de Sorocaba mandando mensagem pra gente. Robertão, bom dia pra você.
0: Obrigado.
1: A sexta-feira maravilhosa, um mugido pra você, viu? Mel Banana com a gente também, é o Mel. Bom
0: Olha
1: dia.
0: Aí, uma bananinha com aveia e mel agora, hein?
1: E botar mel na minha boca.
0: Atenção, o telefone toca. Alô? Atenção, será a notícia chegando. É o nosso repórter. Ah, não é ainda, né?
1: Não, não é a conexão do repórter, não. Então eu vou silenciar a ligação aqui, gente.
0: Silencia aí. Se insistir, a gente bloqueia.
1: Exatamente. Se insistir, está bloqueado.
0: A gente não atende ligações, gente. Não dá.
1: Bom dia, bom dia.
3: Bom dia, Tadeu. Bom dia, Homem Vinheta.
0: Bom dia.
3: Michel de Parelheiros, motorista de busão.
1: Pera, deixa eu só fazer um negocinho aqui.
0: Vai dar certinho.
1: Com a risada dele.
0: Vai dar certinho.
1: Só fazer um negocinho aqui que eu... Porque essa risada dele me deu um certo calafrio.
3: Bom dia, Tadeu. Bom dia, Homem Vinheta.
1: Gente, se continuar ligando, eu vou bloquear, tá?
0: É, porque atrapalha aqui.
1: Se continuar
0: aqui,
1: ligando, eu vou bloquear. Bom dia.
3: Bom dia, Tadeu. Bom dia, Homem Vinheta. Michel de Parelheiros.
0: É isso.
3: Motorista de busão.
1: Valeu, Michel. Um abraço, um belo sorriso, hein?
0: Michel dá uma risada dessa perto dos filhos, os filhos saem correndo. 5:15.
1: Cezinha tá com a gente também, é o César Pacolá.
0: Olha aí, gente, esse aí é aquela história, rasgou o papel, o César é Pacolá.
1: Que, aliás, ele está indo fazer uma cirurgia no nariz nesse momento.
0: Poxa vida, deve ser uma cirurgia, talvez, tirar o desvio do cérebro.
1: Você já fez essa cirurgia,
0: já
1: né,
0: fiz,
1: Pedro?
0: Já fiz a cirurgia, já tirei as amígdalas e o desvio, eu tinha um desvio muito grande do septo, aonde, naquela época, né, Silvânia, quando nós começamos, eu tinha um pouco até a voz anasalada. Eu tenho isso em gravações e eu percebo hoje que realmente... Agora não, graças a Deus a voz está pura, limpa e é podendo fazer meu trabalho.
1: Pra mim sempre foi gostosa, viu?
0: Gostosa é você.
4: Bom dia, Tadeuzinho.
1: Oi.
4: Bom dia, Vieta. Boa sexta pra nós.
1: Ô, Gabi, o celular tá muito longe dessa sua boquinha linda,
0: essa
1: viu?
0: Essa boquinha gostosa, quase esses lábios carnudos.
1: Não deu pra ouvir sua voz, viu, linda?
0: Esses lábios, olha.
1: Atenção, conexão com o repórter Pidoncio Pidonga da Silva.
0: Atenção, é o Ailton Noites. Já tá lá conectado ou não?
1: Tá conectado já?
0: Alô? Qual é o canal? Vê o canal.
1: Canal 1. Canal 1. Verifica pra mim. Canal 1. Alô, bom dia. Fala pra ele que tá no ar, pra ele parar de testar o microfone.
0: Quer um cachorro?
5: Me ouve já, atenção!
1: Atenção, repórter Pidoncio, bom dia!
5: Me ouve, bom dia, atenção, Pedro Quadras, Silvânia Acre, o Gibi Eletrônico...
1: Tá já?
0: Alô? Qual é o canal? Vê o canal!
1: Canal 1, canal 1, verifica pra mim. Canal 1. Alô, bom dia! Fala pra ele que tá no ar, pra ele parar de testar o microfone.
0: Quer um cachorro?
5: Me ouve já, atenção!
1: Atenção, repórter Pidoncio, bom dia!
5: Me ouve, bom dia, atenção,

0: Bola.
1: Cala a boca!
2: Repórter Pidoncio, onde você está nesse momento?
0: Vou deitar aqui o microfone para não ficar segurando, né? Enche o saco aqui, ó. Essa aqui é as técnicas, aqui, ó.
2: Você tá reclamando do seu trabalho, repórter?
0: De jeito nenhum! Estamos ao vivo! Estamos ao vivo. Estamos já! Ao vivo. Me ouve!
2: Fala pra ele que eu... Fala pra esse idiota que eu tô ouvindo ele!
0: É, fala pra esse idiota que eu também tô ouvindo ele!
2: Então me responde!
0: Vamos lá, o que você quer saber?
2: Onde você está nesse momento? Vamos cobrir a pauta de hoje, a produção te passou. É pra ver se já tem santinho sujando a rua da cidade.
0: Deixa eu falar uma coisa, Silvânia, atenção ouvintes. Até eu, na rua, eu tenho mais acesso às perguntas e tal. As pessoas continuem perguntando. Por que que eu não estou fazendo mais o pericóptero? É, as pessoas perguntam, eu não quero, mas as pessoas perguntam. Vocês têm as respostas?
2: O helicóptero se fala na hora do ronco?
0: Não interessa, o helicóptero.
2: Por que não tem tempo? Não tinha, agora tem. E outra coisa, você não sabe por que você não tá fazendo suas coisas?
0: Vocês ouviram?
2: Aí é de uma lerdeza, que é brincadeira, viu?
0: Eu tô falando com o povo aqui, vocês ouviram ou não? Então vamos lá. Silvânia, me ouve?
2: Vai tomar banho!
0: Então eu volto daqui a pouco, vou tomar banho já.
2: Não! Repórter, eu quero saber, já estão sujas as ruas?
0: Olha, Silvânia, Acre, Pedro, Quadras, ouvintes do Pulo do Gato, realmente é uma loucura que tá acontecendo. Nós vemos aqui, eu vou até pegar um aqui.
2: Pega.
0: Eu não sei se eu devo falar o nome. Fala o nome ou não fala o nome?
2: Não fala o nome, é melhor não falar.
0: Mas
2: o nome.
0: Mas o Santinho tá aqui.
2: Olha aí.
0: O Santinho tá aqui.
2: Já tá na tua mão aí.
0: E é da Causas Perdidas, Santo Expedito. Esse aqui, alguém deixou cair da carteira.
2: Atenção, quem perdeu aí o Santinho? O Santo Expedito?
3: Não é esse não, meu filho. Ô, meu filho, não é esse Santinho.
2: É Santinho de político.
0: Ah, tá, vocês não vezaram. Mas vamos lá, nós estamos aqui numa loucura, viu? Brincadeiras é cortada no meio à parte. O que estão fazendo, sujando a cidade, isso eu acho que é válido até as pessoas que vão votar, não votar. Porque se está fazendo isso com a rua, se está fazendo com a sua cidade, não é digno do nosso respeito.
2: É isso aí.
0: Isso é falta de respeito, isso está na lei, não jogar o Santinho. Toma a senhora varrendo aqui, tem uma senhora varrendo a rua aqui. Pois não, bom dia, eu estou vendo a senhora aqui desde manhã, quer dizer, desde manhã, estamos de madrugada, né, linda? Estamos vendo a senhora varrendo aqui, como que é para a senhora... esses papéis jogados aqui na frente da casa da senhora. Olha, meu filho, em primeiro lugar, bom dia que eu não nasci e não dormi com você, seu bosta! A senhora me desculpa,
2: A educação pergunta primeiro o nome da senhora, o repórter.
0: Bom dia, desculpa, agora foi uma falha minha mesmo, a senhora tem toda a certeza de me xingar, mas em primeiro lugar, paciência. Eu tô vendo que a senhora tá... bom dia, qual é o nome da senhora?
4: Dona Bem-vinda, filho!
2: Não é possível.
0: Pra senhora acordar e ver esse monte de papel aqui, esse monte de santinho, que na verdade, pra mim, desculpa, deveria chamar Diabinho.
2: Exato, eu não sei porque o nome é Santinho,
0: porque,
2: né?
0: Porque o nome é Santinho. Já começa por aí. É uma coisa ruim, coloca Diabinho.
4: Então, Diabo, Diabo não, chifrudo desses filhos das putas.
2: Pera aí.
4: Que bolão de jota ali na frente da casa da gente. Por que que não pega esses papel aqui com a foto deles e enfia no...
2: Corta lá! Ô Ailton, você tá no comando, corta aí!
0: Eu tô nervoso, vou pedir calma pra senhora. Eu vou passar o fone pra senhora aqui, pra senhora ouvir as perguntas dos âncoras, tá bom? Silvana, tá com você!
2: Muito bom dia, dona bem-vinda. Quem fala com a senhora é a Silvânia Acres, jornalista aqui da Band FM.
5: Bom dia, dona bem-vinda, Pedro Quadras.
2: Muito bom dia. Dona bem-vinda, eu queria saber se é recorrente.
4: Eu não tô ouvindo essa porra! O que eles estão fazendo?
0: Peraí, Jânio, deixa eu ajeitar.
2: Aumenta aí que essa velha é surda.
0: Aumenta aí.
4: Pronto, fala!
2: Dona bem-vinda, bom dia. Eu queria saber se é recorrente na rua que a senhora mora, de todas as eleições acontecer esse problema de sujeira de lixo com os santinhos dos políticos.
4: Todas as eleições, filha! Eu não aguento mais, viu? Todas as eleições eu tô com essa vassoura varrendo isso aqui. Pra mim isso aqui não é santinho, isso aqui é papel higiênico. Só que eles devem limpar o...
2: Corta lá! Ailton, corta lá!
4: Ah, e vem jogar na casa da gente. Cara, olha a cara desse vagabundo aqui, ó. Olha a cara desse candidato. Isso aqui é corno.
2: Pera aí.
4: Isso aqui a mulher faz trisão com o outro. Eu tenho certeza que a mulher desse candidato

0: Olha essa candidata aqui! Isso aqui tem cara que vai em casa de swing!
1: Pera!
0: Isso aqui tem cara de chupadora de...
1: Pera, corta lá! Pelo amor de Deus!
2: Ô, repórter Pidoncio, você também tá no comando aí, pô!
0: Gente, mas
2: me ajuda aqui! Me ajuda aqui, cara!
1: O repórter nunca pode entregar o microfone na mão do entrevistado.
2: Não pode!
1: Você
2: não
1: tem
2: pode.
1: Que ter o domínio!
2: Isso é a regra básica do jornalismo. Poxa vida!
0: Ela tomou! Ela tomou, já viu?
2: Muito bem, a gente ouviu a indignação da nossa ouvinte.
0: Ah, pelo amor de Deus!
2: Dona bem-vinda.
0: Com essa bosta aqui!
2: Dona bem-vinda, manda um beijo
0: não,
2: pra...
0: Não, e pior, posso falar uma coisa?
2: Fala!
0: Esse papel é liso, não dá nem pra limpar a bunda!
2: Escorrega, não tem tração!
0: Escorrega, filha!
2: Não dá tração no rego,
0: né? Não dá tração,
2: né?
0: Senão não usava essa merda pra limpar o...
2: Corta lá! Pera aí, dona bem-vinda, tem uma ouvinte nossa que é sua fã, Leninha. Diz que ama a senhora, manda um beijo pra ela, é de Barueri.
0: Ela é o quê, minha?
2: É fã.
0: Ah, vai pra puta!
2: Pera! Corta lá.
1: Pera aí!
2: Tá aí, toda a indignação. Toda a indignação da dona bem-vinda.
1: Desculpa, eu tô rindo, desculpa. Desculpa,
2: pois é,
1: gente.
2: Pois é, desculpa, gente.
0: Você quer mais alguma pergunta?
2: Tá, pra mim, acho que tá bom. Tá suficiente já, a gente já entendeu qual é. Pega o bairro dela, a rua dela, vamos passar pras autoridades, pro TSE, tá?
0: Dona bem-vinda, a senhora poderia passar? Assim o pessoal já no estúdio anota o nome do bairro aqui, se a senhora quiser passar mais coisa. Tá me ouvindo? Tava falhando, deixa eu não falar, você fala. Tava aqui, ó. Onde eu tava aqui, ó?
2: Você não tá se ouvindo, repórter? Você tem que se ouvir.
0: Dona bem-vinda, a senhora poderia entregar o fone? Vou entregar porra nenhuma! Fica com o fone. Mas assim, a senhora poderia falar o nome do bairro, o número da sua casa? Eu vou falar merda nenhuma, filho. Repórter é você! Descobre você essa bosta!
2: Pera!
0: Agora o que eu faço? Eu recolho esse saco de papel sujo e faço o quê? Vou jogar na frente da casa desses candidatos, esses vagabundos!
2: Corta lá!
0: Eu acho que a mãe deles é prostituta, ela tá vagabunda!
1: Corta lá, gente, senão é uma hora a gente sai do ar.
2: Bom, fica aqui o protesto da dona bem-vinda.
1: Nossa, a dona bem-vinda tá revoltada.
2: E a denúncia pro TSE, abre o olho, TSE. É. Abre o olho,
1: gente, pelo amor
2: com
1: Deus,
2: a sujeira cara. Dos santinhos aí, tá? É isso, gente.
1: Eu acho que, desculpa, Silvana, te interromper, mas eu acho que a indignação da dona bem-vinda, realmente, ela acaba representando alguns ouvintes. Porque se isso tá acontecendo, se isso acontece ainda hoje, eu vi uma matéria outro dia aí, de uma concorrente nossa, Silvânia. E depois acho que saiu aqui também, não sei. Eu não sei o porquê nós não divulgamos. Um helicóptero jogando santinho.
2: Que loucura, hein?
1: Isso é loucura.
2: Isso é o ápice do absurdo.
1: Isso é o ápice do absurdo.
2: E pode acontecer acidente também. O quase do Giovanni aqui, ele falou que já escorregou nesta lama de santinhos aí de político um dia.
1: Muito bem colocado.
2: Quase sofreu um acidente.
1: Porque o santinho então, com chuva vira uma maçaroca. Então, gente.
2: Exatamente.
1: E o que a dona bem-vinda falou, fora tudo que ela falou. Ela fala uma coisa de verdade, não dá pra aproveitar pra nada.
2: Nada.
1: Se eles fizessem a parte da frente com a foto e atrás branca, você faria ali uma anotação atrás.
2: Sim, exato.
1: Não dá.
2: Servia de rascunho, né?
1: De rascunho. E principalmente pra o que ela falou, não dá pra fazer mesmo,
2: não
1: escorrega.
2: Não dá, porque é muito liso, né?
1: Bom,
2: muito bem. Ponto final aqui em mais uma edição de O Pulo do Gado, edição de sexta-feira. Infelizmente a gente vai informar aqui que Pedro Quadras sairá de férias a partir de segunda-feira. E sentiremos sua falta aqui.
1: Pra você ver, Silvânia, que quando a gente gosta do que faz, eu não tava nem lembrando das minhas férias. Eu não...
2: Eu fico contando a partir do momento que eu assino.
1: Não, você e o Ronco... O Ronco, ele sai de férias, ele volta já pensando na outra.
2: Eu, de verdade, 365.
1: Eu, de verdade, gosto muito do que eu faço. Lógico que a gente tem que sair de férias para dar uma descansada, espairecida. Mas fica aqui o meu coração. Poxa, Silvana, eu não sei. Como é que você vai fazer, cara? Você vai assumir?
2: Sai de férias também o Pulo do Gado. Só volta no retorno de Pedro Quadras aqui nas manhãs do Band Bom Dia. Enquanto isso, a gente vai matando saudade de quadros do Band Bom Dia.
1: Se você
2: aqui
1: quiser, durante esse período, eu cancelo minhas férias, Silvânia.
2: Eu não quero fazer isso, porque eu sei que você comprou passagens. Provavelmente vai para algum país distante.
1: Não
2: aí.
1: Comprei bosta nenhuma.
2: Um beijo, tchau.
1: Beijo, bom dia.
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2: Não é possível.

0: meio, hein?
1: Sim, sem coito interrompido, no caso, né?
2: Hoje não vamos parar, não. Hoje vai ser direto.
1: Hoje é sem parar, tá bom?
2: A gente vai colocar o disco e vai deixar ela dentro para que a gente possa continuar de uma forma... Sem interrupção, né? Até porque o ouvinte, ele gosta da coisa. Colocou, deixa. Ah, não, tá fazendo. Ah, não, agora não vamos ter que tirar. Não, agora vamos pôr a música, vamos deixar. Porque não, a balada vai pegar fogo.
1: É isso, DJ Vinheta, um dos principais DJs do Brasil.
2: Imagina.
1: Um dos poucos que ainda tocam ao vivo, né? Nem as rádios especializadas aí em música eletrônica, o DJ toca mais ao vivo. Manda o arquivo lá com a mixagem.
2: Isso.
1: Locutor do horário dá o play e vai falando o
2: nome. Perdeu-se tudo isso, mas eu continuo, eu mantenho esse legado. Tá aqui a minha picape. Bom dia, meninos.
1: Bom dia.
2: Vem cá, meninos, vem cá.
3: Opa.
2: Dá uma olhada, vem cá. Pode chegar mais perto. Pode chegar mais perto, sem tapinha no bumbum. Peraí. Vai. Não, eu sei, mas peraí, pô. Peraí, segura a onda. Dá uma olhada na minha picape. Essa daqui vocês não veem mais. Essa aqui é de. Essa daqui, ó, é desses vinis aqui, ó.
1: Aí, ó. Tá vendo só?
2: Só que não é CD. Obrigado. Obrigado. Aqui é aqui, ó. No ouvido e no ponto aqui, ó.
1: No, vai controlando a batida no pitch aqui.
2: No pitch. E vai fazer a virada.
1: A mixagem na mão, sem IA, sem computador nada. Fazendo a mix. Porque hoje em dia, né?
2: Hoje em dia o computador
1: DJ Venta. Quem já brincou de DJ em casa aí sabe. Você aperta um clique no software, isso. Ele mixa sozinho.
2: É. Você, mulher que já brincou de DJ, você sabe que tem que estar no ponto. Você tem que estar batendo. Aí vai chegando, pegou, virou.
1: Exatamente.
2: Tá, então vamos lá.
1: É isso. DJ Vinha tá preparado? Você ouvinte preparado? 11 99991-9197. Fala o teu nome, grita, diga, você tá na Band FM, tá na balada do Vinheta. Vinhetão, vamos nessa?
2: Ó, vamos como eu já tô, ó.
1: Ó.
2: Pose de DJ?
1: É isso?
2: Toca o dedo.
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2: É mó estranho, né? Um dedo fora, né?
1: Então, é.
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1: DJ Vinheta especialista em colocar o dedo no redondo. Vamos lá.
5: 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Aí, ó. De novo, pra pegar a faca.
1: Mãe da foca?
2: Você viu a mãe da foca. Aí, ó. Você entendeu? Não importa se ele cagou.
1: Isso aqui.
2: Você viu o que ele falou?
1: Isso tudo é abertura, gente. Isso faz abertura. Parte do show.
2: Isso. Atenção, gente. Ó.
1: Ó, mãe da foca de novo.
2: A mãe da foca.
1: Atenção.
2: E agora vai. A balada do Vinheta vai transformar agora a sua manhã. Nós queremos que você mande sua mensagem, grite, berre e mostre pra nós que você está junto com a gente. Gente. Balada do Vinheta.
1: Volume 9.
2: Uma pedada na sua cabeça.
1: Vamos lá.
2: Zezinho dos teclados.
1: Vambora.
2: Ai, que delícia, gente. Ó.
1: Precisando endurecer o bumbum?
2: E aí?
1: Vem de Monjaro, não.
2: Não?
1: Vem de Balada do Vinheta.
2: Balada do Vinheta. Vem com a gente só com o Monjolo.
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2: Ó! Oh! Vamos lá!
1: Vambora!
2: 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Saúde é o que interessa, o resto não tem pressa. 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
1: Yeah, yeah.
2: Ai, que legal. Passaram manteiga na cabeça do meu dedo.
1: Mastiga.
2: Abriu,
1: fechou.
2: Contraiu e relaxou.

0: gente aqui na balada, hein?
1: Perder a linha,
0: estou
1: bebendo.
0: Isso!
1: Pra cima, vamos ser felizes!
0: Inha, Inha, ele vai perder a linha! Inha, Inha, ele vai perder a linha! Ele vai dar.
1: Vamos que vamos! Tô na balada do Vinheta! Eita, eita, eita! Hoje eu vou tocar na balada do Vinheta!
0: Isso!
1: Eita, eita, eita! Hoje eu vou tocar na balada do Vinheta!
0: Toca pra nós!
2: Vambora! Band, Band, Band, Band, Band, balada do Vinheta!
3: Que legal! Passaram manteiga na cabeça do meu dedo, mastiga!
0: É o Brutus do Popeye?
4: Capitão Caverna!
2: Band! Ei, Fred, é a balada do Vinheta.
5: Ei, amigo, vamos juntos.
0: Scooby-Doo, Scooby-Doo.
6: Escondido, cadê você, meu filho?
5: Eu também tô na balada.
0: Loucura, que loucura. Loucura.
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0: Caceta! Mixagens de Vinheta.
7: Cara, eu trouxe um negocinho especial pra você. Você quer?
0: Eu quero.
7: Você quer?
0: Vai me deixar animado?
7: Vai. Abre a boca. Abre a boca. Fecha o olho. Fecha o olho. Eu vou pôr lá dentro. Vou pôr lá dentro. Toma. Coloca. Experimenta. Que gosto que tem?
0: Ah, é grande. Tem um gosto forte. Que isso?
7: É hortelã?
0: É hortelã.
7: É de hortelã.
6: Ai, que delícia!
7: Oito, oito, oito, eu vou ficar doido. Oito, oito, oito, eu vou ficar doido.
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0: Tadeu, qual é o link pra ver a câmera do estúdio? bandfm.com.br. bandfm.com.br. Vem pra balada do Vinheta.
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0: Segura aí, segura aí.
3: Papai, papai, que legal. Passar manteiga na cabeça do meu dedo.
0: Valeu, Silvio, valeu.
8: Cara, imitou o Silvio Santos.
0: Bom dia, Fê! Tá lavando o quintal, hein? Mastigou a borracha. Que borracha? Atenção, performance DJ Vinheta agora. 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É a performance, é a balada do Vinheta, volume 9. Nossa Senhora! Agora! É agora, peraí! É agora! É agora!

0: O DJ Vinheta tá muito louco. Ele tá muito louco. Ele tá muito louco.
1: Enfia o dedo bem no meio do meu olho.
0: Enfia o dedo bem no meio do meu olho.
2: Tô louco.
0: Eu juro pra você.
2: Ai, cara.
0: Se eu não morder um beijo hoje.
2: Cara.
0: Se eu não beijar uma boquinha,
2: gente,
0: hoje, eu não respondo por mim. Eu não sou Tadeu Correia.
2: Então beija.
0: Vamos.
2: Beija, eu quero aquele beijo com o mordidinho no lábio.
0: Isso, cara, isso.
2: Ai, que delícia.
0: Chama de cachorro. Chama de cachorro.
2: Cachorro.
0: Cachorro.
2: Cachorro.
0: Cachorro.
2: Me morde.
3: Meu, até que no caminhão os lobos tá mastigando. Segura essa.
0: Aí, ó. Tem um lobo no caminhão.
2: Que dele. Isso, gente?
3: Vega, bora, bora.
0: Você tá cagando um caminhão de lobo?
2: Ai, gente, que loucura.
0: Obo, obo, obo, ele leva o lobo.
2: Obo, obo, obo, ele leva o ovo.
0: 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E aí, você já foi numa balada tão insana assim? 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
2: Ai, cara, que loucura gostosa. Ai!
4: Ai, que delícia. Passar manteiga no chapéu da minha amiga.
2: Oi!
4: Ai,
0: chapéu da amiga.
4: Ai, que susto.
0: O ouvinte já entrou na ideia. Ouvinte, já captou o que é a balada do Vinheta. É um momento de descontração. É um momento de extravasar. Vazar, vazar,
2: vazar, vazar, vazar.
0: A balada vazar. Do Vinheta, ela faz isso por você.
2: Ah, meu, quer ver?
0: Oh, ah, pelo amor de Deus!
2: Ó, oh, loucura!
0: Ele tá louco! Ele aqui tá é louco!
5: Aqui é loucura! É loucura! Eu vou tirar minha calça! Eu vou tirar minha calça!
0: Tira!
2: Eu vou ter que tirar.
0: Não tira,
2: eu vou
0: não.
2: Ter que tirar. Eu
0: não
2: vou ter que tirar.
0: Tira, deixa
2: eu vou
0: metade.
2: Ter que... Eu vou ter que tirar.
0: Não tira,
2: eu
0: deixa metade tirar. Tocando.
2: Eu vou ter que tirar.
0: Não tira. Toma. Toma. Toma. Toma. Eu falei pra você não tirar. Vira outra bunda. Toma.
2: Pera, calma, calma, calma.
0: Toma.
2: Desculpa, gente. Nossa, meu Deus.
0: Oh, meu Deus, que eu fiz?
2: Onde eu tô, hein?
0: Que é isso, gente?
2: Ah, que é isso?
0: Ai, a Band?
2: Ai, eu tô sentindo uma dor. Que estranho. Ai, eu já sentei.
0: Ai! Sextou, gente, sextou.

0: Natal.
1: 5h38.
2: Espero para ver se você vem.
1: Vem pra Band. Sabe
2: por quê? Não te troco nesta vida.
1: Ah, não troco não.
2: Porque eu te amo.
1: Porque eu te amo.
2: Eu te quero bem.
1: Alô, David, bom dia.
2: Acontece que na vida a gente tem.
1: O quê? Ser feliz por ser mamado.

0: chorando, tá tudo sorrindo. Pra que foi?
1: Acerta essa bola no vidro e já era, velho.
0: Acabou.
1: Aí pronto, já, pro salário já vai.
0: Ai, alô, José Pedrosa, bom dia, vocês são os melhores. É porque nós temos os melhores ouvintes.
1: É verdade.
0: É por isso, viu, Zé?
1: Isso é verdade, Tadeu.
0: Abraço aí, José Pedrosa, tamo junto. Alô, Garcia PM, bom dia, meu
1: bom
0: querido.
1: Bom dia.
0: Alô, Anderson, bom dia. É dia de festa, é sexta-feira, essa aqui é a Band FM,
1: isso é
0: gente.
1: Band, gente.
0: Vem sorrir, hoje
1: obrigado.
0: É dia mundial do sorriso. Vem sorrir, bom dia.
2: Mastiguei o extintor, mastiguei o extintor.
1: É isso.
2: Hora de balada, underground, é Braga, Portugal.
0: Valeu, alô, Portugal. Audiência internacional, cara. Impressionante.
3: Bom dia,
0: Marcos Roberto. Bom dia, Pidôncio Pidunga da Silva. Como vai o senhor?
3: Peguei um pouquinho de trânsito pra chegar da reportagem. Não, mas tô bem, graças a Deus.
0: Quem te levou pra reportagem?
3: Oi?
0: Qual foi o motorista que levou você?
3: Motor o quê?
0: Motorista, não tinha viatura disponível pra você ir pro local da reportagem?
3: Eu saí do meu rabaco 2 da manhã até chegar lá, a pé. Não, filho, tem que pegar uma viatura nossa.
0: Você vem aqui pra Band.
1: Acho que não tem, né? Pro lugar não tem.
0: O Rafa só chega às 7 da manhã, né? Então, infelizmente, não tem disponível.
1: Bom,
0: mesmo.
1: Ainda bem que você foi. Isso
0: ainda
1: aí
0: bem
1: você
0: que
1: foi.
0: Isso é paixão pelo jornalismo, viu?
3: Não, paixão nada, eu tive que ir.
0: Parabéns, Pidôncio.
3: Obrigado, gente.
0: Olha, são 5h40. Faz tempo que ele não vem aqui, hein?
1: Quem?
0: Faz tempo que ele não aparece aqui.
1: É verdade.
0: Eu tô com saudade já, hein?
1: Traz ele, traz.
0: Ô, Cro. Bom dia, Cro.
3: Bom dia, meus amores.
0: Bom dia, Cro.
3: Bom dia, meu povo. Saudade de vocês.
0: Saudade também. O que você andou fazendo esses dias?
3: Ai, gente, eu tô meio que assim, sabe? Como é que eu posso dizer? Ajeitando algumas coisas no armário, né? Guarda-roupa. A gente vai juntando tanta coisa, né?
0: Isso é verdade.
3: No guarda-roupa. Meu Deus, como a gente tem mania de juntar coisas.
0: Abri o meu também tá uma lástima. Eu preciso,
3: não é?
0: Preciso doar pelo menos 60% do que tem ali.
3: A gente de verdade, a gente tem tanta coisa que a gente não usa e fica ali anos e anos parado. Às vezes no mesmo lugar a gente nem mexe. São caixas de sapato cheias de documentos. Você levanta o colchão da cama cheio de sacolas e coisas que você nunca vai usar. Meu Deus do céu.
0: Eu adoro comprar eletrônico.
3: E aí, me conta.
0: E aí eu fico sempre naquela. Não, e se eu vender, eu vou vender com a caixa. Então deixa. Tem uma pilha de caixa dentro do armário.
3: É verdade, as pessoas fazem isso. Mas tá certo, tudo bem, não tem problema nenhum.
0: Não tem problema.
3: Agora, o ruim é quando você começa a guardar coisas que poderia doar, como você falou. É. Às vezes a gente olha pro nosso guarda-roupa e lá tá pendurado calças, blusas, jaquetas, aquele monte de sapato. Gente, pra que? Vamos falar a verdade. Por quê? Nós temos essa mania, principalmente mulheres. Não estou aqui condenando, você faz o que quiser com o seu dinheiro. Mas você olhar para o seu closet e olhar ali 50, 30, 100 pares de sapato, para quê, meu amor?
0: É.
3: Se você olhar agora aí, que eu estou falando, dá uma olhada aí. Eu tenho certeza que tem alguns que faz, ó, que você não usa. Ai, não, mas um dia eu vou usar. Meu amor, renove. Você sabe que essa coisa da limpeza dentro de casa faz muito bem, viu?
0: Faz muito bem, viu, Cro?
3: É
0: pro
3: verdade.
0: Coração, outra pessoa vai ficar feliz também. Enfim, importantíssimo esse toque aí do Cro, viu?
3: É verdade. Ai, meu Deus. Oi, P. Oi. Não, eu não sei. Manda pra mim. Eu não sei o que... Manda pra mim, eu vou ver. Ele vai mandar um vídeo que diz que encontrou meu celular e não sabe o que é. Olha só.
0: É, de fato, você vai ter que se explicar agora, Cro. Porque realmente...
3: Olha essa coisa linda.
0: É uma moça de fato muito bonita, né?
3: Posso? Oh, pera aí, P, deixa eu te falar uma coisa.
0: É.
3: Deixa eu te falar, você acabou com a surpresa.
0: Como assim surpresa?
3: Você acabou com a surpresa. Porque
0: Que surpresa.
3: Eu peguei esse vídeo, P, você também... Cê, olha direitinho, P. Olha a marquinha dessa menina. Olha a marquinha dessa menina, que bem feita que tá. E ela tanto tá bem feita que ela já fez uma tatuagem em cima da marquinha. Não, eu não vou tatuar, eu sei que você não gosta de tatuagem. Mas a marquinha eu ia fazer. Agora, qual é a surpresa? Não, desculpa não. Nós vamos conversar. Um beijo.
0: Eu fico realmente constrangido quando eu presencio uma briga de casal. Já presenciei algumas.
1: Já.
0: Inclusive
1: no meu carro.
0: Exatamente. Constrangido demais. Queria abrir um buraco no carro.
1: É, tadinho.
0: E sair escorrendo pelo asfalto.
1: Tadinho.
0: Mas, enfim, Depois vocês discutem. Agora é hora do Cross Sem Frescura. Hora de analisar o seu look. Mande sua foto pra gente, de preferência de corpo inteiro, no 11999919197. O Cro vai analisar a foto, vai dar a dica, vai falar onde você conserta.
3: Porque ele
0: você...
3: não viu essa daqui, ó. Se ele tivesse visto essa daqui, ó.
0: Meu pai amado. É 11999919197. Tá? Enquanto isso, o Cro tem um recado pra você. Ei, psh. Muitas rádios por aí não falam a verdade, porque tem medo. Mas aqui não.
3: É verdade.
0: Aqui a gente tem o Cro com o microfone da verdade.
3: Eu estava falando aqui de renovar o armário, de renovar o closet, né, de dar uma mexida no guarda-roupa, olhar aquelas gavetas do famoso criado mudo. E aí? Tanta coisa que você pode jogar fora, né, meu amor? Eu sei disso. Quando a gente abre aquela gaveta, aquelas tranqueirinhas, cabos de celular que você nunca mais vai usar, carregadores, papéis, documentos, que pra quê, meu amor? São 50 anos guardados, você sabe que não vai usar mais. Ai, Clô, mas tem que guardar. Calma, então seleciona o que você tem que guardar. Mas não fica com apego, não. Isso também é na nossa vida. Quantos rancores existem dentro do nosso corpo e você não consegue jogar fora? Quanto ódio, meu amor, tem dentro do seu corpo e você não consegue jogar fora? Quantas coisas que você guardou de uma pessoa, coisas ruins, e você não consegue desfazer? Então vamos pegar o armário do nosso corpo e vamos dar uma olhadinha o que tem lá? Ansiedade, vamos tentar jogar fora? Ódio de uma pessoa, isso é terrível, tira do seu corpo. Vamos fazer uma limpeza geral e vamos colocar coisas novas? Felicidade, amor, tranquilidade, vontade de viver, amor pelo próximo. Sabia que a sua vida vai ser bem melhor? Pare para prestar atenção. Quando a gente olha para uma pessoa, você principalmente, que tem raiva de alguém, ai, porque essa pessoa não sei o quê, não sei o quê, não sei o que lá. Se você não gosta dela, apaga ela da sua vida, exclui ela da sua vida. Mas não fique toda hora falando mal dela, porque isso faz mal para você. Porque toda vez que você pensa mal de uma pessoa, a negativa é você. Então vamos limpar essa negatividade. Eu quero que todo mundo fale comigo. Vamos limpar, vamos limpar. Vamos. Então você vai abrir suas mãos, estender suas mãos.
0: Atenção, você ouvinte da Band, tá? Quem tá dirigindo, evidentemente, não vai poder fazer, mas faz de pensamento.
3: Talvez com uma mão só.
0: É.
3: Coloque a mão aqui no corpo.
0: Ok. Mão no corpo aqui.
3: Agora, tá. Como se estivesse tirando a poeira.
0: Tá.
3: Ó, joga fora. Limpa, vai. Varre o seu corpo, vai. Varre os braços.
0: Varre.
3: Coisa ruim, sai.
0: Sai, coisa ruim. Sai, coisa ruim.
3: Maldade, sai.
0: Sai, maldade.
3: Sai tudo.
0: Sai.
3: Isso.
0: Sai.
3: Você vai se sentir mais leve.
0: Tô me sentindo mais leve, Clô.
3: É a poeira da vida. Vamos nos limpar? Vamos. Tome o rolo de papel higiênico. Limpa essa merda, quem é de vocês?
0: Nossa, muito bem.
3: Legal, Clô, legal.
0: Essa palavra aí entrou forte na gente, entrou forte. Clô, já tem gente mandando foto aqui, já selecionei algumas. Mandei a primeira pra você, dá uma olhada. Quem mandou aqui foi o Valcir, é foto da digníssima dele.
3: Deixa eu abrir aqui, né, meu amor? Que o P tá daquele jeito.
0: Peraí. É a Catarina, né?
3: Catarina, quem que mandou?
0: Isso, o marido dela, o Valcir.
3: Marido. Ah, e o marido mandou foto da esposa?
0: Isso.
3: Vamos lá.
0: Diz que é aniversário dela hoje, tá?
3: Ai, parabéns, o nome dela, desculpa.
0: É Catarina.
3: Catarina, olha que lugar maravilhoso.
0: Uhum.
3: Olha que visual, o que que ela fez? Ela, no alto desse cume, ela falou, gente, a foto vai ficar linda. E ficou, Catarina, parabéns pelo visual. Hoje em dia tem tanta coisa relacionada ao IA que a gente até desconfia.
0: É, né? Mas nesse caso não. Será que ela tava de fato lá, né?
3: Nesse caso não, porque eu tava olhando os detalhes da sombra, tudo. Eu sou muito detalhista, né?
0: É.
3: Ela tá com um biquíni azul, escuro, né? Com uma saída de banho, que é uma blusa, assim, totalmente transparente, para mostrar o detalhe do corpo. E assim, de boné. O boné me pega um pouco. Eu não sou de boné, né?
0: Você não curtiu?
3: Não, eu acho que depende do momento. Tudo depende do momento. Mas tá bom, ela tá protegendo o rosto aqui.
0: Se ficar muito com tempo com boné, pode na hora de tirar ficar de outra cor, né?
3: É.
0: Fica meio degradê, né?
3: Fica, pega aquela marca na testa.
0: Acontece muito com jogador de golfe.
3: Isso.
0: Depois que termina o campeonato, tira o boné, daqui tá branco e aqui tá bronzeado.
3: Isso, meu amor. E outra, também o cabelo. Por isso que começa a suar.
0: Isso.
3: O cabelo fica com fungos, é uma coisa terrível. Eu tive uma amiga que ficou carequinha por causa de boné.
0: Misericórdia.
3: Verdade. Mas enfim, gostei do look dela, tá? Eu não tenho o que falar, porque de verdade, o visual é realmente... Eu vou dar... 10.
0: Nota 10, o primeiro.
3: Não, 10 calma.
0: O quê?
3: Pra natureza, pra ela 8.
0: Não, deixa de ser uma nota não, alta uma
3: nota
0: também,
3: boa,
0: né?
3: Nota boa.
0: Nota 8 pra você.
3: Parabéns, tá fazendo aniversário hoje, fazendo, né, aniversário.
0: Boa. Beijo pra linda. Você, Catarina. Próxima foto é da Mary... Não, desculpa, Mary Zadra. A Mary Zadra mandou foto.
3: Mary aqui. Zadra. Essa daqui que tá no espelho do elevador?
0: Isso.
3: Na verdade, do hall, né?
0: Uhum.
3: Tá, ela já saiu do elevador. Olha que mulher bonita, né?
0: Então.
3: Eu posso dizer que uma mulher assim... Ela tem aqui os seus... Eu acredito que hoje ela já tem os seus 37 por aí para 40, será?
0: Será?
3: É uma mulher, você sabe que eu adoro mulher que é assim, que já para a idade dos 40 para cima?
0: É mesmo,
3: Cro? Hoje em dia as mulheres estão maravilhosas. Olha essa daqui.
0: Então.
3: Olha aqui.
0: Você tá chamando a mulher de velha, Cro?
3: Não, velha não. Não, velha não. Posso falar uma coisa?
0: Pode falar, Cro.
3: Hoje em dia é muito diferente envelhecer do que antigamente.
0: Isso é verdade.
3: Isso aqui não é uma mulher velha, isso aqui é uma mulher madura, uma mulher gostosa.
0: Exato.
3: Uma mulher pra frente, que se cuida, que gosta da beleza. Olha aqui, meu amor. Isso
0: deve dar um trabalho, hein, Cro?
3: Meu amor do céu. Isso daqui é daquela... Olha, posso falar? Vou mostrar pra você, ó.
0: Por gentileza, sente-se.
3: Gente, o Clô vem com essa bata branca.
0: Vira pra lá.
3: E ele não usa cueca. Olha como é que tá isso aí.
0: Vira pra lá.
3: Mas enfim.
0: Ela tem 45 anos. Então, eu daria bem menos, viu?
3: E eu dei 37, 40,
0: exatamente.
3: Meu amor.
0: Exatamente.
3: Por isso que eu te falo, olha a sua cutis dessa mulher. Bem cuidada, cinturinha. Porque as mulheres estão se cuidando mais. Hoje nós temos mais coisa.
0: A coxa dessa mulher.
3: Então, posso falar? Posso falar uma coisa? Eu vou falar, acredite quem quiser, hoje as mulheres mais velhas estão se cuidando muito mais.
0: Isso é verdade.
3: Não é?
0: Isso é verdade.
3: Olha que bonito. Então, não tem como. Gostei da sandália, a saia branca, mini saia, valorizando a coxa. Essa blusa dela, muito bonita, com a manga totalmente transparente. Olha, o nome dela eu esqueci, desculpa.
0: É Mary Zadra.
3: Mary Zadra, deixa eu te falar. Cabelo lindo, com essa coisa meia degradê, do escuro pro claro. Eu vou dar 10 pra ela, o meu Instagram, o WhatsApp e ainda mando buscar ela em casa.
0: Mary, parabéns.
3: Parabéns.
0: Um beijo pra você.
3: 10 pra ela.
0: 10 pra ela. E pra fechar aqui, Cro, ela tá me pedindo desde o começo.
3: Será que ela tá de calcinha branca? Tá, peraí, Cro.
0: Você lembra, Mary, quando você tirou essa foto? Conta pra gente aqui. A última foto, ela foi a primeira a mandar aqui, a Ju. Não sei o que tem muito a analisar, porque é uma cor só que ela tá usando, né? Mas...
3: Sim, a Ju está... toda de preto, se não for um azul escuro, né? Mas acho que é um preto. Posso falar? Gostei. Ju, olha que sorriso bonito.
0: Uhum.
3: Essa mecha, né? Essa coisa na mecha não, essa franjinha jogada no olho, escondendo o tanto de safadinha que ela é. Esse olhar de danada. Você não me esconde não, viu, meu amor? Eu sei. Ih, esse olhar não me engana, meu amor. Posso falar?
0: Pode falar, Cro.
3: Essa é daquela que desce molhando e sobe secando. Pera aí, Cro. Pera, eu não entendi. Não, passando o rodo no chão, na escada.
0: Parece que ela tá indo pro show de rock, né, Cro?
3: Não sei, meu amor, de verdade, pode ser.
0: É isso
3: não
0: aí.
3: Não sei. Mas eu vou dar 9 pra ela porque eu não gostei do piso. Mas o que tem a ver o piso?
0: Você achou que não combinou?
3: Não, porque tá um piso meio... Sabe quando você vai no você vai comprar lá na Telha Norte? Você vai comprar, a pessoa não entra, ela fica na porta olhando aqueles pisos que estão...
0: Um beijo pra você, Ju!
3: Um beijo, Ju!
0: Um beijo, Cro! Obrigado pela sua participação hoje aqui.
3: Um beijo,
0: viu?
3: Meus amores. Eu gosto tanto dos ouvintes que entram na nossa brincadeira. Lembrando que tudo que a gente fala aqui é uma grande brincadeira, só pra descontrair, tentar tirar o sorriso de você, porque na verdade todos são maravilhosos e lindos.
0: É isso aí, Cro.
3: Tá?
0: Tô obrigado, viu? Bom fim de semana pra você.
3: Tô obrigado vocês e eu tô indo lá que eu vou dar uma arrumada no meu armário.
0: Vai lá, Cro!
3: Você aceita algumas lingeries?
0: Tchau, Cro! Tchau! Esse Cro, viu? Olha.
1: Adoro o Cro.
0: Vamos lá, gente. Sextou, hein? Sextou. Hoje não tem café, hoje tem cervejinha pra você. Aqui no Band Bom Dia. Vambora!
1: Bora!
4: Sucesso!
0: Que dia é hoje, hein?
5: Hoje é sexta-feira.
0: Sextou, sextou, sextou.
1: Bom dia.
5: Chega de canseira.
0: 11 99991 9197. Peça sua cervejinha aqui. Desculpa você, a gente não conseguiu analisar sua foto aqui. Infelizmente, nosso tempo é curto. O programa, infelizmente, só tem uma hora, né? Sexta-feira. cervejinha, hein? Quem que é?
2: Bom dia, Tadeu. Bom dia, Vivieta. Bom dia, Pintoso. Alexandre, motorista carreteiro de Cotia.
3: Dia!
2: Tadeu, manda uma cervejinha pra nós aí. Tá eu, bunda de babalu e o cu de pato. Você tá doido?
4: Chega de aluguel.
0: Cerveja pra essa galera aí.
1: Caramba, que galera tá pesada, velho.
0: Oi. Oi. Fala, Léo.
6: Bom dia, Tadeu. Bom dia, Vinheta.
3: Bom dia.
6: Pitócio, manda uma sem álcool aí que tô indo pro trampo, não pode, né?
0: É, não pode mesmo.
6: Dirigindo. Mas vamos que vamos. Sextou, bora. Léo de Santo André, bora pra Diadema trampar.
0: Pra não cair. Um abraço pra você.
7: Bom dia, Tadeu. Bom dia, Vinheta. Manda uma cervejinha bem gelada pra todos aí, ó. Do grupo Paradão Futebol Clube, pro Leandro de Americana, o Marcão da Pêssego Transporte, tiozinho da Fiel de Goiânia.
0: Olha!
1: Valeu, meu querido, bom dia!
0: Valeu, queridão!
2: Bom dia, Tadeu! Bom dia, Pidoso!
3: Bom dia!
1: Bom dia!
2: Cadê o Rafinha, meu enteado?
0: Vinha ver esses dias aí, né?
1: Verdade, dona, que ele vê esse monte de brinquedo aqui.
0: Nossa, é verdade, cara!
2: Bom dia, Tadeu, homem vinheta, Pidoso!
3: Dia!
2: Manda uma cervejinha aí que hoje tá frio! A Milta aqui de Taboão, uma saudação pro pessoal da Ability.
0: Valeu, meu querido. Bom dia, querido.
2: Tá bom dia, Tadeu. Bom dia, Vieta. Bom dia, Pidoso.
3: Bom dia.
2: Manda uma cerveja pro meu amigo Gils, que não quer falar onde tá trabalhando. Vai ficar carreteiro por cá.
0: Ué.
1: Por quê?
0: Não pode falar o trabalho dele? É secreto? Abraço pra você, bom dia.
8: Ah, Tadeu. Bom dia, manda aí uma pra nós.
0: Mando.
8: Já tá tarde pra tomar uma já.
0: Olha lá.
8: Leonardo aqui de Osasco.
0: Aí, ó.
8: Um abraço aí pro pessoal da Copa Energia.
0: Valeu, Léo. Um abraço pra você. Bom dia.
9: Bom dia. Quem é a fiscal? Pêssego Transporte.
0: Só um minutinho,
1: linda. Vamos lá.
0: Bandi.
1: Eita, sexta-feira.
0: Pode falar, Michele.
9: Carinha 3743. Bom dia, Pidon.
3: Bom dia.
0: A Michele é fiscal de ônibus, né?
3: Ah, Michel.
0: É, Michele.
3: A Michele.
0: Beijo, Michele.
3: Oh, beijo.
0: Um abraço pra todos os fiscais que estão ouvindo a gente.
1: Um beijo.
0: Acabou, ponto final aqui.
3: Acabou.
0: Segue a gente nas redes sociais. Sou o Tadeu no Instagram, sou o Tadeu no Insta.
1: @ Emerson Franca, oficial.
0: Vem aí a hora do ronco, mais alegria na manhã campeã da Band.
1: Oh, yes.
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5: De bom dia, são 6 horas em ponto, gente. 6 em ponto, hora de Brasília. Maravilhosa manhã de sexta-feira.
6: Oi!
5: Vamos! Que tem mais medição da Hora do Ronco começando agora.
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5: Aí.

0: 6 em ponto, bom dia, homem vinheta.
1: Bom dia!
0: E aí, Pidoncio?
2: E aí, pessoal, bom dia!
0: Bom dia, muito bom dia, senhor Pedro Luiz Ronco!
3: Bom dia, Tadeu! 6 horas, chegou a sexta-feira! 2 de outubro de 2026!
0: Seu Pedro, ontem estava pensando no senhor. Gente, como existem pessoas calmas, pacientes nesse mundo, como é o caso de Pedro Luiz Ronco, né? Mas eu pensei, tem gente que não tem a paciência que o Ronco tem.
1: É, não tem.
0: Para algumas coisas, o nosso saco já tá na lua.
1: Verdade.
0: Você vai contar pra gente hoje, na Hora do Ronco, o que que você já não tem mais paciência. Eu não tenho mais paciência pra isso não, viu? O que que é?
3: Conta vai, começou, pô!
0: Calma, eu... Calma, eu só tô anunciando aqui o tema. Eu peço que o senhor...
1: Só um pouquinho de calma.
0: Dizia eu que o senhor era uma pessoa paciente?
3: Isso.
0: Conta isso pra gente aqui. Eu já não tenho mais paciência pra isso. Vai contar aí o tema de hoje, na Hora do Ronco.
3: Por que e pelo que você não tem paciência?
0: É isso, Ronco.
3: Começou.
0: Começou!

0: Band FM é de Brito e Samuel, toda mulher aqui na Hora do Ronco, 6h04, eu já não tenho mais paciência pra isso.
1: Não tem.
0: É o tema de hoje aqui da Hora do Ronco,
1: é.
0: 11 9 9 9 9 1 9 1 9 7, conta pra gente pelo que você já não tem mais paciência. A palavra-chave hoje qual que é, Pidoncio?
1: Acho que a ver com paciência é legal sempre ter um tema relacionado, né, Jair?
0: Sim, sim.
1: Garrafa.
0: Garrafa, tem uma ligação.
1: Nossa,
0: direta,
1: direta
0: com o tema.
1: Isso.
0: Garrafa.
1: Vou atacar na tua cabeça.
0: Mas calma, ah, calma. Calma, calma lá, segura ele lá, gente. Garrafa, 11 9 9 9 9 1 9 1 9 7. Garrafa, vem falar ao vivo com a gente na Hora do Ronco.
2: Baiano, Barata, Joãozinho,
3: Aeromoça, Mineiro, mendigo, namorado, padre, papagaio, pastor, português,
2: religião, profissão,
1: cobra.
0: Cobra. Cobra? Cobra.
1: Nossa, cobra. Ah, tá. Tinha duas cobras tomando chá da tarde e fofocando, né? Bem coisa de cobra, né, Jairinho?
0: É.
1: Falando da vida dos bichos, né? Porque o leão não sei o que tem, você viu, o leão pegou a capivara. Enfim, aquelas coisas de louco. Aí uma, de repente, fechou a boca assim, falou, ai, menina, que foi? A gente é venenosa? Ela falou, por quê? Acabei de morder a língua.
0: Tá vendo?
4: Ai, que medo.
0: Vai fofocar.

0: Band FM, Marília Mendonça, Maiara e Maraíza, esqueça-me se for capaz aqui na hora do ronco. Estamos sem paciência hoje, seu Pedro. Ah. Inclusive para esperar o ouvinte atender a gente.
1: Uma coisa, por que que se inscreve e depois não atende?
0: É. O ronco fica bravo.
1: A hora que eu vou perder a paciência, entendeu? Vou falar poucas e boas.
0: Você está feliz aí? Quem está deixando a gente na mão? Tá feliz. O ronco está triste.
2: E aí,
0: você
2: tá vendo?
0: Você está feliz?
2: Bobão.
0: Bom, o ouvinte respondeu pelo WhatsApp aqui. Vamos ouvir. Bom dia.
3: Bom dia, rapaziada da Band.
0: Oi.
3: Bom dia.
1: Eu falo.
3: Eu não tenho mais paciência pra lerdeza.
0: É isso.
3: Lerdeza, moleza, eu já me estresso na hora.
0: Tá.
3: Peço alguma coisa pra alguém, a pessoa fica naquela... Passinho de tartaruga, eu já dá vontade de dar uma raquetada na lata.
0: Olha! Caramba, meu!
1: Caraca. Então não se agrida, porque você parece ser lerdo.
0: Depende de dar pra falar, né?
2: É.

0: Band FM, Zezé de Camargo e Luciano. Eu preciso ser amado aqui na Hora do Ronco. 6h12, agora, seu Pedro, hoje a gente tá sem paciência.
1: É isso. O que que você não tem paciência pra fazer o quê? Tem que contar na Band FM na Hora do Ronco.
0: Oh, palavrinha chave qual?
2: Garrafa.
0: Garrafa. Tem tudo a ver, né, Pidoncio?
2: Lógico, já deu. Você tem paciência de ver se vai tirar o líquido da garrafa e não sai?
0: Exatamente.
2: Bom, é só abrir, né?
0: 11 99991 9197, garrafa. Manda agora, você vai ter o prazer de falar com Pedro Luiz Ronco.
2: Cara, não é pra qualquer um, não, hein?
0: Não é pra qualquer um, não, hein?
1: Ah, vai ficar o final de semana inteiro só pensando nisso.
0: Vai conversar com a família no almoço de domingo.
2: Vai, fala, nossa.
0: Ah, vai ter discussão política? Não, não, não. Vai ser sobre você falar com o Ronco.
2: Isso.
0: 11 99991 9197.
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1: É

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poder ver algo se formando é tentar até saber como, onde, quando é ver tudo aqui presente.

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3: Isso, hein, danadinha?
4: A sua rádio do seu jeito, 6h19. Agora, seu Pedro, hoje a gente tá sem paciência, isso, hein?
5: Alô?
6: Alô?
5: Bom dia!
6: Bom dia!
5: Quem é?
6: É o Elídio de Osasco.
5: Muito bem. Tem alguma coisa que você já não tem mais paciência?
6: Ah, eu sou motorista de van. O que me tira a paciência é motorista lerdo na minha frente, viu? Oh, meu Deus, sai da minha frente, deixa eu passar.
5: Mas você tem pressa pra quê? Pra trabalhar, pra já ir pra casa, voltar pra casa?
6: Pra voltar pra casa, dormir.
5: Dormir, muito bem. E que tipo de carreto você faz? O que você carrega na van?
6: É passageiros.
5: E passageiro.
7: Que bom. Maravilha.
5: Passageiro. Tá certo. E os passageiros não ficam invocados e você perder a paciência?
6: Não, os passageiros ficam dormindo também.
5: Yeah. Ah, você também dorme durante a viagem? Tá bom. Eu vou te falar uma coisa.
7: Ronco.
4: É, meu amigo.
5: Para de trabalhar, se aposenta.

0: Bom dia, FM Ferrugem.
1: Muito obrigado.
0: Obrigado você, Ferrugem. Encaixe perfeito aqui na Hora do Ronco.
2: Encaixa.
0: 6h24. Eu não tenho mais paciência pra isso. É o tema de hoje, a pergunta
3: é
0: de
3: isso,
0: hoje aqui.
3: É isso,
0: na Hora
3: assim.
0: Do Ronco. Tá 11999919197.
4: Bom dia, seu Ronco.
2: Dia.
4: Bom dia, meninos. Valéria
2: dia.
4: De Itajaí, tudo
2: Valéria.
4: Bem?
3: Oi, linda.
4: Então, o que eu não aguento mais são as perguntas do meu marido. Ele vive perguntando coisas muito óbvias. Será que vai chover? Levo guarda-chuva? Vou de moto? O que é isso? Tá passando novela? A televisão ligada na cara dele, cara.
3: Nossa.
4: Ah, não, eu pergunta agora eu já não... Eu finjo que eu não escuto mais, não. Haja paciência.
0: É, realmente...
2: Valéria, o seu marido já chegou a perguntar. Querida, por que que você tá pelada?
0: Hora do Ronco! É só pra puxar assunto, gente.
3: É, tadinho.
0: Pode ser tão ignorante assim.

0: agora.
1: Band FM Jorge Mateus, cheirosa, aqui na hora do ronco. 6h28. É o nome da música, lindo. É.
2: Ah, nossa, né? Tá bom.
1: Mas você tá também, viu?
2: Obrigado.
1: É, atenção, atenção, porque a informação está pedindo passagem, hein?
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4: Começa o Aqui a Bola, o Mundo Cão na Carrocinha da Vida. E atenção, a polícia de Balneário Rincão, em Santa Catarina, investiga uma mulher suspeita de vender móveis de uma casa alugada pelo aplicativo Airbnb.
1: De acordo com a polícia, a suspeita reservou a casa no último dia 23 para passar uma noite. No dia seguinte, o proprietário foi ao local após o horário de saída e encontrou a casa vazia.
4: A pilantra disse aos vizinhos que havia comprado a casa na intenção de não causar estranhamento na retirada dos móveis. Ela vendeu camas, sofá, televisão e outros utensílios para uma loja de móveis usados por R$ 3.800. Porém, a proprietária afirma que tudo valia R$ 17.000.
1: O dono da casa conseguiu recuperar os móveis no estabelecimento com a ajuda da polícia. A hóspede não teve identidade divulgada e nem foi localizada, mas teve o perfil suspenso na plataforma de reservas.
4: Os comentários é de Pedro Luiz Ronco.
5: Eu sei quem levou o golpe.
1: Quem?
5: Foi o Saul, diretor da Band FM de Floripa. Ele comprou e teve que devolver. Saul, nós vamos fazer
1: uma vaquinha, né? Fazer uma vaquinha.
5: E vamos devolver, tá bom?
1: Todo o dinheiro vai do Ronco, viu, Saul?
2: É isso.
5: Saul, você tomou prejuízo. Ronco!

0: de Gustavo Lima, meu amigo. Tudo bem?
1: Band FM, Amado Batista e Gustavo Lima, alucinação aqui.
2: Olha
1: na Hora
2: aí.
1: Do Bonco.
2: Muito bom.
1: Seu Pedro Luiz Bonco, hoje a nossa pergunta qual que é, hein?
2: É, por quê ou por quem você não tem mais paciência? Já tá com o saco na lua. Conta aqui na Band FM na Hora do Bonco.
1: Ah, palavrinha chave qual que é?
3: Garrafa.
1: Garrafa, manda garrafa, garrafa aí. 11 99991 9197, garrafa, e vem conversar aqui, vem pra resenha da Hora do Ronco, vem. No sextou da Band.
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2: Ai, ai. Eu não gosto dessa cor.
3: 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É a hora do ronco. Seu Pedro, hoje a gente tá sem paciência.
4: É. Ixi. Qual o motivo da perda de paciência?
3: Uhum.
4: Alô?
5: Alô?
4: Bom dia.
5: Bom dia, meninos.
3: Bom dia.
4: Yeah. Quem é?
5: É a Vanessa do Butantã.
4: Vanessa do Butantã. A Vanessa já perdeu a paciência? Não tem paciência pelo quê?
5: Nossa, vou te falar uma real. Já tô sem paciência com meu marido.
4: Não brinca. Qual o nome
5: 14
4: do...
5: 14 anos.
4: Qual o nome dele?
5: É Mário.
4: E por que que você perde a paciência com o Mário?
5: Rapaz, ele é lerdo demais. É. Não dá não.
6: Lerdo.
5: Sabe, eu já dei direta e indireta pra ele. Eu tô com o saco na lua dele. Ele não se toca, ele gruda. Já falei... Vou dar alta pra você. Sou fisioterapeuta, falei, vou dar alta pra ele, mas ele não se toca.
2: Caramba!
4: Ué?
2: É, eu sinto que não existe mais amor aí. Né?
7: Acabou, hein? Tá louco.
4: Eu tenho a solução.
2: Qual é a solução, Ronco?
4: Coloque o Mário dentro do armário.
2: Meu Jesus amado.
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2: Amarrar ele lá dentro?
4: É.

0: passasse cunha pra minha cara, o que foi?
1: Pera aí, gente, tá no ar.
2: Band FM Daniel, adoro amar você aqui na hora do rompo. O que foi? Não, tá proibido olhar pra tua cara agora.
0: Não, mas do jeito que você olhou, já deu.
2: Mas que daí?
0: Eu assustei.
2: A gente tá trabalhando.
0: Mas é ele, a cara dele é essa.
2: É, não tem muito o que fazer, não há o que se fazer, Pedro.
0: Ah, tá, nossa.
2: Não há o que se fazer.
1: Ah, desculpa. Tá. Primeira aula do inglês pra vocês.
2: Eu não vou gastar dinheiro com cirurgia plástica, não. É...
1: Adianta. Vou jogar dinheiro fora. É.
2: Vamos lá, vai, vamos lá. Seu Zé esqueceu do sinal hoje.
1: Ó, vai ter chamada.
2: Seu Zé, tá bom, seu Zé.
0: Tá bom, seu Zé!
2: Tá bom!
1: Vai ter chamada?
2: Vai ter chamada.
1: O Pidoso tá falando da cadernetinha que ele carimba, né?
2: Tá.
1: Eu tava fuçando as minhas coisas lá, achei a minha, tô.
2: Meu Deus do
1: olha
2: céu.
1: Olha isso aí.
2: Deixa eu ver. Tem as notas aqui? Deixa eu ver.
1: Pera não aí. Olha as notas, pô.
2: Pera aí. Primeiro grau, quarto período, Balneário Gaivota.
1: 1986.
2: Emerson França. Deixa eu ver aqui essa
0: disciplina. Ah, não tô acreditando. Dá uma olhada aí, Jair. Como é que tá a disciplina?
2: Presente.
0: Aí, ó. Carimbo.
2: O que é esse carimbo de domingo?
0: É quando é domingo.
2: Não, mas tem aula?
0: Não, eles...
2: Mas precisa carimbar que...
0: Não se intromete.
2: Não entendi. Presente. Legal, hein?
1: Vê as notas.
2: Não faltava um dia, cara. Pera aí, as notas. Onde é que ficam as notas? Eu não sei. Pera aí, não tô achando. Só tô achando a lista
1: deixa
2: de presente.
1: Deixa que ele... Olha daqui. Aí, deixa que... Vai fazendo a chamada.
2: Bom, enfim, gente. 11999919197. Tá bem conservado, hein? Caramba. Parabéns, cara. Parabéns. É, hora da lista de chamada aqui, gente. Vamos lá, vai.
3: Oi, professor Pidão.
0: Oi, linda.
3: Oi, galera da Band.
1: Oi, meu amor.
3: Muito bom dia pra vocês. Meu nome é Catarina. Presente, professor Pidão.
0: Ô, minha linda. Carimbo na caderneta.
2: Carimbo.
4: Bom dia, Titi Pidão. Se o GG de Macaé presente.
0: Presente. Ela está sempre aqui, né?
2: Tá sempre aqui.
5: I am here.
0: Eu também vou rir.
5: Sim, de Taboão da Serra.
2: Um abraço, meu querido. Bom dia. Tudo de bom pra você.
6: Bom dia, Band FM. João Paulo, Badibacite, presente.
0: Ô, presente, Badibacite, perto de Rio Preto.
2: Aí sim.
7: Bom dia, teacher. Ana Paula de São Miguel.
1: Bom dia.
2: Fala, bom dia.
0: Presente.
8: Good morning, teacher BDC. My name is Johnny T. Rehabilite Minis
0: de Diz. Recuperação, viu?
8: Present.
0: Presente pra você, mas vai ficar em recuperação.
2: Não, Gudinho, ele até se esforçou.
0: Vou deixar pra você ver.
2: Deixa eu ver.
1: Nossa, que vergonha, velho.
2: Tem aqui as notas do Homem Vinhedo. Meu Jesus. Mas não é à toa que você vai parar em rádio. Não é à toa. Vamos ver aqui, gente.
1: Antigamente era A, B, C,
2: né? Língua portuguesa. Isso aqui vai as notas de A a D, né? A E, né?
1: É A E.
2: Língua portuguesa. Primeiro bimestre. Média C. É, faltas, não faltou nenhum dia na aula de português. É. Também não aprendeu porcaria nenhuma. Segundo bimestre, nota C.
0: Corre! Tem vermelha? Já deu.
2: Tem uma vermelha aqui, em história. Ficou com a média D.
0: Putz, muito burro.
2: Meu amigo, olha, melhorzinho em geografia, hein? Primeiro bimestre, nota D, no segundo, B. Mas não faltou nenhum dia também. Tá aí, olha, parabéns.
0: Tem mais vermelho do que azul, não tem?
2: Tem vermelho em história, geografia...
0: O que você acha disso, Roncô?
2: Matemática e...
9: Só podia trabalhar em rádio.
2: Não é à toa que você hoje...
0: Olha o kit que deu.
2: É um grande radialista.
0: Agora, a foto...
2: Gente, desculpa, eu tava lendo o boletim aqui do Vinheta. Gente.
9: Olha, eu quando eu tirava menos de 8,5, 9, que era de 0 a 10,
1: nossa,
9: eu chorava de vergonha.
2: Oh, meu Deus do céu.
9: Não, eu chorava que meu pai me batia.
2: Vamos lá, vai. A palavra hoje, quem tá perguntando é a Kelly, que tá completando mais um ano de vida. Olha aí, ela diz que adora a aula de inglês do professor.
0: Oh, meu amor, um beijo.
2: Mandou kisses.
0: Hã?
2: Kisses.
0: É, aqueles cantores de rock, né?
2: Kisses é beijos.
0: Um beijo, meu amor, parabéns.
2: E ela quer saber qual é o significado de perfume. Perfume.
0: Ah, tá. Poxa vida. Inclusive, é um grande repórter, né? Trabalha na TV. Conhece o Percival?
2: Percival? Conheço.
0: Lembra?
2: Conheço, lembro.
0: Trabalhou com o Marcelo, né?
2: Aham.
0: Então, aí uma vez eles estavam conversando ali nos bastidores. E aí o Marcelo Rezende, saudoso, perguntou ao Percival, aí você vê novela? Ah, tá. Aí o Percival perguntou pro Marcelo, e você, vê alguma coisa? Ele falou, perfume. Que ele chamava, sabe?
1: Pelo
2: amor de Deus. Meu Jesus. Alguma coisa a acrescentar ou repetente?
1: Repetente.
9: Um abraço também pro Renato Lombardi.
1: Ô, Lombardi, velho! Ok, Silvio?
2: Perfume! Não, é esse. Não é esse, não. Perfume! Escreve do mesmo jeito, inclusive. É perfume em inglês. Oh.
9: Tira foto de perfume.
10: Eu acho que você tem que mandar aquela mensagem. Mas manda o que tá no seu coração. Porque se fosse eu falaria mais ou menos assim.
11: Ei, boa noite. 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

0: Band FM, Danilo e Davi. Apaga.
1: É fogo.
0: Aqui na hora do ronco. 9 para 7 agora, gente.
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0: Perguntamos o que hoje, seu Pedro?
1: Ou o que você não tem paciência?
0: É isso.
3: Bom dia, Band. Bom dia, menino. Bom
1: dia.
3: Tadeu.
0: Oi.
3: Bidoncinho, seu Fia. Lindo. Bom dia pra vocês. Linda. Aqui é a Gabi de Osasco. O que eu não tenho paciência é quando eu estou em casa, fazendo uma limpeza, né, na casa, e o meu marido sentado no sofá. Eu perco a paciência, eu fico brava, não falo com ele e ainda brigo com ele. Isso me tira totalmente a paciência. Um beijo pra vocês.
1: Obrigado.
3: Bom dia.
1: Absurdo, gente. O problema é que ela mudou o nome.
0: Mudou o nome?
1: Falou Gabi.
0: Mas qual é o nome dela, Ronco?
1: Cleide Ronco.
0: É a sua esposa, não é?
1: É.
0: É, meu amigo.
1: É.
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0: Band FM, Cleiton, Romário, chuva de bênçãos aqui na Hora do Ronco, 5 para 7. A gente tá falando aqui o nome da escola do Homem Vinheta.
1: Isso, isso.
0: E o nosso ouvinte Kátia fez um comentário aqui sobre, isso.
2: Bom dia, Band FM. Puxa vida, Emerson França.
1: Oi.
2: Com notas na escola lá de Balneário Gaivota.
1: Sim.
2: Tá aí, hein? É isso?
1: Gaivota.
2: Perdi minha virgindade lá, gente.
1: Ah, não. Meu Deus. Cara, foi atrás da caixa d'água, eu lembro até... Nossa, Kátia!
3: Mas você achou, não?
1: É?
3: Nossa. Porque ela perdeu.
1: Não, cara, a Kátia.
0: Perdeu.
1: Hoje é Kátia, né? Era um menino.
4: Seu Pedro, hoje a pergunta qual que é?
3: Era o Luizão. Do que você... Com o que você perde a paciência? Conta na Band FM na Hora do Ronco.
0: Palavra-chave qual que é, Pidoncio?
1: O Luiz era ponta esquerda.
0: É, garrafa!
4: Craque do Interclasse, né?
1: Cara, ele era demais, mas agora tá lindo também.
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16: A sua rádio do seu jeito, como é bom ter o nosso tempo de volta, né, seu Pedro?
17: Ah, verdade. Como é verdade. Gostoso. O quê? Ah, não vai ter aquela parada?
16: Não, não vai ter.
17: Ah, meu.
16: Seu Pedro.
17: Tirava cochilo.
16: Tem ouvinte na linha.
17: Alô?
18: Alô?
17: Bom dia.
18: Bom dia, Ronco.
17: Qual é o seu nome?
18: É João Vitor de Franca, de novo.
17: Franca, de novo é
16: não
17: muito bom.
16: Não fala de novo, parece que a gente tá morrendo de audiência aí, meu.
17: Ah, Franca foi outra vez final do Campeonato Paulista de Basquete. E o que que você não tem mais paciência?
18: Então, eu falei com vocês no dia da mania, que eu tinha mania de chegar atrasado.
17: Sim.
18: Aí hoje, no dia da paciência, o que acontece? Uma coisa que me tira muita paciência é que... quando eu chego atrasado, meu patrão se acha no direito de brigar comigo.
17: É o fim do mundo.
16: Realmente, ah, onde a gente vai parar?
17: Pelo amor de Deus. Que tipo de serviço você faz? Qual é o seu trabalho?
18: Eu sou sapateiro.
17: Era.
19: A hora do...
16: Era.
19: Esse se lascou.

0: Band FM, Simone Mendes, Direitos Iguais, aqui na Hora do Ronco, 7:06 agora, gente. Bom dia!
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2: A história do Cláudio. Ia se casar, e despedida de solteira, futebol com os amigos. E não é que o Cláudio quebrou as duas pernas?
3: Ô, oh, meu Deus!
2: Ô, Cláudio! Pô, não, na véspera do casamento, tal, mas se casou, foi de muleta e tal. E tinha combinado a lua de mel com a esposa no interior de São Paulo, sabe? Um hotelzinho só para recém-casado, só para quem estava em lua de mel. E ele de muleta. Aí chegaram no hotel, ele e a esposa, tal. Chegaram de noite, deitaram a esposa. Cláudio, o que foi? Eu estou com sede, me traz um copo d'água. E o Cláudio pega as muletas e... Foi lá, pegou o copo d'água, voltou para a cama. Toc, toc, toc, toc, toc, toc, toc. Cláudio, eu esqueci. Além da água, eu precisaria aquele remédio que eu costumo tomar. Você podia pegar para mim? E o Cláudio sai da cama e... Toc, toc, toc, toc, toc, toc, toc. Pegou o remédio e voltou para a cama. Toc, toc, toc, toc, toc, toc. A mulher... Cláudio... Será que você podia desligar o ar-condicionado? Tá muito frio. E o Cláudio levanta, pega as muletas e toc, toc, toc, toc, toc, toc, toc, toc, toc. Desliga o ar-condicionado, volta pra cama, toc, toc, toc, toc, toc, toc, toc, toc. De repente toca a campainha do quarto.
3: Oxi.
2: O Cláudio vai atender a porta. Toc, toc, toc, toc, toc, toc, toc, toc, toc, toc. Abre, tem um senhor na porta. Eu posso fazer uma pergunta pro senhor? Qual é o seu nome? É Cláudio. Pode fazer a pergunta se o senhor quiser. O senhor veio aqui pra bimbar ou pra jogar amarelinha?
4: E toque, toque, toque, toque, toque, toque.
2: Voltou pra cama.

0: gosta, Barbaro.
1: Band FM Guilherme Benuto com Panda. Eu duvido aqui na hora do ronco. Vinheta, eu duvido. Oi, você botar a galera pra agitar na sexta-feira. Eu duvido.

0: gente. É hora de mais uma balada do Vinheta Volume 9.
1: Volume 9. Deixa eu só fazer um pedido. Camila, lembra que nós combinamos? Falei, pô, vê se você arrumou umas meninas, umas amigas suas e tal. Porque os meninos estão... Você chama pra nós, as meninas?
0: Pode chamar, pode chamar.
1: Bom dia.
0: Abrir a porta. Bom dia, bom dia.
2: Bom dia.
3: Bom dia.
1: Bom dia.
3: Bom dia.
1: Bom dia.
3: Bom dia. Bom dia.
1: Bom dia. Bom dia. Quem é essa aqui?
4: Oi, bom dia. Nossa.
1: Nossa.
0: Caramba.
1: São amigas da faculdade? Como é que ela falou?
0: O que foi? É o quê?
5: Antônia.
0: Não entendi. Bom, prazer,
1: tá bom,
0: Antônia.
1: Prazer, Antônia.
0: Prazer, Antônia. Vamos prazer pras meninas também.
1: Meninas, hein?
0: Todo mundo aí animado. As meninas também
1: estão
0: animadas.
1: Estão animadas, não.
0: Vocês estão animadas.
1: Senão não adianta.
0: Hein?
3: Uou! E aí?
1: Aí.
3: Gostosa!
0: Que é isso, Célia?
1: Ô, Célia!
0: Que é isso?
1: A Celinha, hein, Celinha?
0: Gostosão!
1: Você viu? Gostosão! Olha, danadinhas.
0: Lindinhas.
1: Vamos ver, eu quero ver até o chão, hein?
0: Vamos lá,
1: bora lá.
0: Vamos botar pra arrebentar, é sexta-feira.
1: Agora.
0: Vamos lá.
6: Vinhetas Man.
0: Vamos lá, então.
1: Chegou a sexta-feira. E com ela, senhoras e senhores, bora, todos prontos? Porque a balada vai começar, contagem regressiva. Vai começar a balada mais insana.
0: Bora então?
1: Mande o seu áudio pra nós. A gente quer ouvir aonde você está curtindo a maior balada do planeta. Grite, berre, buzine, toque uma trombeta, toque uma corneta, toque uma música pra nós.
0: Band 11999919197. Fala o teu nome. Diga, eu tô na Band. Eu tô na balada do Vinheta.
1: Isso. E se puder, fale onde você tá. Tô no carro, tô no trabalho. A gente quer saber aonde você está ouvindo a Band. Band.
0: Vai subir, hein?
1: Ó! Oh!
0: Quando subir,
1: deixa lá em pé.
0: O negócio fica louco, hein?
1: Aí, meninas!
3: Uhul! Gostosa!
1: É, Celinha!
0: Gostosa!
1: Se o Betinho viajar, você fica danadinha, hein?
0: Vamos lá!
1: Bora!
0: Hoje, eu quero beijar pelo menos meia dúzia de bocas.
1: O quê?
0: Hoje eu vou para a loucura.
1: Tá danadinho, hein?
0: Eu tô mesmo.
1: Vamos ficar embaixo do PA esperando as gatinhas?
0: Vamos lá, então!
1: Vamos!
0: Marquinhos!
7: Ai, que legal! Passaram manteiga na cabeça do meu dedo!
0: Mastiga!
7: Abriu, fechou! Contraiu e relaxou!
1: Desirê, queria estar a Desirê. Você viu?
0: Quem tá com a gente aqui na balada do Vinheta, posso mandar aí uma mensagem no áudio, no WhatsApp?
1: A gente quer ouvir.
8: Bom dia, Vinheta.
1: Oi.
8: Bom dia, Band. Estou na Band, dentro do carro, sentido São Paulo.
1: Opa!
0: Bora então.
1: Tá no carro ouvindo a gente.
0: Bom dia.
8: Bom dia. Tô aqui, mastigando na Jacupi, seguro. Ai, que delícia. Que eu gosto de Guarulhos. Vamos
0: que vamos. Ai, gostoso. Isso vai ter que...
1: Ele tá na Jacu.
7: Ele tá na Jacu.
3: Eita, Fernanda e Márcio na balada do Vinheta. Minha City, São José do Rio Preto.
1: Dali, Rio Preto.
0: Eita, ela tá com o Vinheta.
1: Eita, ela tá com o Vinheta.
8: Bom dia, Francis de Birigui.
1: Ele é de Birigui.
3: Bom dia, Karen de Guarulhos, mastigando na Fernão Dias. Eita, passaram manteiga na cabeça da minha... Opa!

0: mais gente mandando mensagem. O Brasil inteiro tá curtindo a balada do Vinheta.
1: Eu quero ouvir.
2: Mastigando aqui no trânsito de São Paulo, em trabalhar. Um beijo, sextou.
0: No trânsito de São Paulo também
1: tá
0: se mastiga.
1: Tá todo mundo ligado no trânsito.
3: Bom dia, bom dia. Bum, bum. Passaram a mão no meu pé.
4: Bom dia, a balada do Vinheta, tá o tio Ney, sacode, caralho.
0: Não, eu vou cair.
5: Quase.
0: Bande. Mas eu vou ter que tirar.
5: Não, não tira não, na boa. Tirar, tá deu, não tira não, não tira não, não tira.
0: Não tem jeito,
5: não tira, deixa, não tira. Não tira, safado!
6: Cachorro.
5: Oh! Aê!
6: Parabéns. Gostosão! Gostosão!
5: Essa carioca.

0: Band FM, Bruno e Marrone. Menina, aqui na Hora do Ronco. 7h20 agora, Homem Vinheta. Que momento é esse?
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2: Se tem uma coisa que eu me orgulho, é de ter nunca perdido a paciência com nada e com ninguém.
0: Ah, quem conhece...
2: Porra, vamos!
0: Calma, seu Pedro!
2: Pera aí, pô!
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0: Ainda bem que eu não sou de ligar.
1: Band FM, turma do pagode, menos é mais, investigadora aqui na Hora do Ronco, 7h23. Seu Pedro, a pergunta hoje qual que é?
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1: Muito bem, a palavra chapidão, então, você tá olhando o quê aí? Tá chovendo, cara? Tá chovendo?
3: Por quê?
1: O que você tá vendo aí?
3: Eu não tava vendo tempo.
1: Por que você tá com a janela aberta, cara?
3: Você já viu os macaquinhos que tem aqui nas árvores?
1: Ah, tem, bonitinhos, né?
3: É, eles chamam sagui.
1: Bem legal, bonitinho.
4: Tá, mas vamos trabalhar?
1: Palavra-chave qual que é?
3: Garrafa.
1: Manda garrafa, 11999919197.
3: Posso voltar lá ver o sagui?
1: Fica à vontade.
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17: FM, a sua rádio do seu jeito, 7h30 agora, seu Pedro. Hoje a gente tá sem paciência, hein?
18: Isso. Alô!
19: Alô, bom dia! Bom dia!
18: Que bom. Quem é?
19: É a Vanessa.
18: Vanessa, o que te faz perder a paciência?
19: Deixa eu dar bom dia pros meninos.
18: Deixa. Dá.
19: Bom dia, homem vinheta.
17: Amo, bom dia.
19: Bom dia, Pidoncinho lindo.
20: Ah, você que é, coisa macotosa.
19: Ô, Pidoncio, manda um beijo pras meninas da Catupiry.
21: Ah, um beijo pras meninas da
18: Catupiry.
21: Catupiry.
17: Catupiry.
21: Tá na hora de mandar pra nós, né?
19: Pois é, eu tô devendo, né?
18: Faz tempo.
17: Cada vez que a gente fala, né, eu vou te falar. Viu? Beijo, meu amor, bom dia.
18: E o que te faz perder a paciência, Vanessa?
19: Ai, ronco, quando eu recebo áudio de 2-3 minutos, eu fico doida.
17: Também
19: não tenho paciência pra ouvir.
18: Mas que...
19: Eu coloco no 2, a pessoa fala normal.
17: Alô?
19: Alô? Oi?
17: Oi, alô, pode falar, pode falar, pode falar, pode falar.
19: Então, a pessoa coloca, eu coloco no 2 e a pessoa fala normal e bofeja no meio do áudio. É uma lerdeza. Eu não tenho paciência, ronco.
17: É, mas pra mim, áudio tem que ser no máximo 30 segundos.
18: Mas quem é que te manda esses áudios? Quem é que te manda?
19: A minha amiga.
17: É, tem amiga que
19: a gente
17: fogo,
19: fala quase todo dia.
17: Ela manda áudio,
18: Você pode dizer assim?
19: Falei, não é pra mandar áudio assim.
18: Um sinônimo pra ela?
17: Como assim?
18: Um nome. Hã? Ah, você dá um apelido pra ela. Eu tenho até um apelido.
17: Que apelido, Ronco?
18: Pentelha.
17: É isso. Manda um podcast, cara. Pelo amor de Deus. Não tô com tempo, não.

0: Band FM, Leandro e Leonardo. Rumo a Goiânia, aqui na Hora do Ronco, são 7h35. Agora, gente, 7h35, senhoras e senhores, é hora de mais um...
1: Domingo!
0: Domingo!
1: Domingo!
0: Domingo legal!
1: Voltamos com força total! E o que nós teremos de atrações, Gugu?
0: Já, já, a brincadeira do monitor cardíaco, né? As modelos vão começar a tirar roupa na frente dos convidados. Vamos ver até quanto vai o batimento cardíaco deles.
1: E Henri Cristo e Padre Quevedo no campeonato de sinuca.
0: E tem Rodolfo Aquardão, tá ali assim, a Maria do Bairro.
1: E claro, na banheira e no palco, quem vem, Gugu?
0: Armo...

0: O Xande quase não cabe na banheira.
1: Cara, olha o tamanho do Xande, velho. E essa sunguinha azul? Ó!
0: Pede pro câmera dar menos close ali no Xande, porque tá difícil esse negócio aí.
1: Gente, que é aquilo ali, meu?
0: Muito bem, hora do plantão com o repórter Pidoncio Pidon da Silva. Atenção, Pidoncio.
2: Me ouve?
0: Te escuto.
2: Alô, Central, me ouve? Bom
0: te
2: dia.
0: Te escuto. Bom dia, repórter Pidoncio Pidon da Silva.
2: Bom dia, já estamos aqui. Nós estamos no... já deu?
0: Pois não, repórter.
2: Nós estamos aqui no desmanche, onde está o pericóptero. A gente, ainda bem que pegamos bem no começo do desmanche, viu? Tava começando a desmanchar pra vender peças.
0: Quando é assim é mais barato, né?
2: É, meu, mercado negro, não pode. Não seja um comprador de peças de desmanche, tá? Cuidado. Mas nós conseguimos, o comandante já. Nós estamos aqui ao vivo já. Pô, fazer o quê, né? Deu uma cervejinha lá pro cara do Pachão, pegou, tá tudo certo. Vambora, já.
0: Vambora? Pede pro piloto dar partida.
2: Pera aí, ficou muito tempo parado. Bomba! Ejeta a gasolina, espirra! Vai, aperta!
0: Aperta com força!
2: Aperta o botão da gasolina, peraí! Vai, pegou!
0: Agora foi!
2: Bora, já deu boas informações, atenção! Pericóptero do Pidon sobrevoando as ruas e rodovias! Voltamos com tudo, hein?
0: Voltamos com tudo, as informações, Pidoncio! Quero saber como é que tá o trânsito nessa sexta-feira!
2: Já deu, sobrevoando aqui ruas, deixa uma informação importante! Domingo é eleição e olha, é impossível que eu tô vendo! É impossível, isso aqui vai ficar na nossa reclamação, nossa nota de repúdio. Gente, no chão, eu tô vendo daqui, hein? Alguns candidatos jogando diabinho no chão, hein?
0: Não, é Santinho que fala.
2: Não, Santinho, vai pôr o nome Santinho, o negócio tá no chão aqui. Pra mim é diabinho, tô jogando diabinho no chão. Não pode!
0: Denúncia!
2: Vamos lá, Jardim, sobrevoando aqui. Tá sendo uma fumaça, tá? Que é aquilo ali, ô comandante? Hã? É óleo que tá pingando no motor, pelo amor de Deus. Vamos lá, já deu informações.
0: O ouvinte Pet Silva. É o...
2: Dá ração pra ele. Uma informações, já deu.
0: Ele quer saber o trânsito na rodovia Carvalho Pinto. Como é que está Carvalho Pinto nesse momento?
2: Toda molhada, já deu. Carvalho Pinto molhado porque muito escorregadio. Carvalho Pinto escorregadio nesse momento. Muita chuva, toma cuidado. Quem tiver atrás, cuidado. Carvalho Pinto não freie muito. Mantenha a distância.
0: A Adriana tá perguntando ao repórter Pidoncio, como é que tá o trânsito na Travessa da Saudade?
2: Gente, olha, pra falar a verdade, gente, Travessa da Saudade nesse momento era algo que a gente tava sentindo do pericóptero, então muito obrigado pela recepção, eu quero que se lasque a rodovia. Imigrantes!
0: Atenção, imigrantes!
2: Eu tô sobrevoando aqui, já deu uma estátua dos imigrantes, quando vieram aqui, ele ainda era cavalo, era uma coisa de louco. Então parabéns, imigrantes, estação de trem também.
0: Não, cara!
2: Pessoal que veio de navio.
0: Eu quero saber, Pidoncio, que local da cidade nesse momento o ouvinte da Band FM tem que evitar? Tem que evitar qual cidade? Qual local da cidade?
2: Oi?
0: Que local da cidade tem que evitar agora, nesse momento?
2: É melhor evitar os locais que mais apresentam perigo, viu? Atenção! Atenção, já deu assalto!
0: Atenção, assalto agora!
2: Nesse momento, flagrante!
0: Flagrante agora, gente, atenção!
2: Estamos acompanhando o carro da polícia em perseguição!
0: Atenção!
2: Perseguição ao... Olha que loucura, esse comandante baixa mais um pouco! Olha lá, atenção! Atenção, pegou
0: quem?
2: Atenção, não filma na hora que o policial tiver lá, pegou.
0: Pegou, atenção.
2: Policial vai descer o porrete, não filma agora não. Foi horóscopo.
0: É horóscopo, Pidão.
2: Vamos lá, Áries, vamos falar pra você de leão.
3: Touro,
2: não filma o cara lá, deixa o policial bater.
3: Gêmeos.
2: Não, pera aí, pô. Não, é disciplina.
3: Câncer.
2: Põe horóscopo.
3: Leão.
2: Pode voltar, já algemou.
4: A hora do ronco.
2: Filma não, o policial tá certo.
0: Tá aí as informações com o repórter Pidoncio. Obrigado, repórter.
5: É inevitável. Você pode entrar

0: FM, Murilo Huff, Saudade Estranha, aqui na Hora do Ronco, 7h43, bom dia.
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0: Pergunta hoje, Ronco, qual é?
3: O que te faz perder a paciência?
4: Bom dia, meninos.
3: Bom dia.
4: O que me faz perder a paciência, com certeza, é a pia cheia de louça. Nossa, eu brigo muito com a minha filha com a pia cheia de louça. É. Eu chegar, a pia tá cheia de louça, pronto, acabou. Acabou a paciência na hora. Beijos, o Érica de Franco da Rocha. Adoro vocês.
3: Érica, se você cozinhasse melhor, não sobraria restos no prato.
5: Uia!
1: Peraí!
5: Uia!
3: Coitada!

0: Band FM Henrique e Juliana, maior saudade aqui na Hora do Ronco. Vamos dar uma olhadinha aqui nas redes sociais da Band FM, arroba Band FM no Instagram. A Maria Aparecida, Ronco, tá respondendo a pergunta aqui.
1: Pois não.
0: Diz que ela trabalha junto com o marido, né? E o que tira a paciência dela é o marido ficar estalando o dedo o dia inteiro.
2: Ah, me isso aí irrita, velho.
0: Me incomoda também.
2: Me dá aflição.
0: É, o que, que é isso?
2: Não, não é esse estralar, é aquele trec.
1: Não é, ele fica tocando castanhola.
0: Então, parece mesmo.
2: Nossa, tá, irrita agonia demais.
0: Ai, meu Deus do céu. Luciana, bom dia. Ela diz que não tem paciência pra pessoas chatas. Não sei porque ela ouve a gente, mas enfim.
2: Então, não sei, entendi também.
1: Isso é com vocês.
0: Um beijo pra você,
1: que
0: meu.
1: Que é isso?
2: Manda um abraço, pessoal. Eu ontem eu fui... Sabe que eu sou muito esportista, né? Ontem eu fui correr de kart.
0: Olha!
2: Uma bateria muito legal com o pessoal da Mafre Seguros. E segundo lugar foi meu. Uma corrida quase que perfeita. Mas, enfim, mandar um abraço para aquele pessoal da Mafre. Estão muito ruim no kart, cara.
1: Três voltas atrás ele chegou.
0: Não, não, chegou em segundo.
1: É, só tinha dois.
2: Era eu e o diretor da Mafre aí.
0: Meu Deus do céu.
3: Essa moça é para casar.
4: Vocês estão falando besteira.

0: Band FM, Diego e Vitor Hugo, moça pra casar, aqui na hora do ronco, 10 pras 8. Agora, seu Pedro, e a pergunta hoje qual que é?
1: Ah, perdi a paciência. O que me faz perder a paciência?
0: É o quê?
1: É pegar o pão de queijo, que a compra tá gelado. É o fim do mundo.
0: Quer dizer, deixa eu ver se eu entendi. O senhor roubou o pão de queijo da Cacá Novelas e ainda está reclamando, é isso?
1: Tá gelado, pô.
2: Putz a vida, velho.
0: A palavra-chave qual que é, Pidoncio?
2: É garrafa.
0: Manda garrafa aqui pra Band. Vem falar com a gente.
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Não importa quantas vezes a vida tenha mudado os seus planos, sempre existe dentro de nós a força para recomeçar e escolher um novo caminho. Nunca é tarde para tentar novamente e construir uma nova história. Pode ser hoje, pode ser nessa sexta-feira. Bora começar Amanhã Show!

0: sua rádio do seu jeito, bom dia! Estamos começando o E! Show nessa sexta-feira, 2 de outubro já. 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Tem música boa, tem presentes para você, tem Pix também, muitos dinheirinhos aqui na Manhã Show. O seu horóscopo, notícias dos seus artistas favoritos, tudo com Florestal 90 anos, tradição que é dessas gerações. Nossa produtora já está a postos.
1: Eu.
0: Bom dia, Juju.
1: Bom dia, e aí, como é que tá?
0: Tudo certo.
1: Tudo certo?
0: Ó, oh, como é que tá nossas fofocas do dia aí? Como é que estão os artistas
1: bem
0: comportados?
1: Loucas. Mais ou menos.
0: É?
1: Aham. Estão bem louquinhas. Depois
0: Ai, eu quero saber
1: aqui.
0: Tudo, Juju. Nossa audiência também. Chegou a sexta-feira. Com ela chegou a manhã mais animada do Brasil. Aqui é a Manhã Show. Hoje é dia do anjo da guarda. E todo mundo sabe, né? Fazer aquela oração do anjo da guarda. Não me decepcionem, pelo amor de Deus. Até hoje eu faço aquela oração pra minha filha. Minha mãe fazia pra mim, eu faço pra minha filha. É. O anjo da guarda, né, gente? Santo anjo do Senhor, meu zeloso guardador.
1: É, e assim meu amor. Vai.
0: Por isso que a gente preparou um conteúdo muito legal com a Jane Duarte. Ela vai falar sobre os anjos de cada signo e o que cada anjo significa. Então fica por aí. Bom dia, Jane.
2: Bom dia, meninas. Bom dia, galera do bem aqui da Band FM. Se liga aqui na Manhã Show. Hoje tem horóscopo, tem dicas dos anjos aí que protegem cada signo. E o que significa, o que pedir, o que fazer.
0: Como se conectar com o seu anjo da guarda no dia do anjo da guarda. Fica por aí, tá? 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Agora, falando de sexta-feira, eu queria... O que seria bom de acontecer hoje, Juju?
1: Dinheiro.
0: Quem sabe um Pix na tua conta?
1: Eu quero. Mil reais.
0: R$1.000 presente da Anitta e da Manhã Show e da Juju e da Simone. Mas o combinado é o seguinte: gastar com você.
1: Isso.
0: Gastar com a sua beleza. Né?
1: É.
0: O seu bem-estar. Então
1: conta,
0: é isso
1: não.
0: Que você vai fazer. Conta não.
1: É pra ti.
0: Conta tem outra promoção.
1: Também. É.
0: Aí aumenta o Pix pra pagar as contas.
1: É.
0: Aí é 5 mil.
1: É.
0: É verdade esse bilhete. Manda a frase pra gente. Band FM, eu quero o meu Pix da beleza pra participar. No final do programa sai o resultado, tá? 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Quem é que tá aqui pra dar o nosso primeiro bom dia? Oi, Marli.
3: Bom dia, sou Marli aqui de Cachoeirinha. Quero participar do Pix da Beleza e deixar um abraço e um bom final de semana pra todos os colegas do meu trabalho.
1: Ah, beijo,
3: bom
1: Marli.
3: Bom final de semana pra todos.
0: Ah, já temos um monte de bom dias aqui, ó. Juliana Oliveira, Viviane Weber, Nicole Malaquia, Karina Barcelos.
1: As gurias.

0: Band, FM 93.3, Sorriso Maroto, amanhã. 99509-0933. Você participa aí com a gente nessa manhã de sexta-feira. E aí, tá sossegado? A gente quer saber. Oi, Ana Souza, bom dia.
1: Bom dia, maravilhosas. Sextou. Tô mandando áudio assim cedinho pra ver se eu consigo escutar, porque depois eu não... Enquanto tá de boas aqui, que depois eu não consigo nem chegar perto do celular. Quero aquele pique da beleza de R$1.000, preciso, urgente. Preciso de podóloga, preciso de progressiva, preciso de design de sobrancelha, preciso de unhas, preciso de tudo. Gostaria de ouvir Panda, Me Segura, Te Seguro, aliás, e Maiara e Maraísa. Aí também o Grupo Chocolate, era bom. Tá bom, bom dia, beijo, amo vocês.
0: Bom dia. Ai, pediu só música boa.
2: Só, né?
0: É. E a Ana já deu outras dicas que a gente não tava dando, Juju. Que é a sobrancelha, é a podologia. Ai, gente, pois é. Olha, a Ana trazendo outras opções, né? Ai, mulher é muito boa.
3: Quando tu vê, não, preciso fazer isso.
0: Ai, ai, aí já foi os R$1.000, né, gente? Oi, Angelita, bom dia.
4: Oi, bom dia. Sou a Angelica de Gravataí. Gostaria de ganhar esse Pix da beleza. Estou com 58 anos, estou precisando. Bom dia!
2: Beijo. Linda, bom dia!
5: Oi, Vanessa. Bom dia, Simone, bom dia, Juju. Oi. Sabe me responder o que é melhor do que uma sexta-feira? É uma sexta-feira na companhia da Band e com Pix no bolso. Abraço, meninas!
0: O Wanderson, é isso aí, Wanderson. Quer concorrer? Já tá concorrendo. Então vou botar o Wanderson aqui também. Beijo pra Shirley Rolim, José Alexandre, Michele Nunes e o Fabinho também. Bom dia.
6: Figurias, tudo bom? Fabinho aqui da Juca Batista. Tô ligadinho, toca pra nós aí a Massimone Mendes, Saudade Proibida. Também Vera Lúcia, puleando pra Daiane. E pra você sair equipe aí, a Band, quero meu Pix da Beleza. Fabinho, tá ligadinha. Oi, vê se sabe aqui pra passar na sua esse piques. Bora, gurias. Beijo. Gosto de mim aí. Ligadinho.
0: Viu? A gente... Bora, Fabinho. Ontem a gente botou uma pilha. E os próprios ouvintes também vieram, né? E também colocaram, vamos lá, a gente também quer o Pix, a gente também quer ficar bonito. Pode. A gente também quer se cuidar. E os homens também, a gente que também quer, né? Os homens, nossos maridos, nossos namorados. Todo mundo lindo, cheiroso, bem vestido. Bem cuidado, é assim que a gente quer.
3: É?
0: É, a Juju sempre fala, ó, aquela cueca, gente.
3: A meia furada não dá, né, gente? Bora lá.
0: 99509-0933. Manda sua mensagem aí pra gente também. Jane Duarte, a nossa astróloga, taróloga e sensitiva, tá com a gente. Hoje vai trazer pra você, olha só, no dia do anjo da guarda, esse anjo protetor... Né, que a gente deve conversar com ele todos os dias e pedir ajuda quando a gente tá lá, sabe, precisando. Chama teu anjo da guarda, fala com ele. E hoje a gente vai dar aí umas dicas de como se comunicar com o seu anjo da guarda, né, Jane?
2: Isto, cada signo tem o seu anjo da guarda.
0: Vai trazer um nomezinho deles
2: o
0: também?
2: O nome deles. Olha, também que vão amor. Trazer. Sim, sim. E ali você vai se conectar aí com teu anjo da guarda. E tá protegendo não só você, mas o teu signo também. E vamos lá.
0: Então, tá bom. Vamos falar com signos de Áries, Touro, Gêmeos, Câncer, Leão e Virgem. E aí, depois, no outro bloco, lá no último bloco, a gente vem com os anjos, né?
2: Perfeito.
0: É isso aí. Então, fica ligado pra descobrir o nome do seu anjo da guarda e como se conectar com ele. Agora, a previsão pra essa sexta-feira pra você.
7: Áries.
2: Decisões importantes. Pedem calma para evitar conflitos e ciúmes no amor. Prefiro diálogo tranquilo antes de agir. Cor vermelha, número do dia, 624.
7: Touro.
2: Cuide das finanças e busque mais estabilidade material. Já no amor, controle os ciúmes e reserve tempo para descansar. Cor verde, número do dia, 371.
7: Gêmeos.
2: A comunicação fica mais ágil e favorece a resolução de pendências. Evite acumular tarefas para não perder o foco. Cor amarela, número do dia 853.
7: Câncer.
2: O momento pede mais recolhimento e calma. Organize os pensamentos e dê atenção à casa e principalmente à família. Cor prata, número do dia 246.
7: Leão.

0: Intuição, cor dourado, número do dia 719.
1: Virgem.
0: O trabalho pede equilíbrio entre autonomia e expectativas. Use organização criativa para contornar possíveis atritos no trabalho. Cor azul, número do dia 585. 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
2: Band FM 8:20, bom dia.

0: Band FM 93.3 Resilie, menina! 8h30, bom dia! 99509-0933. Oi, Vanessa!
1: Oi, gurias da Band, aqui é a Vanessa de Canoas, passando para desejar uma ótima sexta-feira a todos nós. E essa palavra que tu falou aí no comecinho serviu para mim. Ontem se fechou uma porta, mas eu tenho fé que hoje, ou amanhã, ou depois, vai abrir outro melhor ainda.
2: Com certeza.
1: Bom dia, gurias.
3: Bom dia, Vanessa.
0: Vanessinha, posso te falar?
3: Pode.
0: Acredita muito nisso que rolou hoje de manhã aqui, nesse recadinho. Se ele ressoou contigo, ele foi pra ti. E pode ter certeza absoluta. É até mais de uma porta que se abre depois que uma fecha. Porque se foi fechada, meu amor, era pra fechar mesmo, de verdade. Então fica feliz, vai com fé aí, pé direito. E tem coisa nova chegando aí na tua vida, Vanessa. Uhul! Oi, Rosiane, bom dia.
4: Bom dia, gurias. Como estão? Tudo maravilhosas. Bem. Maravilindas, como sempre, animando a galera. Muito obrigada. Então, hoje sextou e sexta de noite a gente tá como? Fazendo a última prova da semana. Vida de universitário. Beijo, gurias. Beijo, Jane.
2: Beijo,
0: é o Rose. É o pique da Juju, né?
3: É, bem eu. É difícil, né, Rose?
0: O que,
3: é
0: tem
3: complicado.
0: Hoje? Hoje tem aulinha
3: tem
0: ainda.
3: Tem aula. Ai, nem me lembra.
0: Vai pro segundo tempo hoje, tá?
3: Vou pro segundo.
0: É. Mas amanhã é suave.
3: Ai, sim. Graças a Deus.
0: Não te avisaram?
3: O quê? O quê? Não.
0: Vai ter que trabalhar amanhã. Mentira, não vai ter nada. Vander Luiz. Bom dia, Band FM. Aqui quem tá falando é da lavagem do Bessinha. Beijo pra todos. Vamos lá, sexta-feira.
3: Beijo, guris.
0: E a Anne.
5: Bom Ana. Dia, Band. Aqui é a Ana. Uma ótima sexta-feira pra todos, com muita luz, muita iluminação, amém, muitas alegrias. Um abraço pras meninas e menino. Um beijo.
3: Beijos.
0: Bom final de semana, Ana. Obrigada pela tua participação aí. Agora tá na hora do horóscopo. Vamos falar com Libra, Escorpião, Sagitário, Capricórnio, Aquário e Peixes.
6: Libra.
7: Sua vitalidade está em alta e favorece novas escolhas. Observe quais relações e projetos realmente merecem a sua energia. Cor rosa, número do dia 936.
6: Escorpião.
7: Seu magnetismo e sua intuição ficam mais fortes no dia de hoje. Evite o excesso de controle e desconfiança nos relacionamentos. Cor vinho, número do dia 158.
6: Sagitário.
7: O dia favorece diálogos e harmonia nas parcerias. Converse sobre responsabilidades e expectativas nos relacionamentos. Cor laranja, número do dia 702.
6: Capricórnio.
7: Priorize o seu bem-estar e organize melhor a rotina de trabalho. Se o cansaço pesar, respeite seus limites. Cor roxa, número do dia 564.
6: Aquário.
7: Sua criatividade ganha força e novas ideias podem surgir. Inove, mas mantenha atenção aos limites do seu orçamento. Cor branca, número do dia 827.
6: Peixes.
7: O dia favorece a família e os cuidados com o lar. Respeite seus limites e não assuma responsabilidades que não são suas. Cor preta, número do dia 394. E meninas, olha só. 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Uma orientação correta, uma orientação honesta, uma orientação que eu vou te falar a verdade. 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Uma vez eu consultei com uma taróloga, ela me perguntou as coisas, eu tinha que responder. Não, é porque eu sou sensitiva, eu tenho uma voz que faz um raio-x da tua vida. Inclusive, essa voz fala nomes de quem já faleceu, nomes de quem está te causando um certo mal, está te fazendo maldade. 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
0: 23 para as 9.
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0: 14 para as 9. Bom dia. Sextou aqui na Band e é claro que você tá junto com a gente, né? 99509-0933. Oi, Priscila, bom dia.
2: Bom dia, meninas. Sextou. Que dia maravilhoso,
0: dia.
2: Né? Sexta-feira tá linda. Ainda mais na companhia de vocês. Então, passando para desejar uma ótima e abençoada sexta-feira para todas vocês aí da rádio. Simone, Juju, Jane, tá? E também já adiantar um bom final de semana para vocês, gurias. E para lembrar que eu ainda tô querendo meu Pix da beleza, hein?
0: Oh,
2: então,
0: ah,
2: hein?
0: Linda.
2: Anda para mim esse Pix aí, gurias. Tô precisando. Beijão.
0: Já tá concorrendo. Boa sorte, Priscila. Beijo para Flávia, da Silva, Kellen de Viamão, Juliana Marques, Cláudia, Fabiana e as gurias.
3: Beijo.
0: Aqui na Band. E agora a gente vai falar sobre o seu anjo da guarda. Você se conecta com o seu anjo da guarda? Chama o seu anjo da guarda para trabalhar quando a coisa tá, o bicho tá pegando? Tem que lembrar de conversar com ele, sim. Hoje é o dia do anjo da guarda e a Jane Duarte, a nossa astróloga, vai falar um pouquinho mais do seu anjo, trazer o seu nome e uma dica de como você se conecta com ele, né, Jane?
4: Exatamente. Os arianos, tá? Eles têm uma conexão muito forte com o seu anjo, que é o Samuel. O Samuel, ele representa a coragem, a força, a iniciativa. Então, aquele ariano que quer ter ali coragem de ir em busca de algo, pedir para ele. Ele vai ajudar a agir com mais confiança e menos impulsividade. Então, peça para o seu anjo Samuel, arianos, a coragem, a força, a determinação, que ele vai te ajudar com certeza absoluta. E também no touro, o Anael. O Anael é ligado ao amor, meninas, e à prosperidade. Aquela taurina, aquele taurino que está precisando de um equilíbrio no amor ali, e prosperidade também, o Anael traz a estabilidade, trazendo harmonia, a valorização das pequenas coisas. Gêmeos, Rafael é o anjo da comunicação e da cura, favorecendo diálogos sinceros e aprendizado e clareza mental. O canceriano pode pedir para o Gabriel trazer proteção, sensibilidade, intuição, fortalecendo a conexão com as emoções e com a espiritualidade. E já o leão, ele tem como anjo Miguel, que representa força, proteção e justiça, ajudando a reconhecer o próprio poder e agir com coragem. Já os virginianos...
0: Ah, eu queria o Miguel para mim, gente. Ai, azar. Vou pegar também, eu gosto do Miguel.
4: Ah, e já o virgem é o Metatron. O Metatron é ligado à organização, por isso que o virginiano é muito perfeccionista,
0: tá? O Metatron também queria.
4: Ai.
3: Cada um,
4: né? Ele traz a sabedoria e evolução, trazendo a clareza e também aquela sabedoria de como agir e colocar tudo em ordem. Agora, librianos, Jofiel. Jofiel é o anjo da harmonia. Traz a beleza, o equilíbrio, ajudando a encontrar mais leveza e a paz nas relações, principalmente relações de família e amor, viu? Já o escorpiano é o Israel. Israel representa transformação e renascimento, ajudando a desapegar do que terminou e abrir espaço para o novo. Isso é muito importante, né, gurias? É. Temos que desapegar aquilo que realmente terminou. Já o sagitariano é o Zadkiel. Zadkiel traz fé, expansão, sabedoria, incentivando a confiar nos caminhos e a seguir em busca do propósito. Então, o sagitariano confia em si próprio. Já o capricorniano é o Cassiel. Cassiel é ligado à disciplina, paciência e amadurecimento, fortalecendo a perseverança para alcançar objetivos. Agora olha o teu, Simone.
0: O teu... Aí eu bem... Aleluia. É um negócio meio...
4: Eu amo.
0: É, bem estranho o nome dele, né?
4: Uriel.
0: Não.
4: Uriel.
0: É? Eu tinha outro
4: Não,
0: nome,
4: é que
0: né?
4: tem um outro...
0: Ah.
4: É que assim, ó. Hoje, o que nós temos é o anjo, que é um anjo aprofundado Que chamamos também de arcanjo.
0: Arcanjos. Não é aquele anjo que tem os nomes estranhos, tá?
4: Exatamente.
0: Então estamos falando de arcanjo, porque eu vi Metatron, Miguel.
4: Exatamente.
0: É um povo mais além, assim.
4: Né? É mais além. É onde ele cuida totalmente da tua vida mesmo, não só de uma determinada função, tá? O Uriel, ele representa iluminação e novas ideias, estimulando criatividade, consciência e visão de futuro. Por isso que o aquariano, ele é muito ligado ao futuro. Ele é ligado às coisas, tipo assim, ó, eu vou fazer detalhadamente tal coisa. Ele é muito perfeccionista, principalmente nos negócios, no trabalho, no lado profissional, tá? E o pisciano, Zandalfon ligado à espiritualidade, compaixão, à intuição, fortalecendo a fé e a percepção dos sinais. Esse anjo do pisciano, Zandalfon, ele é um anjo, arcanjo, na verdade, que cuida muito, tá, do coração do pisciano, tá? E, gente, eu vou falar uma coisa para vocês. Muitas vezes, tá, a gente pede a eles e acontece. Com certeza, vocês vão pedir e pode ter a certeza que vai dar tudo certo mesmo. O arcanjo, ele tem algo muito intenso. Ele promete e ele cumpre, entendeu? Ele vai falar lá no astral, vou ajudar a Simone em tal coisa, e ele cumpre.
0: Jani, repete o anjo do canceriano.
4: Repito, sim. O canceriano é o Gabriel.
0: Gabriel.
4: Ele traz a proteção, a sensibilidade, a intuição. Ele fortalece a conexão e as emoções com a espiritualidade.
0: Maravilha. A gente já volta com a consulta express com o Jane Duarte. Está concorrendo? Fica aí. 7 para as 9.

0: Band FM 93.3, 4 para as 9, menos é mais, saudade inconveniente com participação do Pablo. 99509-0933. Participa com a gente aí da Manhã Show, manda o seu recado aqui para Band, para 93.3. Agora tá na hora da gente fazer a consulta express com Jane Duarte, a nossa astróloga, taróloga e sensitiva. Quem levou essa hoje, Juju?
1: Juliana.
0: Ô, Juliana, boa sorte pra ti aí.
2: A Juliana, que é uma pisciana do primeiro decanato, é transparente como o elemento do seu signo, que é a água. Tu é cristalina, tu demonstra os teus sentimentos, a ponto de que quando não gosta de uma situação, não precisa nem falar. Demonstra na hora, no seu semblante, que aquela situação não te agradou. A Juliana é muito guerreira, batalhadora, uma mulher incansável. É o pilar, o alicerce, a força de muitas pessoas à tua volta, Ju. No amor, se entrega de corpo e alma de uma forma tão intensa que esquece de ti para viver a pessoa. Ama com intensidade. Aliás, tu é intensa em tudo. Tu é intensa no teu trabalho, na tua família, no teu amor. Tu é uma mulher que vai em busca do que quer. Pisciana, né? Peixes não deixa pra amanhã o que ele pode fazer hoje. Se bem que tu tá hoje passando por um problema que te travou. Tu tá muito bem por fora, mas por dentro, tu tá aqui um caquinho. Eu vejo tu chateada, angustiada, deprimida, sem rumo, desorientada, devido a um problema que veio do dia pra noite, da água pro vinho, que desestabilizou teu emocional. E tu vai conseguir reverter essa situação, viu? Tá vindo algo maravilhoso pra ti. A partir do dia 10 agora de outubro, tudo que tu for fazer ligado a dinheiro, a papéis e a trabalho vai dar certo, minha amiga. Tenha calma, equilíbrio. Tem um senhor que veio a falecer há muitos anos atrás. Um senhor que o nome dele me aparece como João, há muitos anos atrás. Ele tá mandando te dizer que ele tá do teu lado, te protegendo, te amparando. Ele tinha ligação com o teu pai, tá? Mas há muitos anos atrás. E ele tá lá na ancestralidade, cuidando, te amparando e te emanando uma luz. Ele tá te trazendo o recado de que tu vai conseguir superar aí todos os teus obstáculos, tu vai conseguir aí ultrapassar teus obstáculos e vai conseguir resolver o que tanto está te afligindo, o que tanto está te deixando debilitada. E eu nunca vi, em anos que eu sou sensitiva, algo que eu tô vendo agora, que é tudo que aconteceu, teve uma injustiça contigo, menina. Fizeram uma injustiça, mas com certeza essa injustiça foi aberta para o universo. O que, que eu quero falar? O que, que eu quero dizer sobre isso? Que tudo aquilo de ruim que te desejaram, que te emanaram, já foi embora. Agora, prepara-se para as coisas boas que estão por vir para ti a partir do dia 10. Eu digo, o universo, ele traz para a gente coisas boas, ainda mais quando alguém fez o mal para a gente. Tá bom? Mas tu não tá com nenhum mal do teu lado, fica tranquila. Deus é maior, o universo é maior. O importante é teu caráter e é a tua índole, que tu tem de sobra e positiva. É, gurias, e nas minhas consultas, mas antes eu quero me despedir da Juliana. Juliana, tudo de bom, vai dar tudo certo. Manda um feedback aqui pra gente se eu acertei contigo. Nas minhas consultas, me entristece muito quando eu pego um caso aqui da Juliana, tá? De ver que alguém fez ali algo de maldade. Mas Deus é maior, né, gurias? Gente, uma ótima sexta-feira, um ótimo final de semana. 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
0: Band FM, 9 horas da manhã. Beijo, Jane. A gente vai fazer um intervalo comercial, a gente já volta com as notícias dos seus artistas favoritos, mas antes tem o Band Notícias.
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0: Atenção para a retenção na esquina da Avenida Cavalhada com a Rua Santa Flora por conta de acidente entre dois carros. A descida da Lomba do Sabão está com congestionamento desde Viamão, assim como o trecho da Protásio Alves entre a Paraíso e a Moema. Falando sobre a previsão do tempo, Porto Alegre está em 13 graus agora, deve chegar a máxima de 18 graus. O tempo de sexta-feira está seco, com a sensação de frio pela manhã. A tarde esquenta um pouco, mas sem sensação forte de calor. Amanhã as temperaturas sobem, mas durante a tarde. À noite, a chuva volta ao estado e as pancadas seguem no domingo. Para mais informações, fique ligado nas próximas edições do Band Notícias.
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0: 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Band FM 96, bom dia! 13 graus a temperatura em Porto Alegre, uma sexta-feira linda de sol, aqui na zona norte da capital dos gaúchos.
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0: Dia tá lindo pra você curtir a 93.3. Vem com a gente. 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Vamos direto?
18: Vamos direto.
0: Ai, Juju, falar pegou teu cafezinho já?
18: Peguei.
0: Pegou teu chimarrão?
18: Peguei.
0: Pegou teu chá?
18: Peguei tudo.
0: Como é que... E aí, vamos...
18: Vini Júnior.
0: Vini Júnior.
18: Tá uma loucura na vida dele.
0: É mesmo?
18: Uhum,
0: o que que mais amorosa ou
18: não,
0: futebolística?
18: Não vou dizer o quê, mas tipo assim, então falando que ele não é ele.
0: Eu, hein? Que coisa louca.
18: Que não é mais ele.
0: Mas que maluco.
18: É isso mesmo.
0: Depois quero saber dessa história.
18: O
0: que mais?
18: Família real. Vamos falar hoje da família real.
0: Nossa!
18: Chique, né?
0: Que, aliás, tava fora dos holofotes há muito tempo, né?
18: Exatamente.
0: Desde a saída, eu acho que, do Harry, né? E
18: isso.
0: Da sua esposa.
18: Isso.
0: Nunca mais tiveram tão, nas fofocaiadas do nosso dia a dia, né?
18: Mas não é nada ruim, assim. É só sobre a vida mesmo. A vida.
0: O que tá acontecendo por lá.
18: Isso
0: porque
18: aí.
0: Não tem mais nenhum escândalo acontecendo.
18: É. Por enquanto, né? A gente não sabe.
0: Nenhum tabloide. Os tabloides, coitados, estão sem notícias, né? Do pessoal.
18: Bora lá fazer alguma coisa, galera.
0: É.
18: Bora reviver aí.
0: Fazer algum escândalo, né?
18: Exato.
0: Ai, que horror, Juju. Tá aí.
18: Eu quero notícia pra falar.
0: Cada um, a filha perdida do Léo Dias tá aqui comigo.
18: E tá tudo bem.
0: E tá tudo bem.
18: Tá tudo certo. Entre aspas, tá tudo certo.
0: Então tá bom. E aquela confusão do Matheus, da dupla Matheus e Cauã, da construção da casa dele, milionária.
18: Cauã?
0: Não, é do
18: é
0: Cauã?
18: O Cauã, isso.
0: Ah, é, não, é do Cauã.
18: O Matheus é o chifre.
0: Matheus é
18: chifre.
0: Escândalo de
18: isso. Cauã é da
0: é chifre,
18: casa
0: tá.
18: E... Matheus,
0: e o Cauã foi construir uma casa milionária, pra quem não sabe, né?
18: Uhum.
0: Já deu 7 de entrada, 7 milhões e meio. E aí tem só os alicerces há 3 anos.
18: Ai, coitado, cara.
0: Cauã!
18: Boa sorte!
0: Caiu
18: aí.
0: No golpe de Alphaville! Loucura, né?
18: É muito boa.
0: É. Chora, me liga, agora de novo. 9:09 agora, bom dia! Sexta-feira hoje, né? Não é?
18: É.
0: Vai fazer alguma coisa agora, Juju?
18: Gostei.
0: Bora dançar.

0: Fazer o quê?
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0: Band, FM 93.3, Luan Santana, Dona. Oi, Pati, bom dia.
1: Bom dia, guria. Sextou, é hoje. Partiu o aquecimento pro Findi. E eu tô aqui, né, na expectativa de ganhar esse Pix da Beleza aí, porque eu tô precisada. Tem que cobrir meus cabelos brancos, fazer a unha, né? Comprar um lookzinho pro Me Leva, pra ver o belo. Então eu tô contando com vocês. Tá, Pati do Rubem Berta.
0: Ah, Pati, boa sorte aí. Já está participando. Pra você que ligou o rádio, não sabe o que tá acontecendo aqui? Temos dinheirinhos.
2: R$1.000?
0: Todos os dias, eu, Juju, Anitta e a Band FM.
2: Que combo, né?
0: A gente libera R$1.000 pra você gastar como você quiser, mas pra você. Pra você.
2: Isso. Ah, é mulher. Pro meu filho, não.
0: Não.
2: É pra ti.
0: Pra cobrir o branquinho do cabelo.
2: Isso.
0: Pra fazer uma hidratação no cabelo.
2: Isso.
0: Uma make bem linda, comprar um look, um sapato, uma bolsa.
2: Vai se renovar.
0: E exatamente. Pra, né, ir na podóloga, fazer pé, fazer mão, fazer
2: aquele
0: tudo o que você quiser.
2: É.
0: Certo?
2: Certo.
0: E pros homens? Perfume novo, cabelo, barba.
2: Calçado, cueca, meia.
0: É, um
2: meia
0: look
2: furada,
0: novo.
2: Nunca mais.
0: Um óculos. Gente... Tá valendo o Pix da Beleza pra você que ouve a Band, 99509-0933. Manda aí. Band FM, eu quero o Pix da Beleza. Hoje, no finalzinho do programa, tem resultado.
2: Isso aí.
0: E agora?
2: Agora vamos falar sobre os outros?
0: Gente, Vini Júnior, que loucura. Mas tudo bem, né? Vamos lá.
2: Vamos falar.
0: É só mais uma loucura que tá acontecendo aí no nosso Brasil, ou melhor, fora do Brasil, com o brasileiro. Vamos falar da fofoca internacional, porque somos chiques. Mas eu confesso que essa fofoca, assim, deu uma bugada aqui na minha cabeça, tá?
2: É uma loucura.
0: Uma teoria inusitada envolvendo o Vini Júnior ganhou força nas redes sociais após a CBF divulgar uma nova foto do jogador e acabou repercutindo aí na imprensa espanhola. Desde que essas imagens dele com uma aparência diferente por causa, né, da harmonização, porque a gente sabe disso.
2: Isso.
0: Que ele fez e ele mesmo disse, né, contou.
2: Ficou muito boa, inclusive.
0: Tudo começou, essas imagens começaram a ser divulgadas, os internautas passaram a especular que o jogador do Real Madrid teria sido substituído por um sósia.
2: Ai, meu Deus.
0: Após a Copa do Mundo de 2026.
2: O cara não pode nem ficar lindo. E não, não é ele.
0: Não pode ficar
2: não
0: nem
2: é
0: bonito.
2: Ele.
0: E todo mundo reclamava. Aí, ele é um feio, ele é
2: isso.
0: Feio, ele é feio.
2: Daí agora...
0: o cara vai lá, se embonitou.
2: Não é ele.
0: Tá todo bonito. É sinal que deu certo, né?
2: Exatamente.
0: Aí as teorias chegaram, Juju, a apontar supostas diferenças no físico, no rosto e até nas tatuagens do atleta. Entre as versões que o povo tá falando por aí,

0: tem alegações envolvendo a CIA, que é a Agência Central da Inteligência dos Estados Unidos. Alienígenas e até um suposto clone do Vini Júnior.
1: Pobre Vini Júnior.
0: Uma das teorias mais extravagantes é que uma suposta invasão alienígena teria ocorrido durante a Copa do Mundo com o objetivo de sequestrar os jogadores. Até Virgínia Fonseca, namorada do jogador, entrou nas especulações. O novo Vini Júnior é definitivamente um clone e Virgínia é a sua manipuladora, supostamente. Gente!
1: Vai
0: que loucura! Gente,
1: muito
0: que loucura! Sem qualquer evidência de que Vini Júnior teria sido substituído, a história acabou se transformando num motivo de memes na internet. É óbvio, né?
1: Sim.
0: A repercussão, então, ocorre ainda em meio às críticas ao desempenho do atacante no início da temporada pelo Real Madrid. Eu fico imaginando ele lendo tudo isso
1: em
0: casa.
1: Eu ia rir muito.
0: Ele rindo muito. Gente, deu tão certo, eu tô tão bonito.
1: Que o pessoal acha que não é eu.
0: Que o pessoal acha que não é eu. Que me substituíram, que os alienígenas me levaram e me substituíram por esse gatão que eu tô agora.
1: É isso que os mil do Pix da Beleza pode fazer pra você, meu amor.
0: Boa, nossa! Lacrou! Lacrou, muito
1: Lacre,
0: obrigada.
1: De nada.
0: Hoje já deu pra ti. Saiu
1: posso
0: lacrada.
1: Embora, posso ir embora
0: já. Gente, que é isso, gente.
1: É isso, um beijo.
0: Sem mais nada pra falar agora.
1: Tchau.

0: 93.3, 23 para as 10 agora. É a Ana Castela. É que eu não te esqueci.
1: Não esqueceu mesmo,
0: Ana Castela? É, Ana Castela. Não sei, gente. Eu acho que essa música tem endereço.
1: Eu também acho.
0: Hein, Ana Castela? Conta aqui pra gente.
1: M-I-O-T-O.
0: Tá beijando aquela boca, querida? Conta aí, vai. A gente confia que sim, 90%.
1: É, também acho.
0: Eu acho que ela tá com mioto de novo.
1: Eu também acho.
0: É. Independente da mãe de mioto, a sogra.
1: Dane-se a sogra. Que importa é ele. Não, não fale isso para a sua sogra.
0: A sogra não gosta de você, dane-se a sogra.
1: Que importa, é. Que não é casado com ela.
0: É. Oxi. Ai, gente, desculpa. Querida sogra, goste aí da sua nora, entendeu? Porque não adianta. Se tá rolando amor ali, tu vai ficar de fora.
1: É.
0: Então seja participativo.
1: Tá tudo certo. Não seja chata. Ai, não,
0: gente.
1: Seja
0: naja. É, é. 99509-0933. Muitas participações aqui. Oi, Luciano, bom dia.
2: Bom dia, Simone. Bom dia, Juju.
1: Bom dia.
2: As vozes mais lindas.
1: Ui!
2: Ó, é o Luciano de Porto Alegre. Tamo de novo aí nesse Pix aí, da
1: isso?
2: Beleza aí, gente. Bora lá. Bora. Talvez eu consiga esse Pix aí pra poder dar uma arrumadinha na fachada aqui do negão. E levar o café pra jantar também.
1: Ó, viu?
2: Vamos lá.
0: Na fachada.
2: Junto.
1: Quer levar ela pra jantar, é isso aí, Luciano.
0: É isso aí. Não, Luciano, eu vou dar uma arrumada na fachada. E vou... Eu adoro pedidos dos homens, são muito engraçados, né?
1: Essa cara
0: aí, a gente já fica, ai, a gente quer uma make, a gente quer um cabelo, a gente quer não sei o que. O mundo masculino é muito diferente, né?
1: É o objetivo.
0: E eles mesmos falando, eu não tenho cabelo, né? Mas eu vou dar pra minha mulher.
1: Isso aí.
0: Oi, Kellen, bom dia.
3: Bom dia, Deus abençoe nosso dia. Ótima sexta-feira, beijos. Kellen de Viamão.
0: Oh, beijo. Kellen. Beijo, bom final de semana pra ti. Obrigada pela audiência aí. Ó, recebemos uma foto aqui. A prova que não tem o cabelo tá lá, mostrando o rádio tatuado de Band FM. É o Silvio mandou aqui. Não tem cabelo mesmo, Silvio.
1: Tudo bem, Silvio. A gente viu.
0: Ai, muito bom, Silvio. Obrigada, um beijo pra ti aí. Branco.
4: Bom dia, meninas.
0: Oi.
4: Bom dia, Ju.
1: Bom dia.
4: Bom dia, Simone. Bom dia, Jane.
0: Bom dia.
4: Sextou, né? Com cara de felicidade, jeito de felicidade, ouvindo a Band FM 93.3. Boa sexta pra todo mundo,
0: olha
4: ó.
0: Olha aí, que bonito, né? E vamos falar da... Que, os homens participando hoje bastante,
1: viu, a
0: né?
1: A gente gosta.
0: Kate Middleton, a princesa, diz que gosta de lavar a louça com o príncipe William.
1: Ah, eu não
0: São
1: gosto,
0: gente
1: Kate.
0: Como a gente.
1: É verdade.
0: Gente, eu tô muito metida, eu tô mais metida que a princesa, porque...
1: Tu viu?
0: Eu não gosto de lavar louça.
1: Eu também não.
0: Eu acho
1: eu
0: uma perda de tempo.
1: Se eu puder não lavar, eu não vou lavar.
0: Eu não quero, eu escolho não lavar a louça.
1: É isso aí.
0: Pra isso temos o quê?
1: Rebelde. Uma lava-louça.
0: Uma lava-louça. Vai lá, compra essa lava-louça. Pode acreditar em mim, mulher.
1: Ela muda vidas.
0: Ela muda vidas, ela poupa a gente de brigas. Quem vai lavar a louça com o filho, com o marido... Simplesmente enquanto tu tá lá olhando a tua série, a louça tá batendo.
1: É um investimento.
0: É. Gente, olha só. Mas vamos ouvir a história de Kate. Aliás, vamos perguntar primeiro para nossos ouvintes, né? Vocês gostam de lavar louça? 99509-0933.
1: Quem falar que
0: duvido,
1: sim, tá mentindo.
0: Duvido. Mas tudo bem, né? Vamos lá. Seja sincero.
1: Isso.
0: 99509-0933. Vamos falar aqui agora sobre a família real, que contou um pouco de como é a sua rotina com as tarefas domésticas. Até a família real é gente como a gente. A princesa de Gales, Kate Middleton, disse que gosta sim de lavar louça ao lado do marido, o príncipe William. Ela falou isso durante uma visita a uma organização de transporte comunitário comandada por voluntários na Inglaterra. Durante a conversa com os convidados, a Kate foi questionada sobre a atividade doméstica e surpreendeu ao dizer que gosta sim de lavar a louça.
1: Então tá bom.
0: Ela disse ainda que o William também participa da atividade, mas assume uma função diferente. Fica responsável por secar.
1: Eu acho pior.
0: Secar.
1: Eu não,
0: eu prefiro secar.
1: Tu acha?
0: Eu prefiro.
1: Não, não gosto.
0: Além disso, A princesa disse que eles envolvem os filhos. O George, que tá com 13 anos. A Charlotte, que tá com 11. Meu Deus, olha como o tempo passou. Ai, eu sou apaixonada por essa princesinha. E o príncipe Louis, de 8 anos já.
1: Como o tempo passa. Mas que bonitinhos, né?
0: Lembro do casamento deles.
1: Sim.
0: Que loucura, né? Eles estão aqui, lavando louça, eles estão fazendo coisas diferentes, né?
1: Isso. Em família.
0: E estão em família ali, porque eles viajam muito. Eles fazem... Não tem tempo pra fazer coisas normais de família.
1: De pessoa comum,
0: é,
1: né?
0: É, e eu acho normal. Que eles prezam ali por esse momento de estar com o filho, de não ter mais ninguém também, né?
1: É.
0: Faça comidinha.
1: Imagina que loucura que é na vida,
0: vida
1: deles. Nossa.
0: É. E esse momento é o único momento que eles têm realmente de fazer coisas de família.
1: É.
0: Uma família normal.
1: Que bonitinho.
0: Legal,
1: gostei.
0: Também gostei. 99590933, participa com a gente, a gente quer saber. Nossa, não, de
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0: Band FM 93.3. 4 para as 10 agora, 99509-0933. A notícia de Kate Middleton, uma princesa, a princesa de Gales.
1: Que bota a mão na massa e lava a louça.
0: Exatamente, gosta de lavar a louça com o seu marido. Ela lava, William seca.
1: E os filhos ajudam também, né? É.
0: E aí, a gente perguntou pra nossa audiência, você gosta ou não de lavar louça? Eu, Juju, a gente odeia lavar louça. Ai, não vem, nem me pede, não quero, não gosto, pronto.
1: Eu também não.
0: Tá louco, até o príncipe ajuda na louça e o amor aqui nada. Amor, acorda aí, mandou a Paty.
1: Ah, não, amor. Olha só, né? Bora lá botar a mão na massa.
0: Os homens se escapam muito, né, de lavar louça. É. Jucinara, eu odeio lavar louça.
1: Eu também, Ju.
0: Eu tô time Lucinara.
1: Também.
0: Jucinara, desculpa. É, Cláudia mandou aqui. Gente, meu esposo me ajuda a limpar a casa, lavar a louça, fazer comida, cuida dos pets e do quintal. Olha, até porque ele ajuda a sujar. Então, tem que ajudar a limpar. É isso. Por isso, eu vou dividir meu Pix da Beleza com ele, que ele merece!
1: É isso aí, viu?
0: Gente, que maridão é esse, Cláudia?
1: Aonde que tu é? Ô, Cláudia.
0: É que tem um monte de gente que ajuda a sujar e bagunçar. E não ajuda a limpar e nem arrumar, né?
1: Não dá.
0: É. Oi, Daiane, bom dia.
2: Gurias, minha primeira vez participando. Vou responder pra vocês. Adoro lavar louça.
0: O quê?
2: Ainda mais quando eu tô estressada, querendo matar o marido ou os filhos, é pra pia que eu vou. Não gosto de secar, mas lavar é um remédio pra mim não matar um.
1: Olha aí. Vou lá lavar na minha paz, bem calminha pra não
0: lavar. Não. Na força do ódio ela vai, cara. Tá nervosa.
1: Mas daí ela não xinga ninguém.
0: É bom pegar as panelas, né, Daiane, pra como é que é? Arear as panelas, né, quando tá com raiva. E aí vai, fica tudo bem paneludo.
1: Bem limpinho.
0: Tudo brilhoso. Dá pra fazer uma make olhando pra panela.
1: Uhum.
0: Gente, Rony, bom dia.
3: Bom dia, Band, bom dia. Caminhando, fazendo o cardio diário. Escutando a Band.
1: Boa.
3: E eu quero o Pix da Beleza. Como disse o outro rapaz aí, também não tenho cabelo, só barba. Mas o meu Pix seria para fazer minha barba.
1: Boa.
3: E eu gostaria de dar um presente para uma amiga que ganhou um bebezinho faz um mês e meio.
0: Desculpa, pelo amor de Deus.
3: Queria dar cabelo, unhas e tudo mais para ela, porque ela é uma merecedora.
1: Ai, fofo.
3: Porque não é fácil.
1: É verdade.
3: Só ela e dois filhos. Então, eu acho que, além de dar uma ajudada na minha lataria, que eu ia ajudar ela também, pra ela ficar mais feliz e ter mais... Porque essa época aí não é fácil, né?
1: Não.
3: Criança pequena. Então tá, aqui é o Rony de Novo Hamburgo. Beijão, meninas.
1: Beijo, Rony. Que fofinho.
0: Legal. Fofinho, sim. Porque a mulher, quando ela ganha um bebê, tu vira só uma
1: bebê.
0: Coisa que alimenta o bebê.
1: Isso. O cabelo fica lá, a unha fica lá, fica
0: Tu vira só um tite, sabe?
1: Sim.
0: Tu vira só um tite, gente. E todo mundo que vai só quer ver o bebê e tu tá lá, todo estraçalhado.
1: É.
0: Então, que legal, Rony. Parabéns.
1: Gostou.
0: Pensou. É, a mulher merece muito carinho, muita ajuda, muito acolhimento depois que ganha bebê.
1: É.
0: Tá? Porque os primeiros meses ali não é fácil. Primeiro mês, Jesus amar. Meu Deus, é um cansaço que vem de dentro, assim.
1: Sim.
0: Das células da pessoa.
1: Sim.
0: Ô, Rafael, bom dia. Lavar a louça eu não gosto, mas eu gosto de cozinhar. Eu cozinho e outra pessoa pode lavar, pode ser?
1: É isso aí, Rafael. Quem cozinha, não lava.
0: Se eu cozinho, não lava, né, Juju? Socorro!
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18: 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Band FM 10 e 1, bom dia! 14 graus a temperatura em Porto Alegre, dia lindo de sol. Que sexta-feira é essa, minha gente? Vem pra Band 93.3.
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18: A gente tem presentes pra você agora e a Super 6.
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18: Vai começar a Super 6, você vai curtir aí as 6 melhores da programação. Vai escolher a sua favorita pra gente tocar de novo. E pra isso tem prêmios, 4 ingressos pra curtir a área de inverno do Aqualocos. Pra você e toda a sua família, pra ir com os amigos também, você escolhe. Mas ó, vai cair 4 ingressos na sua mão. Participa pelo WhatsApp 99509-0933 ou pelo arroba Band FM Pom, nosso Instagram. Vai lá. Música, música, música 1, Maiara e Maraísa, Culpa é Nossa. Música 2, Eduardo Costa, Imagina Eu. Música 3, Anitta, Abre Caminho. Música 4, Matheus e Cauã, Te Assumi pro Brasil. Música 5, Panda, Eu Te Seguro. Música 6, Pericles, Simplesmente Acontece. E aí, qual é a sua favorita?
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0: as mais pedidas da programação. Música 1, Maiara e Maraísa, A Culpa é Nossa. Música 2, Eduardo Costa, Imagina Eu. Música 3, Anitta, Abre Caminho. Música 4, Matheus e Cauã, Te Assumi pro Brasil. Música 5, Panda, Eu Te Seguro. E música 6, Péricles, Simplesmente Acontece. A gente quer saber qual é a sua música favorita, porque a gente vai tocar ela de novo, a mais votada. Volta de novo aqui na programação da Band. E tá valendo 4 ingressos pro Aqualocos pra você que participa votando na sua música. 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E a Band vai proporcionar essa pra você. Participa pelo 99-509-0933. Ou pelo arroba Band FM Poa. Manda aí.
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simplesmente acontece. WhatsApp pra você votar na sua música favorita pra voltar de novo. 99509-0933. Arroba Band FM Poa. Nosso Instagram você participa também, porque tá valendo 4 ingressos pro Aqualocos. Vai você, sua família, seus amigos curtir um baita dia nesse parque, um dos maiores do Rio Grande do Sul. Vai lá e vota na sua música favorita, gente. A gente vai fazer um intervalo comercial e aí a gente já volta com o resultado. Tá de novo, 99509-0933, arroba Band FM Poa. Nosso Instagram você participa também, porque tá valendo 4 ingressos pro Aqualocos. Vai você, sua família, seus amigos curtir um baita dia nesse parque, um dos maiores do Rio Grande do Sul. Vai lá e vota na sua música favorita, gente. A gente vai fazer um intervalo comercial.

0: terão passe livre na data da votação. Para consultar a localização dos veículos em tempo real, os usuários podem utilizar o aplicativo TriGPS ou verificar as tabelas de horários no site linhas.eptc.com.br. Falando sobre oportunidades, o Centro de Educação Profissionalizante Adelino Borbi vai realizar um feirão de oportunidades na próxima quinta-feira. O evento será realizado em Alvorada, Rua 6, número 19. Estarão presentes empresas, instituições públicas e parceiros para aproximar a comunidade e o mundo do trabalho. A ação será gratuita e acontecerá durante todo o dia. Para mais informações, fique ligado nas próximas edições do Band Notícias.
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4: Band FM 10h26. Estamos de volta, agora com o resultado aqui da Super 6. 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
4: Bora conferir o resultado aqui da Super 6.
6: Bora.
4: Já está nas mãos dela, Juju, nossa
6: o
4: produtora.
6: Poder em minhas mãos.
4: Aham, quem ganhou? 4 ingressos para curtir o Aqualoucos. A área de inverno do Aqualoucos, piscinas aquecidas, quentinhas, gostosas, pra você curtir com os amigos ou com a sua família, diz aí, Juju.
6: Luan Lima!
4: Ah, é, Luan! Luan Lima! Parabéns, dá um oi pra gente no WhatsApp aí pra garantir os seus ingressos. A gente tá esperando. E agora, vamos curtir a vencedora, Juju?
6: Vamos, que eu tô ansiosa.
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4: Ei, a gente adora essa música. Vai fazer alguma coisa agora, Juju?
6: Vem comigo dançar.
4: E cantar também.
6: Cantar.

0: coisa, meu amor.
1: Ela merece.
0: É muita cara de pau, né? Da gente, no caso, né?
1: É. Ousadia, é. Ousadia. Dessas amigas. Ou bem ousada.
0: Ai, Marília Mendonça, um beijo. A gente te ama para todo sempre. É. Gente, fizemos aqui, trouxemos a notícia para quem tá ligando o rádio agora, da Kate Middleton, princesa de Gales, que lava a louça com o seu marido, William.
1: Isso.
0: Pra fazer uma coisa diferente,
1: pra
0: né?
1: Pra família, uma coisa mais humana.
0: Que diferente pra ela é lavar uma louça.
1: Exato.
0: E aí perguntamos pra nossa audiência, você aí?
1: Gosta de lavar louça?
0: Gosta ou não gosta? Não mente.
1: É.
0: E aí muitas pessoas responderam, vamos falar com a Júlia aqui. Oi, Júlia.
2: Oi, gurias. Bom dia. Bom dia pro Geraldo de Porto Alegre e todos os ouvintes. Eu, particularmente, não gosto de lavar louça. Mas faz parte da vida, né?
1: É.
2: E eu acho que eu mereço o Pix da Beleza, viu? Pra ficar mais bonita e ainda de quebra ganhar uma motivaçãozinha.
1: Pra lavar louça?
2: Beijo, guria. Sextou.
0: Beijo, Júlia.
1: Pra lavar a louça, vai mais de unha maravilhosa.
0: É.
1: É isso.
0: Cabelo maravilhoso então, pra lavar a sua louça, meu amor.
1: É isso aí.
0: É, né? Uma make linda, batom vermelho pra lavar a louça, por que não?
1: Merecemos.
0: É. Maria, oi, bom dia.
3: Bom dia, gurias.
1: Bom dia.
3: É a Maria aqui de Belém Novo. Tô trabalhando. Sextou aqui escutando a Band. E vou dizer uma coisa pra vocês.
0: Diga.
3: Não gosto de lavar louça.
0: Ah, eu também não.
3: Não gosto, mas tem que lavar, né?
1: É.
3: Não adianta, todo mundo tem que fazer a sua parte, né?
1: É.
3: Coloca o meu nome aí no Pix da Beleza. Eu vou mandar um abraço aí pra Dani, pra Ana, pra Érica, pra Raquel, que são também todas ouvintes da Band. Beijo.
0: Ai, beijo.
1: Beijo, gurias.
0: Beijo, gurias. Ô, Juju, oi. Que loucura isso, né? Tem outra coisa que me chamou a atenção.
1: O quê?
0: Muita gente, a Raquel também aqui, ó. Gosto de lavar a louça, mas eu odeio secar.
1: É, eu lavo, mas eu não gosto
0: eu
1: de secar.
0: Eu e a Raquel, a gente não ia brigar, porque eu ia secar sempre.
1: Sim.
0: É.
1: Ah, daí... Bom.
0: É, não sei. Ó, bom dia, eu sou a Alandra, de Porto Alegre. Eu não gosto de lavar vasilhas, mas como eu não sei cozinhar muito bem, eu preciso ser a lavadora oficial.
1: Não faz a piada.
0: Porque como quem cozinha não lava, fica pra mim. Então eu lavo com todo carinho, tá certo. Ah, que é o Pix da Beleza também.
1: Beijo.
0: Wanderson, Simone, manda um beijão pra minha esposa, a Mayra, e a minha filha, Ana Cecília. Diz que eu amo muito as duas.
1: Ai, que fofinho.
0: Vamos focar, não vamos?
1: Vamos.
0: Ai, não sei, não vamos.
1: Não vamos?
0: Vamos?
1: Tu que manda.
0: A gente pode.
1: Podemos?
0: Vamos sim, vamos.
1: Então tá bom.
0: Ó, a Ticiane Pinheiro tá dando o que falar com o seu gingado na Dança dos Famosos no Domingão do Hulk.
1: Querida.
0: Como nós amamos futricar os bastidores, a gente vai falar sobre os figurinos ousados que acabaram gerando curiosidade. A apresentadora decidiu bater um papo com os seus seguidores e responder se sentiu vergonha de usar as roupas curtinhas com um shortinho do funk. E se o seu marido, que é o jornalista César Tralli, que também é da Rede Globo, se ele sentiu alguns ciúmes.
1: E aí, será?
0: Ela garantiu que a timidez passou longe do palco, meu amor. Cara, eu não tenho vergonha não, gente. Eu não fiquei com vergonha. Eu tenho vergonha de nada.
1: Olha!
0: Eu acho que eu sou sem vergonha, brigou ela.
1: Daí
0: ela brincou.
1: Sim.
0: Pra encarar, então, o desafio e a sensualidade exigida por alguns ritmos, a Ticiane revelou que resgata o seu lado atriz, frutos de anos de estudos nas artes cênicas. O truque da apresentadora é tão imersivo que ela chega a criar outras personalidades antes de pisar no palco do Luciano. Já sobre os figurinos, ela disse que tanto o seu marido César quanto as filhas adoram. Ela disse que eles percebem o esforço dela e que estão orgulhosos do seu desempenho.
1: Ai, que bonitinho.
0: Juju, tu que assiste sempre, como é que tá?
1: Ela, assim... Ela não dança tão bem, mas ela é querida e ela vai, sabe? Ela
0: eu
1: pega
0: acho
1: junto
0: que...
1: e ela vai.
0: E às vezes tem um,
1: ela é meio
0: não sei,
1: dura,
0: uma
1: sabe?
0: Coisa meio palito,
1: isso,
0: assim, né? Porque ela é muito magricela,
1: isso,
0: né?
1: Isso, mas ela é maravilhosa. Eu queria que ela conseguisse, mas ela tá meio mal.
0: Aí a gente gosta, a gente gosta dela. Eu tô torcendo por ela também.
1: Eu também. Vai, Ticiane.
0: É. E como é que tá o...
1: Pedro Scooby.
0: O Scooby, é.
1: Tá melhor que ela. Ele já tem mais...
0: O gingado, mãe, né? Mas é o quê? Surfista. Surfista precisa de quê?
1: Gingado.
0: Gingado.
1: Pra ficar na onda.
0: Se mexer bem, exatamente, entendeu? Fora que adoramos ele.
1: É. Ei,
0: ai,
1: desculpe.
0: Eu acho que eu tô torcendo pro Scooby. Ticiane, desculpa. Desculpa, amiga. Ah. Ai, mas eu prefiro.
1: Eu também.
0: Ele veio no Rio Grande do Sul, ele ajudou a gente, ele é querido, simpático, engraçado. É.
1: Carismático.
0: Eu vou nele.
1: Beijo, Scooby.

0: Band FM 93.3 Milu. Miludido. Gustavo Lima. E a gente tá fechando amanhã show assim, Juju. Tu acredita nisso?
1: Eu acredito.
0: Que nós já estamos indo embora, meu amor.
1: Final de semana tá batendo na porta.
0: Ó. Sobre lavar louça, deu o que falar, minha gente. Eu gosto de lavar louça, parece estranho, mas eu gosto de ver tudo organizado, porque traz bons fluidos. A Angelita mandou aqui. Angelita, eu adoro ver os bons fluidos e eu sou super, hiper, mega organizada. Eu só não gosto de lavar, o resto eu organizo tudo, adoro. Petra, e aí?
2: Bom dia, amigas. Eu sou a Petra de Gravataí. Eu adoro lavar louça. Olha! E fazer faxina. Só não gosto de cozinhar. O fogão eu passo longe.
1: Viu? Cada um, ela ri.
0: Petra, cada um. Gosto de cozinhar. A gente não ia brigar, não. Eu ia cozinhar, fazer bastante bagunça e ela ia limpar. Olha isso. Lucas, gurias, muito feliz. Acabei de ouvir na rádio que o meu irmão gêmeo, Luan Lima, ganhou uns ingressos do Aqualocos. Deixa um abração aí pra ele.
1: Beijo, Luan. Beijo, Lucas.
0: Participou das promoções aqui. Tem grande chance de levar, não é mesmo, Juju?
1: É isso mesmo.
0: Jennifer.
3: Lavar a louça ninguém merece, gurias.
0: É verdade.
3: Eu prefiro fazer a comida, o almoço, a janta, do que lavar a louça.
1: É. Lavar a louça aqui não.
0: E o Jean, correndo, Jean.
4: Bom dia, gurias. Aqui é o Jean. Lá em casa é uma briga pra lavar a louça.
0: Óbvio.
4: É. É, eu faço a comida, o combinado é eu fazer a comida e ela lavar a louça, né?
1: É isso aí.
4: Mas ela
0: nunca
4: sempre
0: quer.
4: Tenta escapar. Ai, acho que ninguém gosta de lavar
1: eu
4: a louça.
1: Eu não julgo porque eu sou assim também.
0: Ô, Juju, dá dica pro Jean, né? Compra uma lava-louça. Ô, Jean, é a paz do casal, Jean.
1: Vai ajudar.
0: É mais tempo pra dar uns beijinhos, Jean. Fica ligado, Jean. Gente, seguindo.
1: O Pix
0: da beleza saindo pra Valéria Alves dos Santos. Valéria Alves dos Santos, é um Pix hoje caindo aí na tua conta. Fica feliz, amiga. E olha só, segunda-feira tem mais. Segunda, terça, quarta, quinta e sexta, todos os dias. Pix da Beleza, presente da Juju, da Simone e da Anitta e da Band FM. A gente tá indo embora. Corre! Segunda-feira estamos de volta. 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

0: É sexta-feira. E que bom que a gente está se encontrando para contar mais uma história no Quem Ama Não Esquece. Se você também tem sua história e sempre fica pensando, queria tanto poder dividir minha história, me chama agora aqui no WhatsApp, 11 99991 9197. Eu sou a Tatá e junto com o Murilo a gente tem a honra de contar essa história assim. Hoje é a Gil. A Juliana vai ter a história dela contada. E é uma história que talvez você nunca tenha prestado atenção que acontece na nossa vida. A gente passa por uma questão de saúde, a gente supera isso, mas e o medo que fica depois de ter passado por tudo, suportado tudo? Dá para vencer esse medo da doença? Juliana, bem-vinda ao Quem Ama Não Esquece de hoje.
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0: Quando a gente tem 21 anos, pensa num monte de coisas. Na faculdade, no trabalho, nos amigos, nos sonhos que ainda quer realizar. A gente pensa na vida inteira que tem pela frente. O que não passa pela nossa cabeça é que de uma hora para outra, a nossa maior preocupação pode deixar de ser o futuro e passar a ser se a gente vai estar viva para viver tudo aquilo que sonhou um dia. Eu tinha 21 anos, estava no terceiro ano da faculdade e dividia meu tempo entre estudar e trabalhar. Eu estava fazendo planos, pensando no futuro, vivendo a minha vida como qualquer menina da minha idade. Até que eu comecei a sentir uma dor no seio esquerdo. No começo eu não dei muita importância, não. Depois eu ainda pensei que tivesse até batido em algum lugar. Mas os dias foram passando e nada daquela dor desaparecer. E foi aí que eu senti um caroço. Na mesma hora eu gelei. A minha mãe estava viajando e eu esperei mais ou menos uma semana até ela voltar e eu poder contar para ela. Assim que ela chegou, eu pedi para que ela sentisse também. A minha mãe trabalhava como psico-oncologista e sabia que um câncer de mama aos 21 anos era muito raro. Por isso, apesar da preocupação, a gente imaginava que pudesse ser alguma alteração hormonal, um cisto, qualquer coisa desse tipo. Mesmo assim, nós fomos ao médico. Quando ele examinou a minha mama, também ficou surpreso com o tamanho do caroço. Mas tentou até me tranquilizar, disse que, pela minha idade, era extremamente improvável que fosse alguma coisa séria. Ele pediu uma biópsia só para a gente ter certeza e eu saí daquele consultório super tranquila. Se o médico, que era um especialista, tinha olhado para mim e dito que dificilmente seria alguma coisa ruim, era nisso que eu queria acreditar. Eu fiz todos os exames, todos. Ele pediu e eu fiz. E no dia da biópsia eu estava zero preocupada. Tanto que eu passei praticamente o exame inteiro conversando com a médica. Eu falei do trabalho dela, de como deveria ser importante, né, poder ajudar a diagnosticar tantas mulheres. Puxei assunto sobre um monte de coisa. Eu só não imaginava que aquele exame ia mudar completamente a minha vida. Alguns dias passaram até o resultado ficar pronto. E quando ficou, eu levei direto para o mastologista. Ele começou a ler, voltou para a primeira página, conferiu os meus dados e o rosto dele, de repente, mudou. Na mesma hora, meu coração começou a acelerar. Ele olhou para mim e o olhar dele já era outro. Aí eu vi ele respirar fundo antes de começar. Ele disse que nunca, em toda a carreira, tinha dado um diagnóstico daqueles para uma mulher tão jovem. Naquela hora, eu já entendi o que é que ele estava tentando me dizer. O tumor tinha 6 centímetros. E era um câncer de mama triplo negativo. Depois disso, eu vi a boca dele se mexendo, mas parecia que eu não conseguia ouvir mais nada. Eu tinha câncer. Aos 21 anos de idade. No meio daquele choque, Uma das primeiras coisas que eu consegui perguntar foi se eu poderia continuar estudando. Eu queria me formar com os meus amigos. Pode até parecer estranho, mas foi isso que passou pela minha cabeça naquela hora. Mas ele não apoiou. E me explicou que o tratamento seria pesado e que em alguns dias, talvez, eu simplesmente não conseguisse ir. O tratamento precisava começar rápido. O tumor já tinha 6 centímetros. E naquele mesmo dia, o mastologista ligou para uma clínica oncológica tentando conseguir um encaixe para mim. Pouco tempo depois, eu estava sentada na frente de um oncologista, ainda tentando entender como é que a minha vida tinha mudado tão rápido. Ela me perguntou se eu pensava em ser mãe um dia. Ser mãe? Eu estava no terceiro ano da faculdade. Eu tinha 21 anos. Filho era uma coisa que nem passava pela minha cabeça. Só que, de repente, eu precisava pensar porque... com o tratamento eu ficaria infértil. E uma decisão que eu imaginava que só teria que tomar muitos anos depois, precisava ser tomada ali, no meio de um diagnóstico de câncer. Antes de começar qualquer tratamento, eu resolvi procurar uma segunda opinião. E foi aí que eu ouvi uma coisa que conseguiu me apavorar ainda mais do que o próprio diagnóstico. A médica olhou nos meus olhos e disse que eu tinha 6 meses de vida. É claro que eu fiquei em choque. E confesso que por alguns segundos eu acreditei que realmente eu ia morrer. Porque não era qualquer pessoa me falando isso, era uma oncologista, uma médica que era referência na área. E ela estava me dando 6 meses de vida. Eu entrei em pânico, é claro, óbvio. Só que, depois daquele primeiro choque, eu comecei a pensar. A medicina já tinha avançado tanto. Existiam pesquisas, medicamentos novos, tratamentos diferentes, tanta tecnologia. Além disso, o meu câncer não tinha metástase. O tumor era grande, sim, avançado, mas não tinha se espalhado para outros órgãos. Então, mesmo com o pouco conhecimento que eu tinha, alguma coisa dentro de mim dizia que eu não podia simplesmente aceitar que eu só tinha 6 meses de vida. Mas aquela frase ficou martelando na minha cabeça. Eu voltei para casa, entrei no banho e chorei. Eu chorei muito. E ali eu comecei a pensar: se eu realmente vou morrer daqui a 6 meses... por que que eu vou fazer quimioterapia, então? Por que que eu vou passar por um monte de tratamento, sofrer, parar minha vida, se no final eu vou morrer do mesmo jeito? Quando eu saí do banho, eu fui falar com a minha mãe. Falei que eu não queria me tratar. Se eu só tinha 6 meses, eu preferia aproveitar minha vida. Passar aquele tempo fazendo as coisas que eu gostava de fazer. Mas uma das maiores sortes que eu tive naquele momento foi justamente ter uma mãe que era psico-oncologista. A minha mãe não brigou comigo, nem tentou dizer que o que eu estava sentindo era errado. Primeiro, ela me acolheu. Disse que entendia o meu pensamento, que fazia sentido eu me sentir daquele jeito. Só que depois ela me fez enxergar uma coisa que eu ainda não tinha entendido. Minha mãe explicou que aqueles 6 meses, talvez, não fossem do jeito que eu estava imaginando. Eu já sentia dor. E sem tratamento, aquilo ia piorar muito. Eu poderia viajar, chegar num hotel. Só que aí, eu ia sentir tanta dor que nem levantar da cama eu ia conseguir. Foi aí que eu percebi que eu tinha criado uma ideia na minha cabeça que não era real. Eu imaginava que teria 6 meses de vida, mas 6 meses com saúde. Que eu ia viajar, aproveitar, fazer tudo que tivesse vontade. E quando aquele tempo terminasse, de alguma forma, meu corpo simplesmente chegaria ao fim. Mas não era assim que funcionava. Então eu fui procurar uma terceira opinião. E foi nessa consulta que eu conheci a oncologista que acabou cuidando de mim. Ela praticamente não falou de tratamento naquele primeiro momento. Ela conversou comigo, tentou me acalmar e me explicou a situação de um jeito que eu nunca mais esqueci. Ela disse que o meu tratamento seria como pegar um carro e viajar para o interior. Quando a gente sai de casa, existe a possibilidade de chegar ao destino. E também existe a possibilidade de alguma coisa acontecer no caminho. Só que ninguém deixa de viajar porque talvez não chegue. A gente entra no carro acreditando que vai chegar. Aquilo fez tanto sentido para mim e me convenceu. Ninguém podia me prometer que o tratamento daria certo. Mas também ninguém podia dizer que não daria. E se existia uma chance, eu ia correr atrás dela. A quimioterapia começou 10 dias depois do diagnóstico. Nesse intervalo, eu ainda consegui fazer o congelamento dos meus óvulos. Eu queria ter aquela possibilidade guardada, caso algum dia eu decidisse ser mãe. Depois de alguém ter me dito que eu só teria 6 meses de vida, congelar aqueles óvulos também era uma forma de acreditar que talvez ainda existisse um futuro me esperando. Por causa da intensidade da quimioterapia, eu não podia usar aquela touca térmica que ajuda a preservar os fios. Então eu já sabia que em algum momento eu ia perder todo o meu cabelo. E aí eu pensei, já que ele vai cair mesmo, antes disso eu vou fazer tudo o que eu sempre tive vontade. Eu sempre sonhei em pintar o cabelo, mas nunca tinha tido coragem de descolorir tudo. Então eu e a minha irmã descolorimos o meu cabelo inteiro e eu pintei ele de rosa. Depois eu ainda brinquei com outras cores, cortei a franja. Era o meu jeito de deixar uma coisa tão pesada um pouquinho mais leve. E de certa forma também era uma maneira de eu ir me despedindo dos meus cabelos aos poucos. Até que chegou uma hora em que não tinha mais brincadeira que desse conta. O cabelo começou a cair de verdade. Eu passava a mão e vinha um tufo inteiro. Eu comecei a evitar lavar, pentear, fazia de tudo para tentar segurar aqueles fios na minha cabeça mais um pouquinho. Para piorar, eu tinha ondas de calor, acordava toda suada e aqueles cabelinhos que tinham caído durante a noite ficavam grudados no meu corpo. Era horrível. Um dia meu pai fez uma sopa e quando eu sentei para comer, meu cabelo começou a cair dentro do prato. Aí eu me revoltei. Não dava mais. Eu peguei a maquininha do meu pai, pedi para minha mãe raspar minha cabeça. Eu, meu pai e minha mãe tentamos levar aquele momento da maneira mais leve que a gente conseguia. Porque eu sabia que o cabelo ia cair de qualquer jeito. Mas pelo menos daquela vez, quem estava decidindo a hora de tirar era eu. Perder o cabelo não foi o que mais me doeu. O pior para mim era pensar que agora qualquer pessoa que olhasse para mim saberia que eu estava doente. Enquanto eu ainda tinha cabelo, eu conseguia sair na rua e ser só uma menina de 21 anos. Mas quando eu colocava um lenço na cabeça, parecia que a doença chegava antes de mim em qualquer lugar. E foi aí que os meus amigos da faculdade começaram a fazer uma diferença enorme. Porque quando eu estava com eles, eu não era a Juliana doente. Eu não era paciente, eu era amiga, eu era aluna. Eu era simplesmente a Gil. A gente conversava sobre faculdade, sobre a vida, a gente dava risada, falava de tudo, menos do que eu estava enfrentando. Eu precisei parar de trabalhar, mas eu fiz de tudo para continuar estudando. E nos dias em que o meu corpo não deixava eu ir para a faculdade, os meus amigos davam um jeito de me colocar para acompanhar as aulas de longe. Aquilo era tão importante para mim. Porque no meio de uma doença que tinha mudado praticamente tudo, a faculdade era uma parte da minha vida que o câncer ainda não tinha conseguido tirar. Eu segui com o tratamento e depois da última quimio, eu fiz um PET scan para saber como é que meu corpo tinha respondido. O tumor ainda aparecia no exame porque ele era muito grande, mas já não tinha mais atividade celular. A quimioterapia tinha funcionado. Eu tinha tido uma resposta completa ao tratamento. E essa foi uma notícia maravilhosa. Só que ainda não tinha acabado. Eu precisava passar por uma cirurgia e aí começaram outros medos. Eu não sabia como é que meu corpo ficaria, se eu poderia colocar próteses. Eu só sabia que seria uma cirurgia grande, e por causa da minha idade e da agressividade do câncer, os médicos decidiram que o mais seguro seria retirar as duas mamas. É, eu fiz uma mastectomia bilateral e a recuperação foi muito difícil. Nos primeiros dias, eu praticamente perdi a autonomia dos meus braços. Para ir ao banheiro, eu precisava de ajuda. Para beber água, eu precisava de ajuda. Para tomar banho, eu precisava de ajuda. As primeiras semanas foram horríveis. Mas aos poucos, eu fui recuperando os movimentos dos braços. Primeiro, eu consegui fazer uma coisa sozinha. Depois outra. E aí eu voltei a me vestir sozinha. A comer, a tomar banho. E cada uma dessas coisas, que antes eu fazia sem nem pensar, passou a ser uma vitória. Eu estava recuperando os movimentos dos braços, mas também a minha independência. Ainda faltava a última etapa do tratamento. 25 sessões de radioterapia. E aí, o mundo parou. Era uma sexta-feira. Eu estava no hospital fazendo a marcação da radioterapia quando eu recebi o aviso de que a faculdade ia fechar por causa da Covid-19. Era o começo da pandemia. Ninguém sabia direito o que estava acontecendo, ninguém sabia exatamente o tamanho daquilo. E eu estava com a imunidade muito baixa. Então, além do medo que eu já tinha, apareceu outro completamente novo de pegar uma doença que o mundo inteiro ainda estava tentando entender. Naquele domingo, morreu a primeira pessoa com Covid-19 no hospital onde eu fazia tratamento. No hospital que na segunda-feira eu precisava estar. Foi assim que eu comecei as 25 sessões de radioterapia. No meio de uma pandemia. Para mim, a radioterapia foi ainda pior do que a quimio. A minha garganta ficou muito machucada, minha voz mudou. Eu fiquei extremamente rouca. Sentia sede o tempo inteiro, minha pele queimou. Comecei a ter enjoos, mal-estar e um cansaço absurdo. Na quimioterapia, pelo menos eu tinha alguns dias para me recuperar. Na radioterapia, não. Era de segunda a sexta. Todo dia. Quando chegou a última semana, eu já estava no meu limite. Eu praticamente acordava, respirava, comia, ia ao banheiro e juntava as forças que ainda existiam para ir até o hospital fazer mais uma sessão. Eu não tinha energia para mais nada. Eu só queria terminar. E enfim terminou. Fisicamente eu estava acabada. Mas por dentro, a minha vontade era de sair daquele hospital, correr pela Avenida Paulista e gritar para todo mundo ouvir. Eu terminei! Eu terminei! Acabou! Acabou! Depois de tudo que eu tinha vivido, aquela era realmente a última sessão do meu tratamento. Quando eu cheguei em casa, depois daquela última radioterapia, eu dormi praticamente o fim de semana inteiro. Alguns dias depois, vieram os resultados que faltavam. Eu tinha terminado. Eu estava livre da doença. E eu achei que finalmente a minha vida voltaria ao normal. Mas foi aí que eu descobri uma parte dessa doença que ninguém consegue explicar direito para quem nunca passou por ela. O tratamento acaba. O medo nunca. O medo nunca acaba. Durante todo aquele tempo, a minha vida tinha sido focada unicamente em ficar curada. Eu estava sempre no hospital, né? Cercada por médicos, enfermeiros, exames. Tinha uma equipe inteira me acompanhando o tempo todo. E de repente, acabou. Agora eu teria que voltar para casa e esperar 3 meses por uma consulta. 3 meses por um exame. 3 meses sem alguém olhando para mim e dizendo que estava tudo bem. E eu não sabia mais viver desse jeito. Um dia, eu estava passando hidratante na região onde eu tinha feito a radioterapia quando eu senti uma bolinha. Na mesma hora, eu entrei em pânico. O meu coração disparou e eu saí correndo para o quarto da minha mãe. Mostrei para ela, falei que tinha alguma coisa ali. E depois de olhar, ela conseguiu me acalmar. Aquela bolinha era da própria e eu não sabia mais viver desse jeito. Um dia, eu estava passando hidratante na região onde eu tinha feito a radioterapia quando eu senti uma bolinha. Na mesma hora, eu entrei em pânico. O meu coração disparou e eu saí correndo para o quarto da minha mãe. Mostrei para ela, falei que tinha alguma coisa ali.

0: Não terminou. Não. Naquele dia começou uma outra fase da minha vida. Eu precisava aprender a viver depois do câncer. E eu ainda estou aprendendo. Não é ingratidão por estar viva, não é isso. É que é difícil de explicar isso para quem nunca passou por um câncer. Porque todo mundo tem medo de ficar doente, é claro. Mas quem já viveu tudo aquilo, conhece esse medo de um jeito bem diferente. Eu sei como que é receber um diagnóstico, sei como que é fazer quimioterapia, perder o cabelo, eu sei como é que é passar por uma cirurgia, eu sei como é que é depender dos outros até para tomar banho. Fazer radioterapia, eu sei como é que é tudo isso, eu sei o quanto eu não quero viver nada daquilo outra vez. Por isso, mesmo depois de 7 anos, eu ainda estou aprendendo a não deixar esse medo ocupar tanto espaço na minha vida. Quando eu terminei a radioterapia, a minha oncologista segurou a minha mão e disse uma coisa que ficou guardada em mim. A partir dali, era hora de viver. E foi isso que eu tentei fazer. Eu terminei os meus estudos e eu fui viver. Hoje o câncer é uma lembrança ruim, um pesadelo que ficou no meu passado. Mas que de alguma forma ainda faz parte da minha vida. E talvez o meu maior sonho hoje seja justamente conseguir deixar essa história cada vez mais lá no passado. Não apertar o botão do pânico toda vez que eu senti uma dor, encontrar uma bolinha ou perceber alguma coisa diferente do meu corpo. Conseguir respirar e entender que nem tudo é câncer. Nem tudo significa que eu vou passar por aquilo de novo. Pois é, tanto tempo depois eu ainda estou aprendendo. Mas se tem uma coisa que toda essa história me ensinou, é que existe vida durante o tratamento e existe muita vida depois dele. E eu queria que outras mulheres soubessem disso. Talvez queria que soubessem que câncer de mama pode acontecer em mulheres jovens. É raro, mas acontece. Eu tinha 21 anos. Por isso, quando alguma coisa muda no nosso corpo, a gente precisa prestar atenção e procurar ajuda. A minha história começou com uma dor. Depois, com um caroço que eu decidi não ignorar. E aquela menina de 21 anos, que um dia ouviu que talvez tivesse apenas 6 meses de vida, tá aqui. Tá aqui, contando essa história. Eu fiz faculdade. Eu me formei. Eu vivi e ainda tenho uma vida inteira pela frente, porque o câncer não acabou com os meus sonhos. Existiu uma vida durante o tratamento e agora existe outra depois dele. E ainda existem muitos sonhos esperando por mim. E é por isso que neste Outubro Rosa, eu deixo a minha história como um lembrete para você. Preste atenção ao seu corpo. Porque isso também é uma forma de cuidar da vida que nós ainda temos pela frente.
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0: 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No Quem Ama Não Esquece de hoje, com a história da Juliana. Que história, que superação. É isso. Não perca a fé. Você pode estar com medo, claro que você pode estar com medo. O medo faz parte, né, das nossas reações humanas. Mas a fé também precisa estar junto. Precisa acreditar. E esperar que o melhor sempre vai acontecer, porque vai. Chega uma hora que não tem outra opção. Bem-vinda, Juliana.
1: Oi, pessoal. Aqui é a Junardine. Eu vim agradecer muito por ter esse espaço para contar a minha história, por saber que eu consigo trazer a minha história como uma forma de superação para as mulheres que estão passando pelo diagnóstico de câncer de mama, verem que o diagnóstico não é uma sentença, que existe sim muita vida durante e depois do diagnóstico, durante e depois do tratamento também. E também consegui conscientizar as meninas mais jovens de que câncer de mama não é aquela coisa só acima dos 40 anos. Então, fico muito feliz por ter esse espaço. Queria agradecer muito a Tatá e o Marcelo por contarem a minha história, pela Band por tratar a minha história com tanto carinho. E muito obrigada por todo mundo que está aqui me ouvindo.
0: Eu e o Murilo agradecemos muito, mas olha, de verdade, que a história dela, eu estava aqui no nosso bate-papo do YouTube conversando com algumas pessoas e tem gente falando assim, olha, segundo eu tenho consulta porque foi detectado um nódulo. Que bom que a gente pode recorrer à medicina. Que bom que tem gente que pode olhar para isso e que você pode sair curada. Que bom que pode ter uma investigação sobre o que está acontecendo com você. Então não perca a fé diante de todas as ferramentas que você tem para se curar. Essa história é uma história para trazer fé, para trazer esperança para a sua vida. Aproveite tudo que tem à sua disposição. Os amigos, a família. E você que acabou de ouvir essa história, a gente está no Outubro Rosa. Que você possa mandar uma mensagem para todas as mulheres que precisam. 11 99991 9197.

0: Band FM Doce Mistério, Leandro Leonardo no Quem Ama Não Esquece de hoje. Eu tô esperando você pra comentar essa história.
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14: Band FM, 20 minutos pro meio-dia, tá no ar. O Quem Ama Não Esquece de hoje, a história da Gil. Uma história de esperança, de vitória pra você. A sua rádio do seu jeito. Inclusive, ela mandou um recado pra gente, tá lá no Instagram, você pode lá ver as fotos também. Menina linda, que menina linda. Ô Gil, esse medo não combina com você, não combina com a vida que você tem para viver. E ela escreveu assim pra gente: obrigada por contar a minha história. Espero que consiga ajudar as mulheres a verem que existe vida além do diagnóstico. Exatamente, existe. E você tá aqui, você é a prova viva.
15: Bom dia, tudo bem? Meu nome é Thelma, sou de Cruzeiro do Oeste, Paraná. Thelma. Ela teve uma grande força, força mesmo, porque encarar um câncer não é fácil. Que Deus abençoe ela cada dia mais, que ela continue lutando, que ela ainda vai conseguir realizar todos os sonhos dela. Beijo.
14: Um beijo pra você. O Carlos lá no Instagram, arroba Band FM, escreveu: Deus abençoe sempre a sua vida. Estou acompanhando a minha prima semanalmente também. Ela tá nessa luta. Já terminou as quimioterapias, fez a retirada de um dos seios e agora vai iniciar a radioterapia. E com fé em Deus, ela já venceu essa luta. Carlos, posso te falar uma coisa? O seu apoio, esse seu acompanhamento é tão importante. É muito importante. Manda sua mensagem. Participa do Quem Ama Não Esquece. Quero saber sua opinião. Qual mensagem você quer deixar para Gil?

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1: Vai dar namoro.
0: É Bruno e Marrone no Quem Ama Não Esquece de hoje. A história da Gil. E tanta gente mandando mensagem, né? Tanta gente se apoiando nessa história. A Denise falou, alguns anos atrás, eu acompanhei a luta da minha mãe contra o câncer de mama e ela também venceu. Não tenha medo. Foque em todas as suas conquistas. Esse foi só mais um degrau que você precisou subir para continuar crescendo. Vai viver, vai ser feliz que você merece. Denise, tô com você, hein? Tô com você nessa sua fala maravilhosa. Vai viver.
2: Estou aqui agradecida a Deus por esse milagre. Deus é Deus de milagre mesmo. Não podemos nunca perder a fé.
0: Jamais. Deus é um Deus de milagre. Se apegue na fé. Na vitória que já é certa, você tem que acreditar nisso. E aí, a nossa corajosa mandou aqui, olha que delícia. Tata, vai viver, vai ser feliz que você merece. Denise, tô com você, hein? Tô com você nessa sua fala maravilhosa. Vai viver.
2: Estou aqui agradecida

0: Deus por esse milagre. Deus é Deus de milagre mesmo, não podemos nunca perder a fé.
1: Jamais! Deus é um Deus de milagre, se apegue na fé, na vitória que já é certa, você tem que acreditar nisso. E aí, a nossa corajosa mandou aqui, olha que delícia. Deus de milagre, se apegue na fé, na vitória que já é certa, você tem que acreditar nisso. E aí, a nossa corajosa mandou aqui, olha que delícia. Tá, eu tomei coragem. Marquei uma consulta com o ginecologista. Tem 6 meses que estou com um caroço no meu seio esquerdo que só cresce. Estou com medo. Mas depois de escutar a história da Gil, essa história linda, eu criei coragem. Obrigada, Gil, por compartilhar. Olha, e parabéns a você, minha corajosa, que teve essa atitude. Ela mandou até aqui o print, né, do momento que ela marcou aqui, marcou o dia da consulta, o horário que ela vai. E é isso. O medo, gente, ele paralisa a gente. Eu sei que dá medo, eu sei que dá uma insegurança, mas vamos aproveitar tudo que a gente tem aí. Medicina, médicos, remédios, e é isso. Não se apavore antes da hora. Senta lá com o médico e conversa com ele. Aproveita e cuide-se, por favor. Gente, ele paralisa a gente. Eu sei que dá medo, eu sei que dá uma insegurança, mas vamos aproveitar tudo que a gente tem aí. Medicina, médicos, remédios, e é isso. Não se apavore antes da hora. Senta lá com o médico e conversa com ele. Aproveita e cuide-se, por favor.

0: Band FM, meu eu em você. É Paula Fernandes, no Quem Ama Não Esquece de hoje. Com você participando da história da Gil. A Andressa foi lá no nosso Instagram, arroba Band FM, e falou: olha, eu tô impressionada com a sua força, com a sua coragem. Tudo que você passou com tanta garra, eu creio que você vai superar esse medo também, pode ter certeza. Parabéns por você ser, por você trazer, por você mostrar a sua cura. Um beijo pra você, viu, Andressa?
1: Eita, tá, me emocionei, porque eu tô passando pelo mesmo processo, né?
0: Também.
1: 2022, eu tive um diagnóstico de câncer de mama e agora voltou novamente, né? Fiz a cirurgia e agora tenho que esperar a biópsia pra ver o que se eu vou seguir fazer novamente quimioterapia ou radioterapia. Mas é isso. É emocionante, né? Eu tô passando por isso novamente, então eu tô emocionada. Que Eliane, de Parada de Tapas, beijo.
0: Ô Eliane, você já pensou pra... Já parou pra pensar que você já venceu uma vez? Já pensou que você é uma pessoa que tem uma história para contar e que você já é vencedora e corajosa por estar passando por tudo?
2: Bom dia, Tatá, tudo
0: Oi,
2: bem?
0: Oi, querido, tudo.
2: É Chacal de Mococa. Deixa eu falar, a vida é um sopro, né? Quando a gente pensa que tudo acabou, aí Deus abre o olho da gente, a hora que a gente mais precisa. Então, eu acho que ele mostrou para essa menina que não foi do jeito que ela quis, e sim do jeito dele. Essa menina aí não abandonou a fé dela de jeito nenhum.
0: De jeito
2: Espero
0: nenhum.
2: Que ela continue tendo essa fé e continuar tocando a vida dela. Que Deus abençoe ela sempre.
0: E a todas que estão precisando dessa fé, dessa esperança.

0: Band FM, na linha do tempo, Victor e Léo, no Quem Ama Não Esquece de hoje, com essa história da Juliana, uma história forte, mas principalmente não é uma história para trazer medo para você, é uma história para trazer consciência, para trazer você nesse outubro rosa, para olhar para você, olhar para sua saúde e se cuidar cada vez mais. Boa tarde, Murilo.
1: Tudo bem, Tata? Tudo sabe que nós homens, nós somos mais bunda moles nesse sentido, a Sim. mulherada vai mais atrás de cuidar da saúde.
0: Isso é verdade.
1: Né? E esse alerta aqui é importante, né? A gente tá abrindo aí Outubro Rosa com essa história, exatamente para você, mulher, para você ir atrás, cuidar de você, cuidar da sua saúde. Porque a gente deixa sempre, a mulher principalmente, né? Mãe, deixa sempre em segundo plano. Cuida de todo mundo da casa e não cuida dela própria.
0: Mas é legal que essa parte dos homens tem uma parte que vocês podem fazer muito bem, que é o apoio.
1: É verdade.
0: Que é o carinho, que é estar junto, que é entender esse momento que é difícil da pessoa.
1: Importantíssimo, importantíssimo.
0: Então é muito importante. A gente ouviu aqui os primos, os pais, às vezes maridos que acompanham. Então, esse apoio psicológico, esse apoio emocional, vale demais.
1: Sempre, para vale qualquer situação. E nessa situação, inclusive, a gente fala que as pessoas ao redor é que vão dar a força que né, aquela pessoa que está passando por uma situação dessa precisa. Isso é importantíssimo.
0: Isso é verdade. Né? Bom, são meio de 14 agora.
1: Vamos lá?
0: O papo vai começar.
1: Vamos, então chegou a nossa conversa aqui, né? Esse nosso papo sobre o dia a dia financeiro, esse espaço que a gente tem junto com a Lê e com o Banco PicPay também, né? Hoje o tema é Dia das Crianças. Alê Lupe, boa tarde, tudo bem, Alê?
2: Boa tarde, Murilo. Boa tarde, Tatá. Boa tarde para todo mundo ligado aqui. Queria saber de vocês, ó, 10 dias. 10 dias aí pro Dia das Crianças, né, gente?
1: É.
2: E aí, muita criança na família, Murilo?
1: Não, as minhas crianças já estão grandes.
2: Sobrinho.
1: Só que é o seguinte, minha filha tá com quase 18 anos, mas ela quer presente de Dia das Crianças ainda.
2: Ah, não tem jeito. Eu também sou uma criança de 56, viu, Murilo?
1: Então. Tem
2: 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À medida que as crianças da família vão crescendo, né? Os parentes vão ficando cada vez em dúvida sobre como presentear. Aí a gente trouxe algumas sugestões básicas, classificadas por idade para ajudar. Nós fizemos aqui na produção aqui vamos ver se a gente acerta, vamos lá. Crianças de 3 a 5 anos estão na fase da imaginação. Então fantasias, bonecos, carrinhos, blocos de montar, essas coisas costumam agradar. Dos 6 aos 8 anos, jogos de tabuleiro, quebra-cabeças, patins e skate são boas dicas. Dos 9 aos 12 anos, eles começam a gostar de jogos de estratégia, né? Kit cientista, artigos esportivos oficiais e videogames costumam ser os mais desejados. Eu espero ter acertado um pouco aqui tudo, Murilo.
1: É verdade, mas agora sim, você tem que dar dica também para esses presentes não pesarem no nosso bolso, do bolso do papai e da mamãe, né?
2: Dos tios, né? 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
1: 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O Ale, não sei se estavam ouvindo a gente, mas um beijo, Ale. Ótimo final de semana, Tatar, também pra você.
0: Muito obrigada, Murilo. Obrigada
1: segunda.
0: Mesmo, viu? Até segunda. Pedi pra todo mundo mandar histórias pro Quem Ama Não Esquece. A gente sabe que você adora uma história de traição, uma história de superação. Então a gente espera você. É só chamar a gente no WhatsApp, 11 999919197, e contar a sua história. Segunda-feira, a partir das 11, eu e o Murilo esperamos você pra mais uma história do Quem Ama Não Esquece.

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1: Band FM, meio-dia e 22. Hora do Minha Música, Minha Vida. Eu gosto desse momento que você pede a sua música, conta a história que você tem com essa música. Band FM. É a sua rádio do seu jeito.
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1: Grava sua mensagem 11 999919197. Me conta, qual é a história que você tem com essa música?
3: Eu gostaria de pedir a música Catedral, da Zélia Duncan. É uma música que me emociona muito. Eu lembro muito do meu pai, que já se foi. E ela tem um significado muito grande pra mim. Toca aí pra mim, Band FM.
1: Um beijo pra você.

0: Band FM, parece namoro, é Marília, Musa Eterna Mendonça. O Minha Música Minha Vida tá no ar, 11 99991 9197. Pede a sua música.
1: Já, na Band FM, você vai ouvir Maiara e Maraíza.

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1: Band FM 20 minutos para uma. Tá tudo bem na sua sexta-feira, tá? Eu tô esperando a sua mensagem aqui no WhatsApp da Band FM 11 99991-9197. Pede a sua música. Band FM. É a sua rádio do seu jeito.
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1: Sempre tem uma música que faz parte da sua vida.
2: Oi, Band.
1: Oi.
2: Eu sou o Luan. Tenho 9 anos.
1: Oi, Luan.
2: Eu quero ouvir Saudades de Eduardo Costa, que me lembra muito. Eu e meu pai cantando junto, tocando violão. A gente cantando junto. Me lembra muito isso e me emociona muito.
1: Que lindo. Um beijo, Luan.

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1: Já, já, na Band FM, tem Tiaguinho!

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10: Bora, eu tô de volta aqui na Band FM, sextou, hein? Sexta-feira, o melhor dia da semana!
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10: Eu sou o Luan Santos e vou contigo até as 4 na
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10: É isso, tô chegando com a nossa Super 6, dia 2 de outubro, já estamos no mês 10 do ano. Mês 10, 10, 11 e 12, e aí acabou o ano. Que loucura, tá voando o tempo. Então faz assim, ó, no 99509-0933, escolhe a tua música preferida, escolhe aí que música tu quer ouvir de novo na nossa Super 6, porque tu pode levar pra casa um par de ingressos pro Me Leva Festival, um Belo, um Pixote, um Rodriguinho e muito mais. Vai ser dia 31 de outubro na Fly 51 em Porto Alegre. Então manda teu voto aí pro 99509-0933 ou em arroba Band FM Poa também, tá? Lembrando, pode ser um número de 1 a 6 ou o nome da música se tu quer ouvir de novo por aqui, tá bom? Número 1, Ana Castela, Solteiro Forçado. Número 2, Diego e Vitor Hugo, Moça Pra Casar. Música número 3, Thiaguinho, Em Busca da Minha Sorte. Número 4, Wesley Safadão e Rei Vaqueiro, Displicente. Número 5, Zenete Cristiano, Cadeira Cativa. E número 6, João Gomes, Vou Te Procurar e I Love You Baby. Tá certo? 99509-0933, começou a Super 6.
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3: Band FM 93.3, Thiaguinho e Billy SP, Em Busca da Minha Sorte. Foi a música número 3 da nossa Super 6. A música número 2, Diego e Vitor Hugo, Moça pra Casar. E a música número 1, Ana Castela, Solteiro Forçado. Lembrando que tá valendo um par de ingressos pro Me Leva Festival, com Belo, com Pixote, com Rodriguinho e muito mais. Vai ser dia 31 agora, na Fly 51, às 3 da tarde. Então manda o teu voto aqui pro 99509-0933 ou em arroba Band FM Boa também, tá certo? Ó, a música número 4, Wesley Safadão e Rei Vaqueiro, Displicente. Música número 5, Zé Neto e Cristiano, Cadeira Cativa. E quem fecha a sequência, João Gomes, com Vou Te Procurar. E é Love You Baby, a música número 6. Vota aí, porque daqui a pouquinho eu venho com o resultado, tá? A música vencedora da Super 6. E também, quem vai levar pra casa um par de ingressos pro Me Leva Festival.
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0: Band FM 93.3, João Gomes e Pablo com Vou Te Procurar e I Love You Baby. Foi a música número 6 da nossa Super 6. A número 5, Zé Neto e Cristiano, Cadeira Cativa. Número 4, Wesley Safadão, Displicente. Número 3, Em Busca da Minha Sorte com o Tiaguinho. Número 2, Diego e Vitor Hugo, Moça Pra Casar. E a número 1 foi Ana Castela, Solteiro Forçado. Ó, tá valendo, viu? Um par de ingressos para o Me Leva Festival. Com Belo, com Pixote, com Rodriguinho e muito mais. Vai ser dia 31 de outubro, na Fly 51, em Porto Alegre, a partir das 3 horas da tarde. Então, ó, te programa, viu? Te programa aí, porque tá valendo. Então, manda o teu voto aí. Número 1, pode ser uma música com o número de 1 a 6 aí, ou até o nome da música que tu quer ouvir. Pode ser no @BandFMPor ou aqui no WhatsApp 99509933. É hora do Band Notícias e daqui a pouquinho eu venho com o resultado.
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0: O primeiro turno das eleições acontecerá domingo em todo o Brasil. A votação começa às 8 horas da manhã e termina às 5 horas da tarde pelo horário de Brasília. Para consultar o seu local de votação, os eleitores podem acessar o aplicativo do e-título ou o portal do Tribunal Superior Eleitoral no site tse.jus.br. Sobre o transporte, os ônibus terão passe livre em Porto Alegre para facilitar o deslocamento da população. E vamos às notícias internacionais. O presidente dos Estados Unidos, Donald Trump, disse ontem que está acompanhando as eleições no Brasil muito de perto. E não mencionou se está apoiando algum candidato em específico, mas diz que a votação é muito importante e que o país é fantástico. Na semana passada, o presidente norte-americano estava sendo acusado de tentar interferir nas eleições brasileiras. Para mais informações, fique ligado nas próximas edições do Band Notícias.

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11: Opa, tô de volta aqui na Band FM. Bora com o resultado então? Claro que sim. 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
11: É isso, agora é hora de divulgar a nossa grande vencedora da Super 6. A música que vai tocar de novo aqui na nossa programação. Muito obrigado aí pelo teu voto no 99509-0933 e na arroba Band FM Pô também, tá?

0: Muito obrigado, tu me ajudou mesmo a escolher a música vencedora por aqui. E agora chegou a hora de eu divulgar qual música vai tocar de novo aqui, mas antes eu preciso falar com ela, Daisy Souza. Daisy Souza do Partenon, final do telefone 3033. Daisy Souza do Partenon, final do telefone 3033. Daisy, tu foi a grande vencedora do par de ingressos para o Me Leva Festival, com Belo, com Pixote, com Rodriguinho e muito mais, dia 31 de outubro na Fly 51. Daisy Souza, 3033, o final do telefone. Manda um oi aqui pro nosso WhatsApp, que eu te falo direitinho como tu faz para retirar teu prêmio e confirmar teu cadastro, viu? Parabéns! E a música vencedora é essa aqui, ó.
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Band FM 93.3, é o seguinte, vai começar o Da Play daqui a pouquinho começa o Da Play, faltam 21 minutinhos para as 2 da tarde, ou seja, 21 minutinhos para o nosso Da Play começar com tudo por aqui, tá? Então faz o seguinte, já pede tua música aí, já pede o teu som no 99509933, porque todo mundo que pede música por aqui vai estar concorrendo a 4 ingressos para o Aqualoucos, 4 ingressos para o Aqualoucos. Para tu levar toda a tua família no parque, hein? 4 ingressos pro Aqualoucos para quem pedir música por aqui. Simplesão, simplão. É só gravar um áudio aqui pro nosso WhatsApp, 99509933, falar teu nome, falar teu bairro e também a música que tu quer ouvir. 2 da tarde, hein? Às 2 da tarde, começa o Da Play. Pede aí, pede aí.

0: Band FM 93.3, Gustavo Mioto e Ana Castela, princesa. Ó, e com essa a gente vai pro nosso intervalinho comercial, porque na volta tem mais uma edição do Da Play aqui na Band FM, tá? Pede tua música, pede o teu som, porque depois do intervalo tem Da Play, todo mundo que pedir música aqui vai estar concorrendo a 4 ingressos pro Aqualoucos. E deixa eu te perguntar uma coisa. Meu, todo meu. Você sabe quem é esse aí? Sidney Magal, é óbvio que ele canta muito melhor que eu. 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E eu quero te ver sorrir, eu quero te ver cantar, hein?
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0: Bora, bora, bora! É o seguinte, vai começar o da Play. Então pede tua música aí, pede o teu som, porque a bagunça é grande aqui, tá?
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0: Eu sou o Luan Santos e vou contigo até as 4 na
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0: É isso aí, 2h01, e o Da Play tá chegando no ar no dia 2 de outubro de 2026, pra tu pedir a tua música, pra tu pedir o teu som, e eu rodar por aqui na hora pra ti, tá? Todo mundo que pedir música por aqui vai estar concorrendo a 4 ingressos para o Aqualoucos, 4 ingressos pra tu curtir um dia de parque, pegar, botar toda a tua família no carro e ó, partiu o Aqualoucos. 99509933, pede tua música, pede o teu som por aqui para concorrer a esses ingressos, tá bom? Vamos abrir o programa com ela, Cláudia. Oi, Cláudia.
24: Boa tarde, Luan, tudo
0: boa
24: bem?
0: Boa tarde.
24: Aqui é a Cláudia da Loma do Pinheiro. Gostaria muito de ouvir a música O Meu Amor é Belo, nessa sexta linda, maravilhosa, curtindo com a Band. Dá um play para mim.
0: Maravilha, beijo. Querido. Lógico, Claudinha. Obrigado.
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0: Obrigado, Goiânia!
1: Band FM 93.3, Felipe Araújo, Henrique Juliano, Mala Falsa, 99509-0933, é o WhatsApp aqui da Band FM, pra tu pedir a tua música, pra tu pedir o teu som, e a gente roda na hora pra ti aqui. E tu ainda concorre a 4 ingressos pro Aqualoco. É ou não é bom? Eu acho fantástico, tá? Então pede sua música aí. Pegou a Sônia. Oi, Sônia.
2: Oi, Luanzinho.
1: Quanto tempo, hein, querida?
2: O que é? Só mandar um áudio? Uh-huh. Então vamos lá. Vamos mandar um...
1: Mano, Mala Falsa. 99509-0933. É o WhatsApp aqui da Band FM. Pra tu pedir a tua música, pra tu pedir o teu som. E a gente roda na hora pra ti aqui. E tu ainda concorre a 4 ingressos pro Aqualoco. É ou não é bom? Eu acho fantástico, tá? Então pede sua música aí. Pegou a Sônia. Oi, Sônia.
2: Oi, Luanzinho.
1: Quanto tempo,
2: o
1: hein, querida?
2: O que é? Só mandar um áudio? Uh-huh. Então vamos lá. Vamos mandar um...
1: Tá? Então pede sua música aí. Pegou a Sônia. Oi, Sônia.
2: Oi, Luanzinho.
1: Quanto tempo, hein, querida?
2: O que é? Só mandar um áudio? Uh-huh. Então vamos lá. Vamos mandar
3: uma coisa assim, machuca tanto.
1: E aí, rapaz?
3: Toma conta de todo o meu
1: isso,
3: ser.
1: Hein?
3: É uma saudade imensa que partiu meu coração. É a dor mais dura que a
1: Alexandra
3: pessoa
1: Pires.
3: Pode ter. Meu bem, não. SPC. Uhul. Sexta-feira. Sônia Bispo do Jardim Algarve. Um beijo, Luan.
1: Ô, Sônia, o litrão chegasse a abrir sozinho com essa aí, né? Ah, que loucura. Sexta-feira.

0: E esse foi o nosso primeiro sucesso, 1993. Hamilton Faria, saxofone.
1: Vai se abrir sozinho com essa aí, né? Ah, que loucura! Sexta-feira.

primeiro sucesso, 1993. Hamilton Faria, saxofone.

0: Band FM 93.3, Edi Brito e Samuel, Romance Rosa. 99509-0933, é o WhatsApp aqui da Band FM, pra tu pedir a tua música, pra tu pedir o teu som, tá? Eu rodo ele na hora pra ti aqui, e lógico, tu ainda pode levar pra casa 4 ingressos para o Aqualoucos. Eu vou liberar daqui a pouquinho esses ingressos, tá? Então, continua pedindo tua música aí, se tu quiser aproveitar, agora que o dia tá abrindo, a chuvinha tá indo embora, né? Pegar um parquezinho aí é uma baita opção. Bom, a pessoa que eu vou rodar agora aqui veio aqui pessoalmente no estúdio me cobrar que eu não tava tocando as músicas dela, que eu tava ignorando ela, e lá, lá, lá. Então assim, ó, Marinês, me desculpa, agora tu vai, tua música vai tocar. A Marinês veio aqui hoje retirar o seus ingressos do Aqualoucos, ganhou aí durante a semana participando, que é isso que eu digo, participa todos os dias. Independente da tua música tocar ou não por aqui, tu pode levar pra casa 4 ingressos pro Aqualoucos. Mas hoje a Marinês também deu a sorte de a música dela tocar por aqui. Então, Marinês, pede, querida.
1: Oi. Sou eu de novo. Agora eu quero o play.
0: Vai, querida.
1: A Dai tá me enlouquecendo aqui.
0: Olha aí, tá se matando de riso.
1: A risada dela aqui no fundo, gente.
0: Tô ouvindo.
1: Só porque eu tô magoada. Mas já passou, já estão perdoados, amo vocês. Toca pra mim uma musiquinha, uma bandinha aí do JM. Beijos.
0: Beijos, Marinês. Que bom que a gente tá perdoado, Marinês. Que
2: bom. Band FM.
0: Bora de musical JM.

0: eu acho que você tem que mandar aquela mensagem. Mas manda o que tá no seu coração.
1: Porque se fosse eu falaria mais ou menos assim.
2: Ei, boa noite. Antes de te bloquear, eu só vim te dizer que a partir de hoje pode tocar o terror, fazer o que quiser fazer. A boca é sua, curte suas farras. Sinto mais nada.
0: Não, apaga.

teoria que se chama 90-10, onde uma pessoa tem 90% daquilo que você procura em alguém. Só que você foca naqueles 10% que falta. Aí você sai pra rua, se aventura, e realmente você encontra aqueles 10%, mas não se deu conta que perdeu os 90%. Era uma vez um cara que tinha uma mofote na mão. Tinha quase tudo, mas o quase tudo pra ele.

0: Band FM 93.3, Maiara e Maraísa 90-10. Vamos seguindo o nosso Da Play aqui. Aqui no Da Play tu pede tua música, aqui no Da Play tu pede o teu som e a gente roda na hora pra ti pelo 99509-0933. E é o seguinte, a gente segue por aqui agora com o pedido da Débora. Oi, Débora!
1: Boa tarde, Band.
0: Boa tarde.
1: Toca Marília Mendonça.
0: Bora.
1: Foi por conveniência.
0: Com certeza.
1: Obrigado.
0: Valeu, Débora. Um beijo. E ó, todo mundo que pediu música por aqui.

0: Band FM 93.3, Gustavo Lima, Retrovisor. E olha, a gente segue aqui no Da Play. Lógico, né? Tu pede tua música, pede o teu som e a gente vai dar pra ti aí 4 ingressos pro Aqualoucos pra tu levar toda a tua família no parque, hein? Agora aí, abrindo esse solzinho, abrindo esse baita dia, acho que é uma baita oportunidade, né? Vamos fazer a nossa edição aqui do Band Notícias e daqui a pouquinho eu volto com mais pedido teu por aqui, hein?
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0: No Rio Grande do Sul, eleitores que tiveram o local de votação alterado podem conferir o seu novo endereço antes de votar. A consulta pode ser feita pelo aplicativo e-título ou pelo portal oficial do TSE. Nesse domingo, a votação do primeiro turno das eleições 2026 começa às 8 horas da manhã. E vamos com as notícias do esporte. O Grêmio joga hoje, 13h30 da tarde, contra o Sindicato dos Atletas Profissionais do Rio Grande do Sul. O jogo treino acontece no CT Luiz Carvalho. A atividade será usada pelo técnico Renato Portaluppi para testar a equipe antes do duelo contra o Remo. Já no Inter, o elenco encerrou a segunda semana de preparação durante a data FIFA. O time realizou mais um treino na manhã desta sexta-feira. A equipe volta a treinar neste domingo, de olho na retomada do Brasileirão. Para mais informações, fique ligado nas próximas edições do Band Notícias.
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18: Bora, bora, bora, eu tô de volta aqui na Band FM. Tô de volta com o Da Play. Vamos seguindo por aqui.
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18: Eu sou Lua Santos e vou contigo até as 4 na
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18: 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Tô de volta com o Da Play. 3 horas e 2 minutinhos e eu vou chegando com um pedido de música, porque afinal, todo mundo que pedir música hoje aqui vai estar concorrendo a 4 ingressos pro Aqualoucos, tá? Pra levar toda a tua família no parque. Então aproveita, tá certo? Vamos com mais um pedido de música. Dessa vez, quem vai pedir música aqui é... Sempre quem tá por aqui toda vez pedindo música é a Josi. A Josi tá sempre por aqui. E lógico, né, Josi? Tu vai pedir tua música, vai pedir teu som. Não poderia deixar de ser diferente, né,
20: boa
18: querida?
20: Boa tarde, Band. Sou eu, a Josi, aqui de Caixeirinha. Eu quero pedir qualquer música sendo do Raça Negra. Quero mandar pro amor da minha vida, Elias, né? Falar pra ele que hoje é sextou e amanhã é sábado, pra gente se ver, passar o dia todo juntinhos. E um beijo pra todo o pessoal da Band aí, viu, gente?
18: Valeu. Obrigado, Josi.
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0: Band FM 93.3, Leonardo Alucinação. 99509-0933. Continue pedindo tua música, continue pedindo teu som, porque até as 4 horas da tarde tem muito da Play pra rolar ainda, tá? 99509-0933 é o WhatsApp pra te dar aí 4 ingressos pro Aqualoucos. Pediu música? Tá concorrendo na hora aos ingressos para o Aqualoucos. Alô, alô, Luciano! Fala, meu querido!
1: Boa tarde, Luan!
0: Boa tarde!
1: 93.3, Band! Luan, tem como dar play pra nós aí, Garçom com Reginaldo Rossi, nesse sol lindo de tarde. Tamo junto, Luan. Arrasta pra cima.
0: Tamo junto, Luciano. Ó, eu tenho a versão com Bruno Marrone, hein, que é tão legal quanto. Então bora de Garçom com Bruno Marrone.

0: Band FM 93.3, Diego Vitor Hugo, BG e Acura. 99590933, vai pedindo tua música aí, porque no próximo bloco tem emoji do dia, hein? No próximo bloco tem emoji do dia. 99590933, esse é o WhatsApp da Band FM. Vamos com mais um pedido, desta vez da Diana, neta da Cláudia, né, Diana?
1: Boa tarde, Luan.
2: Boa tarde, Luan.
0: Oi, boa tarde.
2: Meu nome é Diana.
1: Neta da Cláudia.
2: Neta da Cláudia.
1: Eu quero ouvir a música do Luan Santana.
2: Eu quero ouvir a música do Luan Santana.
1: Beijo, Luan.
2: Beijo, Luan.
0: Beijo, querida.

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0: Band FM 93.3, Traia Véia, lembrança boa. 99509-0933, esse é o WhatsApp da Band FM pra tu pedir a tua música, pedir o teu som. E agora é hora do emoji do dia. Então atenção, atenção, tu aí que quer levar pra casa 4 ingressos pro Aqualoucos, 4 ingressos pra tu levar toda a tua família pra curtir um dia no parque. Pega o teu celular, abre o Zap Zap e me manda um emoji de nota musical. Sabe aqueles desenhos das notas musicais? Porque hoje a gente tá ouvindo muita música boa, muita música de qualidade aqui na Band FM. Então, manda um emoji de nota musical pra provar que tu tá me ouvindo. Ah, Luan, mas o que, que é emoji? O que, que é esse troço que tu tá falando? Sabe quando tu vai abrir o teu teclado do WhatsApp ali pra digitar uma mensagem? Tem umas carinhas, né? Aquelas carinhas amarelinhas ali. Vai ali nessas carinhas, isso, essas carinhas são os emojis. Desliza aí pro lado ou pra baixo, tu vai achar o emoji de nota musical, um desenho ali de nota musical. Me manda aí esse desenho, esse emoji de nota musical, porque todo mundo que mandar dobra sua chance de ganhar ingressos para o Aqualoucos, tá certo? Bora lá, vamos continuar aqui com ela. Quem vai pedir música aqui agora na nossa Band FM, inclusive, ó, se não mandar emoji do dia, não é que tá, não vou ganhar, não, não é isso, tá, não é isso, é que se não mandar emoji do dia aqui, tu não vai dobrar a tua chance de ganhar, é só isso, mas mandando emoji do dia, tu consegue sim, dobrar a tua chance de ganhar por aqui, tá? Então vamos lá, mais um pedido de música por aqui, quem vai encerrar o nosso Da Play de hoje é ela, Dai. Oi, Dai.
1: Oi, oi, oi, de novo, meu amor, meus aqui amores. Tá. Tem alguém revoltado aqui ainda, mas enfim. Luanzinho, meu amor,
0: diga.
1: Dá pra ir pra mim numa da Ana Castela aqui, pra visita que tá aqui, que é escutar uma Ana Castela.
0: Boa!
1: Eu tô muito feliz com meus ingressos.
0: Parabéns, parabéns, Dai.
1: Valeu, querido.

0: Band FM 93.3, Bruno Marrone, não tente me impedir. Gente, com essa a gente vai chegando ao fim do nosso Da Play de hoje. Muito obrigado a todo mundo que pediu sua música aqui. Muito obrigado a todo mundo que pediu o seu som, que participou comigo nessa tarde de sexta-feira. Sextou, o final de semana chegou, não é verdade? Gente, ó, um beijo pra todo mundo. Deixa antes aqui eu entregar 4 ingressos pro Aqualocos. Quem vai levar pra casa é o Henrique de Porto Alegre. Henrique, final do telefone 3887. Henrique, final do telefone 3887. Henrique, manda um oi aqui pro nosso WhatsApp, que eu te falo direitinho como tu faz pra retirar teu prêmio e confirmar teu cadastro por aqui, viu? Parabéns, Henrique! Gente, eu vou ficando por aqui. Eu volto amanhã, sim, no sabadão estarei de volta às 2 horas da tarde pra comandar a tarde de sábado aqui na Band FM, tá? Então, ó, me ouve aí, hein? Me ouve aí, 99509933. Continua participando, porque depois do intervalo comercial, quem manda aqui na bagaça é tu e o Rodrigo Moreno, juntos até as 7 da noite, tá? Beijo pra ti, minha amiga, beijo pra ti, meu amigo, bom final de semana. E amanhã eu te espero a partir das 2 da tarde. Beijo!
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0: estamos chegando. A partir de agora, Rodrigo Moreno com você até às 7. 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
0: Estamos lá com o nosso Curte Aí. Hoje é sexta-feira, dia 2 de outubro de 2026. E é muito bom saber que você está sintonizado, conectado e numa boa, ligado aqui na Band FM 93.3. A partir de agora, aquele papo legal, aquela conversa entre amigos com temas diferentes e sempre tem presente para quem participa conosco, para quem responde a pergunta do dia. Olha, eu tenho 4 ingressos para o Aqualocos para você que vai entrar no Curte Aí junto comigo e junto com a Net, que já está aqui dando boa tarde a todos os ouvintes. Boa tarde, Net.
3: Boa tarde, Moreno. Hoje é sexta-feira.
0: Olha aí, ó.
3: Mas eu não vou beber.
0: É, boa. Gostei. Gostei da nova versão. De cerveja. Bom, essa música fez tanto sucesso com o comercial de uma cerveja, né?
3: É verdade.
0: Só que a cerveja era tão ruim que nem a música salvou a cerveja.
3: Nem a música ajudou.
0: Nem a música ajudou, a cerveja deixou de existir, né?
3: Exatamente, né?
0: Bom, então você que tá aí curtindo a gente, a partir de agora já está valendo a sua resposta. Lembrando que a resposta que vale mesmo aqui pro sorteio é a resposta de áudio. Então tem que parar um pouquinho, apertar o microfonezinho e responder.
3: Isso aí.
0: E a pergunta de hoje é quente, hein?
3: É polêmica!
0: Para! É polêmica. Net, qual é o tema de hoje do Curte Aí?
3: Hoje a gente quer saber o seguinte, se tu já misturou trabalho com romance, quem nunca teve interesse pelo coleguinha?
0: Você já misturou trabalho com romance, romance com trabalho? Responde pra gente no WhatsApp, conte a sua experiência dolorosa ou amorosa. No nosso WhatsApp
3: 99509933.

0: Não dá mais.
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0: Band FM 93.3, a sua rádio do seu jeito, tá aí o Ferrugem, arrependidaço. Olha o que tem de gente arrependidaça, que já confundiu trabalho com romance.
1: Ah, isso não tá escrito no gibi, porque olha...
0: Tem, né?
1: Tem casos que dão certo e tem casos que dão errado,
0: Muitos
1: né?
0: casos dão errado.
1: Mas 50%...
0: Não mais.
1: 80% dá errado.
0: É, eu vou pra 90 aí, ó. E a maioria dos causos dentro do trabalho, quando tem mistura de romance com trabalho, tem alguma rusga ali, uma traição, alguma pulação de cerca.
1: É verdade.
0: Tem alguma treta.
1: Não, e é muito ruim, né? Porque chega no dia seguinte, tu vai olhar pra pessoa e tu vai lembrar do que aconteceu e tu tem que fingir nada que
0: pois
1: aconteceu
0: é.
1: Pros outros não saberem.
0: Né? Principalmente em festa de empresa, né,
1: Laquim?
0: Festa de empresa, o pessoal toma umas e outras... Começa a se soltar, né?
1: É verdade.
0: Que nem aquela música da... Meu Deus do céu, não é... Esqueci o nome agora. As Frenéticas, né? Abra suas asas.
1: Solte suas feras.
0: Caia na gandaia.
1: Livre, leve, solto.
0: E por aí vai. Vamos ouvir então a opinião do nosso glorioso Fernando da Mário Quintana.
2: Boa tarde, Moreno. Boa tarde, Net.
1: Boa tarde, aí?
2: Sim,
1: Fernando.
2: Já misturei trabalho com romance e estou casado até hoje.
1: Olha
2: com
1: aí!
2: Esse trabalho misturado com romance.
0: Ah!
2: Minha esposa era minha colega de trabalho.
1: Nossa, que legal, Fernando!
2: Estamos até hoje.
0: Ah, sim!
2: Casados
0: legal.
2: E felizes.
0: Bom, muito bom.
2: É Band FM, vamos lá.
0: Valeu, Fernando!
1: Beijo, Fernando!
0: Bom, a experiência do Fernando é legal, né?
1: Sim, é legal. É como eu acabei de falar.
0: É os 20%, né?
1: É os 20% que dá certo, né?
0: Pois é. E você, qual é a sua experiência? Vamos ouvir a Cris aqui, ó. Oi, Cris.
3: Boa tarde, Nete.
0: Boa tarde, Moreira.
1: Boa tarde.
0: Cris.
3: Cristinga. Vou ter que participar, né?
1: Claro.
3: Eu tenho uma coisa pra contar pra vocês. Eu não consigo separar o romance do trabalho.
0: Não, você
3: é
0: não, né?
3: É uma loucura, assim. Fazem 16, quase 17 anos.
0: Ah, sim.
3: Ai,
0: não tem como, né?
3: Eu amo o meu colega de trabalho, o meu chefe. Amo ele. Beijo.
1: Beijo, abraço pro Paulinho.
0: É isso aí, né? Paulinho que ajuda a pagar as contas, né?
1: Exatamente.
0: Quem paga mesmo é a Cris.
1: Isso aí.

0: do 3 tá aí, ó. Anitta, essa pega geral. Alexandre Calo. Essa pega no trabalho, fora do trabalho, né, Onete? É ou não é?
1: Ai, infelizmente eu vou ter que concordar.
0: Ué, não, ela mesma não faz. Ela agora faz questão de não esconder.
1: Não, ela não esconde, né? Mas agora ela tá tranquila, não tá pegando ninguém. Ela tá focada nela mesma.
0: Só resfriado. E olha lá.
1: Nem resfriado, sei lá.
0: E aí, você que tá ouvindo a Band FM, qual vai ser? Sexta-feira, você tá aí pensando o que você vai fazer mais tarde? A pergunta de hoje é bem sugestiva. Qual é, Nete?
1: Você já misturou romance com trabalho?
0: 99509933, valendo 4 ingressos para o Aqualocus.
2: Boa tarde, Rodrigo Moreira. Boa tarde, Nete.
1: Boa tarde, Luciano.
2: Sextou, bebê.
1: Sextou.
2: Rodrigo, Rodrigo. Se eu for te falar...
0: Livro.
2: É triste.
0: Uma capivara.
2: Né? Vou fazer um trabalho aqui na Zona Sul, não vou dizer aonde.
1: Claro, né?
2: E... Mesmo apartamento e conheci a dona do apartamento e a gente tivemos um rolo aí, né?
0: Meu chapéu!
2: E aí acabou ficando 3 meses e tal. E aí eu tava separado na época.
0: Ah, sim.
2: E aí a minha ex-esposa me falou comigo e tal.
1: Sim.
2: E aí eu tive que terminar esse romance de 3 meses com o telefone e tal. E voltei pra minha esposa. Ah,
0: ainda bem, né?
2: Ah, boa tarde.
1: Ô, Luciano, tu terminou por telefone? É isso que eu entendi, Moreno?
0: É, foi, terminou por telefone. É que ele foi fazer uma reforma, foi botar um reboco lá no apartamento da dona.
1: Ai, mas
0: aí ele aproveitou pra passar o pincel lá e já dá uma... Já dá uma pintada, entendeu?
1: Homem que é polêmica, porque assim, eu não admito pessoas que terminam com os outros por telefone.
0: É mais barato, é mais fácil, né?
1: Não, não interessa.
0: E você, responde aí, não fica se escondendo. 99509933.

0: Band FM 93.3, Zezé de Camargo, lindo demais, né? Zezé de Camargo, amigo, não é amigo, é irmão da Lua,
1: amigo das estrelas.
0: É, quase que eu confundo uma coisa com a outra, né? Ia ser amigo da Lua, irmão das estrelas. Mas a ordem dos fatores não alteram o produto, como já diria a lei da multiplicação.
1: Isso aí, arrasou.
0: Net.
1: Oi.
0: Eu sei que a sua vida amorosa é quase como um livro trancado, né? Mas você já teve algum affair no trabalho alguma vez?
1: Não, graças a Deus.
0: Nem na época lá da farmácia?
1: Não, graças a Deus.
0: Graças a Deus não, né?
1: Nossa, nunca.
0: Já tem problema demais na vida, né?
1: Não quero um problema desse. Não,
0: eu já tive muitos problemas no trabalho. Quando eu era mais jovem, quando eu era mais assim, sem juízo, sabe? Eu dava muita bola fora.
1: Mas assim... eu acredito, porém não significa que eu já não tive interesse por alguma pessoa do trabalho.
0: Ah, ó, tô extraindo a verdade. Até o final do curte aí nós vamos ter revelações cabeludíssimas aí da NET.
2: Boa tarde, Band, boa tarde, NET, boa tarde, Moreira.
0: Fala, Pedro.
1: Boa tarde, Pedro.
2: Dá certo sim, tá? Porque ontem completamos 16 anos juntos.
0: Olha aí, ó.
1: Parabéns.
2: Foi trabalhando junto.
0: Ô, oh, show de bola, Pedro.
1: Arrasou.
3: Boa tarde, Net Lovers. Boa tarde,
1: boa tarde,
3: Moreira.
1: Juliette.
3: Eu tava só pela cesta da polêmica. respondendo a pergunta do dia, nunca misturei trabalho com romance, até porque eu tive sorte no meu trabalho de trabalhar com gente feia. Um era nerd, o outro tinha pensamento de jirico, o outro é meio bocozinho, é graça a Deus. Às vezes eles tentavam, né? E aí, Ju, quem vai fazer hoje nada que não seja do teu interesse?
0: Nada que te interessa.
3: Mas, enfim, respondendo a pergunta do dia, nunca tive problema, graças a Deus. Até porque eu sou meio exigente. Mas é isso, um beijo pra vocês.
1: Beijo, Ju.
3: Sextou. E é isso.
0: Valeu, Ju.
3: É a Ju de Porto Alegre.
0: Valeu, ó. Chegou um áudio aqui, vamos ouvir aqui, vamos atirar no escuro.
1: Vamos.
4: Oi. Oiê, boa tarde, tudo bem?
1: Boa tarde.
4: Bem. Tem algum número de vocês aí que eu possa...
0: Ah, então não tem nada a ver com a... Depois a gente ouve, vamos ver aqui.
5: Então, boa tarde, me chamo Taliane, tô falando aqui
1: boa
5: da
1: Boa tarde, Restinga. Taliane.
5: Essa questão de hoje, de misturar o relacionamento com o trabalho... Eu, sinceramente, nunca misturei, como sou uma pessoa mais quieta, mais reservada.
0: E é isso aí.
5: Eu sempre preferi não misturar, né?
1: Exato!
5: E como vocês mesmos disseram aí, na maioria dos casos, ou é uma pulada de cerca, ou algo que não dá muito certo.
1: Não dá!
5: Então, eu, pessoalmente, nunca quis misturar o meu trabalho e arriscar conhecer alguém ali, não dá muito certo, e depois ficar aquele clima chato.
0: Beleza!
1: Exatamente isso. Eu estava falando da questão do interesse. Eu tive interesse pela pessoa, mas só que depois eu pensei no seguinte: não vou me envolver porque eu sei que vai dar ruim.
0: Ah, tá bom.
1: Então, não desisti da pessoa.
0: Tá certo, tá legal então.
1: É.
0: Bom, é isso aí, a Neta. Daqui a pouco ela vai revelar o nome do dito cujo. Já,
1: não,
0: já. Já, já o nome do dito cujo que quase a Net cai. Cai na lábia dele. Quase. Foi por pouco, né? 12 para 5. É o Curte Aí. Valendo 4 ingressos para o Aqualocos. 99509-0933.

0: Cadê o gritão aí?
1: Band FM 93.3, menos é mais, fatalmente separação e temporal, fechando o nosso curte aí, Net.
2: Isso mesmo, Moreno.
1: O pessoal realmente mandou muito bem.
2: Mandou.
1: É, a gente tá aí na finaleira do programa. Não temos mais, temos mais algum áudio, Net?
2: Temos.
1: Ah, temos aqui a Dani do Belém novo. Fala, Dani. Boa tarde, querida.
3: Boa tarde, Net. Boa tarde,
2: Moreno. Boa tarde, Dani.
3: Eu conheci o meu esposo no trabalho.
2: Ah,
3: é? Desde 2017.
2: Nossa!
3: Faz um tempo, né? Então,
2: é tempo, 9 anos.
3: Uma loucura, né? Beijinho dele.
1: Valeu, Dani.
2: Beijo, Dani.
1: A Dani foi a terceira pessoa que deu certo, né?
2: Deu certo, está no case dos... Não, no índice dos 20%.
1: Nos 20% que deu certo, muito bem. Gente, acabou o programa, quem é que vai levar os ingressos para o Acalocos, Net?
2: É o Fernando do bairro Mário Quintana, final telefone 9578.
1: Aê! Parabéns, Fernando! Manda um mãozinho pra gente aí, manda um alô, pra você receber as instruções e retirar o seu presente aqui na Band FM 93.3 e confirmar o cadastro. Na sequência tem Super 6 e a gente se fala às 6h25 no nosso...
2: Aquece Estação Band FM.
1: Fechou todas, até mais.
2: Até.
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0: maravilhosa pra todo mundo que tá por aí curtindo numa boa. Por aqui o Rodrigo Moreno até às 7. 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
0: Tá na hora da Super 6, são as 6 melhores da Band FM. A partir de agora você sabe, elas estão aí, você escolhe uma das 6, você vai pro voto. E a música mais votada a gente ouve no final, sempre tem presentão. Pra quem interage com a gente durante a Super 6, tá valendo 4 passaportes para o Aqualocos pra você levar a família nesse parque maravilhoso. Então, vamos pro voto. Música 1. Amor dos Outros, Henrique e Juliano. Música 2, Displicente, Wesley Safadão e Rei Vaqueiro. Música 3, Vou Te Procurar, I Love You Baby, João Gomes e Pablo. Música 4, Eu Duvido, Guilherme Benuto. Participação do Panda. Música 5, Clone, Luan Santana. E a música 6, Investigador, Turma do Pagode e Menos é Mais. Então vai lá, vota aí na sua favorita, 99509933, redes sociais, arroba Band FM Poa, e aí é só ficar torcendo, no final a gente descobre qual música vai vencer e quem vai levar os passaportes para o Aqualocos.
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0: Band FM 93.3, tá aí João Gomes e Pablo. I love you, baby, vou te procurar. Bacana demais, hein? Música número 3, música 2, Safadão e Rei Vaqueiro. Vicente, música 1, Amor dos Outros, Henrique e Juliano. Música 4 vai rodar, o Guilherme Benuto com Panda, Eu Duvido. Música 5, Luan Santana, Clone. Música 6, Turma do Pagode, Menos é Mais, Investigador. Rolando 4 convites para o Aqualocos. Todo mundo que participar no voto lá no nosso Instagram, arroba Band FM Poa. E quem também tá com a gente lá no nosso WhatsApp, 99509933. Basta votar, já tá concorrendo 4 convites para o Aqualocos.
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0: e 26 graus. Já no domingo, o sol volta a aparecer entre nuvens. Os termômetros marcam entre 13 e 22 graus. Agora as informações do transporte público. Nesse domingo, terá passe livre nos transportes públicos durante o primeiro turno das eleições de 2026 no Rio Grande do Sul. Nos ônibus intermunicipais, a gratuidade vale para viagens de ida e volta entre sábado e segunda-feira. É preciso apresentar o título de eleitor ou o e-título para retirar a passagem. Na capital, os ônibus municipais e a Transurb operarão com a tabela horária de dias úteis. Esse foi o Band Notícias. Na próxima segunda-feira, estaremos de volta com mais uma edição.
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0: Primeiro turno das eleições de 2026 no Rio Grande do Sul. Nos ônibus intermunicipais, a gratuidade vale para viagens de ida e volta entre sábado e segunda-feira. É preciso apresentar o título de eleitor ou o e-título para retirar a passagem. Na capital, os ônibus municipais e a Transurb operarão com a tabela horária de dias úteis. Esse foi o Band Notícias. Na próxima segunda-feira, estaremos de volta com mais uma edição.
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0: 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Estamos de volta, 5h29. 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
0: E agora o resultado da promoção. Atenção, você que votou, você que tá aí na torcida, pelo WhatsApp também nas nossas redes sociais. 4 convites para o Aqualocos, quem vai mergulhar nas piscinas. Quem vai se divertir é o Wanderson Luiz de Porto Alegre, final do telefone 0506. Wanderson Luiz de Porto Alegre, parabéns, Wanderson! Aê, garoto, se deu muito bem, ó. Mas assim, manda uma mensagem pra gente aqui no nosso WhatsApp, tá legal? Pra você receber as instruções, confirmar o seu cadastro e vir buscar o seu presentão aqui na Band FM. Obrigado a você que botou, que participou. Agora tem a vencedora.
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Band FM 93.3, tá aí o Pixote. Pixote, no meio do processo, a gente tá aí, né? Nesse processo que não é fácil, mas a gente segue com a cabeça erguida sempre. A Band FM do seu lado fica bem melhor. Manda o teu áudio, participa comigo aí, vamos entrar com tudo no final de semana. Manda aquele áudio esperto aí, contando pra mim o que, é que você tá fazendo agora. Nessa tarde gostosa com sol, algumas nuvens, a temperatura tá em 17 graus na nossa capital, 99509-0933. 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

Band FM 93.3, tá aí o Natanzinho Lima. Até quando? E aí, você tá curtindo a Band FM agora? Quero mandar um abração pra Daiane lá de Canoas, super querida. Mandando um alô aqui, mandando um abraço. Um bom final de semana pra você, Dai. Obrigado pela presença, viu? Tamo junto. Aqui meu parceiro Juninho também tá na área aí, mandando um abraço. Um bom final de semana pra todo mundo aí. Obrigado pelo carinho. Quem mais tá por aqui? Boa tarde pro meu querido Diogo Silva da Silva. Ligado na Band FM. O meu parceiro lá da Juca Batista, o Fabinho. Também tá na área. Valeu, Fabinho. Obrigado pela presença, meu mano. Agora, faltando 6 minutos para 6, a gente vai fazer o seguinte, ó. Depois do nosso intervalo, vem aí aquele espetáculo. Abrem-se as cortinas pro Band ao vivo.

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12: E aí, como é que vocês estão? Tudo bem? Tudo Band? Estamos de volta nesta sexta-feira maravilhosa, finalzinho da tarde gostoso. Do seu lado é bem melhor.
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12: E por aqui o Rodrigo Moreno até às 7.
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12: Tá no ar o nosso Band ao vivo a partir de agora. Você sabe, né? Tá ligado, né? Bom, fica à vontade pra interagir, pra participar conosco. Manda teu áudio aí, a tua mensagem de texto, 99509-0933, participa das nossas promoções. Afinal de contas, a Band FM é a rádio das melhores promoções. Acesse nosso Instagram, tem tanta coisa legal acontecendo por lá, arroba Band FM, boa! Tá no ar então, ó, Gustavo Lima, Mumuzinho, Danilo e Davi, e a gente começa assim, ó.
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0: Band FM 93.3, tá na área. Band ao vivo, tá aí, ó, Danilo e Davi, não mexe nas minhas gavetas. Menos é mais, tô fazendo falta, desejo de amar, recaída, você virou saudade. 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
1: Band FM 93.3, tá aí o Mumuzinho, fechadão com amor. Teve ainda Gustavo Lima bloqueado, teve Felipe Rodrigo ignora. É, o Band ao vivo é um espetáculo, muita música boa pra quem tá no trecho, pra quem já tá em casa descansando, já aproveitando esse finalzinho de tarde aí pra renovar as energias, pra recarregar a bateria, tomando aquele chimarrão gostoso, né? Com o nego velho, com a nega velha. Ou às vezes tá só a gente, né? Tá eu e você aí nessa parceria. Obrigado pela sua audiência, pelo seu carinho. E eu fico muito feliz aí, muito honrado de fazer parte da sua vida também, beleza? Bom, vamos juntos então, que eu tô aqui até às 7, o Band ao vivo vai ficando por aqui. Segunda-feira tem mais. E em seguida tem o nosso aquece do Estação Band FM.

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18: Estamos de volta às 6 horas e 22 minutos. Boa noite! A sua rádio do seu jeito. Boa noite, Nete!
19: Boa noite, Moreno!
18: Está no ar o nosso Aquece, Estação Band FM, preparando o coração e o caminho pro nosso programa, né, das 7 horas da noite com a nossa trupe de malucos lá, o Robson Ramos, capitaneado pelo Robson Ramos, o Pedro Rafael, Ana Maria Brisa, o Paulo Gomes. Só tem gente com parafuso a menos na cabeça.
19: É verdade, só tem doido naquela
18: bancada. Só tem doido.
19: Mas é isso aí, porque os doidos são os melhores.
18: São os melhores, é, gostei. Nete, o que nós temos de destaque aí pra aquecer o humor da nossa audiência?
19: Então, Moreno, uma mulher criou um formulário pra encontrar o marido, porque ela não quer mais saber de aplicativo de relacionamento.
18: Ah, então ela... Como assim? Ela criou um formulário...
19: Isso.
18: E aí ela, ali tá as características do marido que ela quer.
19: Exatamente.
18: Essa é muito boa, hein?
19: E gostei. Também a gente vai falar de um noivo que se atrapalhou na hora de falar o nome da esposa no dia do casamento.
18: Meu chapéu! Coitado desse noivo, hein?

0: 93.3, tá aí, ó, Melim! Música bonitinha, né, Nete?
1: É bonitinha. Eu adoro Melim, na verdade. É
0: legal, né? Eu conheci o Melim aqui na Band FM, ouvindo na programação. Eu confesso que sabia o nome, mas as músicas nunca tinha escutado nenhuma.
1: Nenhuma?
0: Mas aqui na Band FM comecei a ouvir e comecei a curtir também.
1: Não, o Melim é bom demais. Pena que acabou, né? Os três irmãos separaram.
0: É, né? Verdade, né?
1: Mas
0: preço da fama, né?
1: É, mas ficou as músicas aí, né?
0: Verdade. Nete, vamos lá então, vamos falar do...
1: Do noivo que se atrapalhou.
0: O noivo que se atrapalhou no dia do casamento.
1: Pois é, o noivo da Emma, tá? Isso aconteceu nos Estados Unidos. E aí, na hora de ele fazer os votos do casamento, ele acabou chamando a Emma de Brisbane, pelo que eu entendi.
0: Brisbane?
1: Isso.
0: O nome da guria era Emma?
1: Era Emma.
0: Ah, mas alguma coisa ele tomou, então, antes de se casar com essa moça, né?
1: Não, peraí, gente, perdão. Ele chamou a Emma de Emily no altar.
0: Emily, ah, sim, ah, tá. Não, mas peraí, né? Se o cara tá casando com a pessoa, chamar a Emma de Emily... Tá, e aí? O que aconteceu? Aí a mulher ficou braba.
1: Não, não ficou braba. Ela perdoou ele porque ele tava nervoso, então tava tudo certo.
0: Ah, foi só o nervosismo?
1: Só foi o nervosismo.
0: É que tem noivo que desmaia.
1: Ah, isso é verdade.
0: Tem noivo que faz xixi nas calças.
1: Ah, não, mas aí já é demais.
0: Tem noivo que fica suando que nem uma vara verde, fica tremendo, né? Tem de tudo. Agora, errar o nome da noiva é a primeira vez que eu escuto isso.
1: Pois é, né? Geralmente chamam o nome da anterior dormindo, né? Que eu saiba.
0: Tá, e se fosse contigo, o que, que você faria?
1: Ai, na verdade eu ia ficar brava, viu? Eu ia cancelar o casamento do jeito que eu sou.
0: Ah, é, eu gostei. Você foi bem direta, né?

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0: Tarde FM 93.3, tá aí o Exalta, Abandonado, super sexta-feira. E esse pagodinho tem clima de sexta-feira, tem ou não tem, Net?
1: Tem, mas eu, como eu tava falando aqui nos bastidores, essa música me lembra uma paródia que viralizou nas redes sociais, que é sobre o Inter.
0: Ah, é?
1: Não, o Inter não, sobre o Grêmio, na verdade, né? Cair na Série B.
0: Ah, tá bom. A situação do Grêmio já tá ruim, aí você me lembra uma paródia que...
1: Não tem como, né?
0: É que não tem como,
1: é
0: que
1: é chiclete na cabeça.
0: É, o sofrimento é muito maior, né? Vamos lá, Net. O que, que aconteceu aí na... A gente já falou do homem que errou o nome da mulher na hora de casar.
1: Isso mesmo.
0: E agora?
1: Agora a gente vai falar de uma mulher da Carolina do Norte, também nos Estados Unidos. Moradora da cidade de Charlotte.
0: Charlotte.
1: Charlotte. E aí ela... criou um formulário no Google pra encontrar um marido ideal pra ela, né?
0: E como é que ela divulgou isso aí? Nas redes sociais?
1: Claro, né? Com certeza. E aí, então, entre os requisitos estão ter entre 28 e 47 anos, cristão, solteiro e pronto para encontrar o amor, com o desejo primordial de ser um marido e pai. E aí, além das qualidades, ela cita que ter um diploma de bacharel ou superior e ter pelo menos a altura de 1,78 para complementar a estrutura dela, que é de 1,73.
0: Ah, é exigente a mocinha, hein?
1: É exigente!
0: Ela não quer qualquer um.
1: Não quer qualquer um.
0: Eu acho que é por aí, né? Claro que no formulário do Google vai ser meio difícil achar alguém, mas...
1: Ah, quem sabe, né?
0: Mas eu acho que de repente vai, o que vai ter de... Porque provavelmente ela deve ser uma moça bonita, né?
1: Ah, sim, com certeza.
0: E ela deve ser uma moça que interessa... para os homens, mas eu achei legal o fato dela querer alguém para ser, para formar uma família, né?
1: Exatamente.
0: Isso já é algo assim bem, bem bacana.
1: É, porque assim, olhando para os tempos de hoje, tá difícil de arranjar alguém que quer relacionamento sério.
0: É mais fácil achar uma nota de 100.
1: Exatamente, ou trabalhar.
0: Ou uma nota de 3.
1: É mais fácil arranjar um novo emprego do que um novo relacionamento.
0: É verdade. Net, acabou o programa, tá chegando aí o Estação Maria FM.
1: Bom.
0: Um bom final de semana para todo mundo, obrigado pela companhia.
1: Até segunda às 16h no Curte Aí.
0: A gente se encontra.
1: Beijo!
0: Vamos fechar então com essa daqui, ó. Eu acho que você conhece essa.
1: Qual?
0: Vamos ver aqui, ó. Só pausar aqui. Vamos fechar com essa aí. Lucas Luco, lembra dele?
1: Ai, sim. Eu gosto da música 11 Vidas. Essa eu não lembro.
0: Essa música é conhecida pra caramba. É uma das mais conhecidas dele.
1: Olha aí.
0: É mozão.

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15: Vai, agora. Vai, vem.
16: Vamos lá, vem. Vai, direita, esquerda, direita, esquerda, direita, esquerda. Vai rodar, vai rodar.
15: Oi, oi, oi, oi. Tira o púlpito. Tira o púlpito. Não põe o púlpito vazio. Pode.
17: Domingo que vai ser a briga, né?
15: Oh, do púlpito?
16: Direita, esquerda,
15: direita. Nossa, eu não vejo a hora de acabar, viu?
18: Cadê
15: bicho?
18: O meio? Cadê o meião, né? Cadê? Tem que aparecer o meião uma hora dessa,
15: eu
18: né?
15: Eu sou do meião, viu?
18: Sempre. É, mas o meião tá muito devagar. É, por isso, cara, que mas... fica no direito e esquerdo.
15: Então, porque
18: meião tá devagarzaço. Tá.
15: Não, os meião nunca emplaca, né, cara?
18: Também.
17: Não, quem meteu no meio furada. Não foi o Morcaro, meteu no meio das...
18: Então, mas é muito.
15: E Yasmin Brunet, você viu?
18: Vi.
17: Yasmin Brunet... O que tem?
18: Cara, ela tá na mesma lista que tá, você.
17: Mais uma?
15: Mais uma, sim.
18: Ah, ela tá na mesma lista que você. Na lista do Volcaro. Você também tá lá, não tá?
17: Eu também tô.
15: Ronaldo,
18: todo mundo deve
15: estar
18: também. Eu só não sei o que que eu tenho. Não sei se eu perdi alguma coisa pra ele, se eu ganhei.
15: Olha, só sei de uma coisa. Antes da cadeia, a vida dele era muito feliz, viu?
17: Mas é assim...
18: Era um negócio, você não sabe como é que o cara fazia tudo aquilo lá ao mesmo tempo.
17: Mas vamos mudar de assunto. Um beijo pro Luciano Huck.
18: Também. Nosso amigo ele, né?
15: Grande Ronaldo aí. Alô, Roberto Justus.
18: Exatamente.
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18: Olha aqui, ó, o Estação Band FM no ar para 80 emissoras Band FM em todo o Brasil, todo lugar. Tem Band FM, tem você com a gente aqui. 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
19: Boa noite, menino.
18: Boa noite.
19: Gente, eu tenho uma história bem vergonhosa.
17: Eita.
19: Eu tava começando a namorar um rapaz e eu tava meio com gripe, sabe?
18: Sim.
19: E a gente tava no quarto dele, assistindo televisão, MTV na época.
18: É.
19: daquele Vale a Pena Ver Direito, lembra do Mion?
18: Lembro.
19: E aí eu comecei
18: lembro.
19: A rir.
18: Que mostrava o, como era
19: e aí,
18: a música.
19: No rir, Mionzinho. Foi o pum. Fiquei constrangidíssimo, ele riu muito, mas aí depois virou história. Ai, ai.
18: Que coisa.
19: Que é Cibeli, de cara é. Pro
18: acontece. Às vezes tá rindo muito, sai xixi. Às vezes tá rindo muito.
20: Olha,
18: sai
20: pum, culpa do Mion.
18: O pessoal tá com um negócio muito frouxo, viu, gente?
20: Tá meu mesmo, Deus, né?
18: Pelo amor de Deus.
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18: Será que é isso que acontece quando a pessoa fica vendo muito Mion?
20: Pode ser. Atualmente, então, o programa dele tá chato.
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1: Band FM, Luan Santana, Léo Foguete, dona aqui no Estação Band FM. Seja dona desse programa, dono deste programa e participe ao vivo com a gente, Pedro Rafael.
2: O programa é seu.
1: Claro, você manda aqui.
3: Pedro trocar ideia com nós.
1: Exatamente. Vamos falar ao vivo? Vamos conversar. Alô?
4: Alô?
1: Quem fala?
4: É a Carla Monique de Barueri.
1: Carla Monique, Barueri, que é a pessoa que mais manda em Barueri. Tudo que acontece em Barueri, você tem que pedir autorização para Carla Monique.
4: Eu sou da área da segurança, então eu trabalho
1: tem que
4: mais
1: pedir
4: ou menos
1: mesmo.
4: Assim.
1: Muito bem. Carla Monique, na área da segurança a gente vê muito constrangimento provocado por mau cheiro.
4: Ah, assim, lá onde eu trabalho tem que o povo é cheirosinho.
1: Você não fazia igual esse vigia aí que abria a porta, soltava um pum, fechava pra ficar pro companheiro que vinha depois, né?
4: Não. Mas assim, na minha casa, infelizmente, eu sou a rainha do peito fedido.
1: Tudo que você não solta na rua, você deixa pra soltar em casa?
4: É, aí eu acabo com o pessoal lá da minha casa.
3: E você mora com quem?
4: Mora eu, meu esposo e minhas duas filhas.
1: Coitados. Meu Deus, ele não pediu por separação ainda não?
4: Não, ainda não.
1: A casa deve ter
4: mais uma vez, eu soltei um peido tão fedido que o coitado até vomitou.
1: Meu Deus!
2: Cara, você entra na casa dela, deve ter um cheiro de ovo podre.
1: Sabe qual
2: é
1: o problema? Sabe que ele não pediu ainda pra separar dela? Ele deve peidar mais.
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0: FM, turma do pagode, com Menos é Mais. Bebe, vem me procurar aqui no nosso Estação Band FM. Daqui a pouquinho, sabe o que que tem?
1: O quê?
0: Desafio ao vai Mano.
2: Ter. Vai ter, vai ter. Né?
0: Daquele daquele esquema do fim de semana, não é?
2: É, tá ligado.
0: Não é?
2: É isso mesmo.
0: Então você que quer o nosso glorioso...
1: Mano Dilson.
0: Mano Dilson fazendo a rima. Meu na hora, branco. Mande agora três palavras para que o Mano Dilson possa rimar. Certo,
1: certíssimo.
0: Pedrito?
1: Vamos lá.
0: A gente quer ouvir rimas dessa qualidade que eu vou colocar agora aqui, ó, para provar
2: como é que
0: o Mano Dilson é um cara de qualidade.
2: É lógico, né, tio?
0: Na hora que o computador me ajudar, porque ele não me ajuda. Mano.
1: Travou o computador, que beleza, viu? Obrigado, computador.
0: Vamos lá, atenção. Em ritmo de sexta-feira.
2: Vai. Aí, ó.
0: Vai. 11999919197. Já estão chegando as palavras com o tema do dia, hein?
1: É o Falcão esse aí.
0: É uma poesia.
1: No alto daquele cume.
0: É uma poesia, porque você tem que entrar no fim de semana com poesia.

0: vai?
1: Salpicos no cume caem.
0: Olha aí, ó.
1: Formigas no cume entram, abelhas no cume saem.
2: Sabe o que é legal? Porque o programa de hoje tá sendo focado no cume, né?
3: Exatamente, sobe a montanha.

0: Ah, que delícia, gente.
1: Sensacional.
0: É sensacional. Nesse ritmo de Falcão, Pedro Rafael, falaremos da vida de Neymar, não. Da vida de Vampeta, que já foi jogador de futebol.
1: Hoje é a sessão jogador
0: de futebol. O Neymar também é quase ex-jogador de futebol, mas Vampeta é ex há muito tempo.
1: Não, eu vou ser bem rápido, viu?
0: Claro.
1: Vampeta se declara a Marília Gabriela.
0: A Marília Gabriela.
2: Ah, é?
0: A entrevistadora.
1: Né, ele disse
0: é amiga
1: que...
0: da Ana Maria.
2: É. É. Ela não tá com o Giannichini, gente?
1: Eu vou pegar...
0: Faz tempo que não.
2: Não?
1: Vou pegar a frase.
2: Rapaz.
0: Ela descobriu umas coisas dele aí.
2: Ah,
0: tem...
2: é?
1: O Giannichini colocou chifre na Marília?
0: Não.
2: Não.
0: Não, não. Não, não. Tá pra não é direita esquerda agora.
2: Pior que
0: eu. Não é direita esquerda.
1: Ah, é outra coisa, entendeu?
0: Vai lá, Pedro.
2: Fala aí do Vampeta.
1: O que o Vampeta falou? Para mim, quem sabe entrevistar nesse país, um Deus já levou, que é o Jô Soares.
2: Isso. Sim.
1: E a outra é a Marília Gabriela, que eu ainda vou dar um beijo naquela boca.
0: Que é isso?
2: É o Vampeta?
0: Olha lá, hein?
1: Caramba, hein, meu?
2: Rapaz.
1: Será que ela já viu a G Magazine do Vamp, meu?
0: Deve ter visto.
1: Ah, ah, mano, se ela ver, ela vai dar um beijo na boca, meu Deus.
2: Será? Você daria?
3: Não, não, não. FM.
1: Mas olha... É um belo Salomão, né?
0: Não é, não.
4: Isso aqui tem que ter sentimento. Displicente. Conta essa história pra nós, pai.
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0: Band FM, Wesley Safadão com o Rei Vaqueiro Displicente. Aqui no nosso Estação Band FM. Você vem pra cá pra participar com a gente e falar sobre constrangimento do mau cheiro, Pedro Olha do Brasil.
1: Constrangimentos rabais.
2: Boa noite, pessoal. Ou pesais. Da Estação Band FM, Márcia de São Bernardo.
0: Marcinha!
2: Secretária.
0: Secretária. E aliás, ontem foi dia da secretária.
2: Dei um toque na sala do chefe, do diretor, e entrei sem esperar. Ele falou: pode entrar. Tava um fedor, minha gente. Ele ficou me olhando com aquela cara de culpado, de boca aberta. E eu falei, depois eu volto.
0: Nossa.
2: Valeu.
0: Ele deve ter falado assim, por quê? O que aconteceu? Ele deve ter querido jogar a culpa pra ela, vai saber.
3: Olha, tá vendo, ainda bem que a sala do meu chefe cheira a flores, viu?
0: Aqui não, o cheirinho aqui é bom.
3: Cheiro de flores.
0: O chefe é cheiroso. Não é? Chefe se cuida, pô.
3: Sim.
0: Pensando o quê? Olha aqui, o carro mais comprido do mundo passou por uma nova reforma e agora tem diversas utilidades. O nome desse carro é Sonho Americano. É uma limusine Cadillac Eldorado, ano 1976. Tem um pouco mais de 30 metros e meio. Pra você ter uma ideia, tem carreta, caminhão, carreta que não tem isso de tamanho.
4: Gente.
0: Tem carros, né, Pedro? Carros no carnaval que tem aqueles carros, às vezes aqueles acoplados, sim, chegam a 30 metros.
3: Chegam.
0: É bem grande.
3: Uhum.
0: Tem 26 rodas esse carro, dois motores V8 na dianteira e na traseira. Foi projetado lá na Califórnia, nos Estados Unidos, pelo designer Jay Oberg. E na primeira versão tinha 18 metros. É um carro que foi crescendo. É um carro alegórico mesmo.
3: Sim.
0: Algumas das acomodações desse carro aí incluem cama d'água. Uma cama d'água dentro do carro. Piscina com trampolim.
3: Caramba.
0: Aí na parte de cima. Jacuzzi. Banheira.
4: Tudo isso no carro?
0: Tudo. Campo de minigolfe. E tem até um heliponto, Ana Maria.
4: Você é louco, tio.
0: Tem um heliponto pra você pousar seu helicóptero no carro e já ficar sentadinho.
3: Tudo isso.
0: Ali. Também tem várias TVs, geladeira e telefone também.
3: Meu.
0: Por conta dessa alta complexidade, o carro precisou ser construído em duas partes, que são unidas no meio por uma articulação para permitir curvas fechadas, tá vendo? Viu os carros articulados dos desfiles.
3: Então, já traz pro Brasil que a gente vai colocar esse carro no AMB, pô.
0: É, já põe lá.
3: Carnaval 2027.
0: Exatamente.
4: Já vira pra escola de samba. Tem volante ou esqueceram de pé?

0: Band FM, Zé Neto e Cristiano. Oi, Balde, aqui no nosso Estação Band FM. Vem cá. Vem, você tava fugindo? Vem cá, tô tem aqui, trabalho, pai. Rapaz. Tem trabalho, é agora, você tá pensando rima. O quê? Agora, ai, rima.
1: Eu acho que tá, você tá fugindo das rimas, cara.
0: Ele achou que...
1: Mas você é um vacilão, ele tá vê fugindo das
0: pode,
1: rimas, viu?
0: Isso, bicho.
1: Vou pegar ele qualquer dia, viu? Vou pegar
0: pode,
1: ele,
0: isso.
1: Que ele é um vacilão.
0: Ó, cadê o cara? Eu já tinha até separado aqui, ó. Já tinha até separado aqui, quer ver?
2: Vamos lá, meus amigos.
0: Mano Dilson, é o seguinte. Certo. Desafio ao Mano, já que temos esse tempinho hoje, pra você desfilar seu talento aí, tá?
2: Vamos lá.
0: Nosso ouvinte.
2: Pum vai ter, né?
0: Marcos Carano. Olha, depende muito do ouvinte prestando atenção no programa.
2: Certo.
0: Legal. Quando ele presta atenção no programa, tudo que tem no programa vai, né?
2: Então, por isso que eu já tô prevendo.
0: Vamos lá.
2: Já
0: atenção.
2: Tô prevendo aqui, já.
0: Atenção. Peido.
2: Tá lá, peido.
1: Tinha que ter.
0: Olha, o peido tá até no texto jurídico hoje que eu li, certo. Então eu vou deixar, meu. Ovo.
1: Também tinha que ter.
0: Tem. Pedro.
2: Pedro.
0: Quem não falou de você?
1: Eu?
0: O que
1: tem a ver com isso?
0: Eu não entendi essa, eu tô achando que é uma indireta.
1: Eu não sou peidorreiro não, viu?
0: Peido, ovo e Pedro. Cuidado pra não tropeçar, hein, Mano Dils.
2: Vamos lá.
0: Vai.
2: Vamos lá.
0: Vai.
2: Vamos lá. Mano Dilson, pai, pra avisar. Vamos lá. Tô chegando aqui sem jeito. Como é que eu vou fazer uma rima falando de peido? Tudo bem. Aqui é nós é artista. Porque nós sempre faz a rima aqui na pista. Calma aí. Eu vou começar de novo. Você quase me atrapalhou, quase jogou um ovo. É, mas aqui eu me equilibrei. Porque na rima aqui eu já sou bom e eu já sei. Mano, e eu falo aqui sem medo. Ah. O maior peidorreiro daqui é o Pedro.
1: Olha, péssima.
2: Olha aí, já é improviso.
0: Oh,
2: é,
0: vem cá.
2: Disso,
0: vem cá, Pedro, vem cá, vem cá.
1: Pedro. Eu não sou peidorreiro.
0: Você foi, ofendido.
1: Não, não sou comigo.
0: Você foi ofendido.
1: Não, eu não fui ofendido.
0: Quem foi ofendido foi eu.
1: Só uma vez, porque eu fui
0: no quem que tá falando?
1: Não, quem tá falando sou eu aqui.
2: Sou eu, cara.
0: Não, peraí, que o Pedro tá falando.
1: Para de usurpar minha voz,
0: que o Pedro tá falando.
1: Eu sou picareta.
2: Você que peida mais que eu.
1: Você é um safado,
0: peraí. Quem falou que não é peidorreiro?
1: Eu não sou peidorreiro.
2: Eu que não sou.
1: Você falou que era.
2: Eu não sou.
1: Mas quem tá falando sou eu.
2: Mas eu sou verdadeiro.
1: Você cala a boca, você. Eu vou te processar.
2: Porpetinha.
1: Porpetinha. Porpetinha.

0: Qual o Pablo? Chamar, vou te procurar, é Love Baby. O que você tá fazendo?
1: Eu tô mandando a música aqui. Ah,
0: pra quem você tá mandando?
1: Pra Porpetinho.
2: Não, quem mandou fui eu.
1: Então, que isso, eu que mandei pra ela.
2: Quem fala Porpetinho aqui sou eu. Sou eu, cara.
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6: Vem, vem pra cá.
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8: Tô aqui.
6: É, a gente quer que você clareie a nossa mente.
8: Vamos lá?
6: Vamos.
8: Pensamento de hoje. Olha, ele diz que se algum dia alguém falar mal de você pelas costas, solta um pum e vai embora.
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0: Band FM, Simone Mendes, Direitos Iguais, aqui no nosso Estação Band FM. Você vem pra falar de constrangimento nessa vida. Pode falar de chulé também, sim, pode falar de, sei lá, meu, piscina suja. Pode ser. Alô?
1: Alô, boa noite, pessoal.
0: Boa noite, quem boa tá noite. Falando?
1: É o Andrews, daqui de Santo André.
0: Ó, o cara Andrews, Ana Maria Andrews.
2: Andrews.
0: Nome chique, hein, bicho?
2: Nossa.
0: Nome americano.
1: Só o nome, só.
0: Beleza, só o nome. Tá trabalhando, tá em casa, tá perdido, tá fazendo o quê?
1: Eu tô trabalhando, eu sou motorista de aplicativo.
0: Motorista de aplicativo. Motorista. Os motoristas de aplicativo. Os motoristas de aplicativo estão sempre ouvindo a Band direto?
1: Eu tava no medo de eu entrar ao vivo com um passageiro aqui e contar minha história.
2: Por quê?
0: Porque o passageiro vai ficar. Mas tem passageiro agora?
1: Não, tô sem passageiro.
3: Ô, cara, você não solta muita bufa no carro, não.
0: É,
3: né?
0: Então quero saber essa história. Pô, aí. Vai lá.
3: De Deus.
0: Vai lá, Andrews.
1: Não, mas não é sobre isso, não. Então, eu tava chegando na igreja.
2: Ah. A igreja.
1: Eu era novo na igreja. Comecei naquela semana. E me chamaram pra uma festa.
0: Sim.
1: Era na época da pandemia.
0: Sim, claro, festa na pandemia é coisa mais certa.
1: Era maravilhoso.
0: É, aí, junta
1: então,
0: todo mundo,
1: aí eu comecei a interagir com o pessoal ali, conversando, um grupinho, e eu comendo bolo, me deu aquela vontade de soltar uma bufinha, né?
0: Bufinha.
1: E eu tinha acabado de entrar na igreja. Aí eu me afastei um pouquinho, né? Falei, deixa o pessoal conversar, eu vou me afastar um pouquinho.
0: Meus novos
1: aí sentei no banco.
0: É.
1: Sentei no banco. Aí, de repente, veio aquela vontade de soltei. Na hora que eu soltei, não era bufa, era barulhento.
0: Ah, menino!
1: E o pior, na hora que eu soltei, todo mundo ficou quieto.
0: Claro, porque eles estavam esperando.
3: Mas aí não tem problema, é a bufa abençoada,
0: exatamente,
3: entendeu?
0: Exatamente. 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

0: anestesiado aqui no nosso Estação Band FM. Você continua contando pra gente aí sobre os uns maravilhosos que acontecem por aí. Manda pra cá.
1: Boa noite, pessoal da Estação Band FM. Márcia de São Bernardo.
0: Marcita.
1: Sua secretária.
0: Ah, não, ela já falou. A secretária já falou.
2: Tudo bem? Meu nome é Ednei Costa. Sou aqui motorista de aplicativo.
0: Fala,
2: Ednei. Vou contar uma do meu primo.
3: Meu primo, né?
2: Sei. Dirigindo, ele falou, olhou pra mim e falou assim: ô, peido molha? Eu falei, não. Ele, então eu caguei. Dirigindo, foi soltar um peido e cagou nas calças.
3: Olha. Isso acontece muitas vezes.
0: Pelo amor de Deus.
3: Você é traído pela sua bufa.
0: Pelo amor de Deus. Olha, é terrível. É quando vem com muita força.
3: Eu pergunto, quem nunca, né, Ana Maria?
0: Você nunca. Você, Calvão, já passou por isso, Calvão?
4: Olha, nunca aconteceu, não. Até porque, né, na cabine ali apertadinho não pode acontecer.
0: Não, de jeito nenhum. Só aconteceu com aquele cara lá de Minas Gerais, lá do Cruzeiro.
4: É, mesmo.
0: Verdade.
4: Ah, lá.
0: Ô, Pedro Rafael.
3: Pois não.
0: 11 da marque esse horário amanhã, 11 acabou da manhã. Você não pode perder.
3: É o horário que eu vou estar na praia, 11
0: é o
3: da manhã.
0: Último, é
3: amanhã,
0: o último compromisso da seleção brasileira nesta primeira data Brasil, FIFA pós-Copa do Mundo. Índia. A super data FIFA.
3: Tô muito ansioso.
0: Índia e Brasil.
3: Eu não vou nem dormir, vou ter taquicardia.
0: Você vai estar na praia? Eu acho que você tem que levar o celular pra praia pra assistir
3: vou
0: na
3: levar.
0: Praia.
3: Não, eu tô com taquicardia só
0: você
3: pensando
0: já tem
3: nesse jogo.
0: A provável escalação do Brasil, porque eu tenho a da Índia.
3: Tenho, eu tenho do Brasil. Eu falo do Brasil, eu falo da Índia, vai.
0: Você fala, sabe, você tem a da Índia?
3: Tenho aqui da Índia.
0: É que eu não abria do Brasil, mas eu vou falar do Brasil aqui.
3: Fala que é da Índia, são os nomes diferentes.
0: Exatamente, vamos ver aqui, ó. Agora você me ferrou, porque eu não tenho a do Brasil. Então, fala as duas, então, que você tem aí. Eu tenho que abrir.
3: Brasil, 23, goleiro Pedro Morisco.
0: Vamos falar assim os números.
3: Mateuzinho, Marquinhos, depois tem Arthur Dias e Douglas Santos.
0: Ah, mano, tudo novo, hein?
3: No meio, Gabriel Bontempo, Bruno Guimarães, também aqui o Danilo, né, do Botafogo.
0: Esses três jogaram bem na sexta-feira.
3: E no ataque, Vinícius Júnior, Estevão e Pedro, do Flamengo, centralizado.
0: Ó, Pedro vai pro jogo?
4: Vai pro jogo,
0: amigo.
4: Agora com a Índia.
0: A escalação da Índia, atenção, hein?
3: Vamos lá.
0: Pelo amor de Deus, não vamos perder esse
3: jogo. O goleiro é o Sandu.
4: Opa!
3: Lateral Sanduba. Tem Sing. No Sing. É o Sing.
4: Tem King.
3: É, Vargege.
4: Vagina.
3: Ali.
4: Alisson.
3: Mishra.
4: Michalá.
0: Mishra.
3: Aí tem outro Sing no meio.
0: Caramba, quanto Sing.
3: Tem o Raut. Tem o Xabong. Tem o Kurunian.
0: Xabong é o craque do time.
3: Pô, grande Xabong, viu? No ataque a gente tem o Rian Williams, que é o nome mais comum aqui.
4: Rian Williams.
3: E o número 9, né? O Manvir também Sing.
0: Outro Sing?
3: Mas não tem
0: chega
3: Sing.
0: Chega de Sing, meu. É tudo cantor, esses caras.
3: É o time do nepotismo.
4: É o time da casa de swing.
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4: Vamos ver quem vai dar Brasil.

0: Sorriso Maroto com o grupo Benz a Deus e o Ferrugem, Perdas e Danos, aqui no nosso Estação Band FM. A Bruna Biancardi, ela diz o seguinte aqui, Ana Maria Brisa. Ela gosta de ser... Ela apoia a ideia e pratica a ideia, Pedro Rafael.
1: Sim.
0: De ser feliz no simples.
1: Tá certo.
0: Então ela fez um vídeo de ontem pra hoje, vários vídeos, na verdade, nas redes sociais dela, a mulher do Neymar, mostrando que ela tá já comprando enxoval pra, pra bebezinha que vem aí, a Mariá.
1: Ah, que bonitinho.
0: Mariá. Mais um bebê, né, Ana Maria?
2: Mais um.
0: Neymar, tá pior, o pai do Brasil.
1: Ele tá pior que coelho,
0: vamos
1: Neymar
0: dar esse
1: também,
0: nome, Neymar, o pai do Brasil.
1: É? Neymar é o discípulo do Mr. Catra.
0: Exatamente. E aí vem aí a Mariá e ela foi lá nas lojas comprar e ela até fala assim, olha, essa loja aqui é baratinha, porque essas coisas pra beber tem que ser coisa de uso rápido mesmo, não pode... Né? É, você não vai ficar com muito tempo, então não adianta ficar gastando muito.
2: Precisa.
0: Muito caro.
2: É.
0: Ela mostrou lá as blusinhas, tudo lojinha, ela falou, loja que eu nem lembro o nome. Eu não sei nem o nome, vim aqui nessa loja, terceira loja, tô aqui comprando e tal, mostrando o preço das coisas, tudo muito baratinho. Só não dá pra gente ir amanhã de manhã, tá? Nessa mesma loja, se a gente quiser comprar enxoval.
2: Por quê?
0: Porque fica em Paris.
2: Ah!
0: É. Ué, mas em Paris.
1: Ela não gravou outro dia, não tirou foto no meio da 25 de março?
0: É, ela vai, mas dessa vez é que ela foi pra Semana de Moda de Paris.
1: Ai, que chique.
0: E aí ela aproveitou, acho que o intervalo do café lá, né? E aí falou, acho que vou na lojinha. Foi nas lojinhas baratinhas. Mas são as lojinhas baratinhas de Paris, né?
1: Tá vendo só?
0: Não são as daqui.
2: É,
0: Só foi na 25 de março de Paris,
1: só
0: lá.
1: Só foi na 25 de março mesmo pra mostrar que é do povo.
0: Não, ela foi, ela comprou os Midnight lá.
2: Se ela fosse ser feliz no simples mesmo, ela ia fazer igual o pobre, né?
0: O quê?
2: Ia usar as roupas da Mavi, né? Nem comprar mais.
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0: FM, Leonardo. Beber. Então, voltou, né?
1: Voltou.
0: Tá bebendo um pouquinho
1: depois
0: aí.
1: Depois de 30 dias, mas ele bateu um recorde.
0: Mas ele deu uns golinhos. Pode ser que o corpo acostume e ele pare de beber de vez.
1: Acho que não, viu, meu? Ele é um posto de gasolina ambulante,
0: então,
1: né?
0: Então, mas você fica 30 dias, é igual eu fumava, igual um camelo. Aí eu falava assim, não vou parar de fumar. E eu era aquele cara, porque tem gente que fuma e fala, ah, eu preciso parar de fumar, eu odeio cigarro. Não, eu gostava de fumar cigarro.
2: Mas e parou.
0: E parei, faz 3 anos e 6 meses.
1: Mas foi difícil,
0: não lembro. Nada.
1: Não.
0: Eu fiz o que o médico mandou e pus na cabeça, não fumo mais.
1: E tá conseguiu.
0: E consegui.
1: Nossa, cara,
0: todo mundo fala. O corpo acostumou.
1: Eu admiro a galera que tem diabetes, viu? Porque não pode comer açúcar.
0: Pois é.
1: Nossa, eu amo açúcar, sou um formigão.
0: Então. Olha lá quem veio. A gente falou agora há pouco do Vamp, do velho Vamp. O Vampeta disse que gostaria de dar um beijo na boca dela.
3: Olá, boa
0: ele
3: noite.
0: Falou depois de Jô Soares, que já tá no céu, só ela.
3: Boa
0: Marília
3: noite.
0: Gabriela.
3: Boa noite.
1: Boa noite.
3: Boa noite. Band FM, Robson, Pedro, Ana Maria. Tá linda.
2: Obrigado.
0: Uma vez eu vim fazer uma visita aqui na Band, eu era adolescente, eu ganhei um LP. Ganhei um LP, um disco.
3: LP.
0: Da Bandeirantes FM, que é a Band FM.
3: Certo.
0: Vim buscar aqui. E? Aí, quando eu tô subindo, você tá passando no corredor. Eu falei,
3: encontrou.
0: Nossa, a Marília Gabriela, gente.
3: É.
0: Que coisa, hein?
1: O Vampeta quer te dar um beijo na boca, Marília.
3: Então, né? Vim esclarecer exatamente esse assunto. Uhum. Vampeta, óbvio, né? Que vocês perguntaram se eu vi ou não vi a G Magazine. Que ele, pô, é claro que eu vi, o Brasil inteiro viu, né? E dito isso, Vampeta, me liga pra gente fazer um bate-bola, jogo rápido.
0: Bate-bola, pelo amor de Deus.
4: Que é isso?
3: Bate-bola, jogo rápido.
4: Tá. Vamos
0: rápido, olha lá, hein.
5: Presta atenção nessa história. Pode vir, tá de boa,

0: Terminou o Estação Band FM.
1: Mas já.
0: Já acabou, rapaz. Foi um bom programa ou não foi?
1: Foi um bom programa.
2: Maravilhoso.
1: E segunda-feira vai ser melhor.
0: Segunda-feira vai ser melhor. Domingo, Pedro Rafael estará aqui tirando o galo da cama, apresentando o nosso Estação de Domingo. Certo, Pedrito?
1: Atenção, locutores do final de semana. Por favor, não jogar fora o papel.
0: É, o papel tá aqui, o roteiro do programa. Se sair, nós vamos mandar embora. Ó, o Andrews Vieira da Silva Leal tá levando a chaleira elétrica da Britânia. Parabéns pra ele. Fim de semana tem mais, segunda-feira tá aí. Tchau, gente!
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9: Está no ar a Voz do Brasil. As notícias do governo federal que movimentaram o país no dia de hoje.
10: Olá, boa noite.
11: Boa noite para você que nos acompanha em todo o país.
10: Sexta-feira, 2 de outubro de 2026.
11: Vamos aos destaques do dia.
10: Resgate de dinheiro das casas de apostas online. Mais de 1 bilhão e 400 mil reais devem ser retirados até segunda-feira.
11: A partir do dia 6, terça-feira, os sites e aplicativos deixam de operar. Luana Karen.
12: Os recursos que ainda estiverem nas contas vão começar a ser devolvidos aos apostadores pelos próprios bancos que operam as bets.
10: ECA Ambiental garante o direito de crianças e adolescentes ao contato com a natureza.
11: E nas escolas, a educação ambiental vira tema em sala de aula. Pablo Mundim.
13: A partir de agora, o país conta com uma política nacional de educação ambiental escolar. Isso significa que as redes de ensino da educação básica devem dar conteúdos relacionados à educação ambiental nas salas de aula.
10: Domingo é dia eleições.
11: Polícia Rodoviária Federal atua para manter a segurança e garantir o livre deslocamento dos eleitores. Luciana Colares de Holanda.
14: Polícia Rodoviária Federal orienta que é importante buscar informações sobre o trajeto até os locais de votação.
10: Hoje na apresentação da Voz do Brasil, Mariana Jungmann e Luciano Seixas.
11: E acompanha a gente ao vivo. 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
10: Quem tem valores a resgatar de apostas em bets tem até segunda-feira para fazer isso diretamente nos sites ou aplicativos.
11: Com a proibição dos jogos, os sites têm até essa data para permanecerem no ar.
10: Depois, o dinheiro será devolvido com o intermédio dos bancos.
12: Termina na próxima segunda-feira, dia 5, o prazo para que pessoas que tenham saldo em sites de apostas possam resgatar o valor diretamente nas páginas. De acordo com o ministro da Fazenda, Dario Durigan, desde a última sexta-feira, foram resgatados cerca de 30% do valor que estava em posse das empresas de bets. O saldo a retirar ainda soma 1 bilhão e 400 mil reais. O ministro destacou que, a partir do dia 6, terça-feira, os sites e aplicativos deixam de operar e os recursos que ainda estiverem nas contas vão começar a ser devolvidos aos apostadores pelos próprios bancos que operam as bets.
15: O jeito mais simples e fácil da pessoa pegar o seu dinheiro de volta é entrar no site e retomar o dinheiro até segunda-feira, dia 5, fim do dia. Lembrando que quem não conseguir fazer, por não ter recebido essa mensagem, por ter tido qualquer dificuldade, qualquer impedimento, momento, que esse recurso, como é das pessoas, vai ser devolvido depois pelos próprios bancos que operam para as bets. Entre os dias 9 e 14 de outubro, vão fazer a devolução.
12: Ainda de acordo com o ministro Dario Durigan, foram identificadas 48 contas em casas de apostas com saldo superior a R$500 mil. Esses perfis estão passando por uma análise mais detalhada por parte do governo. Já o ministro da Justiça e Segurança Pública, Wellington Silva, afirmou que desde a última sexta-feira, mais de 10 mil sites ilegais de apostas foram identificados e retirados do ar.
16: Do ponto de vista de derrubada de sites, o número de hoje, nós já passamos de 10 mil sites encaminhados para a Anatel para derrubada. Nós estamos refinando os fluxos e estamos aprofundando cada vez mais a questão da fiscalização.
12: Em outra frente, o Ministério da Saúde iniciou uma campanha nacional de prevenção aos danos das apostas online, com depoimentos e um tutorial que orienta o usuário a realizar um autoteste para identificar possíveis riscos relacionados às apostas.
17: Eu vi que tinha um monte de gente ganhando e achei que comigo ia ser igual. Eu estava apostando sem parar, só para tentar recuperar o que eu tinha perdido. A depressão e a ansiedade estavam tomando conta de mim.
18: O SUS pode te ajudar a sair dessa situação. As apostas online são um problema, causam dependência, te endividam e destroem sua família.
12: De acordo com o resultado obtido no autoteste, são indicadas opções de orientação e cuidado, como o teleatendimento disponível no Meu SUS Digital, a plataforma centralizada de autoexclusão do Ministério da Fazenda e os serviços presenciais disponíveis no SUS. O material da campanha e o autoteste podem ser encontrados na página gov.br/apostas online. Reportagem Luana Karen.
11: Para registrar denúncias sobre irregularidades ou oferta ilegal de apostas, acesse gov.br/falabr.
10: Lá é possível descrever o caso com informações que possam ajudar na apuração, informando endereços de sites ilegais. Também é possível anexar documentos, imagens e outros arquivos.
11: A denúncia também pode ser registrada de forma anônima. Nesse caso, a pessoa não recebe protocolo nem pode acompanhar o andamento da manifestação.
10: No próximo domingo, milhões de brasileiros vão às urnas para escolher seus representantes no Executivo e no Legislativo.
11: Para garantir o fluxo no trânsito e garantir que todos consigam chegar aos locais de votação, a Polícia Rodoviária Federal estará de prontidão.
10: O trabalho nas ruas será feito de forma integrada com outros órgãos de segurança.
19: Garantir o livre deslocamento dos eleitores até os pontos de votação, manter a segurança e evitar imprevistos a quem vai votar. A Polícia Rodoviária Federal já está trabalhando para isso desde antes das eleições. E o trabalho inclui a integração com outras instituições, tribunais regionais eleitorais, forças de segurança e instituições públicas vão atuar em conjunto no período eleitoral para definir a mobilização em cada local. A diretora de operações da PRF, Nádia Zilotti, explica que todo o efetivo estará disponível nos dias de votação.
20: Para este próximo domingo estaremos com todo o efetivo disponível e, além disso, nós temos a publicação de normativos que garantem a fluidez, a segurança viária para o cidadão, por meio da restrição de veículos muito longos ou então que estejam transportando cargas muito pesadas.
19: A restrição de tráfego para veículos pesados vale para os dias 4 e 25 de outubro, primeiro e segundo turnos. E a Polícia Rodoviária Federal orienta que os eleitores se planejem antes de ir votar. Além de se certificar de que está com o título de eleitor em mãos, é importante buscar informações sobre o trajeto até os locais de votação. E a diretora de operações faz um alerta também para quem vai pegar a estrada.
20: Observe as normas de trânsito, utilize o cinto de segurança, peça para os demais usuários do veículo também utilizarem o cinto, não fale ao celular, observe os limites de velocidade. Essa e tantas outras normas de trânsito são essenciais, indispensáveis para que você consiga sair da sua residência e retornar em segurança.
19: A PRF mantém o atendimento à população nas unidades operacionais dos 26 estados e do Distrito Federal e pelo telefone 191. Reportagem Luciana Colares de Holanda.
0: E as Forças Armadas também vão apoiar a Justiça Eleitoral para que a votação e a apuração ocorram com segurança nas eleições.
10: A atuação mobiliza mais de 26 mil militares de regiões isoladas da Amazônia a grandes centros urbanos.
0: O Brasil vai sediar a Copa do Mundo Feminina de Futebol em 2027 e os preparativos para o evento já começaram.
10: Para receber profissionais de outros países que atuarão em atividades relacionadas à competição, o Ministério da Justiça e Segurança Pública publicou regras específicas para autorização de residência temporária de imigrantes que vão trabalhar no Mundial.
0: O diretor do Departamento de Migrações do Ministério da Justiça, Vitor Sempel, reforça que a autorização não é definitiva e os pedidos poderão ser analisados em até 10 dias úteis.
21: Essa portaria, ela só regulamenta o caso da autorização de residência temporária, até o encerramento do evento ou até 6 meses após o encerramento do evento. Essa portaria, ela cria quase como um fast track, né? Um procedimento acelerado aqui, né? Então, são 10 dias úteis, uma vez protocolado o processo, que o Ministério da Justiça e Segurança Pública tem para analisar aquele pedido.
10: Os pedidos deverão ser feitos pelo Sistema de Gestão e Controle de Imigração no endereço migrante.mj.gov.br.
0: Mais chuvas no sul e estiagem no centro-oeste e norte do país.
10: É o que o fenômeno El Niño deve provocar no Brasil nos meses de outubro, novembro e dezembro deste ano, de acordo com um boletim divulgado pelo INMET, o Instituto Nacional de Meteorologia.
22: O fenômeno climático El Niño deve ganhar força entre outubro e dezembro, período que marca a transição da primavera para o verão. A meteorologista do INMET, Instituto Nacional de Meteorologia, Tamara Parente, explica que se a previsão se confirmar nos próximos meses, o fenômeno deve atingir intensidade muito forte e poderá ser o mais intenso registrado desde 1950.
23: A gente trabalha, né, como uma previsão, mas é certo que o El Niño pelo menos será na categoria forte, podendo chegar até dezembro na escala muito forte, que seria ali a última escala de intensidade do El Niño.
22: O cenário previsto para o país é marcado por contrastes. A região sul tende a registrar chuvas acima da média, que pode causar enchentes, alagamentos e deslizamentos de terra. Já as áreas do centro e do norte do país podem enfrentar períodos mais secos, com aumento do risco de incêndios. As temperaturas também devem permanecer acima do normal em grande parte do território brasileiro. O ministro da Pesca e Aquicultura, Edipo Araújo, alerta que o El Niño também pode alterar os níveis de chuvas das regiões norte e sul do país e, consequentemente, impactar nas atividades dos trabalhadores que dependem da pesca.
24: Temos uma sala de crise do governo federal com um olhar transversal aos diferentes segmentos econômicos e sociais que envolve o público que irá sentir os efeitos do El Niño este ano. Um efeito moderado para alto que deve impactar e contrair muito o ambiente aquático, o que vai impactar diretamente a atividade pesqueira.
22: O El Niño é caracterizado pelo aquecimento anormal e persistente da superfície do Oceano Pacífico na região da linha do Equador. Durante o fenômeno, que normalmente começa a se formar no segundo semestre do ano, as águas ficam pelo menos 0,5 graus Celsius acima da média por um período de no mínimo 6 meses. A Defesa Civil Nacional possui um serviço de alerta sobre riscos de desastre natural. Para receber informações sobre a região onde você está, é só enviar um SMS para 4199 com o número do CEP ou pelo WhatsApp 61-2034-4611. Reportagem Gabriela Noronha.
0: E como o fenômeno climático El Niño pode atingir o agro? Para responder essa questão, o Ministério da Agricultura e Pecuária lançou hoje uma página oficial com informações e orientações sobre o El Niño e seus possíveis impactos na agricultura e na pecuária brasileira.
10: A página pode ser encontrada no site do Ministério da Agricultura, em gov.br/agricultura.
0: E pescadores e pescadoras de todo o país têm até o dia 31 de dezembro para enviar o relatório anual de exercício da atividade pesqueira carteira, o REAP, de 2021 a 2025.
10: O REAP é uma forma de comprovar o exercício do trabalho. Também contribui para manter a licença de pesca ativa no Registro Geral da Atividade Pesqueira, requisito para o seguro defeso.
0: Para deixar tudo regularizado, vá na plataforma Pesque Brasil, do Ministério da Pesca e Aquicultura.
10: Lá, informe o que realmente pescou e comercializou, sem deixar informações de fora. Se não tiver pescado em algum período, informe essa situação no relatório.
0: A diretora do Departamento de Registro e Monitoramento da Pesca e Aquicultura, Elielma Ribeiro Borsen, fala da importância do preenchimento do relatório.
2: Para manter seu RGP ativo junto ao MPA, é necessário que você envie o relatório de exercício de sua atividade, o REAP, que pode ser enviado mensalmente ou ao final de cada ano. Fique atentos para não perder o prazo de envio e preencha corretamente com todos os dados de sua pescaria, com todos os dados que são solicitados. Essa informação fortalece as políticas públicas da pesca no país, garantindo a visibilidade dessa importante atividade econômica.
10: O contato com a natureza e a educação ambiental ganham reforço na legislação brasileira.
0: O chamado ECA Ambiental amplia esses direitos para crianças e adolescentes, enquanto uma nova política orienta as escolas sobre educação ambiental e mudanças climáticas.
10: Confira na reportagem de Pablo Mundim.
3: Brincar ao ar livre, ter contato com a natureza e aprender a cuidar do meio ambiente. Esses direitos agora estão expressamente previstos na legislação brasileira para crianças e adolescentes. A nova lei, conhecida como ECA Ambiental, amplia o estatuto da criança e do adolescente e estabelece diretrizes para garantir o acesso a ambientes saudáveis, como praças, parques e áreas verdes. E a escola tem um papel importante nesse processo. A lei incentiva a educação baseada na natureza e a adaptação dos espaços escolares para ampliar essas experiências. E a partir de agora, o país conta com uma Política Nacional de Educação Ambiental Escolar. Isso significa que as redes de ensino da educação básica devem dar conteúdos relacionados à educação ambiental nas salas de aula. A Coordenadora-Geral de Educação Ambiental para a Diversidade e Sustentabilidade do Ministério da Educação, Viviane Vazzi Pedro, explica os objetivos da iniciativa.
4: A iniciativa busca fortalecer a educação ambiental nas escolas e apoiar as redes de ensino em ações de prevenção, mitigação e adaptação às mudanças climáticas.
3: A Política Nacional de Educação Ambiental Escolar prevê ainda apoio às redes de ensino na criação de protocolos de emergência climática e planos de adaptação da infraestrutura escolar, principalmente em regiões mais vulneráveis. Em Brasília, projetos ambientais já fazem parte da rotina de estudantes da rede pública. Na Escola Parque, os alunos participam de atividades que estimulam o cuidado com o espaço coletivo e aproximam as crianças da natureza. É o conhecimento na prática, explica a diretora do colégio, Aline Prota Lana.
5: Poder ter aula no meio da natureza e complementar o currículo de uma forma muito rica, porque aqui eles estão trabalhando só na prática, né? Com todas essas áreas, eles estão trabalhando colocando a mão na massa mesmo, podendo vivenciar tudo isso a partir do contexto que eles já estão inseridos.
3: Na Escola Parque, os alunos aprendem a plantar, cuidar e colher alimentos. O coordenador de meio ambiente da escola, Leonardo Ratano, destaca que essas experiências fazem parte do aprendizado dos estudantes e mostram na prática a importância de preservar o ambiente.
6: Com isso a gente vai aos poucos, né, fazendo essa alfabetização ecológica e criando nas crianças, né, essa importância de preservar o meio ambiente.
3: E o aprendizado não fica só na escola. Arnaldo Alves de Souza, estudante de 11 anos, sabe que pode levar para casa o que aprende nas atividades.
25: Que a gente aprende várias coisas e nós pode fazer isso em casa.
3: O ECA Ambiental prevê a atuação conjunta da União, dos Estados, do Distrito Federal e dos municípios na implementação das medidas. Já a Política Nacional de Educação Ambiental Escolar contará com uma rede de governança para apoiar gestores e redes de ensino na elaboração de protocolos de emergência climática e planos de adaptação das escolas. Reportagem Pablo Mundim.
0: E foi criada uma rede de proteção a profissionais de educação que sofreram violências relacionadas ao exercício da profissão.
10: Agora eles podem contar com serviço de acolhimento, orientação e informação oferecido pelo Observatório Nacional da Violência contra Estudantes, em parceria com o Ministério da Educação.
1: Profissionais da educação que sofreram violência relacionada ao exercício da profissão podem contar com serviço de acolhimento, orientação e informação. A rede de apoio é oferecida pelo Observatório Nacional da Violência contra Estudantes, em parceria com o Ministério da Educação. A iniciativa é realizada por meio de um projeto de extensão da Universidade Federal Fluminense, no Rio de Janeiro. O serviço de acolhimento, orientação e informação aos que sofreram violência, como profissionais da educação, estão presentes em todas as regiões do país, como explica Erasto Fortes Mendonça, coordenador-geral de Políticas Educacionais em Direitos Humanos do MEC.
7: Observatórios regionais sediados em universidades federais nas 5 regiões do país, a rede aproxima o acolhimento das diferentes realidades dos profissionais da educação. O serviço articula apoio pedagógico, orientação jurídica e atenção à saúde mental para educadores que sofrem violência em razão de seu trabalho.
1: O serviço integra o eixo proteção e defesa dos profissionais da educação, da Política Nacional de Educação em Direitos Humanos nas instituições de ensino, a EducaDH. Erasto Fortes destaca a importância de os educadores contarem com essa rede de proteção.
7: Proteger educadoras e educadores contra a violência, a censura e a perseguição é defender o direito à educação e à liberdade de ensinar e de aprender.
1: Entre outras situações, o serviço atende casos de desrespeito à autonomia docente e de exposição indevida de voz ou imagem com acusações contra educadores. O serviço atende casos relacionados à censura a conteúdos escolares ou contra aulas sobre temas como gênero, raça e desigualdade social. Locução: Júlio César de Oliveira. Reportagem: Isaías Godinho.
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0: O Dia Mundial dos Animais está logo ali, é domingo, 4 de outubro.
10: E quer lugar melhor para lembrar dessa data do que a Transpantaneira? Fazer esse caminho é como estar num safari de verdade, só que bem aqui no Brasil.
0: Ali você dá de cara com jacarés, capivaras, tuiuiús e um monte de aves coloridas que parecem posar para foto.
10: E a grande estrela que todo mundo quer ver de perto é a onça-pintada, que está na lista de espécies ameaçadas.
0: Por isso, o turismo na região precisa ser feito com muita responsabilidade para proteger e também para proteger a região e todas as espécies que vivem por lá.
9: Imagine percorrer uma estrada em que a qualquer momento o próximo encontro pode estar dentro d'água, no alto de uma árvore ou escondido no meio da vegetação. No Pantanal de Mato Grosso, esse caminho existe. É a estrada Parque Transpantaneira, que liga Poconé a Porto Jofre. São cerca de 145 quilômetros de estrada de terra com 125 pontes. Mas, para quem percorre o trajeto, a estrada é muito mais que um caminho. É uma espécie de observatório a céu aberto. Jacarés, capivaras, tuiuiús e dezenas de espécies de aves fazem parte da paisagem. E não é preciso chegar ao destino para começar o passeio. Muitas vezes, a atração está justamente às margens da estrada. A criadora de conteúdo, Beatriz Venturini, saiu de São Paulo para ter essa experiência.
13: O que a gente sentiu foi mais ou menos como se estivéssemos em um safari, né? Porque a gente andava de carro e não sabia o que esperar na próxima ponte. E a gente sempre se surpreendia, né? O que eu mais gostei, acho que foram os jacarés, pela quantidade. E, assim, vimos mais de 20, assim, na mesma ponte. É um espetáculo ver as onças em Porto Jofre. Foram experiências maravilhosas, né?
9: Ainda trilhas e passeios de barco. E quando o dia termina, o Pantanal ganha outros sons e outros moradores começam a aparecer. Mas não se engane. No caso da observação noturna, onde é possível ver antas, um dos maiores mamíferos do Pantanal, é indispensável apoio especializado. É o que explica o coordenador do Centro Nacional de Pesquisa e Conservação de Mamíferos Carnívoros do ICMBio, Rogério de Paula.
14: Passeios aí viram safaris noturnos, né, que levam as pessoas, os holofotes, né, as grandes lanternas de luz que vão fazer a focagem nos campos. É isso. Aí é um turismo um pouco mais especializado, menos individualizado.
9: Para quem visita a Transpantaneira, cada quilômetro percorrido revela sons e cenas inesquecíveis. Um dos encontros mais esperados, sem dúvida, é com ela.
11: a onça-pintada. Para a enfermeira Rosiane Feitosa, o momento é inesquecível.
12: Eu tive a oportunidade de ver a onça no Pantanal. Foi um daqueles momentos que a gente sabe que vai guardar para sempre na lembrança, no coração. Ver um animal que eu admiro tanto, livre e no seu habitat natural, foi emocionante demais.
11: O felino, símbolo da fauna brasileira, é uma espécie ameaçada de extinção e está entre os animais monitorados pelo ICMBio. O trabalho inclui pesquisa científica e ações de conservação, como ressalta o coordenador do Centro Nacional de Pesquisa e Conservação de Mamíferos Carnívoros, Rogério de Paula.
15: Quando a gente fala do turismo, né, se o turismo ele não é bem controlado, ele pode vir a ser um problema. Então, a gente tem hoje, ali nessa área de observação das onças-pintadas, você tem uma rede de trabalho, onde muitos piloteiros ali de lanche, barcos, que vão levar turistas, eles acabam se concentrando quando se encontra uma onça, porque eles comunicam pelo rádio, todo mundo vai lá mostrar para os seus turistas. Então, a gente tem instituído diretrizes, qual que é a distância de aproximação, número de pessoas, né, presentes, isso a gente começou a ver a necessidade de revisar essa política nos últimos anos.
11: E talvez seja justamente essa a maior experiência de quem atravessa a Transpantaneira, perceber que ali a gente não está apenas passando pela natureza, está entrando no território dela, um território onde cada ponte, cada curva e cada som podem anunciar um novo encontro. Com sonorização de Reinaldo dos Santos, reportagem Karine Melo.
10: E na semana que vem vamos trocar a estrada pelo mar e falar de viagens em cruzeiros brasileiros.
0: Para quem gosta de viajar e conhecer lugares novos, o turismo de cruzeiro pode ser uma boa opção.
10: Eles reúnem lazer e a oportunidade de conhecer vários destinos em um só roteiro.
0: A temporada de cruzeiros começa esse mês e estão previstos 8 navios e 187 roteiros, com oferta de mais de 831 mil leitos.
10: Então vem viajar com a gente e viver essa experiência em alto mar.
0: E essas foram as notícias do governo federal.
10: Uma realização da Secretaria de Comunicação Social da Presidência da República.
0: Com produção da empresa Brasil de Comunicação.
10: Fique agora com as notícias do Poder Judiciário e do Congresso Nacional. Boa noite e bom fim de semana.
0: A gente volta segunda-feira. Boa noite. Música.

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2: STF estabelece regras para petições protocoladas em processos já existentes.
3: Advogados devem identificar processos que envolvam assédio eleitoral.
2: Termina prazo para propaganda eleitoral paga na imprensa escrita.
3: Boa noite, eu sou Marcela Luiza.
2: E eu sou Walter Lima.
3: A presidência do Supremo Tribunal Federal publicou nesta sexta-feira uma resolução com o objetivo de organizar e conferir mais transparência ao envio e à distribuição de pedidos apresentados dentro de processos que já estão em andamento.
2: A medida busca assegurar a regra de que os processos devem ser distribuídos de forma aleatória, mediante sorteio entre os ministros.
3: A norma também pretende reforçar o princípio do juiz natural. Esta sexta-feira, uma resolução com o objetivo de organizar e conferir mais transparência ao envio e à distribuição de pedidos apresentados dentro de processos que já estão em andamento.
2: A medida busca assegurar a regra de que os processos devem ser distribuídos de forma aleatória, mediante sorteio entre os ministros.

0: essa data.
1: Advogados devem identificar processos que envolvam assédio eleitoral.
0: A norma vai permitir que a Justiça do Trabalho acompanhe os casos. Marla Lacerda.
2: Ações trabalhistas sobre assédio eleitoral devem incluir um identificador específico no cadastro do processo judicial eletrônico, o PJE. A correta identificação vai dar maior visibilidade ao problema, uniformidade ao tratamento desses casos, além de facilitar a atuação da Justiça do Trabalho. Juízes também devem comunicar ao Ministério Público do Trabalho e ao Ministério Público Eleitoral a existência de fatos que possam caracterizar essa prática. A medida vai ajudar no desenvolvimento de ações de prevenção, fiscalização e combate ao assédio eleitoral, fortalecendo a proteção dos trabalhadores.
1: Há 3 dias do primeiro turno das eleições, termina prazo para propaganda eleitoral paga na imprensa escrita.
0: A regra vale para jornais, revistas e tabloides e está prevista na legislação eleitoral. Guilherme Firmino.
3: Termina hoje o prazo para divulgação paga de propaganda eleitoral na imprensa escrita. Jornais, revistas e tabloides também não podem mais reproduzir essas propagandas na internet. A partir de amanhã, será permitida apenas a distribuição de material gráfico, como santinhos, e a realização de caminhadas, carreatas ou passeatas, até às 10 da noite. No domingo, as sessões eleitorais abrem às 8 horas da manhã e vão até às 5 da tarde, no horário de Brasília.
1: STJ mantém a ação de improbidade contra servidor federal após desclassificação da demissão em PAD, processo administrativo disciplinar.
0: A ação civil pública por improbidade foi ajuizada pela União. Fátima Uchoa.
4: Um advogado da União foi demitido por suposto uso de documentos falsos para obter progressão funcional. Em mandado de segurança no STJ, a primeira sessão reconheceu que a conduta seria ilícito administrativo de menor gravidade, que não justificaria a demissão. Então, a União ajuizou ação por improbidade administrativa com base nos mesmos fatos investigados no PAD, mas o TRF4 rejeitou a petição inicial. Agora, o relator na primeira turma do STJ, ministro Sérgio Coquina, afirmou que a decisão em mandado de segurança não impede ajuizamento ou prosseguimento de ação civil pública por improbidade, pois não foram discutidas a existência dos fatos apurados no PAD, nem a autoria do servidor, mas apenas a proporcionalidade da pena de demissão, que foi afastada.
1: Justiça Federal mantém suspensão de associação indígena suspeita de desvios e apoio a garimpo ilegal no Pará.
0: A decisão acatou um pedido do Ministério Público Federal. Vanessa Pereira.
5: O MPF entrou com a ação após investigações apontarem irregularidades na associação criada para defender os direitos dos povos Kayapó. Entre os problemas estão a falta de prestação de contas, o uso indevido de recursos coletivos e o incentivo ao garimpo ilegal em terra indígena. A decisão mantém o bloqueio dos repasses mensais da Vale para a associação, que agora são depositados em uma conta judicial. O dinheiro fica protegido para a comunidade e poderá ser liberado pela justiça para atender necessidades urgentes da população indígena, como saúde e alimentação.
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1: Uma boa noite.
0: Um bom fim de semana e boas eleições.
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8: Eu sou Humberto Pinheiro e estes são os destaques de hoje do Jornal do Senado, que começa agora. Eleição deste domingo renovará 2/3 da composição do Senado Federal. Projeto prevê adaptação para atendimento de saúde digno a pessoas com obesidade. Senado pode acabar com limites de vagas para mulheres em concursos na área de segurança pública. Boa noite. Nas eleições deste ano, o eleitor vai escolher 6 representantes, em uma sequência que precisa ser observada na urna eletrônica. Para o Senado, serão 2 votos. O eleitor deve escolher 2 candidatos diferentes. Os detalhes com a repórter Yasmin Rodrigues.
9: Em 2026, cada eleitor vai votar 2 vezes para o Senado. Mas antes de chegar aos senadores, o eleitor precisa passar por outras escolhas na urna.

0: E saber a ordem dos cargos e a quantidade de números de cada candidato ajuda a evitar erros na hora da votação. A jornalista do Senado, Esther Monteiro, explica a ordem e quantos dígitos devem ser digitados em cada escolha.
1: Primeiro é a vez do deputado federal, são 4 dígitos. Depois, deputado estadual ou distrital, 5 dígitos. E aí é que chega a vez do senador. São 2 votos, 2 nomes diferentes. E são 3 dígitos. E depois é que você vai votar para governador, 2 dígitos, e para presidente da República, 2 dígitos.
0: Também não é possível votar na legenda para senador. Como a eleição para o Senado é majoritária, o eleitor precisa escolher nominalmente 2 candidatos. Em uma eleição, cada estado e o Distrito Federal escolhem 1 senador, na seguinte, 2. Neste ano, serão renovadas 54 cadeiras, o equivalente a 2/3 da casa, e os 2 votos para senador têm exatamente o mesmo peso.
2: 158 milhões de brasileiros vão às urnas neste domingo. O repórter Márcio Maturana traz mais números desta eleição e recomendações da Justiça Eleitoral.
3: Não se pode entrar na cabine eleitoral com celular ou outro objeto que possa registrar o voto. Esses aparelhos têm que ficar com os mesários, mas o presidente do Tribunal Superior Eleitoral, o ministro Cássio Nunes Marques, recomenda que se levem os números num pedaço de papel.
4: A colinha eleitoral de papel pode e deve ser usada para que eleitoras e eleitores anotem os números dos candidatos e possam votar com calma e certeza.
3: Estão cadastrados 158 milhões de eleitores em 5.571 municípios com mais de 517 mil sessões eleitorais, que se somam a 1.351 sessões eleitorais no exterior. São 13 nomes disputando para presidente, 318 para senador e 7.803 para deputado federal.
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2: 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O Senado vai analisar um projeto de lei que obriga os estabelecimentos que prestam serviços público e privado de saúde a se adaptarem para garantir atendimento digno a pessoas com obesidade. Dados do Ministério da Saúde indicam que, em 2024, a proporção de adultos com obesidade no Distrito Federal e nas capitais de estado superou a marca de 25%. Repórter Alexandre Campos.
7: A ideia do projeto... O projeto é garantir às pessoas com obesidade o acesso à saúde por meio de equipamentos e mobiliário compatíveis com suas especificidades. Macas, cadeiras de rodas, balanças, aparelhos de aferição de pressão arterial e máquinas usadas no diagnóstico por imagem devem ser dimensionados de modo que possam garantir o pronto atendimento dessa parcela da população. Ao afirmar que essa adaptação nos estabelecimentos garante o acesso aos serviços de saúde, a médica e autora do projeto, senadora doutora Eudora, do PSDB de Alagoas, citou algumas medidas que podem reduzir o número de casos de obesidade e suas complicações.
8: Conscientizarmos a nossa população que alimentação saudável, balanceada, exercícios físicos e manter a sua rotina de consultas médicas é de suma importância. Obviamente, também fazer o check-up, né, uma vez por ano, ao menos, e na classe infantil é acompanhamento pediátrico.
7: Pelo texto, a assistência às pessoas com obesidade não deverá ser negada ou recusada caso no posto, unidade de saúde ou hospital não haja esse material disponível. A falta de equipamentos adequados também não pode representar qualquer constrangimento, exposição indevida, discriminação ou tratamento indigno.
2: O Senado pode acabar com o limite de vagas para o público feminino em concursos da área de segurança pública. A proposta, já aprovada na Comissão de Segurança Pública e que aguarda votação no plenário, ainda reserva pelo menos 20% das vagas nas polícias e corpos de bombeiros a mulheres. Repórter Bruno Lourenço.
9: O projeto de lei que proíbe a limitação de vagas para mulheres em concursos da área de segurança pública cria ainda a Política Nacional de Valorização das Mulheres para o setor. A proposta reserva também pelo menos 20% das vagas nos concursos públicos para as polícias e bombeiros para o público feminino. A relatora na Comissão de Segurança Pública, senadora Damares Alves, do Republicanos do Distrito Federal, defendeu as medidas.
10: O que queremos? Uma política de valorização da mulher lá na Polícia Militar, no Corpo de Bombeiro, na Polícia Civil.
9: A nova política, que será condição para o repasse de verbas do Fundo Nacional do Setor, estabelece igualdade de oportunidades entre mulheres e homens nas carreiras da segurança pública, fim da exclusividade ou preferência dessas atividades para homens, rejeição de práticas, atitudes e crenças discriminatórias e o enfrentamento do assédio e da violência contra mulheres no ambiente de trabalho.
2: Mulheres vítimas de violência doméstica e familiar em situação de vulnerabilidade social e econômica poderão ter acesso ao Auxílio Recomeço. A proposta é análise na Comissão de Assuntos Econômicos, determina que o benefício de até um salário mínimo será pago mensalmente pelo prazo de 6 meses, podendo ser prorrogado. Pelo projeto, o pagamento poderá ser acumulado com outros programas assistenciais. O custeio do auxílio poderá ser feito com verbas da União ou de fundos específicos de proteção às mulheres. Estados, Distrito Federal e municípios também poderão complementar os recursos. Na avaliação do autor da medida, senador Confúcio Moura, do MDB de Rondônia, a dependência financeira pode dificultar o rompimento da situação de violência sofrida pela mulher.
11: Grande parte das mulheres suportam a violência por causa do homem protetor, do homem que é um mantenedor da casa, mas tirando ela dali, levando para a proteção, garantindo uma sustentação por 6 meses e capacitando essas mulheres, com certeza a coisa melhora.
2: Com trabalhos técnicos de João Lira, o Jornal do Senado fica por aqui. Acompanhe agora as notícias do Tribunal de Contas da União e da Câmara dos Deputados. Boa noite e bom fim de semana.
12: Minuto do TCU.
13: O Tribunal de Contas da União fiscalizou a execução das obras da BR-230 na Paraíba após reclamações da população sobre as condições da rodovia. A auditoria analisou o trecho de 30 quilômetros. O contrato ultrapassou R$ 560 milhões de reais e a obra avançou apenas 32% em 9 anos. O TCU também identificou risco de paralisação por falta de recursos, problemas ambientais e questões contratuais. Na sessão plenária que analisou o processo, o ministro relator Walton Alencar comentou os impactos da situação.
14: O resultado é uma rodovia em obras há muitos anos, com desvios, insegurança viária e prejuízos à mobilidade e à economia da região.
13: Para 2026, estão previstos apenas 12 milhões de reais, sendo que mais de 300 milhões ainda precisam ser executados. Saiba mais em tcu.gov.br.
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15: Discriminação contra pessoas com deficiência nas escolas terá pena maior.
16: Pais de recém-nascidos devem receber treinamento antes da alta hospitalar.
15: Projeto de lei autoriza a instalação de suportes para bicicletas em ônibus.
16: Boa noite. Avança na Câmara a proposta que prevê a instalação de suportes para bicicletas em ônibus. A repórter Silvia Munhato tem mais detalhes.
17: A Comissão de Viação e Transportes da Câmara dos Deputados aprovou o projeto que autoriza a instalação de suportes para o transporte de bicicletas na parte externa ou no interior de ônibus e micro-ônibus. O texto permite a instalação dos suportes nos transportes urbano e rural, cabendo aos estados e municípios definir o percentual mínimo da frota que deve contar com equipamento. A relatora, deputada Leda Borges, do Republicanos de Goiás, explicou que os suportes deverão ser aprovados por órgão ou entidade de metrologia legal, assegurando que a implementação da medida observe critérios de segurança e adequação técnica dos veículos. A proposta que autoriza a instalação de suportes para o transporte de bicicletas na parte externa ou no interior dos ônibus será analisada agora pela Comissão de Constituição e Justiça. Da Rádio Câmara de Brasília, Silvia Munhato.
18: Transportes. Rodrigo de Castro, do União de Minas Gerais, apoia projeto que dispensa até 2032 a cobrança do adicional ao frete para a renovação da marinha mercante em transportes destinados às regiões Norte e Nordeste. O benefício vale para operações de cabotagem, navegação fluvial e lacustre.
16: Rodrigo de Castro considera que a prorrogação pode reduzir os custos de transporte nessas regiões, já que o adicional é cobrado sobre o frete marítimo.
18: Gutenberg Reis, do MDB do Rio de Janeiro, apresentou o projeto que autoriza o Instituto Cultural Marinha Mercante a instituir 14 medalhas e ordens honoríficas. A proposta busca valorizar contribuições para áreas como transporte, segurança da navegação e economia do mar.
16: O deputado ressalta a importância estratégica da Marinha Mercante no desenvolvimento econômico, logístico e energético do Brasil. Gutenberg Reis reitera que o reconhecimento de profissionais que contribuem para o crescimento sustentável do setor pode fortalecer a cultura marítima.
18: Economia. A Câmara analisa a proposta de emenda à Constituição que permite que estados e municípios concedam créditos do imposto sobre bens e serviços para doadores e patrocinadores de projetos culturais e esportivos. Na visão de Luiz Fernando Faria, do União de Minas Gerais, a medida preserva o financiamento desses setores após a reforma tributária.
16: O texto estabelece que o Comitê Gestor do IBS vai definir critérios para a liberação dos incentivos sem comprometer a arrecadação dos entes federados. Luiz Fernando Faria ressalta que o apoio tributário à cultura e ao esporte é fundamental para movimentar a economia criativa.
18: Stefano Aguiar, do PSD de Minas Gerais, defende a ampliação da imunidade tributária para entidades esportivas sem fins lucrativos. Proposta sobre o tema em análise na Câmara é que para essas organizações, as instituições de educação e assistência social impedindo a cobrança de impostos sobre patrimônio, renda e serviços.
16: A medida reduz os custos dessas entidades e fortalece atividades esportivas voltadas à inclusão social, à formação de atletas, à educação e à promoção da saúde. Stefano Aguiar explica que a medida alcança organizações ligadas aos movimentos olímpico, paralímpico, clubístico e educacional.
18: A Câmara aprovou e enviou ao Senado o projeto que estabelece diretrizes para a política industrial, tecnológica e de comércio exterior do país. Antônio Doido, do MDB do Pará, apoia a matéria que prevê, entre outros pontos, metas para ampliar a produção, gerar empregos e reduzir desigualdades regionais.
16: Antônio Doido esclarece que o governo federal deverá apresentar essa política ao Congresso no primeiro ano de cada mandato presidencial. A proposta também determina a prestação de contas anual sobre o cumprimento das metas e os resultados das medidas adotadas.
18: Afonso Florence, do PT da Bahia, sugere a criação do Registro Nacional de Beneficiários Finais sob gestão da Receita Federal. A proposta obriga a identificação das pessoas físicas que realmente controlam ou lucram com empresas e fundos de investimento no país.
16: De acordo com Afonso Florence, o objetivo é acabar com o uso de laranjas e empresas de fachada. A medida, na avaliação do parlamentar, integra cadastros públicos para combater a lavagem de dinheiro, a sonegação fiscal e a infiltração do crime organizado na economia.
18: Educação. A Comissão de Educação aprovou uma proposta que prevê punição mais rigorosa para quem discriminar pessoas com deficiência nas escolas. A reportagem é de Agui Pontes.
19: A Comissão de Educação da Câmara dos Deputados aprovou uma proposta que pune com mais rigor atos discriminatórios contra crianças nas escolas públicas e privadas. O projeto da deputada Samia Bonfim, do PSOL de São Paulo, prevê multa de 3 a 20 salários mínimos para o profissional envolvido. Segundo a relatora, a deputada Fernanda Melchiona, do PSOL do Rio Grande do Sul, a proposta se concentra principalmente em dar um nome para os tipos de violência e discriminação que uma criança, adulto ou adolescente com deficiência pode sofrer em um ambiente escolar. Eles seriam dificultar a matrícula, impedir ou inviabilizar a permanência na escola, excluir o aluno das atividades de lazer e cultura, negar profissional de apoio capacitado para atendimento da criança ou adolescente, negar a adaptação do currículo, isso além das demais formas de discriminação previstas no Estatuto da Pessoa com Deficiência. Práticas de bullying e de abuso de autoridade também seriam punidas, segundo o texto aprovado. Pela Constituição, as escolas públicas ou privadas já são obrigadas a se adaptar às necessidades do estudante. No entanto, segundo Fernanda Melchiona, isso não impediu que famílias enfrentassem entraves para ter e manter acesso à educação para pessoas com deficiência.
20: A gente recebe esse relato de negativa de matrículas, a gente recebe o relato de falta de pessoal capacitado, a gente recebe o relato de exclusão desse aluno nas atividades, ou aluna nas atividades de cultura e lazer. Então, esses temas são claramente discriminatórios.
19: Segundo a proposta, outro ato previsto é a obrigatoriedade de formação continuada de professores e de equipes de suporte para receber estudantes com deficiência. A proposta está agora na Comissão de Finanças e Tributação. Deve seguir depois para a Comissão de Constituição e Justiça. Da Rádio Câmara de Brasília, Agui Pontes.
12: Segurança Pública.
16: O projeto de Átila Lira, do PP do Piauí, tipifica como crime o descumprimento de medidas cautelares alternativas à prisão. O texto pune com reclusão de 2 a 5 anos o infrator que, por exemplo, romper a tornozeleira eletrônica ou descumprir horários de recolhimento.
18: Átila Lira argumenta que a legislação atual deixa as forças de segurança sem respaldo para prender em flagrante quem desrespeita ordens judiciais. Ele argumenta que a criação de um crime autônomo garante a prisão imediata e fortalece a eficácia das decisões da justiça.
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12: Saúde.
16: A Câmara analisa projeto que prevê treinamento de primeiros socorros para pais de recém-nascidos antes da alta hospitalar. O objetivo é evitar a morte de crianças, especialmente por engasgo, como informa o repórter Luiz Cláudio Canuto.
22: A Comissão de Saúde da Câmara dos Deputados aprovou o projeto que determina treinamento de primeiros socorros para pais ou responsáveis de recém-nascidos antes da alta hospitalar. O texto inclui no Estatuto da Criança e do Adolescente a obrigatoriedade de hospitais oferecerem orientação e treinamento para isso, com ênfase em manobras para desobstrução das vias aéreas. O texto original da deputada Camila Jara, do PT do Mato Grosso do Sul, obrigava o oferecimento de treinamento antes da alta. A relatora, a deputada Marussa Boldrin, do Republicanos de Goiás, dispensa a obrigação se os pais ou responsáveis tiverem sido capacitados para isso no pré-natal. O deputado Padre João, do PT de Minas Gerais, leu o parecer na Comissão de Saúde no lugar da relatora e afirma que pequenos objetos podem ser fatais.
23: O engasgo, né? Popularmente o engasgo, que é essa obstrução das vias respiratórias, até por aleitamento, sobretudo mamadeira ou bico, ou pequenos alimentos. Os dados que só em 2024 tivemos 300 óbitos de crianças. E olha que com treinamento você salva essa vida. Isso aconteceu comigo recente, numa reunião. Uma pessoa adulta, ao alimentar, estava na mesa do refeitório, engasgou com o alimento. Teve um colega que era também devidamente capacitado, salvou a pessoa. Quando ela torna obrigatório, é o momento que os pais estão empolgados com a criança e estão muito propícios a acolher esta formação. E que, de fato, como vimos, salva a vida.
22: Há cerca de 300 mortes de crianças com menos de um ano no país em 2024 por engasgo, são dados do Ministério da Saúde. A orientação é uma medida de proteção à vida e à saúde das crianças nos primeiros meses de vida, na opinião da relatora Marussa Boldrin. A proposta que determina treinamentos de primeiros socorros para pais ou responsáveis de recém-nascidos antes da alta hospitalar ainda precisa passar pelas comissões de Previdência, Assistência Social, Infância, Adolescência e Família e de Constituição e Justiça. Para virar lei, precisa ser aprovada pela Câmara e pelo Senado. Da Rádio Câmara de Brasília, Luiz Cláudio Canuto.
0: Agricultura.
1: Marcelo Moraes, do PL do Rio Grande do Sul, é contrário à portaria do Ministério da Agricultura que estabelece novas regras para a classificação e comercialização de morangos. Na visão do parlamentar, as exigências aumentam a burocracia e os custos para os produtores.
16: Marcelo Moraes argumenta que as regras podem provocar a rejeição de lotes e prejuízos, principalmente para pequenos e médios produtores. O deputado também alerta para possíveis impactos na oferta de morangos e nos preços ao consumidor.
1: André Abdon, do PP do Amapá, apoia projeto que suspende decreto do governo federal responsável por ampliar a estação ecológica de Taiamã, localizada nos municípios de Cáceres e Poconé, em Mato Grosso. Com a mudança, a unidade de conservação passou a ter cerca de 68 mil hectares.
16: André Abdon considera que a ampliação precisa ser revista diante dos impactos sobre propriedades rurais e atividades de pecuaristas e pescadores. A justificativa do projeto também questiona o processo de consulta pública realizado antes da edição do decreto do Executivo.
0: Previdência.
1: Aline Gurgel, do União do Amapá, defende o projeto que regulamenta a aposentadoria especial dos agentes comunitários de saúde e dos agentes de combate às endemias. A proposta prevê aposentadoria a partir dos 50 anos para mulheres e 52 para homens, com pelo menos 20 anos de atividade na função.
16: O projeto também permite a aposentadoria com 15 anos de atuação como agente, somados a 10 anos de contribuição em outra atividade. Aline Gurgel lembra ainda que a proposta garante que o benefício seja integral e tenha os mesmos reajustes dos salários dos profissionais que estão na ativa.
0: Trabalho.
1: A Comissão de Constituição e Justiça aprovou uma proposta que integra servidores de ex-territórios à União. A repórter Paula Bittar acompanhou a votação.
3: A Comissão de Constituição e Justiça da Câmara aprovou uma proposta que permite que agentes públicos dos ex-territórios do Amapá, de Rondônia e de Roraima optem por receber remuneração da União. A medida alcança servidores da ativa e aposentados. Para ter esse direito, o agente público deverá ter trabalhado no território ou mantido vínculo com a administração pública local até 10 anos após a transformação do território em Estado. A proposta também pode aumentar a remuneração de algumas categorias, como policiais e bombeiros militares. De acordo com o relator na CCJ, deputado Acácio Favacho, do MDB do Amapá, o texto mostra-se compatível com os princípios constitucionais que asseguram segurança jurídica, tratamento isonômico entre servidores públicos e valorização do serviço público.
4: A ampliação do período de enquadramento para os 10 primeiros anos de criação dos Estados mostra-se compatível com a própria lógica da Constituição de transição administrativa adotada pela União no processo de consolidação federativa dessas unidades federadas.
3: Rondônia foi transformada em Estado em 1981. A União pagou a folha salarial local durante 10 anos após essa mudança. Amapá e Roraima foram transformados em estados pela Constituição de 1988. Nesses casos, o período de transição foi de apenas 5 anos. Poderão integrar o quadro em extinção da União servidores públicos federais e municipais e policiais que trabalhavam nos ex-territórios até a transformação em estado. servidores admitidos pelo Amapá e por Roraima até outubro de 1998, servidores admitidos por Rondônia até dezembro de 1991 e pessoas que mantiveram relação de trabalho efetiva ou não com a administração pública dos ex-territórios, estados ou municípios. O agente público deverá ser enquadrado no cargo ou emprego de origem ou em outro equivalente. Nos casos de desvio de função, o enquadramento poderá ocorrer em cargo equivalente às atividades efetivamente exercidas. Para isso, a pessoa deverá comprovar a escolaridade ou a habilitação exigida à época. O texto também garante o pagamento das gratificações e outros valores relacionados ao cargo ou emprego em que o servidor for enquadrado. Os servidores continuarão trabalhando para os estados ou municípios até serem aproveitados por um órgão federal. Nesse período, o estado ou município não terá custo com essa cessão. A proposta estabelece que soldos adicionais, benefícios, indenizações, vantagens e demais direitos remuneratórios dos policiais e bombeiros militares dos ex-territórios do Amapá, de Roraima e de Rondônia, incorporados ao quadro em extinção da União, não poderão ser inferiores aos pagos aos policiais e bombeiros militares do Distrito Federal. Essa regra vale para militares da ativa, reformados, da reserva remunerada e pensionistas. O deputado Dorinaldo Malafaia, do PDT do Amapá, considerou que a proposta retira servidores de um limbo jurídico.
0: A transição que se fez de território para Estado, infelizmente, não cumpriu um papel importante que foi valorizar e acolher esses servidores do ex-território que ficaram no limbo jurídico, que ficaram para trás, que tiveram perdas sociais, econômicas e que, portanto, essa emenda parlamentar, ela possibilita essa correção.
3: A deputada Silvia Cristina, do PP de Rondônia, também defendeu que a PEC faz justiça.
5: Nós não falamos simplesmente de uma questão administrativa ou remuneratória. Nós estamos falando de uma história de reconhecimento e, acima de tudo, de justiça. Nós estamos falando de homens e mulheres, trabalhadores, que trabalharam para uma construção de todos esses estados, que prestaram serviços políticos justamente durante um período de profunda transformação institucional, quando deixamos de ser território federal e passamos à condição de Estado.
3: A análise da admissibilidade pela CCJ é apenas o primeiro passo na Câmara. Agora, a proposta ainda precisa passar por uma comissão especial e pelo plenário em dois turnos de votação. Como veio do Senado, caso não seja modificada pelos deputados, segue então a promulgação. Da Rádio Câmara de Brasília, Paula Bittar.
16: A falta de profissionais qualificados em pequenos municípios motivou a apresentação de projeto de Emidinho Madeira, do PL de Minas Gerais. A proposta permite, em situações excepcionais, que servidores públicos sejam pagos com recursos de parcerias firmadas com organizações da sociedade civil.
18: O projeto exige que não haja conflito de horários entre as atribuições do cargo público e as atividades desempenhadas no âmbito da parceria. Emidinho Madeira avalia que a proibição atual dificulta a execução de serviços de saúde, educação e assistência em cidades com pouca mão de obra especializada.
16: A formalização e o incentivo à garimpagem artesanal no Médio Jequitinhonha, em Minas Gerais, é o objetivo de projeto de Gilberto Abramo, do Republicanos. A ideia é priorizar os donos de terras e as cooperativas da região na hora de pedir a autorização para garimpar em terrenos pequenos de até 15 hectares.
18: Gilberto Abramo entende que desburocratizar a regularização é essencial para movimentar a economia e tirar trabalhadores da informalidade. Segundo ele, a medida exige respeito às questões ambientais, promovendo a recuperação de terrenos degradados e o uso de técnicas mais sustentáveis.
16: Termina agora o Jornal Câmara dos Deputados, produzido pela Rádio Câmara, com trabalhos técnicos de Wellington Teles e apresentação de Val Monteiro e Luciana Vieira. Uma boa noite para você.
18: A Voz do Brasil volta na segunda-feira. Boa noite e bom fim de semana.
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